0: foram anunciadas medidas para os trabalhadores que usam motos em suas atividades.
1: O corre dos motoristas por aplicativo é todo por conta do trabalhador. Manutenção, aluguel de carro, veículo econômico para fazer o dinheiro render, é o que explica o motorista por app, Leandro Cruz.
2: Hoje o nosso trabalhador, ele trabalha 115 horas só para pagar o veículo. Tá trabalhando para pagar agiota, para pagar carro, para pagar oficina, porque os carros estão sucateados.
1: 30 bilhões de reais em linha de crédito para financiamento e manutenção de veículos e capital de giro. É o total de recursos do programa que vai beneficiar os motoristas que trabalham e assumem riscos sem a proteção da CLT. Crédito concedido a juros mais baixos e que vale também para taxistas. Com o Move, táxis e aplicativos, vai ser possível comprar carros novos, de até 150 mil reais, alinhados com a sustentabilidade. Veículos flex, híbridos flex, elétricos ou exclusivamente movidos a etanol e de montadoras habilitadas no programa Mover. Para acessar os motoristas por aplicativo, tem de ter cadastro ativo há pelo menos 12 meses e ao menos 100 corridas no mesmo aplicativo. Para os taxistas, basta estar registrado em atividade e toda a economia sai ganhando, como destacou o vice-presidente Geraldo Alckmin.
3: Vai ganhar com isso o emprego, a indústria automotiva fabricando e vendendo veículos, o comércio, as concessionárias movimentam a economia, ganha o consumidor com segurança automotiva.
1: Além do crédito, novas regras para modernizar e simplificar a rotina de mototaxistas, motoboys e entregadores sobre duas rodas, incluindo o fim da obrigatoriedade do curso de motofretista, explica o ministro da Secretaria-Geral da Presidência da República, Guilherme Boulos.
4: A medida provisória hoje, ela vai acabar com a obrigatoriedade do curso do motofretista, com a obrigatoriedade da placa vermelha e com a obrigatoriedade do mínimo de 21 anos para trabalhar de motofrete.
1: Para o presidente Lula, o Move, táxis e aplicativos vai melhorar a vida principalmente daqueles que hoje alugam veículos para poder trabalhar.
5: É o seu patrimônio que vai sobrar para o seu filho, que vai sobrar para sua mulher, que vai sobrar para sua filha, e você pode vendê-lo a hora que você precisar vender para mudar de profissão. Essa diferença.
1: As linhas vão estar disponíveis a partir do dia 19 do mês que vem via BNDES. Para os homens, juros de 12,6% ao ano. Para as mulheres, 11,5%. A primeira parcela só daqui a 6 meses. Reportagem Vanessa Casalino.
6: O setor da construção civil é um dos motores da economia brasileira.
0: Além de movimentar a indústria e o comércio, ele gera milhões de empregos e ajuda a reduzir o déficit habitacional no país.
6: Durante a abertura do encontro da construção civil, o Minha Casa Minha Vida foi destacado pelo presidente Lula.
7: 2.840.000 contratos imobiliários foram assinados entre 2023 e março deste ano pela Caixa Econômica Federal. E o programa Minha Casa Minha Vida já representa mais da metade dos lançamentos e vendas de imóveis no país. Durante o Encontro Internacional da Indústria da Construção, que reuniu empresários e governo em São Paulo, o presidente Lula destacou os avanços do programa e os impactos do setor para o país.
8: 171 mil contratos do Minha Casa Minha Vida, FGTS, apenas no primeiro trimestre de 2026. 93% mais do que no mesmo período de 2023. A Caixa tem uma carteira de crédito imobiliário de 966 bilhões e 200 milhões. Isso significa 7,2% do PIB brasileiro. 68% do total do mercado imobiliário nacional.
7: O ministro das Cidades, Vladimir Lima, destacou que o programa Minha Casa Minha Vida fez o Brasil atingir o menor déficit habitacional da série histórica, caindo de 10% na década de 1990 para 7,2%. Isso significa que mais pessoas possuem casa própria e moram em locais com qualidade de vida.
9: O programa Minha Casa Minha Vida se transformou num programa que ele traz inclusão social. E mais do que isso,
10: é mais do que tijolo, é mais do que

0: investimentos. Além da construção de moradias, os recursos também são destinados a obras de saneamento, urbanização e mobilidade urbana. Reportagem Dima Soldi.
1: A abertura da Marcha Brasília em Defesa dos Municípios foi realizada hoje na capital do país.
2: O vice-presidente Geraldo Alckmin participou e falou sobre a importância de descentralizar políticas nacionais para fortalecer os governos locais.
1: E ainda ressaltou as políticas do governo do Brasil para atender os municípios brasileiros.
3: É a 27ª edição da Marcha dos Prefeitos, que este ano trouxe para Brasília mais de 15 mil gestores locais. O encontro, promovido pela Confederação Nacional de Municípios, é um dos maiores eventos municipalistas da América Latina e tem como tema "O Brasil que dá certo nasce nos municípios". O vice-presidente Geraldo Alckmin participou da abertura e falou sobre a importância do movimento, que há quase 3 décadas é uma das vozes da sociedade brasileira.
4: A Marcha dos Prefeitos é a marcha do municipalismo, num país que é o 5º maior país do mundo, com 5.569 municípios. É fundamental descentralizar, fortalecer governo local, onde as pessoas vivem. O governo local enxerga os problemas porque convive com eles, sente as suas necessidades.
3: A Marcha dos Prefeitos é realizada anualmente. O evento vai até dia 21, próxima quinta-feira. Prefeitos, vereadores e autoridades vão discutir temas de interesse dos 5.569 municípios brasileiros. Reportagem Luciana Colares de Holanda.
2: Mais 262 famílias nos municípios de Juiz de Fora e Ubá, na Zona da Mata de Minas Gerais, receberam a parcela única do Auxílio Reconstrução nesta terça-feira.
1: O benefício, no valor de R$ 7.300, é destinado a moradores que tiveram perdas materiais devido às chuvas que atingiram a região no fim de fevereiro.
2: De acordo com o Ministério da Integração e do Desenvolvimento Regional, até agora, 3.093 famílias afetadas pelas chuvas já foram atendidas com esse auxílio.
1: Nos empréstimos consignados para beneficiários do INSS.
2: Novas medidas de segurança e aumento do prazo para pagamento da dívida são algumas das novidades que começaram a valer a partir de hoje.
5: Para combater fraudes no sistema do INSS, estão em vigor as regras atualizadas para aposentados e pensionistas contratarem empréstimos consignados por meio do site ou aplicativo do Instituto. A partir de agora, será necessário validar a operação por meio da biometria facial, como explica a presidente do INSS, Ana Cristina Silveira.
6: Após solicitar o crédito junto ao banco, o beneficiário recebe a proposta no aplicativo Meu INSS com status pendente de confirmação e tem até 5 dias para confirmar a operação por reconhecimento facial.
5: O prazo de pagamento do empréstimo também foi ampliado para 108 meses. Com essa medida, quem possui consignado do INSS terá 1 ano a mais para quitar a dívida, além de poder começar a pagar a primeira parcela após 3 meses do contrato. A presidente do INSS explica também as mudanças nas margens dos empréstimos.
6: Parte da margem do empréstimo reservada ao cartão benefício e ao cartão consignado poderá ser utilizada para a contratação de empréstimos consignados, observando o limite global de 40% para benefícios previdenciários e 35% para benefícios assistenciais.
5: Na avaliação do presidente da Associação dos Aposentados e Pensionistas de Volta Redonda, no Rio de Janeiro, Geraldo Vida, essas mudanças vão trazer mais segurança para um público que sofre tentativas constantes de golpe.
7: Olha, eu tenho certeza que essas novas regras, elas vão ser muito importantes para evitar a quantidade de fraudes que os aposentados e principalmente os aposentados nossos associados têm sofrido com essa modalidade de empréstimo que o governo fez para beneficiar as pessoas em que está acabando prejudicando, porque as fraudes são muito frequentes e são muito grandes e perigosas.
5: Caso a biometria não seja confirmada, o empréstimo não será concedido. No site do INSS,

0: FGTS, na opção extrato, empréstimo consignado, será possível conferir os contratos aprovados. Com locução de Raquel Mariano, reportagem Graziele Bezerra.
1: Crianças e adolescentes contam com um novo mecanismo de proteção.
2: O governo do Brasil oficializou hoje a Política Nacional de Prevenção e Combate ao Abuso e Exploração Sexual.
1: A medida foi publicada no Diário Oficial da União e visa garantir atendimento especializado às vítimas e famílias.
2: E ainda dá maior agilidade ao processo de responsabilização dos agressores.
3: O governo do Brasil oficializou nesta terça-feira a Política Nacional de Prevenção e Combate ao Abuso e Exploração Sexual da Criança e do Adolescente. A medida foi publicada no Diário Oficial da União por meio de portaria assinada pelo Ministério dos Direitos Humanos e da Cidadania. A política prevê atendimento especializado às vítimas e às famílias, fortalecimento das redes de proteção e integração entre os sistemas de saúde, assistência social, justiça e segurança pública. O texto também determina que os processos de escuta de crianças e adolescentes vítimas de violência respeitem os procedimentos previstos no Estatuto da Criança e do Adolescente, para evitar a revitimização. Entre os objetivos da iniciativa estão o combate à exploração sexual, a ampliação das ações preventivas e a responsabilização mais rápida dos autores dos crimes. A política também prevê campanhas permanentes de conscientização e ações educativas para enfrentar práticas culturais que naturalizam a violência sexual. A implementação será feita de forma articulada entre União, Estados, Distrito Federal e municípios, com coordenação do Ministério dos Direitos Humanos e da Cidadania. Claudimário Carvalho, para a Voz do Brasil.
1: A proteção a crianças e adolescentes também passa pelo ambiente digital.
2: Se você tem menores em casa, sabe o desafio que é controlar o que eles acessam pelo celular.
1: Para ajudar nessa missão, uma das medidas já aprovadas pelo governo do Brasil aumentou a classificação do YouTube, que agora não é recomendado para menores de 16 anos.
2: A decisão levou em conta parâmetros como conteúdos de violência extrema, nudez e apologia ao uso de drogas.
4: A advogada Tatiana Costa é mãe do Matheus, de 10 anos. Ela conta que, como toda criança, ele tem demonstrado um interesse crescente pelo ambiente digital. Mas o acesso é por tempo limitado e com muita parcimônia.
5: Uma criança de 10 anos, ela não tem cognição para filtrar um vídeo que está passando no YouTube. Porque são vídeos muito rápidos, com muita informação, muito colorido, muito ágeis, que a cabeça da criança não processa, não filtra aquilo que ela está vendo. Então, isso eu acho muito perigoso.
4: Para ajudar e proteger crianças e adolescentes de conteúdos inapropriados no ambiente digital, o governo do Brasil tem adotado uma série de medidas. No início deste mês, a plataforma de compartilhamento de vídeos, YouTube, foi reclassificada como não recomendada para menores de 16 anos, acima da indicação anterior de 14 anos. O secretário nacional de Direitos Digitais, Vitor Oliveira Fernandes, explica o que motivou a decisão.
6: Dentro dessa plataforma tem crescido bastante conteúdos que vão de cenas de violência, tortura, mutilação, homicídio. Há muitos conteúdos que também envolvem consumo de substâncias lícitas e ilícitas, vídeos que mostram em parcerias de influenciadores com outros serviços que são serviços restritos para maiores de 18 anos, como, por exemplo, serviços de casos de apostas.
4: A classificação indicativa tem caráter informativo e é destinada a pais responsáveis e à sociedade em geral. O agente da Polícia Civil do Distrito Federal e chefe da Seção de Investigação de Crimes Cibernéticos contra Crianças e Adolescentes, Roberto Vitor, destaca os crimes mais comuns envolvendo menores no ambiente digital.
7: Por padrão, o que mais nos preocupa enquanto polícia é uma espécie de aliciamento progressivo. É o acesso às crianças e adolescentes, a criação de uma cultura de segredo, e isso induz as crianças em erro para que elas, de alguma forma, sejam estimuladas a especificamente produzir conteúdo íntimo, fotos ou vídeos.
4: Além do YouTube, outras redes já haviam passado por ajustes na classificação indicativa. TikTok e Kawai, por exemplo, também foram reclassificadas para 16 anos. As mudanças fazem parte do Estatuto Digital da Criança e do Adolescente, adolescente, sancionado pelo presidente Lula em setembro de 2025, com medidas voltadas à segurança online, proteção de dados, prevenção de riscos e responsabilização de plataformas por conteúdos ilícitos e práticas abusivas. Reportagem Gabriela Noronha.
1: E em tempos de telas, todo cuidado é pouco com crianças e adolescentes.
2: Para ajudar os responsáveis nessa missão, a população conta com um guia sobre o uso dos dispositivos digitais na infância e adolescência.
1: O guia orienta, por exemplo, sobre os riscos do uso excessivo de telas.
8: A estudante Esther Vitória de Almeida, de 13 anos, aprendeu na prática que a superexposição nas redes sociais pode ser perigosa. E depois de ser abordada por perfis suspeitos na internet, bloqueou a conta para que somente pessoas conhecidas tivessem acesso às suas postagens.
9: Muita gente muito mais velha começava a me seguir, começava a falar coisa, e é perigoso isso para quem não entende, né? Falei pros meus pais, cheguei a falar pra minha mãe, removi, mas eu acho que nem todo mundo tem essa mesma visão.
8: Dados do Comitê Gestor da Internet no Brasil apontam que 25 milhões de crianças e adolescentes acessam a internet no país e 98% deles usam o celular para se conectar. Mais de 80% têm perfis em redes sociais. E de olho na segurança das crianças e adolescentes, a Bruna Bezerra, professora de arte da escola em que a Esther estuda, começou um projeto para que alunos tivessem um olhar mais crítico ao navegar no mundo digital.
10: Para eles estarem consumindo um conteúdo verídico, tá ali verificando também em relação às fake news, se aquele conteúdo de fato vai ser sadio, né, para o conhecimento deles, incentivando essa prática do bom uso.
8: E para ajudar pais, responsáveis e educadores nesta missão, o governo do Brasil lançou um guia sobre o uso dos dispositivos digitais na infância e adolescência. O documento orienta, por exemplo, sobre os riscos do uso excessivo dos aparelhos, como atraso no desenvolvimento, sedentarismo e aumento nos níveis de ansiedade. O guia traz ainda informações sobre o tempo de tela adequado para cada idade. Crianças de 2 anos, por exemplo, não devem ser expostas a telas. Já para aquelas de 11 a 17 anos, a recomendação é de no máximo 3 horas diárias. O documento também reúne informações sobre a faixa etária ideal para cada conteúdo, direito à privacidade, educação midiática e uso pedagógico da internet e dos celulares. Ana Ungari Dalfobro, coordenadora geral de tecnologia e inovação básica do Ministério da Educação, explica a importância deste guia para a formação digital nas escolas.
11: Foi um material muito rico construído pelo governo federal, com contribuição também da sociedade civil, e vem orientando muito as escolas a usarem ele exatamente como uma referência dentro desse tema de uso equilibrado das tecnologias digitais por crianças e adolescentes. Então foi um material pensado para as famílias, para os educadores, mas também para a sociedade de uma forma geral e para as empresas.
8: O guia de uso de dispositivos digitais está disponível na página da Secretaria de Comunicação Social do Governo do Brasil em www.gov.br/secom. Reportagem Graziele Bezerra.
2: E as políticas para a infância e juventude alcançaram 264 bilhões e 200 milhões de reais.
1: É o que aponta o relatório da Agenda Transversal Crianças e Adolescentes, divulgado pelo Ministério do Planejamento e Orçamento.
2: Do total, cerca de 121 bilhões de reais foram destinados à primeira infância, com a melhoria de infraestrutura de creches e a construção de novas unidades.
1: Já os recursos para a educação de crianças e adolescentes chegaram a 60 bilhões e 500 milhões de reais. E a saúde alcançou cerca de 7 bilhões e 500 milhões de reais.
2: Mudanças na Política Nacional de Avaliação e Exames da Educação Básica.
1: Entre as novidades está a inscrição automática de concluintes da rede pública no Enem, o Exame Nacional do Ensino Médio.
2: Um dos objetivos é integrar o Enem ao SAEB, o Sistema de Avaliação da Educação Básica, que avalia o ensino no país.
12: O Ministério da Educação publicou novas normas complementares para execução da Política Nacional de Avaliação e Exames da Educação Básica. Entre as novidades está a integração do Enem ao Saeb com ações voltadas à ampliação do acesso e da participação dos estudantes no exame. Com a mudança a partir da edição de 2026, os concluintes da rede pública terão inscrição automática no Enem. O estudante deverá apenas confirmar a participação e selecionar opções como a língua estrangeira da prova e eventuais recursos de acessibilidade. Outra medida prevê a ampliação dos locais de aplicação do exame em cerca de 10 mil escolas. Com isso, a estimativa é que 80% dos estudantes concluintes da rede pública realizem a prova na própria escola onde estudam. As iniciativas reforçam o papel do Enem como instrumento de avaliação da educação básica e de ampliação de oportunidades educacionais. A meta do Ministério da Educação é alcançar em 2026 pelo menos 70% de participação dos concluintes do ensino médio das redes públicas no exame. Reportagem Júlio César de Oliveira.
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1: Foi deflagrada a nova fase da operação com foco no combate à comunicação do crime organizado em presídios.
2: A ação foi realizada ao mesmo tempo em 15 estados e integra o programa Brasil contra o Crime Organizado.
1: O principal objetivo é retirar celulares e outros itens proibidos das unidades prisionais, interrompendo comunicações ilícitas realizadas de dentro dos presídios.
2: Ao longo da semana, a operação acontece em unidades prisionais a partir de critérios estratégicos e de inteligência definidos pelas forças de segurança pública.
1: A operação MUTI integra o programa Brasil contra o Crime Organizado, lançado pelo governo do Brasil na última semana.
2: Desde 2023, já foram retirados quase 8 mil aparelhos celulares das unidades penitenciárias.
1: E essas foram as notícias do governo do Brasil.
2: Uma realização da Secretaria de Comunicação Social da Presidência da República.
1: Com produção da empresa Brasil de Comunicação.
2: Fique agora com as notícias do Poder Judiciário e do Congresso Nacional. Uma boa noite.
1: Boa noite para você e até amanhã.
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16: Primeira turma do STF decide que é competência da Justiça do Trabalho julgar a ação que envolvia normas de medicina do trabalho.
17: Acordo entre CNJ e DPU visa proteger órfãos do feminicídio.
16: Quatro legendas exibem propaganda partidária nesta semana.
17: Boa noite, eu sou Marcela Luiza.
16: E eu sou Walter Lima.
17: É competência da Justiça do Trabalho julgar ação que envolva normas de saúde, higiene e medicina do trabalho.
16: O entendimento é da primeira turma do Supremo Tribunal Federal, Marta Ferreira.
18: O caso concreto envolve uma ação proposta pelo Ministério Público do Trabalho contra o Estado do Amazonas, cuja pretensão era observância e o cumprimento das normas de higiene e segurança dos trabalhadores vinculados ao Hospital Regional de Eirunepé. Em discussão, saber se é competência ou não da Justiça do Trabalho julgar esse processo. Mas a maioria da primeira turma entendeu que, em se tratando de ação que versa sobre o cumprimento de normas de saúde, higiene e medicina do trabalho, como é o caso do processo em análise, a competência é da Justiça do Trabalho, seguindo o voto do relator, o ministro Flávio Dino.
17: Em evento realizado no STF, no Dia Nacional da Defensoria Pública, o Conselho Nacional de Justiça e a Defensoria Pública da União assinaram um acordo para proteger órfãos do feminicídio.
16: O CNJ vai recomendar aos tribunais estaduais que comuniquem às defensorias a existência de filhos vítimas desse tipo de crime para agilizar o pagamento da pensão especial prevista em lei.
17: Para o presidente do STF e do CNJ, ministro Edson Fachin, a parceria é importante para garantir a proteção de crianças e adolescentes.
16: Fachin também destacou que o acordo vai ampliar mecanismos de busca ativa e de acolhimento institucional.
17: Prova obtida legalmente em ação civil pode ser usada em investigação criminal, mesmo com extinção do processo original sem julgamento do mérito.
16: Esse posicionamento é do STJ. Fátima Uchoa.
19: Uma gestora de investimentos pediu compartilhamento com inquérito da Polícia Federal de dados eletrônicos apreendidos em ação civil. Antes da efetivação da medida, a ação civil foi extinta sem resolução do mérito por ausência de interesse de agir. E o juízo criminal suspendeu o compartilhamento até uma definição final na esfera civil. A gestora impetrou o mandado de segurança, mas o TRF3 negou o pedido. No STJ, a maioria da sexta turma deu provimento ao recurso, considerando que a extinção da ação não torna automaticamente a prova inválida, já que não houve reconhecimento de ilicitude, nulidade ou irregularidade na obtenção do material. O voto que prevaleceu foi o do ministro Sebastião Reis Júnior.
17: Mais um dia de mutirão na Ilha do Marajó. Hoje foi no município de Melgaço.
16: Justiça do Trabalho leva serviços a moradores da região. Luma Soares.
20: Neste segundo dia, foram promovidas capacitações sobre combate ao trabalho escravo e exploração infantil, além de cursos de informática para estudantes da rede pública. Com cerca de 28 mil habitantes e grandes desafios de infraestrutura, Melgaço recebe apoio da itinerância, que oferece serviços de justiça, cidadania e saúde até sexta-feira.
17: Nesta semana, os partidos União Brasil, Movimento Democrático Brasileiro, Progressistas e Partido Socialista Brasileiro vão exibir propaganda partidária no rádio e na TV, entre as 19h30 e 22h30.
16: As inserções serão transmitidas na terça-feira, quinta e sábado. Estevão Furtado.
21: O MDB terá o maior tempo de exibição na semana, 7 minutos e meio no total. O PSB terá 4 minutos de propaganda, divididos entre quinta e sábado. O PP exibirá 3 minutos de propaganda na terça-feira. Já a União Brasil terá uma inserção de 30 segundos, também na terça. A propaganda partidária serve para que os partidos apresentem ideias, mostrem ações no Congresso e falem sobre temas políticos e sociais.
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17: Uma boa noite.
16: E até amanhã.
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23: Eu sou Paula Groba.
24: E eu sou Humberto Pinheiro.
23: E estes são os destaques de hoje do Jornal do Senado, que começa agora.
24: Davi Alcolumbre confirma a sessão do Congresso para analisar vetos que impedem repasses a municípios.
23: Projeto no Senado pode liberar fabricação de medicamentos como Monjaro pelo SUS.
24: No Senado, presidente do Banco Central defende mais autonomia e detalha ações em investigação sobre o Banco Master.
23: Boa noite.
24: Boa noite.
23: Em meio à pressão de prefeitos por mais verbas, o presidente do Congresso, Davi Alcolumbre, anunciou que vai convocar uma sessão conjunta para analisar vetos do presidente Lula que barram o repasse de recursos federais a municípios inadimplentes.
24: A medida pode beneficiar mais de 3 mil cidades. As informações com o repórter Márcio Maturana.
25: O presidente do Congresso, o senador Davi Alcolumbre, anunciou nesta terça-feira que vai convocar para os próximos dias uma sessão conjunta da Câmara e do Senado com a finalidade de analisar os vetos do presidente Lula ao projeto da Lei de Diretrizes Orçamentárias de 2025, que impedem mais de 3 mil municípios em dívida com a União de assinarem convênios para recebimento de recursos por meio de transferências voluntárias, programas programas, projetos ou emendas parlamentares. O presidente da Câmara dos Deputados, Hugo Mota, e o ministro das Relações Institucionais, José Guimarães, estavam ao lado de Davi no momento do anúncio.
0: Eu queria, Guimarães, com a compreensão do governo, e eu sei que nós teremos, e ao lado do presidente Hugo Mota, anunciar aqui na Marcha dos Prefeitos que nós vamos, ainda hoje, eu e o presidente Hugo, os líderes congressuais, os líderes do governo, organizar rapidamente uma sessão do Congresso Nacional para que a gente possa analisar esses vetos, derrubar esses vetos e entregar para mais de 3 mil municípios a possibilidade de acessarem mais recursos do Estado brasileiro.
25: O anúncio foi feito durante a 27ª Marcha à Brasília em Defesa dos Municípios, conhecida como Marcha dos Prefeitos. O evento acontece até esta quinta-feira, dia 21, reunindo mais de 3 mil gestores municipais e outras autoridades. O objetivo principal do evento é discutir investimentos, repasses e demandas dos municípios no Pacto Federativo.
23: E o Senado avançou em uma proposta para reduzir as perdas de grãos e aumentar a capacidade de estocagem no campo.
3: A Comissão de Desenvolvimento Regional aprovou o projeto que cria o Programa de Armazenagem Rural, com financiamento para a construção de silos e armazéns nas propriedades. Repórter Maurício de Santi.
4: Com o objetivo de reduzir perdas na produção agrícola e melhorar a logística no campo, a Comissão de Desenvolvimento Regional aprovou uma proposta para ampliar a capacidade de armazenagem de grãos no país. O projeto prevê que 10% dos recursos dos fundos constitucionais do Norte, Nordeste e Centro-Oeste sejam destinados à construção de silos e armazéns dentro das propriedades rurais. O relator, senador Cid Gomes, do PSB do Ceará, afirmou que os debates na comissão mostraram a importância do investimento em armazenagem rural.
5: Nós entendemos que o projeto de lei número 1070 é uma iniciativa fundamental para o desenvolvimento do setor agrícola. A audiência pública e as sugestões legislativas revelaram que os bancos administradores dos fundos constitucionais já perceberam a relevância da armazenagem rural.
4: A criação do programa de armazenagem rural, que tem como autora a senadora professora Dorinha Seabra, do União do Tocantins, segue agora para análise da Comissão de Assuntos Econômicos.
23: Em meio às investigações envolvendo o Banco Master, o presidente do Banco Central, Gabriel Galípolo, defendeu a atuação da instituição e cobrou do Senado a aprovação do projeto que garante mais autonomia financeira e orçamentária ao BC.
3: Galípolo participou nesta terça-feira de audiência na Comissão de Assuntos Econômicos. A reportagem é de Marcela Diniz.
6: Com 5 horas de audiência, Gabriel Galípolo falou desde políticas de juros até o escândalo do Banco Master. Sobre o caso, ele afirmou que o BC colabora com as investigações e agiu certo ao afastar os servidores Paulo Sérgio Souza e Beline Santana, suspeitos de atuar em favor do banqueiro Daniel Vorcaro.
7: Não cabe ao Banco Central julgar, vai ser a justiça que vai determinar o que realmente ocorreu, mas os indícios em si já foram algo que foi muito grave e que causou uma grande sensibilização por parte de todos os servidores, eu inclusive ali.
6: Os senadores apontaram falhas na governança do Banco Central. Eduardo Braga, do MDB do Amazonas, citou a falta de avaliação de risco em movimentações financeiras atípicas.
26: Nós tomamos um tombo no fundo garantidor equivalente a 1/3 do que nós tínhamos de reserva, porque foi permitido exatamente que os ativos e aquisição nos últimos anos fosse feito fora da curva da média. E isso é responsabilidade do Banco Central.
6: Galípolo admitiu limitações operacionais. Disse que o Banco Central perdeu cerca de 1.200 servidores na última década, quando saltou o número de instituições a serem fiscalizadas. Ele pediu que o Senado aprove proposta que amplie a autonomia financeira e orçamentária do BC.
23: A senadora Tereza Leitão, do PT de Pernambuco, defendeu a aprovação do projeto que cria a Política Nacional de Minerais Críticos e Estratégicos. Segundo a parlamentar, o Brasil precisa transformar suas reservas minerais em vetor de desenvolvimento tecnológico, industrialização e fortalecimento da soberania nacional diante da crescente disputa internacional por terras raras e minerais estratégicos.
3: De acordo com Tereza Leitão, o país ocupa posição privilegiada no cenário global por concentrar uma das maiores reservas de terras raras do mundo. Ela ressaltou que o debate vai além da atividade mineradora e envolve temas como segurança energética, inovação tecnológica e autonomia econômica do Brasil.
2: Estamos legislando sobre a capacidade do Brasil decidir sobre seus próprios recursos naturais e de garantir que as riquezas nacionais beneficiem o povo brasileiro.
23: Já o senador Jaime Campos, do União de Mato Grosso, defendeu a criação de benefícios para estudantes que mantêm em dia os pagamentos do Fundo de Financiamento Estudantil, o FIES. O parlamentar reconheceu a importância da nova etapa do Desenrola, programa federal voltado também à renegociação de dívidas do FIES, mas afirmou que os alunos adimplentes também precisam ser valorizados e estimulados.
3: Jaime Campos anunciou que vai apresentar uma emenda à medida provisória do programa para criar uma política permanente de incentivo aos bons pagadores, com medidas como redução de juros e condições mais vantajosas de financiamento. Segundo o senador, a proposta busca tornar o FIES mais justo, reduzir o endividamento estudantil e reconhecer quem cumpre regularmente seus compromissos financeiros.
8: Cria uma política permanente de valorização dos bons pagadores por meio de incentivos financeiros, juros mais baixos e ampliação dos prazos, carências e mecanismo que preserva a adimplência dentro do programa. A lógica é simples: além de ajudar quem está endividado, é justo também premiar quem cumpriu corretamente com suas obrigações.
23: A liberação do Monjaro para crianças e adolescentes com diabetes tipo 2 reacendeu o debate sobre o acesso a medicamentos usados também no tratamento da obesidade.
3: No Senado, um projeto autoriza a fabricação desses remédios pelo SUS, mesmo durante a vigência da patente. As informações com o repórter Márcio Maturana.
9: O Monjaro, nome comercial do medicamento emagrecedor que usa a substância tirzepatida, foi liberado para crianças e adolescentes a partir dos 10 anos que precisam tratar diabetes tipo 2. A decisão da Agência Nacional de Vigilância Sanitária, Anvisa, já foi publicada no Diário Oficial da União. O cirurgião especialista em emagrecimento, José Afonso Salé, disse à equipe da Rádio Senado que a novidade é bem-vinda para o tratamento de obesidade e diabetes, mas ressaltou que é preciso cuidado.
10: O diagnóstico precisa ser feito por equipe médica especializada, a recomendação da dose e o acompanhamento desse tratamento e os suportes nutricionais e suportes multivitamínicos são fundamentais.
9: O Senado analisa um projeto que permite ao governo autorizar a fabricação desse medicamento, mesmo que ele ainda esteja protegido por patente. A proposta prevê também a produção do remédio no Brasil e a ampliação do acesso ao tratamento da obesidade pelo Sistema Único de Saúde. A autora do projeto é a senadora doutora Eudócia, do PSDB de Alagoas.
11: A licença compulsória poderá ser adotada pelo Poder Executivo quando houver insuficiência de oferta, preços elevados, impacto relevante na saúde pública após análise da Anvisa.
9: Esse projeto precisa ser aprovado pela Comissão de Ciência e Tecnologia e pela Comissão de Assuntos Sociais antes de seguir para a votação na Câmara dos Deputados.
3: Edição de Paulo Grova e trabalhos técnicos de João Lira. O Jornal do Senado fica por aqui. Acompanhe agora as notícias da Câmara dos Deputados. Boa noite.
23: Boa noite e até amanhã.
15: Jornal Câmara dos Deputados. Comissão aprova garantia de direitos para mulheres da pesca artesanal.
12: Projeto autoriza faixas para o transporte coletivo privado de passageiros.
15: Deputados comentam ações em defesa do fortalecimento dos municípios.
13: Boa noite. Luísa Canziani, do União do Paraná, defende o fortalecimento dos municípios e afirma que as transformações do país começam nas cidades. Segundo ela, saúde, educação, infraestrutura e segurança dependem de políticas públicas voltadas à realidade local.
15: Luísa Canziani acredita que o desenvolvimento nacional exige apoio aos pequenos municípios e destaca a importância da atuação municipalista. Ela também cita o avanço de obras de infraestrutura no interior do Paraná,
1: como exemplo de investimento que impacta diretamente a população.
13: Charles Fernandes, do PSD, celebra os 186 anos de emancipação política do município de Palmas de Monte Alto, na Bahia. O congressista destaca a história da cidade e sua importância como base para outros municípios vizinhos, como Guanambi.
1: Charles Fernandes saúda a população e a gestão de Palmas de Monte Alto, reconhecendo o município como polo agrícola e econômico regional. Ele cita o envio de suas emendas como prova de seu compromisso com o desenvolvimento da cidade e agradece o título de cidadão honorário recebido.
13: João Daniel, do PT, celebra acordo de cooperação para obra de abastecimento de água na bacia leiteira do Alto Sertão de Sergipe, com investimento de mais de 600 milhões de reais dos governos federal e estadual. O deputado afirma que a adutora vai contribuir para o desenvolvimento regional.
1: João Daniel ressalta que o projeto fortalece a agricultura familiar, as áreas de reforma agrária e a economia do interior de Sergipe. Entre os municípios beneficiados, ele cita Canindé de São Francisco, Poço Redondo, Monte Alegre, Nossa Senhora da Glória e Porto da Folha.
13: Na avaliação de Marcelo Nilo, do Republicanos da Bahia, a população baiana enfrenta graves problemas nas áreas de emprego, educação e segurança pública. O deputado afirma que o estado vive uma das piores crises administrativas de sua história.
1: Marcelo Nilo chama a atenção ainda para a superlotação dos hospitais estaduais e relata que pacientes enfrentam condições precárias nos corredores das unidades de saúde. Segundo o parlamentar, falta sensibilidade e compromisso humanitário por parte do governo estadual.
13: Carla Dixon, do PL, cobra do governo do Rio Grande do Norte apuração sobre o surgimento de uma sigla associada à facção criminosa na região do Morro do Careca, ponto turístico localizado na praia de Ponta Negra, em Natal.
1: Carla Dixon avalia que o episódio expõe a fragilidade na proteção de áreas turísticas e ambientais do Rio Grande do Norte. Ela cobra do poder público estadual maior proteção a moradores e visitantes com medidas efetivas de segurança em locais que são símbolos do estado.
13: Valdenor Pereira, do PT, realça a pesquisa segundo a qual 67% dos baianos aprovam a gestão federal e 56% apoiam o governo da Bahia. Ele reforça também a tendência dos eleitores em votar em candidatos vinculados às atuais gestões, contra 10% de apoiadores da oposição.
1: Na visão de Valdenor Pereira, os dados refletem o reconhecimento dos avanços sociais e melhorias na qualidade de vida da população, alcançadas graças a políticas públicas e programas sociais. Ele se orgulha de fazer parte de um projeto que vem transformando a vida dos baianos.
13: Ícaro de Valmir, do Republicanos de Sergipe, homenageia a TV Atalaia pelos 51 anos de fundação, celebrados em 17 de maio. Ele reconhece o trabalho dos profissionais que mantêm a emissora próxima das comunidades, fortalecendo a democracia e contribuindo para a cidadania.
1: Capitão Alberto Neto, do PL do Amazonas, critica a política do governo federal para o setor elétrico. O deputado sustenta que, apesar de o país ter uma matriz elétrica majoritariamente renovável, ainda impõe custos aos consumidores por meio de subsídios e da contratação de energia mais cara.
13: Capitão Alberto Neto também questiona o uso de diesel para gerar energia no Amazonas, mesmo com a presença de grandes reservas de gás natural no estado. Ele alerta que o aumento da tarifa afeta famílias, comerciantes e produtores rurais, além de afastar investimentos externos.
1: Valmir Assunção, do PT, salienta a parceria entre os governos do estado e federal para fortalecer a agricultura familiar na Bahia. Ele destaca a entrega de 100 refrigeradores de leite e os 3 bilhões de reais investidos para a inclusão de povos tradicionais.
13: O deputado anuncia também a ordem de serviço para a pavimentação de 37 quilômetros da estrada que liga Uruçuca a Serra Grande, aguardada há 13 anos. Para Valmir Assunção, as ações criam oportunidades reais para fortalecer o povo baiano.
15: Agricultura.
1: Comissão da Câmara aprova a garantia de direitos para mulheres da pesca artesanal. A repórter Júlia Lopes tem mais detalhes.
14: A Comissão do Trabalho da Câmara dos Deputados aprovou um projeto que reconhece legalmente as mulheres que atuam na cadeia produtiva da pesca artesanal como trabalhadoras do setor. O objetivo é garantir acesso igualitário a direitos sociais e previdenciários. A pesca artesanal é exercida por pescadores e pescadoras profissionais de forma autônoma ou em regime de economia familiar, utilizando meios próprios de produção ou contratos de parceria com ou sem embarcações de pequeno porte. No texto, passam a ser reconhecidas como trabalhadoras da pesca artesanal as mulheres que atuam em atividades como preparo de redes, armadilhas e embarcações, captura, cultivo e manejo de organismos aquáticos, limpeza, salga e processamento do pescado e de seus derivados. Com a proposta, essas trabalhadoras poderão ter acesso a benefícios previdenciários como auxílio-doença, seguro-defeso e salário-maternidade. Atualmente, muitas delas não conseguem acesso aos direitos por não terem reconhecimento legal específico dentro da atividade. Para a relatora do projeto, deputada Rogéria Santos, do Republicanos da Bahia, a proposta representa um avanço na proteção social dessas mulheres.
16: Que apesar de trabalharem constantemente, elas não têm nenhum desses direitos. Exato, pelo simples fato de que a lei traduz o mar, o barco, a atividade que acontece dentro do mar. E quando você olha para elas, a atividade delas, a maioria delas acontece na terra, porque tem a ver com o beneficiamento em toda a cadeia produtiva.
14: A proposta que traz o reconhecimento legal para as mulheres que atuam na pesca artesanal está em análise na Comissão de Defesa dos Direitos da Mulher. Da Rádio Câmara de Brasília, Júlia Lopes.
13: Cobalcini, do MDB de Santa Catarina, menciona projetos considerados prioritários para o agronegócio, incluindo propostas sobre o seguro rural, a tributação do arrendamento e o apoio às cooperativas. Ele pede que o parlamento avance em medidas que fortaleçam a produção e deem mais segurança ao setor.
1: Cobalcini diz que os produtores rurais precisam de respaldo diante dos desafios enfrentados no campo, como eventos climáticos, quebra de safra e dificuldades de infraestrutura. Ele reforça que o agronegócio precisa de respeito e liberdade para trabalhar.
15: Trabalho.
13: Bom, Gás do PT do Rio Grande do Sul critica a emenda ao projeto do fim da escala 6x1, que permite jornadas de até 52 horas semanais, além de adiar por até 10 anos a mudança no regime de trabalho. Ele aponta que as alterações descaracterizam a matéria original.
1: Bom, Gás defende a redução da jornada de 44 para 40 horas semanais, com escala 5x2, sem redução de salário. Ele afirma que o objetivo do fim da escala 6x1 é garantir mais tempo para convivência familiar, estudo, descanso e lazer, sem perda de direitos para os trabalhadores.
13: Socorro Nery, do PP do Acre, condena declarações feitas por vereadores de São Paulo contra professores em greve no município. A deputada afirma que a mobilização da categoria é legítima, porque cobra dignidade, reajuste salarial e respeito ao trabalho realizado nas escolas públicas.
1: Socorro Nery apresentou na Comissão de Educação uma moção de repúdio contra os responsáveis pelas ofensas. Ela ressalta que a liberdade de expressão não pode ser vir para humilhar trabalhadores da educação, nem para desqualificar a luta dos professores por melhores condições de trabalho.
15: Transportes.
13: Projeto que permite a utilização de faixas exclusivas para o transporte coletivo privado de passageiros avança na Câmara. O texto está na última etapa de análise na Comissão de Constituição e Justiça, e a repórter Maria Neves tem os detalhes.
17: Aprovado na Comissão de Viação e Transportes, projeto que permite a utilização de faixas exclusivas no trânsito por transporte privado coletivo de passageiros está em análise na Comissão de Constituição e Justiça da Câmara dos Deputados. Para utilizar as faixas exclusivas, o veículo deve ter capacidade de transportar pelo menos 25 pessoas e contar com autorização do poder público. De acordo com o relator na Comissão de Viação e Transportes, deputado Ricardo Aires, do Republicanos do Tocantins, a proposta vai contribuir para a redução do número de veículos individuais nas vias públicas.
18: A gente está falando de assegurar maior fluidez no trânsito das grandes cidades. O que a gente quer é incentivar que aqueles que utilizam o transporte coletivo de uma maneira em geral possam utilizar dessas faixas exclusivas para chegarem mais rápido ao seu destino, fazendo com que as faixas comuns sejam também
0: alcançadas, liberando o trânsito para quem faz o seu uso do seu carro particular.
17: Autor do projeto, o deputado Guilherme Uchoa, do PSD de Pernambuco, argumenta que a lei da mobilidade urbana já permite que a regulamentação do transporte de cargas e de passageiros priorize os aspectos coletivos. Da Rádio Câmara de Brasília, Maria Neves.
1: Pompeu de Matos, do PDT do Rio Grande do Sul, cobra a continuidade das obras de duplicação da BR-386, conhecida como Estrada da Produção. O deputado demonstra preocupação com atraso no início das intervenções em dois trechos da rodovia que liga Porto Alegre às regiões norte e noroeste do estado.
13: Pompeu de Matos afirma que o pedido da concessionária para adiar o início das obras prejudica o desenvolvimento regional e compromete a segurança dos motoristas. O parlamentar informa que acionou a ANTT para cobrar esclarecimentos sobre o cronograma da duplicação.
15: Justiça.
1: Helder Salomão, do PT do Espírito Santo, questiona as explicações de lideranças da direita a respeito do financiamento para filmes sobre o ex-presidente Jair Bolsonaro. Ele salienta que o valor de R$134 milhões exige investigação por superar o orçamento de produções reconhecidas internacionalmente.
13: Helder Salomão afirma que as justificativas apresentadas após a divulgação de conversas com o banqueiro Daniel Vorcaro não esclarecem o assunto. Ele argumenta que o caso reforça suspeitas de irregularidades na transferência de recursos.
1: O Tony de Paula, do PSD do Rio de Janeiro, compara os impactos das declarações de diferentes candidatos à presidência da República sobre o mercado financeiro, para alertar a direita sobre o risco de derrota nas próximas eleições devido ao desgaste ético de suas lideranças.
13: O Tony de Paula menciona possíveis relações espúrias envolvendo lideranças do campo conservador com o aporte de R$2 bilhões de aposentados e pensionistas no fundo do Banco Master. Ele defende o afastamento da direita de figuras polêmicas para garantir seu projeto político.
1: Ana Paula Lima, do PT de Santa Catarina, avalia que áudios, negociações financeiras e transferências internacionais divulgados reforçam os vínculos entre integrantes da família Bolsonaro e o Banco Master.
13: A parlamentar sustenta que houve contradições de pessoas ligadas ao caso e critica a atuação de integrantes da oposição. Ana Paula Lima afirma ainda que os fatos revelados desmontaram narrativas anteriores sobre a ausência de relação de determinados políticos com Daniel Vorcaro.
1: Eli Borges, do Republicanos do Tocantins, conclama a sociedade a investigar o passado e a ficha limpa de todos os candidatos antes de decidir o voto nas eleições. Ele alerta contra mentiras em redes sociais e pediu que o cidadão não aceite frases prontas.
13: Para o deputado, o Brasil vive um tempo de injustiças e condenações advindas de versões distorcidas de fatos, enquanto recursos da saúde são desviados sem as devidas condenações. Eli Borges reforça que o poder emana do povo e que cabe aos eleitores decidirem os rumos do país.
1: Para Maria do Rosário, do PT do Rio Grande do Sul, novas revelações sobre o Banco Master apontaram vínculos entre integrantes da família Bolsonaro e Daniel Vorcaro. Segundo ela, áudios e movimentações financeiras reforçam suspeitas apuradas pelas autoridades.
13: Maria do Rosário também critica declarações de aliados políticos ligados ao caso e aponta contradições sobre pedidos de recursos e relações com o empresário investigado. Ela afirma ainda que os desdobramentos do caso enfraquecem versões apresentadas anteriormente.
1: Nelson Barbudo, do Podemos de Mato Grosso, defendeu a honra de líderes da direita contra ataques proferidos na tribuna da casa. Ele criticou ainda o silêncio da esquerda sobre denúncias de corrupção envolvendo o governo e afirmou que o país passa por uma crise econômica.
13: Nelson Barbudo alega que estatais como os Correios sofrem com a má administração. O congressista conclamou líderes religiosos a rejeitarem ideias progressistas que, segundo sua leitura, destroem famílias e a classe média nacional.
1: Alfredinho, do PT de São Paulo, rebate declarações do senador Flávio Bolsonaro sobre o caso envolvendo o Banco Master. Segundo o deputado, os desdobramentos das investigações indicam que envolvidos distorcem os fatos para confundir a opinião pública.
13: Alfredinho também questiona a falta de transparência em relação ao financiamento de uma produção cinematográfica sobre o ex-presidente Jair Bolsonaro. Para ele, as suspeitas enfraquecem o discurso de moralidade adotado pela oposição.
15: Segurança Pública.
1: A Aloysio Mendes, do Republicanos do Maranhão, cobra do Senado a votação da proposta que reduz a maioridade penal no país. O deputado ressalta que a medida já foi aprovada pela Câmara e, segundo ele, atende a uma demanda da sociedade.
5: Para Aloysio Mendes, a legislação atual favorece a impunidade de adolescentes envolvidos em crimes violentos, como homicídios e estupros. O parlamentar argumenta que jovens com direito ao voto também devem responder criminalmente por seus atos.
15: Direitos Humanos.
1: Soraya Santos, do PL do Rio de Janeiro, destaca o Maio Laranja e alerta sobre o aumento do abuso infantil no país. Ela pede vigilância permanente de famílias, escolas e da sociedade na proteção das crianças que muitas vezes, pela tenra idade, não conseguem verbalizar a violência.
5: Segundo dados do Ministério da Justiça, nos três primeiros meses do ano, o Brasil registrou mais de 13 mil estupros de vulneráveis. Soraya Santos alerta que a maioria dos abusos ocorre nos círculos próximos da criança, tornando a infância um período marcado por dor e sofrimento.
15: Saúde.
1: Câmara aprova assistência especial para mães de recém-nascidos com deficiência. A repórter Sofia Peçanha explica quais as condições.
19: A Câmara dos Deputados aprovou o projeto que torna obrigatória a assistência especial fornecida às mães de recém-nascidos com deficiência ou doença crônica que exige um tratamento continuado. A proposta prevê que maternidades, casas de parto e hospitais da rede pública e privada forneçam orientações por escrito sobre os cuidados necessários com a criança e também uma lista de instituições, associações e órgãos públicos especializados no atendimento a pessoas com deficiência ou patologias específicas. A relatora da proposta na Comissão de Defesa dos Direitos da Mulher foi a deputada Leda Borges, do Republicanos de Goiás. Ela destacou a importância do acesso à informação para as famílias.
20: Trata-se, sobretudo, da democratização do acesso às informações qualificadas sobre a deficiência ou patologia constatada na criança em tenra idade. Esse dado é fundamental, pois na maior parte dos casos, essa criança precisará de acompanhamento pelo resto da vida.
19: O autor do projeto original, o deputado Duarte Júnior, do Avante do Maranhão, afirma que o nascimento de uma criança com deficiência ou patologia crônica pode gerar um grande impacto emocional, físico e financeiro para a família, mas que a assistência especial a essas mães pode contribuir para a melhoria da qualidade de vida da criança e favorecer sua inclusão social. Durante a votação na Comissão de Constituição e Justiça, a relatora, a deputada Lindsay da Mata, do PSB da Bahia, afirmou que a medida pode trazer mais segurança às mães no momento do diagnóstico.
21: Isso vai dar mais segurança nesse momento de tanta fragilidade que a mãe passa com essa descoberta da dificuldade do seu filho, para que ela possa levá-lo a pessoas especializadas que possam realmente assegurar o tratamento dele e o apoio psicológico dela.
19: O projeto que obriga hospitais, maternidades e casas de parto, público e privados, a oferecer assistência especial a mães de recém-nascidos com deficiência ou doença crônica que exijam um tratamento continuado, foi aprovado por todas as comissões da Câmara e será analisado agora pelo Senado. Da Rádio Câmara de Brasília, Sofia Peçanha.
15: Ciência e tecnologia.
5: Flávio Nogueira, do PT do Piauí, reproduz comunicado do Vaticano, que defende a inovação tecnológica com a preservação da capacidade humana de pensar e refletir. Ele aponta que a primeira encíclica do Papa Leão XIV recoloca a dignidade humana no centro do debate sobre inteligência artificial.
1: Flávio Nogueira lembra que a Igreja Católica já se manifestou em outros momentos da história sobre mudanças que afetaram profundamente a sociedade, como durante a Revolução Industrial. Ele reforça que a inteligência artificial deve servir ao ser humano e não o contrário.
15: Votação.
5: A pauta da semana na Câmara inclui projetos que tentam conter a crise na alta dos combustíveis e também que aumentam as penas para vários crimes de natureza sexual previstos no Estatuto da Criança e do Adolescente.
1: A análise das propostas começou no final da tarde no plenário da Câmara. A edição de amanhã vai trazer detalhes sobre as votações.
5: Termina agora o Jornal Câmara dos Deputados com trabalhos técnicos de Everson Urani e apresentação de José Carlos Andrade e Márcio Aquilissardi. Uma boa noite para você.
1: Ótima noite. A Voz do Brasil volta amanhã.
15: 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Boa noite.

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2: Em nome do Pai e do Filho e do Espírito Santo. Amém. Estamos aqui com alegria para rezarmos esse terço que quer nos unir a Jesus e a Maria. Hoje nós vamos meditar os mistérios dolorosos, a paixão dolorosa de Jesus Cristo, tudo que ele fez por amor a nós, tudo que ele fez para nos salvar, tanta dor, mas tanto amor por nós. Meditemos, irmãos e irmãs, os mistérios da nossa salvação. Creio em Deus Pai, Todo-Poderoso, Criador do céu e da terra, e em Jesus Cristo, seu único Filho, nosso Senhor, que foi concebido pelo poder do Espírito Santo, nasceu da Virgem Maria, padeceu sob Pôncio Pilatos, foi crucificado, morto e sepultado, desceu à mansão dos mortos, ressuscitou ao terceiro dia, subiu aos céus, está sentado à direita de Deus Pai Todo-Poderoso, de onde há de vir a julgar os vivos e os mortos. Creio no Espírito Santo, na Santa Igreja Católica, na comunhão dos santos, na remissão dos pecados, na ressurreição da carne e na vida eterna. Amém. Pai nosso, que estais nos céus, santificado seja o vosso nome, venha a nós o vosso reino, seja feita a vossa vontade, assim na terra como no céu. O pão nosso de cada dia dai-nos hoje, perdoai as nossas ofensas, assim como nós perdoamos a quem nos tem ofendido. E não nos deixeis cair em tentação, mas livrai-nos do mal. Amém. Ave Maria, cheia de graça, o Senhor é convosco. Bendita sois vós entre as mulheres e bendito é o fruto do vosso ventre, Jesus. Santa Maria, Mãe de Deus, rogai por nós, pecadores, agora e na hora de nossa morte. Amém. Ave Maria, cheia de graça, o Senhor é convosco. Bendita sois vós entre as mulheres e bendito é o fruto do vosso ventre, Jesus. Santa Maria, Mãe de Deus, rogai por nós, pecadores, agora e na hora de nossa morte. Amém. Ave Maria, cheia de graça, o Senhor é convosco. Bendita sois vós entre as mulheres e bendito é o fruto do vosso ventre, Jesus. Santa Maria, Mãe de Deus, rogai por nós, pecadores, agora e na hora de nossa morte. Amém. Glória ao Pai, ao Filho e ao Espírito Santo, como era no princípio, agora e sempre. Amém. Primeiro mistério doloroso. Nós queremos contemplar a agonia de Jesus no Horto das Oliveiras. Jesus soa sangue. Jesus sabe que a sua morte se aproxima. E o seu lado humano, Jesus era 100% homem, ele começa a se angustiar, ele começa a sofrer, ele começa a suar sangue. Mas ele não arreda, ele não desiste da vontade do Pai. E ele reza: faze, ó Pai, não a minha vontade, mas a tua vontade. Que mesmo na dor, nós tenhamos a coragem de fazer a vontade de Deus em nossa vida. Pai nosso, que estais nos céus, santificado seja o vosso nome, venha a nós o vosso reino, seja feita a vossa vontade, assim na terra como no céu. O pão nosso de cada dia nos dai hoje, perdoai as nossas ofensas, assim como nós perdoamos a quem nos tem ofendido. E não nos deixeis cair em tentação, mas livrai-nos do mal. Amém. Ave Maria, cheia de graça, o Senhor é convosco. Bendita sois vós entre as mulheres, e bendito é o fruto do vosso ventre, Jesus. Santa Maria, Mãe de Deus, rogai por nós, pecadores, agora e na hora de nossa morte. Amém. Ave Maria, cheia de graça, o Senhor é convosco. Bendita sois vós entre as mulheres, e bendito é o fruto do vosso ventre, Jesus. Santa Maria, Mãe de Deus, rogai por nós, pecadores, agora e na hora de nossa morte. Amém. Ave Maria, cheia de graça, o Senhor é convosco. Bendita sois vós entre as mulheres. Bendito é o fruto do vosso ventre, Jesus. Santa Maria, Mãe de Deus, rogai por nós, pecadores, agora e na hora de nossa morte. Amém. Ave Maria, cheia de graça, o Senhor é convosco. Bendita sois vós entre as mulheres, e bendito é o fruto do vosso ventre, Jesus. Santa Maria, Mãe de Deus, rogai por nós, pecadores, agora e na hora de nossa morte. Amém. Ave Maria, cheia de graça, o Senhor é convosco. Bendita sois vós entre as mulheres, e bendito é o fruto do vosso ventre, Jesus. Santa Maria, Mãe de Deus, rogai por nós, pecadores, agora e na hora de nossa morte. Amém. Ave Maria, cheia de graça, o Senhor é convosco. Bendita sois vós entre as mulheres, e bendito é o fruto do vosso ventre, Jesus. Santa Maria, Mãe de Deus, rogai por nós, pecadores, agora e na hora de nossa morte. Amém. Ave Maria, cheia de graça, o Senhor é convosco. Bendita sois vós entre as mulheres, e bendito é o fruto do vosso ventre, Jesus. Santa Maria, Mãe de Deus, rogai por nós, pecadores, agora e na hora de nossa morte. Amém. Ave Maria, cheia de graça, o Senhor é convosco. Bendita sois vós entre as mulheres, e bendito é o fruto do vosso ventre, Jesus. Santa Maria, Mãe de Deus, rogai por nós, pecadores, agora e na hora de nossa morte. Amém. Ave Maria, cheia de graça, o Senhor é convosco. Bendita sois vós entre as mulheres, e bendito é o fruto do vosso ventre, Jesus. Santa Maria, Mãe de Deus, rogai por nós, pecadores, agora e na hora de nossa morte. Amém. Ave Maria, cheia de graça, o Senhor é convosco. Bendita sois vós entre as mulheres, e bendito é o fruto do vosso ventre, Jesus. Santa Maria, Mãe de Deus, rogai por nós, pecadores, agora e na hora de nossa morte. Amém. Glória ao Pai, ao Filho e ao Espírito Santo, como era no princípio, agora e sempre. Amém. Ó meu Jesus, perdoai-me, livrai-me do fogo do inferno. Levai as almas todas para o céu

por causa dos nossos pecados. Ele está assumindo o pecado de toda a humanidade. Isso é muito duro, é um fardo muito grande, mas tudo ele está passando por amor. Meditemos esse mistério. Você também talvez esteja sofrendo hoje, mas unido a Cristo, você também pode vencer todos os seus sofrimentos. Pai nosso, que estais nos céus, santificado seja o vosso nome, venha a nós o vosso reino. Seja feita a vossa vontade, assim na terra como no céu. O pão nosso de cada dia nos dai hoje, perdoai as nossas ofensas, assim como nós perdoamos a quem nos tem ofendido. E não nos deixeis cair em tentação, mas livrai-nos do mal. Amém. Ave Maria, cheia de graça, o Senhor é convosco. Bendita sois vós entre as mulheres, e bendito é o fruto do vosso ventre, Jesus. Santa Maria, Mãe de Deus, rogai por nós, pecadores, agora e na hora de nossa morte. Amém. Ave Maria, cheia de graça, o Senhor é convosco. Bendita sois vós entre as mulheres, e bendito é o fruto do vosso ventre, Jesus. Santa Maria, Mãe de Deus, rogai por nós, pecadores, agora e na hora de nossa morte. Amém. Ave Maria, cheia de graça, o Senhor é convosco. Bendita sois vós entre as mulheres, e bendito é o fruto do vosso ventre, Jesus. Santa Maria, Mãe de Deus, rogai por nós, pecadores, agora e na hora de nossa morte. Amém. Ave Maria, cheia de graça, o Senhor é convosco. Bendita sois vós entre as mulheres, e bendito é o fruto do vosso ventre, Jesus. Santa Maria, Mãe de Deus, rogai por nós, pecadores, agora e na hora de nossa morte. Amém. Ave Maria, cheia de graça, o Senhor é convosco. Bendita sois vós entre as mulheres, e bendito é o fruto do vosso ventre, Jesus. Santa Maria, Mãe de Deus, rogai por nós, pecadores, agora e na hora de nossa morte. Amém. Ave Maria, cheia de graça, o Senhor é convosco. Bendita sois vós entre as mulheres, e bendito é o fruto do vosso ventre, Jesus. Santa Maria, Mãe de Deus, rogai por nós, pecadores, agora e na hora de nossa morte. Amém. Ave Maria, cheia de graça, o Senhor é convosco. Bendita sois vós entre as mulheres, e bendito é o fruto do vosso ventre, Jesus. Santa Maria, Mãe de Deus, rogai por nós, pecadores, agora e na hora de nossa morte. Amém. Ave Maria, cheia de graça, o Senhor é convosco. Bendita sois vós entre as mulheres, e bendito é o fruto do vosso ventre, Jesus. Santa Maria, Mãe de Deus, rogai por nós, pecadores, agora e na hora de nossa morte. Amém. Ave Maria, cheia de graça, o Senhor é convosco. Bendita sois vós entre as mulheres, e bendito é o fruto do vosso ventre, Jesus. Santa Maria, Mãe de Deus, rogai por nós, pecadores, agora e na hora de nossa morte. Amém. Ave Maria, cheia de graça, o Senhor é convosco. Bendita sois vós entre as mulheres, e bendito é o fruto do vosso ventre, Jesus. Santa Maria, Mãe de Deus, rogai por nós, pecadores, agora e na hora de nossa morte. Amém. Glória ao Pai, ao Filho e ao Espírito Santo, como era no princípio, agora e sempre. Amém. Ó meu Jesus, perdoai-me, livrai-me do fogo do inferno. Levai as almas todas para o céu e socorrei principalmente as que mais precisarem da vossa misericórdia. Nossa Senhora do Carmo, rogai por nós. São Padre Pio, rogai por nós. Terceiro mistério doloroso. Nós vamos contemplar a coroação de espinhos de nosso Senhor. Ele é o Rei do Universo, mas a coroa que Ele recebe não é de ouro, é de espinhos. Ele sofre por nós, Ele sofre por amor de nós, Ele passa humilhação. Mas Ele sabia que Ele ia passar por tudo isso por amor de nós. Na carta aos Filipenses, Paulo já diz: Ele esvaziou-se de si mesmo para nos encontrar. Ele esvaziou-se de si mesmo, Ele aceitou a humilhação para vir ao nosso encontro. Rezemos com muito amor. Talvez você também na sua vida tenha passado humilhações, tenha passado sofrimentos. Deus está contigo nesta hora. Pai nosso, que estais nos céus, santificado seja o vosso nome. Venha a nós o vosso reino, seja feita a vossa vontade, assim na terra como no céu. O pão nosso de cada dia nos dai hoje, perdoai as nossas ofensas, assim como nós perdoamos a quem nos tem ofendido. E não nos deixeis cair em tentação,

0: mas livrai-nos do mal. Amém. Ave Maria, cheia de graça, o Senhor é convosco. Bendita sois vós entre as mulheres e bendito é o fruto do vosso ventre, Jesus. Santa Maria, Mãe de Deus, rogai por nós, pecadores, agora e na hora de nossa morte. Amém. Ave Maria, cheia de graça, o Senhor é convosco. Bendita sois vós entre as mulheres e bendito é o fruto do vosso ventre, Jesus. Santa Maria, Mãe de Deus, rogai por nós, pecadores, agora e na hora de nossa morte. Amém. Ave Maria, cheia de graça, o Senhor é convosco. Bendita sois vós entre as mulheres e bendito é o fruto do vosso ventre, Jesus. Santa Maria, Mãe de Deus, rogai por nós, pecadores, agora e na hora de nossa morte. Amém. Ave Maria, cheia de graça, o Senhor é convosco. Bendita sois vós entre as mulheres e bendito é o fruto do vosso ventre, Jesus. Santa Maria, Mãe de Deus, rogai por nós, pecadores, agora e na hora de nossa morte. Amém. Ave Maria, cheia de graça, o Senhor é convosco. Bendita sois vós entre as mulheres e bendito é o fruto do vosso ventre, Jesus. Santa Maria, Mãe de Deus, rogai por nós, pecadores, agora e na hora de nossa morte. Amém. Ave Maria, cheia de graça, o Senhor é convosco. Bendita sois vós entre as mulheres e bendito é o fruto do vosso ventre, Jesus. Santa Maria, Mãe de Deus, rogai por nós, pecadores, agora e na hora de nossa morte. Amém. Ave Maria, cheia de graça, o Senhor é convosco. Bendita sois vós entre as mulheres e bendito é o fruto do vosso ventre, Jesus. Santa Maria, Mãe de Deus, rogai por nós, pecadores, agora e na hora de nossa morte. Amém. Ave Maria, cheia de graça, o Senhor é convosco. Bendita sois vós entre as mulheres e bendito é o fruto do vosso ventre, Jesus. Santa Maria, Mãe de Deus, rogai por nós, pecadores, agora e na hora de nossa morte. Amém. Ave Maria, cheia de graça, o Senhor é convosco. Bendita sois vós entre as mulheres e bendito é o fruto do vosso ventre, Jesus. Santa Maria, Mãe de Deus, rogai por nós, pecadores, agora e na hora de nossa morte. Amém. Ave Maria, cheia de graça, o Senhor é convosco. Bendita sois vós entre as mulheres e bendito é o fruto do vosso ventre, Jesus. Santa Maria, Mãe de Deus, rogai por nós, pecadores, agora e na hora de nossa morte. Amém. Glória ao Pai, ao Filho e ao Espírito Santo, como era no princípio, agora e sempre. Amém. Ó meu Jesus, perdoai-me, livrai-me do fogo do inferno, levai as almas todas para o céu e socorrei principalmente as que mais precisarem da vossa misericórdia. Nossa Senhora do Carmo, rogai por nós. São João da Cruz, rogai por nós. Quarto mistério doloroso. Nós queremos contemplar Jesus carregando a cruz para o Calvário. Jesus carregando o fardo dos nossos pecados. Jesus carregando o nosso sofrimento. Jesus carregando a nossa dor. Você também talvez está carregando uma cruz hoje, uma cruz pesada. Mas pode ter certeza que Cristo está carregando ela com você. Cristo já carregou a nossa cruz. E depois da cruz vem a vitória. Depois da cruz vem a glória. Quanto maior for o nosso sofrimento, diz a palavra, maior será a nossa vitória. Pai nosso, que estais nos céus, santificado seja o vosso nome, venha a nós o vosso reino. Seja feita a vossa vontade, assim na terra como no céu. O pão nosso de cada dia nos dai hoje. Perdoai as nossas ofensas, assim como nós perdoamos a quem nos tem ofendido. E não nos deixeis cair em tentação, mas livrai-nos do mal. Amém. Ave Maria, cheia de graça, o Senhor é convosco. Bendita sois vós entre as mulheres. E bendito é o fruto do vosso ventre, Jesus. Santa Maria, Mãe de Deus, rogai por nós, pecadores, agora e na hora de nossa morte. Amém. Ave Maria, cheia de graça, o Senhor é convosco. Bendita sois vós entre as mulheres e bendito é o fruto do vosso ventre, Jesus. Santa Maria, Mãe de Deus, rogai por nós, pecadores, agora e na hora de nossa morte. Amém. Ave Maria, cheia de graça, o Senhor é convosco. Bendita sois vós entre as mulheres e bendito é o fruto do vosso ventre, Jesus. Santa Maria, Mãe de Deus, rogai por nós, pecadores, agora e na hora de nossa morte. Amém. Ave Maria, cheia de graça, o Senhor é convosco. Bendita sois vós entre as mulheres, e bendito é o fruto do vosso ventre, Jesus. Santa Maria, Mãe de Deus, rogai por nós, pecadores, agora e na hora de nossa morte. Amém. Ave Maria, cheia de graça, o Senhor é convosco. Bendita sois vós entre as mulheres, e bendito é o fruto do vosso ventre, Jesus. Santa Maria, Mãe de Deus, rogai por nós, pecadores, agora e na hora de nossa morte. Amém. Ave Maria, cheia de graça, o Senhor é convosco. Bendita sois vós entre as mulheres, e bendito é o fruto do vosso ventre, Jesus. Santa Maria, Mãe de Deus, rogai por nós, pecadores, agora e na hora de nossa morte. Amém. Ave Maria, cheia de graça, o Senhor é convosco. Bendita sois vós entre as mulheres, e bendito é o fruto do vosso ventre, Jesus. Santa Maria, Mãe de Deus, rogai por nós, pecadores, agora e na hora de nossa morte. Amém. Ave Maria, cheia de graça, o Senhor é convosco. Bendita sois vós entre as mulheres, e bendito é o fruto do vosso ventre, Jesus. Santa Maria, Mãe de Deus, rogai por nós, pecadores, agora e na hora de nossa morte. Amém. Ave Maria, cheia de graça, o Senhor é convosco. Bendita sois vós entre as mulheres, e bendito é o fruto do vosso ventre, Jesus. Santa Maria, Mãe de Deus, rogai por nós, pecadores, agora e na hora de nossa morte. Amém. Ave Maria, cheia de graça, o Senhor é convosco. Bendita sois vós entre as mulheres, e bendito é o fruto do vosso ventre, Jesus. Santa Maria, Mãe de Deus, rogai por nós, pecadores, agora e na hora de nossa morte. Amém. Glória ao Pai, ao Filho e ao Espírito Santo, como era no princípio, agora e sempre. Amém. Ó meu Jesus, perdoai-me, livrai-me do fogo do inferno, levai as almas todas para o céu e socorrei principalmente as que mais precisarem da vossa misericórdia. Quinto e último mistério doloroso. Nós queremos contemplar a morte de Jesus na cruz. Jesus, por amor, morre por nós. O justo dá a sua vida pelos injustos. Ele morre a nossa morte. Ele assume o nosso pecado para nos trazer vida, vida em abundância, para nos salvar. Com muito amor, com muito carinho, rezemos este mistério, o mistério da nossa salvação. Cristo nos resgatou, Cristo nos salvou, nos tirou das garras de Satanás, para que você seja livre, para que você seja feliz, para que você tenha vitória. Pai nosso, que estais nos céus, santificado seja o vosso nome, venha a nós o vosso reino, seja feita a vossa vontade, assim na terra como no céu. O pão nosso de cada dia nos dai hoje, perdoai as nossas ofensas, assim como nós perdoamos a quem nos tem ofendido. E não nos deixeis cair em tentação, mas livrai-nos do mal. Amém. Ave Maria, cheia de graça, o Senhor é convosco. Bendita sois vós entre as mulheres, e bendito é o fruto do vosso ventre, Jesus. Santa Maria, Mãe de Deus, rogai por nós, pecadores, agora e na hora de nossa morte. Amém. Ave Maria, cheia de graça, o Senhor é convosco. Bendita sois vós entre as mulheres, e bendito é o fruto do vosso ventre, Jesus. Santa Maria, Mãe de Deus, rogai por nós, pecadores, agora e na hora de nossa morte. Amém. Ave Maria, cheia de graça, o Senhor é convosco. Bendita sois vós entre as mulheres, e bendito é o fruto do vosso ventre, Jesus. Santa Maria, Mãe de Deus, rogai por nós, pecadores, agora e na hora de nossa morte. Amém. Ave Maria, cheia de graça, o Senhor é convosco. Bendita sois vós entre as mulheres, e bendito é o fruto do vosso ventre, Jesus. Santa Maria, Mãe de Deus, rogai por nós, pecadores, agora e na hora de nossa morte. Amém. Ave Maria, cheia de graça, o Senhor é convosco. Bendita sois vós entre as mulheres, e bendito é o fruto do vosso ventre, Jesus. Santa Maria, Mãe de Deus, rogai por nós, pecadores, agora e na hora de nossa morte. Amém. Ave Maria, cheia de graça, o Senhor é convosco. Bendita sois vós entre as mulheres, e bendito é o fruto do vosso ventre, Jesus. Santa Maria, Mãe de Deus, rogai por nós, pecadores, agora e na hora de nossa morte. Amém. Ave Maria, cheia de graça, o Senhor é convosco. Bendita sois vós entre as mulheres e bendito é o fruto do vosso ventre, Jesus. Santa Maria, Mãe de Deus, rogai por nós, pecadores, agora e na hora de nossa morte. Amém. Ave Maria, cheia de graça, o Senhor é convosco. Bendita sois vós entre as mulheres e bendito é o fruto do vosso ventre, Jesus. Santa Maria, Mãe de Deus, rogai por nós, pecadores, agora e na hora de nossa morte. Amém. Ave Maria, cheia de graça, o Senhor é convosco. Bendita sois vós entre as mulheres e bendito é o fruto do vosso ventre, Jesus. Santa Maria, Mãe de Deus, rogai por nós, pecadores, agora e na hora de nossa morte. Amém. Ave Maria, cheia de graça, o Senhor é convosco. Bendita sois vós entre as mulheres e bendito é o fruto do vosso ventre, Jesus. Santa Maria, Mãe de Deus, rogai por nós, pecadores, agora e na hora de nossa morte. Amém. Glória ao Pai, ao Filho e ao Espírito Santo, como era no princípio, agora e sempre. Amém. Ó meu Jesus, perdoai-me, livrai-me do fogo do inferno, levai as almas todas para o céu e socorrei principalmente as que mais precisarem da vossa misericórdia. Nossa Senhora do Carmo, rogai por nós. São Padre Pio, rogai por nós. Salve Rainha, Mãe de Misericórdia, vida, doçura e esperança nossa salve. A vós bradamos os degredados filhos de Eva, a vós suspirando, gemendo e chorando neste vale de lágrimas. Eis a, pois, advogada nossa, esses vossos olhos, misericordiosa nos volvei. E depois deste desterro, mostrai-nos, Jesus. Bendito é o fruto do teu ventre, ó clemente, ó piedosa, ó doce sempre Virgem Maria. Rogai por nós, Santa Mãe de Deus, para que sejamos dignos das promessas de Cristo. Amém. Foi uma alegria imensa rezar com você este terço. Que Deus te abençoe. Em nome do Pai, e do Filho, e do Espírito Santo. Amém.
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força. 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

Enquanto a corda avança e o corpo se cansa para a alma descansar, o povo de Belém se reúne nas ruas e vira mar, por onde a Virgem Maria veleja em seu altar de flores. 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
3: Senhor, no silêncio deste dia que amanhece, venho pedir-te saúde, força, paz e sabedoria. Quero olhar hoje o mundo com os olhos cheios de amor, ser paciente, compreensivo, manso e prudente. Quero ver teus filhos além das aparências como tu mesmo os vês, e assim não ver senão o bem em cada um. Deixa meus ouvidos a toda calúnia. Guarda minha língua de toda maldade. Que só de bênçãos se enche o meu espírito. Que eu seja tão bondoso e alegre que todos quantos se achegarem a mim sintam tua presença. Reveste-me, Senhor, com tua beleza. E que no decurso desse dia eu te revele a todos.
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5: Muito bom dia, meu amigo, muito bom dia, minha amiga, que bom! Estamos começando a nossa terça-feira. Começar a terça-feira é começar um novo dia, é começar novas esperanças, é começar com nova disposição, com novos projetos, com nova força. Isso, rapaz, mas a minha noite não foi muito boa. Não, mas olha, eu tenho certeza que o teu dia vai ser melhor do que a noite. A minha noite foi muito boa. A minha, ao menos, olha, eu quero dizer que a minha, ela passou tão depressa, e a impressão que eu tenho é que eu deitei ainda há pouco e acabei de acordar agora, né? Acabei de acordar agora. Espero que você tenha tido uma noite assim, muito, muito rápida, muito gostosa, muito tranquila, com aquele sono reparador, né? Com aquele sono reparador.

0: A irmã Nazarita e a irmã Emirene. Exatamente. São as irmãs da Divina Providência. Prepararam o programa com muito carinho. Já trouxeram até uma bolsa aqui com alguns biscoitos. As irmãs são sempre muito bem preparadas, né? É, que bom, irmãs. É, depois trouxeram também uma garrafinha com água e outra garrafinha com café, café com leite. Oh, café com leite, que delícia, irmã. Obrigado, irmãs. Deus abençoe vocês.
1: Bom dia, Padre Pedro, e bom dia a todos e todas que nos acompanham neste momento. O programa As Religiosas Se Comunicam.
2: Estamos na terceira semana do mês de maio, mês dedicado à Nossa Senhora, e estamos vivendo a sétima semana da Páscoa.

0: proclamação do Evangelho de São João, capítulo 17, 1 a 11. Naquele tempo, Jesus ergueu os olhos ao céu e disse: Pai, chegou a hora. Glorifica o teu filho, para que o teu filho te glorifique a ti. Porque lhe deste poder sobre todo homem, e ele dê a vida eterna a todos aqueles que lhe confiaste. Ora, a vida eterna é esta, que eles te conheçam a ti, o único Deus verdadeiro, e àquele que tu enviaste, Jesus Cristo. Eu te glorifiquei na terra e levei a termo a obra que me deste para fazer. E agora, Pai, glorifica-me junto de ti, com a glória que eu tinha junto de ti antes que o mundo existisse. Manifestei o teu nome aos homens que tu me deste do meio do mundo. Eram teus e tu os confiaste a mim, e eles guardaram a tua palavra. Agora eles sabem que tudo quanto me deste vem de ti, pois dei-lhes as palavras que tu me deste, e eles as acolheram e reconheceram verdadeiramente que eu saí de ti, e acreditaram que tu me enviaste. Eu te rogo por eles. Não te rogo pelo mundo, mas por aqueles que me deste, porque são teus. Tudo que é meu é teu, e tudo que é teu é meu. E eu sou glorificado neles. Já não estou no mundo, mas eles permanecem no mundo, enquanto eu vou para junto de ti. Palavra da salvação.
1: Glória a vós, Senhor. O texto de João, chamado de oração da despedida, ou também oração sacerdotal de Jesus, inicia-se com Jesus rezando a Deus, havendo chegado a hora, a sua glorificação traria a vida eterna a todos os que o conhecessem.
0: A comunidade descrita no Evangelho de João estava passando por conflitos e perseguições. Foram expulsos da sinagoga após a destruição do templo de Jerusalém, pois para os judeus as afirmações sobre Jesus e sobre o Espírito soavam como politeísmo e negação dos fundamentos do judaísmo, com a fé monoteísta e obediência à lei mosaica. Os cristãos são obrigados a sair da Palestina e a instalar-se na Ásia Menor.
1: Momento antes da sua prisão, Jesus, em tom de despedida, reza em uma conversa íntima com Deus. Faz uma prece. Além de pedir para si, Jesus também pede para os seus discípulos, explicitando sua preocupação com o meio no qual eles terão que realizar a missão, dando continuidade ao projeto de Deus.
0: O mundo perverso, que no texto representa o Império Romano e os líderes judeus, são contra a prática libertadora de Jesus. A palavra mundo, em sentido amplo, equivale aos homens na terra. Em sentido restrito, aponta o sistema hostil a Deus e a Jesus, ou seja, é a sociedade que rejeitou o projeto de vida para todos, pois o mundo não se solidarizou com a prática de Jesus. Pelo contrário, encomendaram sua morte.
1: Na oração, Jesus deixa transparecer a sua preocupação com a comunidade que recebe e reconhece a sua unidade com o Pai e pede a proteção para que essas comunidades vivam o projeto de unidade, sendo sinal de luz para o mundo, dando testemunho do amor de Deus para os homens.
0: A unidade é experimentada enquanto colocavam o amor como base em suas relações, o que fazia essas comunidades de periferia, sem poder e excluídas do sistema, serem procuradas por aqueles que viviam à margem da sociedade, tornando-se resistência.
1: Vivenciar atualmente o jeito amoroso dessas comunidades é um grande desafio. Após conturbado cenário político que instigava a violência, recolhemos os cacos do ensinamento cristão. A resistência não esmoreceu e, a passos miúdos, se movimentam e se articulam para viver e deixar transparecer o poder, serviço

0: entre os que estão no mundo.
1: Dentro do plano de Deus, o que vale é o fortalecimento da missão em unidade com aqueles e aquelas que reconhecem o Pai. O tempo é breve. Viemos do Pai e para Ele voltaremos. Nossa missão é fazer com que seja reconhecido entre

coração. Senhor Jesus, que com vossa ascensão enchestes os onzes de alegria, fazei que sejamos dignos desta alegria em virtude de vossa oração e misericórdia. Senhor Jesus, vós que com a vossa ascensão levastes nossa frágil humanidade para o céu e nos abristes o caminho do céu, infundi em nós a alegria da serenidade e da paz. Senhor Jesus, vós que ao subir ao céu nos vestistes com o dom do Espírito Santo, fazei de nós vossas testemunhas na vida de cada dia, para que possamos transmitir sempre a alegria da vossa misericórdia. Amém.

0: assim, vamos terminando o nosso programa de hoje, desejando uma boa semana para todos e todas, que o Senhor nos abençoe, em nome do Pai, do Filho e do Espírito Santo. Amém. Que a alegria do ressuscitado seja nossa força. Vamos em paz e que o Senhor nos acompanhe.
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2: Olá, meus amigos, muito bom dia. São 7:02 agora. Estamos chegando nesta manhã de terça-feira, 19 de maio de 2026, dia de Santa Maria Bernarda, dia nacional de doação de leite humano, dia nacional de combate à cefaleia, dia mundial da doença inflamatória intestinal, dia mundial do médico da família, dia do defensor público, dia do físico e dia do estudante de direito. Show do Rádio tem a apresentação de Bruno Vandresen e Antônio Bento. Participam do programa Gabriel Rodrigues, Lucas Marques e Ramon Silveira. Trabalhos técnicos de Everton Luiz, as gravações de Lucas Marcos de Carvalho e a direção geral do padre Rafael Liano.
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2: Olá, tudo bem? Muito bom dia. Como está o tempo neste momento aqui em Tubarão?
4: Muito bom dia, Bruno, Everton e ouvintes. O tempo em Tubarão, região sul de Santa Catarina, apresenta-se nublado, temperatura de 16 graus, 80% a umidade relativa do ar.
2: Show do Rádio com 2:30 de muitas informações para você. Acompanhe o programa pelo 104.9, através também das lives no Facebook e YouTube ou pelo aplicativo Rádios Net.
4: 7:04, vamos para os destaques do programa. Mais de 120 deputados apoiam a PEC da anistia.
2: Projeto prevê auxílio emergencial para autoescolas. O fim das aulas obrigatórias para tirar a CNH impactou financeiramente o setor.
4: No programa de hoje, uma entrevista com o secretário de obras do interior de Tubarão, Marcos Savimondo. Pauta, os trabalhos de recuperação na malha viária da área rural de Tubarão, entre outras atividades da pasta.
2: Prefeitura de Tubarão amplia a troca de semáforos convencionais por LED.
4: Empresário Luciano Hang anuncia gasolina sem imposto em postos de combustíveis no sul de Santa Catarina.
2: Quarta edição do MED Brasil será lançado nesta terça-feira na City.
4: No boletim policial, em Tubarão, esconderijo com mais de 4 quilos de cocaína foi interceptado pela polícia e dupla acaba presa. Lote de linguiça contaminado com salmonela produzido por empresa da região é retirado das prateleiras. Em São Ludiano, unidade de saúde é invadida por ladrões e equipamentos foram furtados. Em Laguna e Imaruí, indivíduos com mandado de prisão ativo são detidos pela PM. Tudo isso e muito mais daqui a pouco no boletim policial.
2: Vamos agora manter contato com Ramon Silveira, ele traz o seu destaque. Ramon, muito bom dia.
5: Muito bom dia, amigos do Show do Rádio. Projeto Ler para Melhor Escrever terá nova edição em Capivari de Baixo. A presidente da ACATU, Marilene da Rosa Lapoli, explica, né, como será esta nova edição às 8:30 no Repórter Tubá.
4: Chegando agora, Gabriel Rodrigues, depois de um período de férias, com seu destaque. Bom dia, Gabriel.
6: Bom dia, Cine Santa Catarina avança e chega a mais da metade dos municípios do estado e estado recebe autorização para instalação de sistema de luz e secundário no Regional Sul Airport em Jaguaruna.
2: Contato agora com Lucas Marques, ele também traz o seu destaque. Lucas, bom dia.
7: Bom dia. Com a chegada do frio, a assistência social de Tubarão reforça preocupação com famílias carentes e pessoas em situação de rua.
2: Ok, no programa ainda o quadro Nutrição em Foco com a nutricionista Daniela Nandi. O tema de hoje é: por que o frio aumenta a fome?
4: Um show de informações para você. O Show do Rádio está só começando.
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4: Vamos então com os destaques de capa do Jornal Diário do Sul. Alimentos contaminados com salmonela são recolhidos. Lote de linguiça fabricado em Pedras Grandes apresentou presença da bactéria. Maio Laranja, mobilização busca o combate ao abuso infantil. Esporte, ex-tubarão é convocado para a Copa do Mundo. Novo lateral peixe anuncia reforço para a Série B. Chegando, baleias são avistadas na região. Educação, diploma mérito educacional, professora Jussara Bittencourt de Sá, foi homenageada pelo Conselho Estadual. De bombeira ao Masterchef, lagunense Jéssica Cruz foi confirmada como uma das participantes da nova temporada do Masterchef Brasil, com estreia neste mês. São os destaques do Diário do Sul.
2: Vamos ao Diário Catarinense. Em entrevista ao Jornal Nacional, Ancelotti projeta estreia do Brasil na Copa do Mundo. Caso Master, Daniel Vorcaro é transferido para a cela comum pela Polícia Federal. Zema fala que polêmica entre Novo e PL quis desvirtuar o problema. El Niño deste ano vai ser mais intenso do que em 2023, prevê Defesa Civil. Presidenciáveis movimentam pré-campanha em Santa Catarina. Gigante do ramo de padaria congelada incorpora empresa de croissants de Santa Catarina. Vídeo mostra avanço em construção do maior viaduto de duplicação em Santa Catarina. E ainda a VEG inaugura nova fábrica e dois centros de distribuição nos Estados Unidos. São destaques do Jornal Diário Catarinense.
4: Vamos agora aos destaques do Folha Regional. Lote de linguiça de empresa da região é retirado por risco de salmonela. Com Neymar de volta, o técnico italiano anuncia os 26 convocados do Brasil para a Copa. Grande quantidade de tainhas causa euforia em praia de Palhoça. Primeiras baleias francas da temporada na região são avistadas em Laguna. Mais de meio quilo de drogas é apreendido próximo a cemitério em Tubarão. Semana Nacional dos Museus e Espaços Culturais de Laguna tem entrada gratuita até domingo. São os destaques do Folha Regional.
2: Bom, vamos aqui aos principais jornais que já estão circulando pelo país, iniciando pelo Folha de São Paulo. Irã avalia abrir Hormuz sem dar passagem para os Estados Unidos, afirma porta-voz. No estado de São Paulo, com o Brasil dividido, Neymar chamado aos 45 do segundo tempo. No Globo, lista da seleção tem Neymar e aposta na experiência. No Correio Brasiliense, senador denuncia nova emenda a favor do Master. No Zero Hora, abertura de empresas cresce quase 10% no Rio Grande do Sul. E no Notícias do Dia, estado amplia a prevenção climática e moderniza o sistema contra enchentes.
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4: São 7:10. Bom dia para você que já está no trânsito, com o seu automóvel ligado no 104.9. Você que está aí de ônibus, alô motorista de transportes coletivos, aquele abraço também ligados conosco, alô Martins, também o Jocely, os demais motoristas, passageiros, alô caminhoneiro na BR-101, nas rodovias estaduais, transportando o progresso brasileiro. A gente agradece o carinho da atenção, dirige com cuidado e boa viagem. Para você em casa, já com o cafezinho preparado, porque hoje é terça-feira de muito trabalho.
2: Antônio, não pude deixar de notar a tua alegria estampada em seu rosto hoje.
4: Por quê?
2: Ah, acho que por conta do Neymar ir pra Copa, né? Não? Tu tava nessa ansiedade toda, né? O Neymar tem que ir. Tu falava sempre nos bastidores aqui na emissora, né? Não, o Ancelotti, ele tem que levar o Neymar, porque o Neymar, ele é o grande craque da seleção brasileira. Enfim, estás feliz?
4: É, você inventou, eu não havia falado nada disso, né? Na verdade, é o seguinte, né? O Neymar não está numa boa fase no futebol, mas em função da pressão popular hoje brasileira de querer o Neymar.
2: De empresários também, né? Dentro da CBF.
4: De querer querer o Neymar na seleção brasileira, aí é claro que a CBF não fez biquinho, não teve dúvida em convocar o Neymar para a Copa do Mundo. Aliás, quando o técnico italiano estava anunciando, aí o Ancelotti anunciando os jogadores, né? O pessoal batia palmas tranquilo, né? Quando ele anunciou o Neymar, houve uma manifestação popular gigantesca no país. Então, esta é a razão, acho eu, principal da convocação de Neymar.
2: E armaram um circo danado para fazer uma convocação para a Copa do Mundo, né? Acho que é um pouco não, né? Extremamente exagerado, né? Tu vê outras confederações, né, fazendo as suas convocações. Videozinho simples, o treinador vai lá com a prancheta, com os nomes, anuncia e tá tudo certo, né? Agora, o que foi feito ontem, meu amigo, eu comecei a assistir, eu tinha que sair por volta de 5:30 de casa, né? E sabia que a convocação iria começar às 5 horas. Ah, tranquilo, vai dar tempo de ver. Deu tempo nada, porque daí teve um monte de apresentação, cantor meia boca lá, umas encenações toscas, né? Para empresários, para influenciadores, claro, os jornalistas sérios estavam lá para acompanhar e fazer depois os seus questionamentos na coletiva de imprensa com o Ancelotti, né? Mas que circo danado que foi armado para fazer uma convocação, né? Chegaram ao ponto de falar que ninguém faz uma cerimônia tal e qual fez a CBF ontem. Ah, pelo amor de Deus, né?
4: É
2: demais.
4: E teve um lado positivo para nós aqui, tubaronenses, que um ex-atleta do Tubarão Futebol Clube foi convocado. Foi convocado aí para a Copa do Mundo.
2: É, o Wesley, legal, né? Tava no Flamengo, está na Roma agora. É um bom jogador, um bom lateral e foi convocado, foi lembrado pelo Ancelotti. Enfim, Neymar vai para a Copa, né? Queira ou não, ele tá lá.
4: Só para fazer lembrar aqui pro torcedor do Ercílio não ficar meio chateado, né? Não só o Tubarão, como o Zenon, que jogou no Ercílio, também havia sido convocado. Então, quer dizer, Tubarão é bem lembrado aí.
2: Isso aí já faz um tempo, né?
4: Já faz um tempo, é. Mas o Ercílio teve um jogador convocado, o Tubarão teve outro jogador convocado na atualidade.
2: Toda a repercussão, então, dessa convocação, obviamente, nos programas esportivos, né? Às 11 horas no Bola em Jogo, então, vão dissecar essa convocação da seleção brasileira para a Copa do Mundo.
4: Bom, são 7:14, a PEC da anistia já reúne 125 assinaturas na Câmara dos Deputados e avança na articulação da oposição para alcançar o mínimo de 171 apoios necessários para iniciar sua tramitação. A proposta de autoria do líder do PL na Câmara, Sóstenes Cavalcante, ganhou impulso depois da decisão do ministro Alexandre Moraes do Supremo Tribunal Federal, que suspendeu a aplicação da lei da dosimetria. E mais, segundo Sóstenes, a pauta da anistia enfrentou resistência ao longo dos últimos anos no parlamento. Contudo, analisou que, diante da recente decisão de Moraes, o ambiente político mudou depois dos desdobramentos recentes. Vamos aguardar o que vai acontecer daqui para frente, porque já tem um bom número de assinaturas, tem que chegar no mínimo a 171 deputados para dar sequência na discussão no Congresso Nacional.
2: Bom, a Prefeitura de Tubarão segue com a modernização da infraestrutura viária do município e, por meio da Gerência de Trânsito e Mobilidade, está sendo realizada a substituição de lâmpadas incandescentes dos semáforos por módulos de LED em diferentes pontos. A iniciativa busca aumentar a segurança no trânsito, melhorar a visibilidade para motoristas e reduzir o consumo de energia elétrica. Os módulos de LED também oferecem maior durabilidade, diminuindo a necessidade de manutenção nos equipamentos. De acordo com a Gerência de Trânsito e Mobilidade, um levantamento dos conjuntos de semáforos do município está em andamento para avaliar futuras melhorias e possíveis substituições por equipamentos mais modernos. Outra vantagem da tecnologia é a melhor visibilidade em dias de forte luminosidade. Diferentes de lâmpadas tradicionais, os módulos de LED não sofrem interferência da incidência direta dos raios solares. Recentemente, a troca foi realizada nos cruzamentos das ruas Altamiro Guimarães com Princesa Isabel, no bairro Oficinas, e Altamiro Guimarães com a Rui Barbosa, no centro. Próximo ponto a receber a melhoria será o cruzamento das ruas Cândido César Freire Leão e Conselheiro Mafra, no bairro Vila Moema.
4: São 7h17 e você gostaria que a gasolina baixasse o preço, Bruno?
2: Quem não?
4: Quem não? Olha, de acordo com informações que estão circulando aqui em Santa Catarina, Luciano Hang da Avan anuncia gasolina sem imposto em impostos de combustíveis do sul de Santa Catarina. O empresário Luciano Hang, o conhecido velho da Avan, anunciou que os postos de combustíveis da rede de lojas em Santa Catarina vão vender gasolina com desconto equivalente aos tributos cobrados sobre o produto a partir desta quarta-feira, dia 20.
2: Vai ser só na quarta-feira.
4: É. A iniciativa faz parte da campanha nacional Dia do Imposto Zero e promete movimentar o trânsito no sul do estado, já que a unidade Araranguá está entre as poucas selecionadas para receber a ação. Além de Araranguá, a venda de combustível com preço reduzido ocorrerá simultaneamente nos postos da Avan, localizados em Brusque, Barra Velha e Palhoça. Que pena que não tem aqui em Tubarão, né?
2: É, tem que abrir.
4: Para garantir que um número maior de clientes seja beneficiado e evitar o esgotamento de imediato dos estoques, a empresa confirmou que haverá um limite máximo de abastecimento por veículo, além de uma cota total de combustível estipulada para durar ao longo do dia. A proposta central da campanha é dar visibilidade prática ao imposto ao impacto dos impostos no orçamento das famílias. Em um vídeo divulgado, a Avan detalha que o valor do abatimento será de R$ 2,25 por litro, montante que corresponde exatamente à soma dos tributos embutidos no preço final que chega às bombas. Luciano Hang teceu duras críticas à quantidade de taxas cobradas no Brasil e utilizou uma metáfora temporal para ilustrar o cenário econômico atual. Segundo o empresário, os cidadãos brasileiros passam quase metade do ano trabalhando unicamente para arcar com os compromissos fiscais junto ao governo, citando os meses subsequentes de janeiro a maio como períodos de suor voltados apenas para pagamento de guias e impostos. Quer dizer, é imposto federal, imposto estadual, imposto municipal, isso eleva o preço das mercadorias, da gasolina e tudo mais. Então, diminuindo 2,25 de 6 e pouco, é claro que vai ser uma diferença grande. Os nossos governantes, o Congresso Nacional deveria colocar a mão na consciência: opa, vamos baixar os impostos porque nós estamos explorando a população trabalhadora deste país.
2: Deixa eu dar uma voltinha lá em Araranguá amanhã. Lá visitar uns amigos e aproveitar para abastecer, né? Então é isso aí, cara. Tá 6,25 numa média, 6,30. Então tira e abate 2,25. Vai para R$4 o litro, né? Então litro, já rende bem mais. Claro, vai ter uma limitação, uma ação que acontece só amanhã na rede de postos da Avan. Aqui no sul, só em Araranguá,
4: só
2: né?
4: Só em Araranguá.
2: Então quem tá em Araranguá e que tá ouvindo nesse momento aí, se prepare e se planeje, porque a fila com certeza vai ser bem grande, né? Para abastecer, né?
4: Além de Araranguá, tem Brusque, né? Terra aí. Do velho da Avan, tem a Barra Velha e Palhoça, região da Grande Florianópolis.
2: Bom, 7h20 agora, o Complexo Médico Provida inaugurou nesta segunda-feira a nova central de vacinas da instituição. O espaço foi projetado para oferecer mais conforto, segurança e qualidade no atendimento à população. A central de vacinas, que já integrava os serviços do Provida, passa agora a funcionar em uma estrutura mais ampla, moderna e acessível. O novo ambiente conta com mais salas de atendimento e espaços planejados para garantir melhor acolhimento aos pacientes, além de toda a segurança necessária para armazenamento e aplicação dos imunizantes. O serviço atende todos os calendários de vacinação, incluindo infantil, adulto e do idoso. Com a ampliação, aliás, da estrutura, o horário de funcionamento também será estendido. O atendimento acontece de segunda a sexta, das 9h às 19h, sem fechar ao meio-dia. Outra novidade anunciada durante a inauguração é a oferta do serviço de vacinação domiciliar para toda a região da Murel. O Provida disponibiliza vacinas do calendário público e também da rede privada, incluindo imunizantes considerados inovadores no mercado. Mais informações então podem ser obtidas pelo telefone 3631-1532 ou pelo Instagram da Central de Vacinas no perfil @vacinasprovida. Novo espaço fica localizado na entrada do Bloco C do Complexo Provida, na edificação de frente para a Avenida Marcolino Martins Cabral, aqui em Tubarão. Bom, são 7:22 agora. Acionando aí o Lucas Marques, com a chegada do frio, a Assistência Social de Tubarão reforça preocupação com famílias carentes e pessoas em situação de rua.
8: Saudações a você que acompanha a programação da Rádio Tubá. Dessa vez, a nossa pauta aqui no município de Tubarão fala sobre assistência social. A gente fala das ações de acolhimento que são promovidas pela Secretaria Municipal de Assistência Social Mulher e Família e fala de um acréscimo, preocupação a mais nesse momento do ano, onde as temperaturas caem de forma vertiginosa e esta preocupação com as pessoas em situação de rua é duplicada, digamos assim, pela Secretaria Municipal da Assistência Social. A gente conversa agora com a secretária Heloísa Cabral e ela faz um balanço de como estão funcionando e da efetividade das ações de acolhimento promovidas pela pasta e como é feito todo este tratamento das pessoas acolhidas, pessoas em situação de rua. Secretária, obrigado por aceitar o convite da Rádio Tubá e por estar aqui conosco. Como é que tá? Tudo bem?
9: Tudo bem. Eu que agradeço a oportunidade de nós explanarmos um pouco sobre o trabalho realizado pela Assistência Social.
8: A gente fala das ações de acolhimento, desde o início do atual governo foi intensificado, é um trabalho que a gente vê da assistência social com apoio da saúde, também das forças de segurança. E nesse momento do ano, secretária, quando as temperaturas caem, é uma preocupação a mais, né? Tem noites que é inviável, digamos assim, dessas pessoas estarem na rua, até mesmo pela própria saúde, pela questão do frio. Então, é uma preocupação, imagino eu, a mais para a sua pasta, né?
9: Sim, na verdade, foi uma solicitação já no início do governo Sorato e Denis que nós trabalhássemos com estratégias diferentes frente às pessoas em situação de rua. E nós podemos falar que nós viemos evoluindo nas ações realizadas, né? As forças-tarefas de acolhida acontecem, né? Desde então, mas nós temos funcionários das 7 às 19 que andam fazendo pela cidade inteira, bairro, verificações, buscando acolher essas pessoas, dar uma oportunidade, sensibilizar. A chegada do frio nos traz uma atenção maior, então nós intensificamos os números de abordagem noturnas, né? Porque o nosso objetivo é, naquele momento, resgatar aquela pessoa para nosso parceiro, um grande parceiro, João 316, fazer o alcance dessa pessoa para que ela vá para lá, tome um banho quente, coma uma comida quentinha, troque de roupa e tenha uma cama quente para passar a noite. Isso é bem interessante porque as pessoas acham que acolher, ajudar no frio é distribuir o cobertor, né? E distribuir o cobertor, você deixa a pessoa naquela mesma vulnerabilidade do tempo.
8: É um paliativo máximo.
9: É isso, né? Do frio, da chuva. Então, a nossa abordagem, ela é diferente, ela é nesse convencimento. Olha, às vezes a pessoa não quer o tratamento, mas diante do frio, ela aceita pela primeira vez a nossa mão, né? Essa mão estendida e ir para uma casa de acolhida, às vezes já passa a noite e já entende, não, eu poderia estar aqui, eu não precisaria estar na rua. Ano passado foi muito notório isso, né? O nosso convencimento, eles dizerem, eu não quero o tratamento, mas vamos passar a noite lá, pelo menos você fica quentinho, você, né? Então tá, para isso eu vou. Então foi muito importante a gente traçar uma estratégia, né? Nós temos também, né? Vale ressaltar que não são só as pessoas em situação de rua, nós atendemos muitas famílias nos CRAS e no CREAS de muita vulnerabilidade. Se você pensar, cobertor, a roupa de frio é muito cara. Sim. Se as pessoas não têm isso, né? Então, nós já começamos a fazer um pedido que quem for mexer no seu guarda-roupa, ou mexa propositalmente, né? Nos doem, né? Ali a secretaria está ao lado do Banco Itaú, na frente do calçadão, roupas de frio, para criança, secretária, para adulto, nós temos, precisamos para todos os públicos. Assim como os cobertores, né? Essa época, para vocês entenderem, quando nós vamos às casas, às vezes, para fazer uma visita, nós fazemos visitas técnicas às casas, né? Por uma necessidade de alimentação, por uma necessidade de algum benefício, as pessoas fazem a pergunta. Então tem gente que diz, não, eu não tenho nada. Ah, eu vim do norte, eu não tenho nem roupa de frio. Vim do nordeste, não tenho nem roupa de frio. Ah, vim do Rio Grande do Sul, perdi tudo. E aí a gente estende a mão nesse sentido de fazer a campanha, de pedir para as pessoas, né? Às vezes você tem lá um cobertor que você não usa mais, uma blusa que já tá meio apertada, meio larga, meia. Tudo isso colabora para que a gente possa fazer essa ajuda e dar esse suporte a essa população que mais precisa.
8: É verdade. Me recordo que no ano passado houve uma campanha com o Corpo de Bombeiros, né, secretária, dessa arrecadação de agasalhos. Terá alguma campanha mais enfática esse ano? Está chegando frio agora, ainda está cedo, mas terá alguma campanha nesse sentido?
9: Estamos, já conversei com o Corpo de Bombeiros, que isso é uma campanha a nível de estado, né?
8: Sim.
9: E eles estão se organizando e aí startando, nós estaremos abraçados de novo. A campanha do ano passado foi um sucesso, mas como a campanha ainda não foi startada, nós começamos já a fazer o pedido, porque como o dia de hoje já é um dia gelado, né?
8: Sim.
9: Então as pessoas já precisam dessas roupas. E é notório quando a gente leva para os CRAS, que é onde a população frequenta, para atendimento ou para grupos, nós deixamos disposta quanto que as pessoas necessitam. Então, assim, às vezes você vê uma criança só com uma blusinha de manga curta na escola, não é porque ela tá, é porque ela tá com frio, né? E aí, graças a Deus, o nosso prefeito e a secretária Marlise fizeram um trabalho de excelência, né? Na distribuição dos uniformes, então isso já ameniza bastante. Mas a gente realmente precisa estar preparado para dar esse suporte à população.
8: Então já pode levar na secretaria da assistência social.
9: Exatamente, exatamente. Estamos abertos ali para receber. Ah, eu tenho aqui em casa, não tem como levar, dá uma ligadinha ali na assistência e a gente vai buscar, né? Esses dias uma senhora disse, olha, eu tenho algumas coisas, até achei engraçado que ela disse, vem aqui buscar na minha casa, eu moro no bairro tal, era mais sítio, mas meu marido colheu, tem muito aipim. Nós estamos indo, fomos lá, buscamos a doação dela, agradecemos imensamente, né? E distribuímos já na sequência para as famílias, no outro dia, para as famílias carentes, né?
8: Sim.
9: Então é isso, assim, todo mundo que estiver disposto a estender a mão, né? Isso é muito importante. Vale ressaltar uma ação que a nosso setor de pessoas em situação de rua vem realizando nas últimas semanas, em parceria com a Secretaria de Saúde, né? Que desde o começo, a Secretaria de Saúde, a Polícia Municipal, a Polícia Militar têm sido parceiros incansáveis, né? As casas de recuperação, mas nós começamos nas últimas semanas a vir com a médica do CAPS para fazer as abordagens. Porque nós temos casos de pessoas que nós fizemos a abordagem, vai para a comunidade terapêutica, fica 2 dias, é porta aberta a comunidade, né? Ninguém fica se não quer, mas essas pessoas saem, né? O vício, né? A abstinência não faz que fique. Então essas pessoas precisam passar por uma internação hospitalar, né, para limpar um pouco o organismo do álcool, das drogas, para que tenha discernimento, para que a gente consiga conversar, para seguir o tratamento na comunidade. E essas pessoas que nós temos abordado com os médicos já estão colocando suas vidas em risco, né? Porque já não tem mais discernimento do que fazem, como agem. Então a médica tem vindo, tem avaliado, seja na praça, seja no bairro, não importa onde estejam, né? E tem laudado para que a gente possa fazer uma internação involuntária. Então, semana passada nós tivemos algumas pessoas que foram, estamos bem esperançosos que esse tempo da hospitalar dê para eles esse discernimento de aceitar a comunidade terapêutica, mas eu digo que nós viemos melhorando sempre o processo, olhando para ele, revisitando. Nós temos agora uma sede, né, que fica perto da Caixa Econômica da margem esquerda, preparada com estrutura para receber essas pessoas, e temos realizado lá oficinas, né? Essas oficinas são para quê? Para que eles consigam enxergar que eles possuem qualidades e que o mercado busca essas qualidades. Uhum. Então já tivemos psicólogas, tivemos o pessoal do Cine, né? Então cada semana é trabalhado um tema.
8: É verdade. E esta questão da internação involuntária, a lei a gente sabe que é complicada, né? Uhum. É uma questão que tem que ser trabalhada com muito cuidado. E essa presença da médica do CAPS, ela é extremamente necessária, né, secretária, para que ela faça essa avaliação e decrete que, de fato, essa pessoa não está em condições de tomar uma decisão por si própria, questão do vício, do álcool, das drogas, enfim. E é esta médica que pode decretar, então, um caso de internação involuntária, é isto?
9: Exatamente. Porque essa pessoa, né, nós temos casos que a gente faz a abordagem social, a pessoa na hora diz, vamos no CAPS agora, vamos passar pela médica, pelas enfermeiras, tá todo mundo lá esperando, o CAPS faz um trabalho de excelência, né, prepara, acolhe, e no entanto, ele chega lá, quando o carro da abordagem vai, daqui a pouco elas ligam, o fulano não tá mais aqui, ele fugiu. Ele não chega nem a passar pelo atendimento, né? Nós convencemos, quer dizer, nós insistimos, né? Insistimos, mostramos, ele vai, como quem diz, vou, né? Para fazer a vontade, senão elas vão continuar aqui, né? E chega lá, ele não espera o atendimento e vai embora. Então, trazer, né, a médica, trazer a coordenadora, que a Luciane faz um excelente trabalho, para a rua, junto com a nossa equipe, com a Daiane, com a Carol, com a Fábio, nós temos uma equipe valorosa, né? O Damásio, o Daniel, meu Deus, se eu fosse citar, né? São, não larga as nossas mãos, mas ela vai, ela consegue enxergar ali, né? Naquela pessoa, ela conversa, ela observa as reações, encontra eles num estado totalmente de drogadição, encontra alcoolizado, então ela consegue ver que por si só, ele não responde mais pelos seus atos.
8: É verdade. E quando a gente fala dessas ações e a questão das pessoas em situação de rua é muito complicada, e havia uma posição meio conformista, digamos assim, da sociedade, né, secretária? Ah, mas o Estado também não faz nada e nada funciona. Uhum. Tá sendo feito, né? Foi dada, sim, essa iniciativa de primeiro com a abordagem social e também com, se necessário, esta internação involuntária. Então, está sendo feito algo por parte do poder público também, né, secretária?
9: É uma bandeira, né, do governo Sorato e Denis, eu costumo relatar, porque o prefeito está sempre conosco, querendo saber, participando das abordagens, né? Ele vai, ele vê como funciona, ele olha ali como é que a gente aborda, ele vê a resistência dessas pessoas. Então, assim, é uma bandeira, tanto que investimos, né, nesse local com uma estrutura melhor. Então, eu acho que é um governo que fez um olhar diferenciado para essa situação. Se nós formos olhar as mídias sociais, né, os meios de comunicação, a gente vê como cidades de Santa Catarina estão penando, né, por ter um grande número e as ações, infelizmente, não tá frutificando, não terem conseguido resultados. Nós temos, sim, né, um problema diário que é os transeuntes, os passantes que a gente fala, né? São pessoas que vêm de outra cidade, e acabam ficando aqui. Esses dias a gente teve um caso que a pessoa disse que estava indo de Porto Alegre para Florianópolis e o ônibus parou na rodoviária, que aí ele parou para comprar duas cervejas. Ele desceu. Quando o motorista viu ele bebendo e entrou, o motorista proibiu, disse que ele não continuaria a viagem. O que que ele fez? Não, vou ficar aqui em Tubarão. Então, assim, eles não têm nada a perder, entendeu? Então, quando nós abordamos, não, vou ficar por aqui. E eu volto a dizer, né, eu sempre bato muito numa tecla, a única forma de a assistência conseguir alcançar essas pessoas é a sociedade se conscientizando que ela não pode dar esmola, que ela não pode dar dinheiro, que ela não pode, eu tô na entrada do mercado, mas ele tá com fome. Se ele estiver com fome, a assistência vai sanar essa fome. Nós temos convênio, café da manhã, almoço, jantar, mas é a única forma de a gente conseguir alcançá-los. Mas nós temos casa, fica na frente, a gente quando aborda diz, não, só tô esperando, a dona fulana foi ali comprar para mim uma coxinha, um suco. Então, o dinheiro que eles recebem do Bolsa Família, porque a maioria, a grande maioria recebe, uma parte está comprometido com empréstimos e a outra parte eles usam com drogas. Eles falam nas abordagens, eles citam para nós, né? Mas aí, por quê? Eles não se preocupam em como que eles vão passar o mês se alimentando, porque eles ganham todos os dias várias refeições. Então, é o restaurante que dá para não se incomodar, é a pessoa que passa no calçadão e dá uma moeda de moeda em moeda, é quem te aborda na sinaleira, na frente dos mercados. Nós temos que fazer uma união de forças, deixar, né, de fazer isso é um assistencialismo, né? Não resolve o problema daquela pessoa, né? Nós continuamos a alimentar né, que ela continue naquela situação. Nós estamos, na verdade, alimentando dentro de uma cidade maravilhosa como Tubarão o tráfico, né? Porque se ele não tivesse esse ganhar, né, o mês inteiro para comer, ser sustentado, ele se obrigaria a não comprar droga para poder se alimentar, ou ele se obrigaria a procurar assistência para que nós possamos ajudar. Então, nós clamamos à sociedade, que a sociedade, cada vez que for as mulheres, né, que esclareçam para os seus maridos: olha, não vamos dar. Abre o vidro. Procura assistência social. Ah, já procurei. Não, procura. Eles estão dizendo que estão lá para ajudar. Eles têm as alimentações, têm o tratamento, né? Eu digo, ninguém quer uma cidade onde não possa ter a liberdade, né, de ir numa praça, de transitar com seus filhos, mas eu acho que eu não sou parte dessa estratégia para que isso não aconteça. E o cidadão é uma parte fundamental para que nós não vamos trazer mais, né, desse público para Tubarão, porque eles se conversam nos albergues, eles se conversam nas cidades que eles se encontram, e eles dizem: não, lá o povo é muito caridoso, né? E aí, poxa, é bom, né? Então eu venho para cá, já que eu vou ganhar bem, bastante, eu fico por aqui.
8: Muito bem. Secretária, então, com relação às temperaturas, relação às ações, é de se imaginar que nas próximas semanas as ações continuarão intensificadas, né?
9: Sim.
8: Agora que o inverno
9: sim.
8: aperta.
9: No inverno inteiro, nós intensificamos as ações, muitas vezes elas acontecem de dia, nós mudamos até os horários, estamos dando preferência à noite, né? Porque é onde a gente consegue alcançar, esse público já está se recolhendo nos locais para descansar.
8: É verdade. Secretária Heloísa, algum ponto que não abordamos aqui na nossa conversa e você gostaria de trazer à audiência da Rádio Tubá, o microfone é à sua disposição.
9: Muito obrigada. Nós estamos no Maio Laranja, né? O mês de combate ao abuso sexual de crianças e adolescentes. Então, acabamos de fazer uma campanha, né, muito forte com a Secretaria de Educação, em parceria, onde nós apresentamos de forma lúdica, né, um teatro, fazendo todo o esclarecimento para mais de 700 crianças sobre o que seria, né, o abuso, o que pode, o que não pode, o que elas precisam, confiança que eles precisam ter. Ano passado já fizemos essa ação, o objetivo é alcançar toda a rede, né? Mais de 1000 crianças passaram pelo teatro, fazendo um entendimento e o esclarecimento. Hoje o tempo está um pouquinho feio, mas temos a programação de fazer uma passeata nos próximos dias, saindo da Rodoviária Velha, vindo até a praça, para que a gente chame atenção para a sociedade do quão grave é esse tema e do quanto nós precisamos nos atentar. Acontece em todas as classes, acontece nos mais diversos ambientes, e nós precisamos estar atentos e cuidar das nossas crianças.
8: Muito bem, conversamos com a secretária municipal de assistência social, mulher e família, Heloísa Cabral, pautas das ações de acolhimento e também pautas de maneira geral da secretaria, como o Maio Laranja, que estamos abordando, estamos trazendo as informações aqui ao longo da programação da Tubá. Muito obrigado, viu, secretária, e seguimos à disposição de tudo que for de interesse público na sua pasta.
9: Eu agradeço a oportunidade, só vou ressaltar que aqui em Tubarão nós tivemos ano passado o primeiro seminário que discutia práticas sobre as pessoas em situação de rua a nível de Amurel, né? E amanhã nós temos, nessa terça-feira, né? Temos o segundo seminário, que vai acontecer em Braço do Norte, abordando todos os temas, pessoas extremamente qualificadas, trabalhando, buscando nos desenvolver ainda mais para trabalhar com as pessoas em situação de rua.
8: Muito bem. Heloísa Cabral, secretária de Assistência Social, Mulher e Família de Tubarão, falando conosco aqui na Rádio Tubá.
4: Beleza, Lucas. São 7h40. Uso do FGTS no Desenrola Brasil suspende saque aniversário. Trabalhadores que usarem o fundo de garantia por tempo de serviço para pagar dívidas dentro do programa Desenrola Brasil terão saque aniversário suspenso temporariamente. A informação

0: adesão é opcional. Quem não opta por uma modalidade permanece no sistema tradicional, que é o saque em caso de demissão sem justa causa.
1: Bom, a contagem regressiva para um dos principais encontros do Sul de Santa Catarina voltados à inovação e gestão da saúde já começou. O lançamento oficial do Med Brasil 2026 acontece hoje na ACIT às 16 horas, reunindo profissionais, empresários, lideranças e representantes do setor para apresentar as novidades da próxima edição do evento. Iniciativa do Núcleo de Gestão em Saúde da ACIT, o evento que neste ano acontecerá no dia 27 de agosto, é reconhecido por promover conexões estratégicas, atualização profissional e oportunidades de negócios, e chega a sua quarta edição, se consolidando como um importante espaço de integração entre diferentes áreas da saúde. A edição deste ano promete ampliar ainda mais a proposta, trazendo uma programação voltada à inovação, gestão, tecnologia, atendimento, conhecimento e relacionamento entre profissionais e empresas do setor. O evento de lançamento será o momento para apresentar oficialmente o conceito da nova edição, além da programação, parceiros e perspectivas para o que virá. São 7:42 agora.
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1: As informações foram repassadas pela Nicole, atendimentos adultos na emergência 204, no pronto atendimento 34. Atendimentos pediátricos na emergência 51, no pronto atendimento 4. Nascimentos foram 7, 4 meninos e 3 meninas. E 2 óbitos, infelizmente, foram registrados nas últimas horas.
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0: São 7:43. Vamos então com as ocorrências do setor policial das últimas horas. Copom, Centro de Operações da Polícia Militar. Ocorrência, cumprimento de mandado de prisão em Itapeva e Maruí, ontem por volta das 13:34. Polícia Militar cumpriu mandado de prisão na tarde de ontem no bairro Itapeva em Maruí, após levantamento de informações sobre a localização de um homem de 51 anos com mandado de prisão ativo pelo crime de estupro. A guarnição localizou e abordagem uma residência localizada no suspeito. O homem recebeu voz de prisão e foi conduzido ao presídio de Laguna. Mais um cumprimento de mandado de prisão, Portinho Laguna. Ontem, por volta das 14:00, Polícia Militar cumpriu o mandado de prisão na tarde ontem em Laguna. Após informações repassadas pela agência de inteligência, a guarnição localizou um homem de 25 anos com mandado de prisão ativo pelo crime de tráfico de drogas em uma residência. O suspeito foi abordado, cientificado sobre a ordem judicial e recebeu voz de prisão. Em seguida, foi encaminhado ao hospital para avaliação médica e, posteriormente, à unidade de prisional. E atenção, unidade de saúde é arrombada e tem equipamentos furtados. Uma unidade de saúde do bairro Margem Esquerda, em São Ludgero, foi alvo de arrombamento e furto durante o fim de semana. O crime foi percebido por servidores que chegaram para trabalhar da manhã de ontem, segunda-feira. Entre os itens levados estão 2 notebooks, um celular, utilizado para medir a pressão de oxigênio no sangue e um aquecedor. Boletim de ocorrência foi registrado e o caso será investigado. Secretaria de Saúde, a secretária Valdete Meurer, lamentou.

0: ocorrido e destacou os impactos causados à comunidade. Quando se furta uma unidade de saúde, o maior prejudicado é o próprio cidadão. Esses notebooks continham prontuários históricos de atendimentos e o oxímetro é vital para triagens rápidas. Apesar do prejuízo, a Secretaria de Saúde informou que os atendimentos seguem normalmente, embora possam ocorrer lentidões devido à reorganização da unidade. A administração municipal pede que qualquer informação sobre movimentações suspeitas seja repassada à Polícia Militar pelo telefone 190. Lote de linguiça produzida na região é recolhido após detecção de salmonela. A Diretoria de Vigilância Sanitária de Santa Catarina determinou o recolhimento preventivo de um lote de linguiça produzido pela empresa de Itália de Pedras Grandes após a confirmação da presença da bactéria Salmonella em análise laboratorial. A contaminação foi identificada pelo Laboratório Central de Saúde Pública de Santa Catarina, LACEN, dentro do Programa Oficial de Monitoramento de Alimentos realizado no estado. Com o estabelecimento, possui inspeção estadual. As informações também foram compartilhadas com a Companhia Integrada de Desenvolvimento Agrícola de Santa Catarina, SIDASC, responsável pela fiscalização do setor. A medida sanitária foi publicada no Diário Oficial do Estado e determina a apreensão e o recolhimento do lote 77 do produto. Segundo os órgãos responsáveis, a decisão foi adotada de forma preventiva para reduzir riscos à saúde da população. Até o momento, não foram divulgadas informações sobre a quantidade de produtos retirados de circulação, nem sobre os estabelecimentos que receberam o lote. Existe a possibilidade de parte da produção já ter sido comercializada antes da identificação da irregularidade. De acordo com a Vigilância Sanitária, não há registros oficiais de consumidores que tenham apresentado sintomas relacionados ao consumo do alimento contaminado. O frigorífico afirmou, inclusive, que está tomando todas as medidas para o recolhimento do lote contaminado por salmonela. A salmonela é uma bactéria associada a casos de intoxicação alimentar e pode causar sintomas como diarreia, febre, dores abdominais, náuseas e vômitos. Crianças, idosos e pessoas com baixa imunidade fazem parte do grupo mais vulnerável às complicações da infecção. Entre as sanções previstas estão a apreensão, inutilização e recolhimento do produto. Outras medidas também poderão ser adotadas conforme a fiscalização conduzida pela SIDASC. Polícia encontra esconderijo com mais de 4 quilos de cocaína e prende dupla por tráfico de drogas. A Polícia Militar prendeu dois homens de 35 e 20 anos por tráfico de drogas no bairro Congonhas, aqui em Tubarão, na noite de ontem. Segundo a PM, a ação ocorreu após denúncias e monitoramento realizado pelas guarnições. Um dos suspeitos foi abordado após sair de uma área de mata nos fundos de uma residência. Com ele, os policiais encontraram porções de cocaína já fracionadas e prontas para venda. Durante as buscas, os policiais localizaram um compartimento utilizado para armazenar entorpecentes. No local, foram apreendidos aproximadamente 4,2 quilos de cocaína, além de drogas em processo de fracionamento e outras porções embaladas para comercialização. Ainda durante a ocorrência, um segundo homem foi abordado após ir até a residência investigada. Conforme a PM, ele relatou que buscaria drogas no local para posterior venda. Os envolvidos foram presos e encaminhados à unidade prisional junto com os materiais apreendidos. Foram essas as ocorrências do Centro Policial das últimas horas aqui no Show do Rádio.
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0: Um bom dia especial para você que já está acordado, ligado conosco. Alô, Edson e a dona Jane. O Edson é primo do Luizinho, da dona Linda. Alô, Edson, ontem a gente se encontrou ali no bairro Revoredo. Sempre ligado com vocês, a dona Jane também. Neste momento, tomando um cafezinho, acompanhando. Um bom dia também para o Jorge, que era farmacêutico, mora em Sertão dos Correias. Alô, Jorge, e toda a sua família. Bom dia também especial para a dona Zoraide, no bairro Revoredo, Silvorei, e a esposa, a dona Angelina, na área verde, sempre ligados. Também o Luiz Ribeiro, alô, Luiz Ribeiro, e a dona Jaira, a sua esposa, sempre ligados conosco. Bom dia também para o Lauro e o Seri. Alô, Lauro, Siri, cuidado com o Lauro. Um bom dia especial para o Márcio Luiz e o Constante ali em Congonhas. O Márcio e o Luiz são aqui do centro, aqui de Tubarão, e o Constante mora ali em Congonhas. Também queremos mandar um bom dia especial para a dona Chiquinha, mãe do Hamilton Lemos. Alô, Hamilton, a dona Terezinha e toda a família estão ligados. Dona Chiquinha também, a outra dona Chiquinha, que é a mãe da Elis Pickler. Todas as manhãs cedinho, ligo o rádio 104.9 para ouvir o show do rádio. Bom dia também para a dona Nazaré, que mora no Morro da Caixa d'Água, a dona Dionísia, mãe da dona Val, no bairro São Martinho, os demais ouvintes aí do bairro São Martinho, alô, pessoal que está ligado também conosco, ali a Rose e o esposo Tércio, a dona Arminda, mãe da Rose, o Eric e o Fernando. Bom dia para o Argemiro, dona Alzira da Celesp. Alô, motorista Manuel, que trabalhou por muitos anos no Provida. Sabrina Oliveira, em Gravatal. O Sérgio Caminhões, também sempre ligado conosco. Alô, Rodrigão Antunes, e também o Marcelão Premier. Um abraço, Toninho Damares e dona Lena. 7h53, intervalo, show do rádio, volta já.
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3: Ok, de volta agora são 7h58. Um abraço a dona Ivonete, Terezinha Alexandre, bom dia família Tubar, que sempre na sintonia também, muito obrigado, aquele abraço. Damari Felizmino, bom dia Bruno, Antônio, chegou frio, a reta da Congonha tá congelando, né? Tá tão frio assim hoje também, né? Até que tá tranquilo, temperatura marcando mais ou menos aí uns 15 graus neste momento aqui em Tubarão. Ricardo Marques, também aquele abraço, bom dia, Celoni Albino. O Eduardo Viola, lá no bairro Santa Luzia, em Criciúma, nos ouvindo também. Ilse Quitéria, Arlete Correia, também por aqui a Inês Cardoso Vicente, no Riacho Gravatal, toda a comunidade lá, aquele abraço. A Tina Amaral Tartari, também de Pozo Alto, aqui na sintonia, aquele abraço, obrigado. E também um abraço a Marilda Fernandes. Bom, vamos agora saber como é que fica o tempo nas próximas horas em Tubarão e também na região com Daniel Panobianco.
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4: Municípios de Santa Catarina tiveram uma madrugada gelada, onde houve formação de geada principalmente entre o oeste, o meio-oeste e o planalto sul do estado. Ao longo do dia de hoje, a previsão é de tempo firme em praticamente toda a nossa região e volta a fazer frio ao anoitecer. Novamente, nesta quarta e quinta-feira, pode gear em pontos principalmente do meio-oeste e do planalto sul catarinense, com marcas em alguns municípios inferiores a zero grau. A instabilidade retorna a Santa Catarina no domingo, dia 24, com a propagação de uma nova frente fria, onde volta a chover também aqui sobre nós. A temperatura máxima hoje não passa de 18 graus e o frio nesta quarta-feira vai a 7 graus em Capivari de Baixo, Cocal do Sul, Criciúma, Forquilinha, Grão-Pará e Tubarão. Daniel Panobianco, da agência PD Radar, com exclusividade para a Tubá FM.
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3: Ok, agora 8:01, estado recebe autorização para instalação de sistema de luzes secundárias no Regional Sul Airport em Jaguaruna. Detalhes com Gabriel Rodrigues.
5: O governo do estado recebeu autorização para a instalação de PAPI, sigla em inglês para Precision Approach Path Indicator, secundário no Aeroporto Regional Sul em Jaguaruna. O PAPI é um sistema de luzes instalado ao lado da pista que auxilia pilotos a manterem o ângulo ideal da descida durante o pouso. A autorização foi emitida pela Secretaria Nacional de Aviação Civil. Com a obra, o aeroporto terá o equipamento nas duas cabeceiras da pista, ampliando as possibilidades de pousos e decolagem, como ressalta o secretário de Portos, Aeroportos e Ferrovias, Ivan Amaral.
6: Então, por condições meteorológicas, condições de vento, quando o avião não puder pousar naquela cabeceira que já tem o PAPI, ele não precisa vir para outro aeroporto, ele já vai poder pousar na outra cabeceira. Então, para a operação, é de fundamental importância, por isso que o Estado está fazendo esse investimento, o aeroporto já é concessionado, porém, esse processo, por ser oriundo, parte dele, recursos da SAC, agora que a gente obteve êxito de dar a ordem de serviço para que esse equipamento seja instalado, para que não haja mais esse problema.
5: O valor do investimento será de R$ 955 mil. O montante será destinado por meio de convênio, sendo R$ 391 mil da Secretaria e R$ 563 mil da Secretaria Nacional de Aviação Civil. A empresa Combratel será responsável pela execução da obra e terá o prazo de 180 dias para a conclusão dos trabalhos. O prazo inicia a partir da entrega da ordem de serviço prevista para esta semana. Da redação da Rádio Tubá, Gabriel Rodrigues.
0: Beleza, Gabriel, são 8:02, sou do rádio, amanhã é terça-feira, nós vamos agora a um breve intervalo comercial, na volta tem um trânsito com o Ramon e depois a nossa entrevista com ele, secretário da Agricultura, Marcos Savimondo, aqui de Tubarão, vai falar sobre os trabalhos de recuperação na malha viária, na área rural de Tubarão e também o Estrada Boa Rural. É muito bom este assunto, esta pauta, porque ele vai discutir sobre o melhoramento das vias públicas na área rural de Tubarão. A gente volta já.
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3: Ok, estamos de volta. Agora são 8:06.
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3: Ramon Silveira chegando com as informações do trânsito. Ramon, bom dia.
9: Vamos lá, Bruno e Antônio Bento, com as informações do trânsito. Nós já temos aqui o trânsito parado em Tubarão, perto da SC-390. Grande movimento naquela região. Trânsito moderado. Trânsito leve, inclusive na SC-390 em outro trecho. Trânsito com muitos carros passando agora na José Alberto Nunes, em Tubarão. Também na rua São João, bairro São João Filas. Temos ali no viaduto do Borrotes, no trânsito local, na marginal, trânsito, né? Com muitos carros transitando com filas com lentidão. Trânsito parado na Januário Correia Bittencourt. Rodovia Ivani Freta Moreira na entrada, acesso norte também, filas e lentidão. Trânsito fica parado em certos momentos. Trânsito também, né? Intenso na rua Canadá, no bairro Passagem. Trânsito parado na rua Padre Nóbrega, saída da ponte Paulinho Mai, né? Muito movimento na ponte Paulinho Mai. Trânsito também com filas na Lauro Miller, moderado na Marcolino Martins Cabral, próximo Giassi. Cândido César Freire Leão com filas, muito movimento. Trânsito moderado na Altamiro Guimarães. Falei de trânsito. Antes, né? Só para lembrar que tem obras ainda, hein? Tem obras na Paulo Luiz Gomes, tem obras na Senador Arno Damiani, via interditada, e na Martinho Bressan também tem obras. Volto com vocês nos estúdios.
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0: 8:07, falei o Ramon, trânsito complicado, todo cuidado é pouco para evitar aí, né, as coisas inconvenientes. Vamos então nossa entrevista, né, Bruno, com o secretário de Agricultura de Tubarão, Marcos Savimondo. Ele que veio, né, gentilmente atender o nosso convite para falar sobre os trabalhos de recuperação da malha viária na área rural de Tubarão e também para falar sobre alguns detalhes sobre o programa Estrada Boa Rural. Marcos, muito obrigado por ter atendido o nosso convite. Muito bom dia, tudo bem?
10: Bom dia, Antônio. Bom dia, Bruno. Bom dia, Everton e os ouvintes da Rádio Tubá. A gente que agradece a oportunidade de estar divulgando aqui os trabalhos da Secretaria de Agricultura.
0: Beleza, então vamos começar, como diria aquele amigo com o pé direito, sobre a recuperação de vias públicas na malha viária rural. Como é que estão os trabalhos?
10: A gente segue, né? É um dos das nossas maiores ações na Secretaria de Agricultura. Com as melhorias da conservação, manutenção das estradas rurais, e aí isso inclui pontes, reforma de pontes, drenagens, as travessias, né, de águas pluviais, águas da chuva, rebaixamento de ruas, alargamento. Então a gente tem trabalhado intensamente, até terminamos na última semana uma obra importante, um pedido da comunidade na rua Otacílio Silvano, que liga a Madre a Congonhas, ali no Mato Alto, né? Era um morro muito, muito íngreme, e ali tem alguns empreendimentos, como confinamento de gado, tem frigorífico, tem propriedades rurais, e isso dificultava a chegada de insumos, o próprio escoamento da produção agropecuária, né, daquela região, caminhões, algumas vezes até nós, com as nossas máquinas, fomos atolar caminhões naquela região. Então, foi feito o alargamento da via e o rebaixamento, né, desse morro, que é um pedido antigo da comunidade, de vereadores ali da região. Então, a gente fica feliz porque o pessoal agora tem usado, tem desfrutado dessa melhoria que foi feita, que há muitos anos precisava ser feita, né? E a gente entendeu como uma prioridade, e a comunidade já está usando, e tá bastante interessante, né? Assim como na rua Olavo Mendes, a gente tem algumas parcerias, inclusive nessa, né, na Otacílio Silvano, lá no Mato Alto, também parceria com os moradores, os empresários da região, na questão da detonação de rochas, né? Nós não temos empresas hoje contratadas, ou a prefeitura, equipamentos para fazer isso, então a comunidade contrata e nós fizemos todo o restante, alargamento, a retirada do material, o lastreamento com avião. Essa parceria é muito importante, a gente tem feito, já tem falado em outras oportunidades, mas nós fizemos em várias comunidades, e isso viabiliza essas melhorias que precisam ser feitas, né? A gente tem uma outra parceria na rua Olavo Mendes, lá na comunidade do Rio do Pouso, que liga até Gravatal, até a comunidade da Sanga da Areia, que já pertence a Gravatal. É uma parceria com os moradores ali, empresários, na questão de alargamento, as drenagens. Também estamos trabalhando lá durante essa semana. E a gente tem feito por todas as regiões da cidade, né? Sombrio, também na Madre, enfim, fazendo a manutenção, a melhoria das estradas rurais do nosso município.
3: Bom, a gente às vezes não tem noção do quanto temos, em termos de quilômetros em estradas rurais, né? São quantos aqui em Tubarão que vocês têm que dar conta?
10: A quantidade aproximada, ela ultrapassa 650 quilômetros hoje de estradas de chão.
3: Uhum.
10: Né? E aí o que dificulta é que tem bastante áreas íngremes, então é onde a manutenção muitas vezes é um pouco mais complexa, por questão das chuvas, das drenagens, ou da falta de drenagem em alguns locais, pedras, enfim, a gente... essas áreas com nos morros, né, como a gente fala, muitas vezes a gente faz a manutenção, dá uma chuva forte, o serviço tem que ser feito, uhum, né, refeito novamente, mas isso é comum, a gente procura fazer de uma maneira mais eficiente. Estamos trabalhando bastante na questão da manutenção, substituição e também implantação de drenagens. Essas drenagens mantêm as estradas com melhores condições por mais tempo, né, drenagem funcionando certinho, essa drenagem da água da chuva, as travessias. Então, a gente tem procurado trabalhar dessa forma para manter as melhores condições, né, das vias rurais.
3: Qual é a comunidade, digamos, que tem os pontos mais críticos aqui em Tubarão, que dá mais trabalho, de fato, para vocês?
10: Nós temos algumas, né, que dá para ir nas diferentes regiões da cidade. A região da linha Mesquita tem uma região um pouco complexa, região do Alto Pedrinhas também, Caruru, Sombrio, até tem uma previsão de pavimentação da estrada ali do Sombrio, que liga a comunidade do Sertão de Jararaca. Então, a partir do momento que essas estradas, assim como a está sendo pavimentada agora pelo programa Estrada Boa Rural, a conhecida estrada da Barra do Norte, Estrada Geral da Barra do Norte, que liga o município de Tubarão a São Ludgero. Então, cada quilômetro que é pavimentado de estrada rural, diminui um pouco o nosso trabalho, né, o trabalho da secretaria. E os moradores, com certeza, desfrutam dessa benfeitoria.
0: Beleza. Secretário Marcos Savimondo, com relação à recuperação das pontes, né? Pense pontes de concreto e outras coisas mais. A gente tem percebido que muitos moradores, cidadãos, transeuntes, eles ligam para cá, fazem solicitação. Olha, Antônio, olha, Bruno, gostaríamos que vocês falassem, quem sabe, né, alguém da secretaria, da prefeitura, escutam aí o programa e possa resolver esse problema. Essas pontes estão sendo recuperadas de acordo com as necessidades básicas da população, porque tem algumas pontes aí que são perigosas.
10: Sim, na verdade, nós da Secretaria de Agricultura, né, nossas equipes, recuperam as pontes de madeira nas áreas rurais.
0: Isso.
10: Né? Ponte de arame nós não temos nenhuma, e também pontes de concreto. Às vezes chegam algumas demandas, para nós encaminhamos para a secretaria responsável, no caso a infraestrutura.
0: Então, pontes mais simples.
10: Isso, as pontes mais nas áreas rurais, né, os pontilhões de madeira. A gente tem feito a recuperação de algumas, a gente fez agora. No último mês, uma ponte que lá na comunidade da Sanga do Lajeado, aí foi feita toda a ponte, só foi mantida a estrutura que estava ainda em boas condições. Recuperamos a ponte, conhecida Ponte do Santo Braga, lá na Praia Redonda. Temos outra na Praia Redonda para recuperar. Está na nossa programação, estamos fazendo o pedido das madeiras, né? Na comunidade Sertão do Jararaca também temos uma para fazer. E no Mato Alto também está na nossa programação para fazer. Então, essas pontes nas áreas mais afastadas, nas áreas rurais, nós fizemos a recuperação de acordo com a demanda.
0: Na comunidade Sombrio, de vez em quando alguém liga para cá, manda mensagem, tem uma ponte aqui que já faz um tempo, por que que não é solucionado?
10: Essa comunidade, essa ponte de Sombrio, ela entre São Martinho
3: e Elisa Matos.
10: Exatamente. São Martinho e Sombrio. Essa parte, essa área é uma área de atuação da Secretaria de Infraestrutura. Posso até. Acredito que já tenha chegado essa demanda para o secretário Fabiano.
3: Eu já cobrei umas 30 vezes.
10: Já, né? Posso reforçar ainda também, né? Mas essa área ali é a região de atuação da infraestrutura, né? A gente tem um mapeamento que nós dividimos.
0: Existe um limite.
10: Um limite. Por exemplo, na comunidade de Sombrio, como foi citado, nós atuamos da igreja para frente, da igreja católica para em direção à comunidade de Sertão de Jararaca e outras ruas ali, né? Então, aqui é a parte onde inicia a estrada de chão. A parte pavimentada fica com a Secretaria de Infraestrutura.
3: Secretário, é fundamental que a tua pasta tenha um bom maquinário também, né? Muitas máquinas à disposição para fazer esse trabalho aí. Afinal, são 600 quilômetros de estrada aí de chão que precisam, né, dessas intervenções constantes, né? Até ano passado, a Prefeitura adquiriu várias máquinas em parceria com o Governo do Estado. Daquelas que foram adquiridas, quantas estão com você hoje lá?
10: Foram adquiridas pelo convênio do Governo do Estado uma moto niveladora, uma patrola nova, né? Que nós tínhamos um aluguel com uma empresa, então a gente cancelou o contrato e temos um equipamento novo da prefeitura, uma retroescavadeira, um trator agrícola e alguns outros veículos, uma Fiat Strada, um furgão Iveco que a gente usa para transporte de madeiras, drenais. Então, esses foram os equipamentos que vieram para a secretaria, e um caminhão novo também, né? Um caminhão, um toco Iveco, um caçamba, que a gente usa para as estradas rurais. Falando um pouquinho nas máquinas, eu quero agradecer aqui, nós temos o Conselho de Desenvolvimento Rural, que é um conselho muito atuante há muitos anos, e há um tempo atrás foi criado o fundo, até em gestões anteriores. Esse fundo, por questões legais, não era utilizado. Esse fundo é alimentado com os serviços que a secretaria, as equipes, né, prestam nas propriedades rurais, como serviços de máquina, trator. E com esse fundo a gente, dentro da legalidade, com aprovação, que é necessário ter os votos dos conselheiros, nós conseguimos, no ano passado, adquirir uma caminhonete Fiat Strada para a equipe técnica da secretaria, ser usada pelo nosso engenheiro agrônomo, que faz as fiscalizações, do Serviço de Inspeção Municipal, que faz nos empreendimentos que lidam com produtos de origem animal. E até chegou no início desse ano esse veículo. E aí também conseguimos aprovação esse ano e já fizemos a aquisição, chegou inclusive na última semana, uma retroescavadeira nova para atuar exclusivamente nas propriedades rurais. Então a gente faz tem essa lei municipal, nós temos uma lei municipal que permite a gente fazer esse trabalho dentro das propriedades.
3: Com custo para quem?
10: Tem um custo, a lei manda até 50% do valor de mercado. Então nós fizemos esses trabalhos com tratores agrícolas, com diversos implementos, preparo do solo, adubação, colheita de milho para silagem, e também com retroescavadeira, escavadeira hidráulica. A gente faz serviço nas propriedades. Então quero agradecer os conselheiros, né, que aprovaram, e essa retro já está à disposição, agora já documentada, já inclusive com os adesivos da prefeitura e do CMDR. Fizemos questão de, né, um pedido do grupo, do conselho, para a gente utilizar essa retroescavadeira nas estradas rurais. Então, esse maquinário novo nos permitiu dar mais agilidade no serviço, tanto nas propriedades quanto nas estradas rurais.
3: O produtor rural, ele chama bastante a prefeitura para fazer esse tipo de trabalho? Como é que está a demanda?
10: Chama bastante. Tanto que nós temos temos 5 tratores agrícolas, 4 em atividade, 2 novos, né, dos que vieram. E não param. A gente tem, por exemplo, ainda tem colheita de milho para silagem, né? Com a ciladeira, e já estamos no preparo do solo para outras culturas, em outras propriedades. Então, tem essa demanda direta, e eu gosto de ressaltar isso, que no ano de 2025, na colheita do milho para silagem, como tem um tempo, né, o ponto do milho, nós não conseguimos atender 100% dos pedidos que nos procuraram. Alguns produtores tiveram que procurar maquinário fora. No ano de 2026, né, a safra começa em 26, em função do novo maquinário, dos novos implementos, nós conseguimos atender 100% dos pedidos de milho para silagem. Então não ficou nenhum produtor que nos procurou, que fez o pedido, sem atendimento. Isso nos orgulha de poder dar esse atendimento, né, aos produtores rurais, especialmente os pequenos produtores.
3: Então o valor 50% do valor de mercado, né?
10: Nem chega a isso, está até um pouco abaixo.
3: Até um pouco abaixo. Mas daí o produtor, no ato de acionar a prefeitura, vai com o orçamento em mãos, ó, esse trabalho custa tanto e vocês
10: não
3: ajustam ali? Como é que é esse trâmite?
10: Tem um decreto que estipula os valores, né? Os valores definidos pelo conselho, a última atualização foi feita em 2023, foi votado e também não tinha sido atualizado. Nós conseguimos no ano de 2025 atualizar junto à Câmara de Vereadores, que tem que ter aprovação. Então, os valores já são estipulados por decreto, né? E com certeza são valores bem atrativos para o produtor rural. E assim, só lembrando que para ser atendido tem que ou ter o cadastro de produtor rural.
0: Está inscrito
10: como produtor rural, ou seja, como dizia antigamente, o bloco de notas, ou ter registro na cidade com inventário de animais provando que é pecuarista. Então, são as duas exigências, uma das duas, para que a gente consiga atender esses produtores.
0: Vereador secretário, com relação ao efetivo, aos profissionais para atuarem nessas máquinas, a prefeitura está tranquila? Tem todos?
10: Tem, a gente tem operadores de máquinas, temos a maioria servidores efetivos, temos alguns terceirizados. Hoje, em função dessas novas máquinas, hoje nós precisamos, hoje teoricamente precisaríamos de mais um ou dois operadores de máquina. Já estamos vendo alguma forma para fazer essa contratação, né? De repente até por empresa terceirizada, já estamos discutindo com os setores da prefeitura, com o próprio prefeito. Mas atualmente a gente está trabalhando, né, com o que a gente tem ali, e são os nossos servidores, como eu falei, a maioria de carreira.
0: Duas secretarias importantes, a da agricultura e também da infraestrutura. Fabiano Modolon, que comanda a infraestrutura, e o Marcos Savimondo, a agricultura. Precisão de operadores, de máquinas e tudo mais. Qual é a relação, o entendimento entre as duas secretarias para que o serviço flua de forma positiva?
10: Na verdade, a gente é um pedido, né, deles, a gente sempre fala, né, do início do governo Sorato e Denis, para a gente não trabalhar em ilhas, né? Então, nós sempre que precisamos, recorremos à Secretaria de Infraestrutura.
0: E vice-versa.
10: E vice-versa, assim como outras secretarias que a gente tem atuado de forma em conjunto, Defesa Civil, Serviços Públicos, enfim, algumas nos procuram, assistência social, às vezes com equipamentos, alguma coisa assim, a gente tem atendido, e quando a gente procura as outras secretarias também, também somos atendidos, nós atendemos e somos atendidos. Então, seguimos essa recomendação, né, do prefeito Sorato, vice-prefeito Denis, de trabalhar realmente em conjunto, pensando no time, né, na prefeitura como um todo.
3: Pois é, secretário, o município ele já está inserido então no programa Estrada Boa Rural do governo do estado, né? Como é que é a inclusão de obras em relação para receber esse investimento do governo do estado? Vocês fazem projeto, apresentam? Como é que é esse trâmite burocrático até vir a liberação de um recurso para uma obra importante aqui em Tubarão?
10: Então, o programa, assim que ele foi lançado, nós participamos de algumas reuniões junto ao setor de convênios e secretarias de planejamento e infraestrutura, né, até para a gente elencar as vias rurais que poderiam se enquadrar dentro do programa e algumas que já possuem projetos para questão de agilidade, né? São recursos do governo do estado, é um ano eleitoral. Então, assim, tem alguns parâmetros que precisa seguir o Estado da Boa Rural, então, questão de número de empreendimentos rurais, de propriedades rurais. Isso conta fluxo de veículos, maior parte de veículos de pequeno porte ou de caminhões, então tem uma série de parâmetros, questão de declividade, né, largura de pista, valores por quilômetro, então tem uma série de parâmetros que tem que seguir para que o governo do estado aprove, né? Então a Secretaria de Agricultura vai até certo ponto, né? Por exemplo, a gente elencou algumas vias. Uma preferência, não é uma exigência do governo do estado, que seja vias que liguem municípios. Então, por exemplo, hoje está sendo pavimentada pela Secretaria de Infraestrutura a estrada, conhecida Estrada da Barra do Norte, né, que é a extensão da rodovia João Alfredo Rosa até a divisa com o município de São Ludger. Essa é uma via que nós fazíamos manutenção, inclusive ano passado fizemos detonação de rochas, drenagens, e agora a Secretaria de Infraestrutura já está fazendo a abertura da estrada, né, para colocação de base, para realizar a pavimentação por meio do Estrada Boa Rural. Na época foi levantado outras vias que também se enquadravam, como a Estrada Geral da Madre, que liga o município de Laguna, que já possui projeto também, a área rural, a rodovia Alfredo Anacleto da Silva, que liga Sertão dos Correios, né, após o Sotuba ali, pelo Sertão dos Mendes, até diz com 13 de maio. Enfim, algumas outras vias também foram levantadas e estão sendo levadas para o governo do estado para ver se tem aprovação.
3: Por hora, a obra só na Barra do Norte, então.
10: Isso. Tem uma, a própria prefeita já tem divulgado uma outra via bastante interessante e utilizada, né, pelos produtores rurais, a rua Adriano Salles Borges, a rua do Campo da Eira, né? Então, é uma via que também provavelmente vai se enquadrar pelo programa Estrada Boa Rural. E como eu falei, esse programa ele exige que realmente seja a área rural com empreendimentos rurais que sejam beneficiados.
3: Mas para esse ano a expectativa não é tão grande por ser um ano eleitoral também, né?
10: Exatamente.
3: Então, ele tende a andar mais em 2027.
10: Exatamente, porque tem a legislação eleitoral. Então, por exemplo, a Barra do Norte, ela já iniciou, então como ela está em andamento, ela provavelmente não vai parar, porque já foi dado início, provavelmente já foi feita alguma medição pelo governo do estado.
11: Já tem recursos garantidos. Né?
10: Já tem os recursos garantidos. Então ela até para agilizar e não parar em função da eleição, né? Essa é a ideia, agilizar o processo.
11: Essa Barra do Norte é aquela ligação ali do Rio do Pouso com São Ludgero?
10: Isso, Rio do Pouso, São Ludgero.
11: Quanto? 2 quilômetros, mais ou menos? 1 quilômetro?
10: De extensão tem 2.8, mas tem mais 200 metros, em torno de 200 metros, que é aquela bifurcação que liga a Ponte Baixa, que liga a Pedras Grandes.
11: Então, os trabalhos estão em andamento?
10: Sim, os trabalhos estão em andamento pela Secretaria, as equipes da Secretaria de Infraestrutura, estão lá com as máquinas, né? O secretário Fabiano tem acompanhado sempre essa obra lá e está junto com o pessoal lá no trecho. E, como eu falei, essa é uma via, ela não liga só ao município de São Ludger a Tubarão, liga Tubarão a Pedras Grandes também, porque tem uma bifurcação que dá acesso à Ponte Baixa, que liga a comunidade de Pedrinhas já em Pedras Grandes.
11: Tem uma ponte lá, né? Na Ponte
10: Isso,
11: Baixa. Tal,
10: uma ponte baixa. Funciona.
11: É de suma importância essa ligação, né? Entre Pedras Grandes, Tubarão, margem esquerda, Rio do Pouso e também São Ludger. Com relação aí às demais vias rurais, tem muita gente que liga para cá também e tenho muitos amigos, até porque eu sou ali da região do Cisne 3, no KM60. Tem uma via atrás da igreja que vai em direção a uma vila de muitos moradores. Olha, já prometeram a pavimentação, se não me falha a memória, da Silvio Menegais. E até agora nada, não saiu do papel, está aí na burocracia. Por que isso está acontecendo, secretário?
10: Então, Antônio, essa via, até a manutenção dela, ela está dentro do mapeamento, como é uma área bastante urbanizada, da Secretaria de Infraestrutura. Uhum. Nós já, até em conversa com o próprio secretário Fabiano, né, ele estava com poucas máquinas e nós fomos fazer patrulhamento, já fizemos, né, algumas vezes também. Mas essa questão de pavimentação, posso me informar e te passar a informação, né? Ela, quando vai para essa parte de projeto, planejamento, é com a Secretaria de Planejamento e depois com a infraestrutura para executar ou contratação de empresa, né? Então essa parte a gente não atua na questão de pavimentações. Posso buscar a informação e te passar.
11: Beleza, ainda na questão do KM60, Sertão dos Mendes em direção ao Alto Pedrinhas, ali eu acho que com a sua secretaria.
10: Ali é com a gente.
11: Tá. Como é que está essa via? Está bem conservada?
10: Essa via foi patrulhada, acho que faz em torno de 10, 15 dias, aquela que liga, né, do KM60, que vai para o Sertão dos Mendes.
11: Alto Pedrinhas?
10: Alto Pedrinhas. Então, a gente tem trabalhado, inclusive, fizemos um lastreamento desde da divisa com Pedras Grandes, de Alto Pedrinhas, até no KM60. Falta uma conclusão de uma pequena parte, aquela região da a localidadezinha lá do Marimbondo, uhum, né? Então nós fizemos o lastreamento, nós fizemos também, agora está programado Alto Pedrinho, essa região, a roçagem das vias, né? Temos uma empresa contratada com os dois tratores, com roçadeiras articuladas, que faz essa roçagem, que melhora a segurança, né? E a trafegabilidade dessas vias rurais. Então, Alto Pedrinho, que é M60, claro que dá uma chuva, forma buracos, valetas, a gente dá manutenção frequentemente.
3: Mas é o Marcelo das Neves aqui faz um questionamento em relação à estrada Manuel Antônio Mateus Sombrio, né? Quando vão iniciar o restante dessa via? Isso aqui é de tua responsabilidade, não?
10: Essa rua é a rua que, se eu não estou enganado, que liga Sombrio depois da igreja, uhum, até a comunidade Sertão da Jararaca. Manuel Antônio Mateus, ela está com, já, se eu não estou enganado, o projeto já está pronto de pavimentação, parcerias, né, emenda parlamentares. Que eu saiba, né, não é da nossa secretaria, mas a gente tem contato com, uhum, com infraestrutura, com servidores da infraestrutura, do planejamento, ela está para ser iniciada a abertura dela, né? A gente é da nossa manutenção, já fizemos ano passado algumas drenagens lá, lastreamento, mas enfim, tem que fazer, vai ser iniciada a abertura dela para pavimentação. Essa é a informação que eu tenho.
3: Certo.
10: Extraoficial, porque ela não é da nossa secretaria, né? Da agricultura, uhum, a questão de pavimentação, a manutenção sim.
3: Bom, trocando de assunto, falando sobre o evento da feira agropecuária, né? Acontecendo nessa semana aqui em Tubarão, o primeiro evento acho que é na quinta-feira, segue sexta, sábado, domingo, tem almoço, enfim, várias atrações e muito, muito negócio vai acontecer então nessa feira que está crescendo cada vez mais, né? Qual é a participação direta de vocês nessa feira?
10: A Prefeitura de Tubarão, por meio da Secretaria de Agricultura, ela presta apoio em toda a questão da estrutura, da montagem de estrutura, transporte de insumos, questão dos estacionamentos, apoio, por exemplo, nós estamos preparando um espaço que vai ter no domingo a carreata com o grupo Amigos do Carro de Boi. Então, está previsto aproximadamente 100 carros de boi para desfilar na cidade.
3: Vai ser domingo de manhã?
10: Domingo, por exemplo, chegada às 11:30 da manhã.
3: É, depois do almoço.
10: Então, não, isso eu estou falando da parte da Secretaria de Agricultura, mas todo o setor de eventos da Prefeitura ajuda na questão da estrutura, da tenda, né, mantém a... É a Associação de Pecuaristas que organiza, mas a Prefeitura dá todo apoio e nós, da Secretaria de Agricultura, estamos, como eu falei, a questão da estrutura, transporte de insumos, colaboração na montagem. Aí eu quero até aqui deixar um agradecimento, que a gente já está fazendo contato com outros secretários, assim como no ano passado, secretário de Serviços Públicos. A gente precisa de alguns equipamentos para a questão de acomodação dos animais lá, transporte da palha de arroz, da casca de arroz ali, Secretaria de Infraestrutura, enfim, setor de comunicação.
11: Todo mundo envolvido.
10: Todo mundo envolvido, e assim, a gente às vezes, o pessoal nos solicita, porque a gente está lá, né, dentro da prefeitura, na linha de frente, na feira, e a gente leva essa demanda para os outros secretários e somos atendidos. Quero deixar aqui um agradecimento, todos os setores da prefeitura envolvidos, parte de limpeza, enfim.
3: Já está tudo pronto lá ou ainda estão nessa correria de montagem?
10: Não, estão montando, até porque teve evento, né, referente ao aniversário do município.
3: Final de semana,
10: sábado e domingo. Então, agora é outra estrutura, são os estandes com tablados, são as áreas para os animais, acomodação de animais. Então, aumentou muito a quantidade de animais em exposição para esse ano, até porque aumentou, dobrou a estrutura, o tamanho do espaço, quantidade de expositores. Enfim, vai ser uma feira que está com uma programação bastante interessante, bastante extensa, e que vai mostrar o agronegócio do município e da região, para quem muitas vezes não conhece, não sabe do tipo de produção que tem em Tubarão, e com certeza vai ter a oportunidade de ver, de conhecer, e quem é do ramo, a oportunidade de fazer negócios, que é um dos grandes motivos da feira.
11: Beleza, secretário, com relação ao desfile de carros de boi, né, ali no entorno da feira, arena. Como vai acontecer? Qual é o percurso ali?
10: Então, nós tivemos uma reunião com o Diamo, organizador, e o coordenador do grupo Amigos do Carro de Boi, o Alex, na semana passada, e aí se definiu que eles virão pela, né, parte da comunidade Sombrio, aí vem de outras comunidades, Guarda, Caruru, Sertão da Jararaca. Então, eles vão se encontrar, eles têm um ponto de apoio onde eles fazem o café, né, provavelmente vai ser ali no São João, margem esquerda, que tem um dos membros ali, tem um espaço, e dali eles partem pela Rua São João, né, vão atravessar toda a Rua São João e vão pela Marcolino Martins Cabral até na frente do shopping, onde entram na frente do shopping e passam pela frente da feira, né, que a feira esse ano mudou a frente, então é na rua ali do se não me engano, Afonso Pena, rua do Clube de Campo. E seguem pela lateral, que é onde é o espaço, que tem aquela área com gramado, que é onde vai acomodar os animais ali. A gente está já hoje iniciando a montagem dessa estrutura.
3: Que é a Rua Maranhão, né? Aquela do Clube de Campo, enfim.
11: A área é excelente ali, né?
10: Tem uma área grande.
11: É até pasto para o boi, né?
10: Exatamente, é uma área já com pastagem. Com mato, certa vegetação que tem sombra. Sim. Né? E também é uma área que vai ser usada para estacionamento, as outras áreas em volta da arena, então tem bastante estacionamento e vai ter espaço para os carros de boi, para os animais ficarem bem acomodados.
3: Pois é, e por ser domingo não tem tanto impacto no trânsito, mas mesmo assim tem um amparo, acho que da Polícia Municipal também, né?
10: Sim, nós já contactamos, já estamos em contato com a Polícia Municipal, eles vão dar todo o apoio para a segurança, né? Dos motoristas, dos usuários das vias e também do pessoal do grupo do Amigos do Carro de Boi.
3: Todo mundo pergunta, já mudando de assunto de novo, né? E nós também temos essa curiosidade, eu acho que é uma expectativa do senhor também, do prefeito Sorato, em entregar aquele equipamento do mercado do produtor, né? Enfim, como é que está a situação lá?
10: A situação, a obra segue, finalizando ainda a primeira etapa, alguma coisa, né? Bem pouca coisa, mas segue na segunda etapa, que é a montagem de imóveis. Na semana passada, semana retrasada, teve uma visita lá, o prefeito convidou todos os vereadores para fazer uma visita, até para explicar juntamente com o fiscal da obra, né, o arquiteto Guilherme da Secretaria de Planejamento, com a gente que acompanha da Secretaria de Agricultura, mais o pessoal da empresa, engenheiro responsável responsável pela construção. A obra segue, precisou fazer alguns ajustes no projeto elétrico. Então, também estava presente o engenheiro Arthur, engenheiro eletricista da Murel, que é quem fez o projeto, e entregou essa semana, não, no final na sexta-feira, todo o ajuste feito do projeto elétrico, com a planilha orçamentária atualizada, porque com relação à climatização, se percebeu que tinha uma deficiência, então isso demorou um pouco, e agora a gente está junto à Celesc, buscando o que é a parte da Celesc, a parte de transformador, né, e também os trâmites dentro da prefeitura para aprovação desse ajuste que tem que ser feito, né, no projeto elétrico para, sim, a execução.
3: Do que é estrutural, enfim, parte externa, interna, praticamente tudo pronto.
10: Sim, a parte externa, o pessoal tá trabalhando na parte de pavimentação do estacionamento, né, depois falta a área dos food trucks. Então, essa parte externa já está bem adiantada, né, parte de drenagem, muros, como eu falei, pavimentação e estacionamento. Então, sim, o que está dependendo mais é essa parte interna, que é a parte de acabamento, né? Quando parte elétrica, celeste, a gente sabe que isso...
11: A reta final
10: de construção. Então, ela demanda, e no setor público atrasa um pouco mais, porque a gente demanda de outros setores, né? Como nós esperávamos a atualização do projeto pela Murel, foi feita, agora vamos... da questão das modificações na Celesc, para aí sim a empresa executar e a gente também tem essa ânsia de concluir o quanto antes.
11: Beleza, secretário Marcos Janice Anacleto, mando um recadinho aqui, bom dia a todos, torço bastante pelo Marcos, mando um abraço aí, Janice.
10: Abraço pra Janice.
11: O amiga. Chico, nosso amigo Chico também tentou ligar, mas como a gente não atende aqui, né? Valeu, Chico, aquele abraço, obrigado pelo carinho da audiência. Mais um ouvinte mandando mensagem aqui. Bom dia, rapazes. Marcos, ótimo secretário, pessoa excepcional. E um outro ouvinte também mandou uma mensagem aqui dizendo
10: obrigado.
11: O seguinte: bom dia, KM60 até Alto Pedrinhas, está ótimo, parabéns ao secretário.
10: Obrigado. A gente fica contente quando tem esse feedback. esse feedback. E a gente agradece, né, a nossa equipe lá, o nosso time que trabalha, né, nas estradas rurais e também nas propriedades rurais.
11: Beleza, secretário, mais
3: alguma coisa? Tenho só mais uma última em relação ao mercado produtor ainda, né? Nesse meio tempo, enquanto tem essa readequação da parte elétrica, as finalizações dos trabalhos da parte física, então da estrutura, vocês já estão negociando com os boxistas, enfim, já tem um credenciamento em andamento, já foi finalizado? Como é que está essa situação?
10: Não foi finalizado ainda, nós estamos trabalhando internamente dentro dos setores da prefeitura, né? Tem uma minuta de uma lei que vai fazer o regramento do novo mercado produtor. Uhum. Depois ela tem que ser regulamentada por um decreto que também já está em andamento. Temos o regimento interno já praticamente finalizado e estamos nos reunindo, com alguns setores da prefeitura, como a parte de convênios, setor de licitações, procuradoria, uhum, Secretaria de Indústria e Comércio, para que a gente faça. Já foi definido um chamamento público, que é como se fosse um processo licitatório, uhum, é a parte legal para a escolha dos boxistas. Então, nós estamos tramitando isso nas próximas semanas, próximo mês, aí provavelmente isso deve estar na praça. E a gente, quem nos procura, ontem ainda um produtor fez contato comigo e disse: não, tu pode passar na secretaria, deixa o nome, a gente tem uma planilha com todos os produtores, todos os setores que serão avisados, informados do chamamento público. Para a escolha dos boxistas, que é o processo legal que a gente precisa fazer, não tem como fugir disso, não tem como priorizar um ou outro. O que a gente vai dar prioridade é para quem é produtor e de Tubarão, até porque são recursos públicos do município de Tubarão que estão sendo
3: investidos. Quem atuava no antigo mercado produtor não vai ter nenhum tipo de preferência.
10: Não,
11: a não ser que seja de Tubarão. Eles têm preferência, os atuais? Não.
10: Na verdade, a lei de isonomia, a gente não pode dar preferência para quem já atua na atividade. Claro que quem já atua já tem experiência, então vai ser uma espécie de pontuação, vai ter vai arrancar na frente do que quem ainda não atua, né? Então, a única preferência que é legalmente que a gente pode dar é para quem é produtor de Tubarão. O restante é todos, mas vão ter a chance, vão poder concorrer, né? Uhum. Mas a gente vai informar, vai ser amplamente divulgado assim que for lançado esse chamamento público para essa escolha dos boxistas.
3: O que vai mudar em termos de custos aos boxistas em relação à antiga estrutura e essa nova?
10: A antiga estrutura não é pago nada. Então, quando a gente assumiu a secretaria, a gente fez esse levantamento, não tem nenhum pagamento para a prefeitura, uhum, da utilização do espaço público. O que por lei a gente precisa ter, então, com a nova estrutura, também lá é uma estrutura, pode-se dizer até precária, uma estrutura provisória que foi montada e que atende, está atendendo, né, durante esse período, mas agora com a nova estrutura vai ter um custo, porque a ideia do governo, do Ana, que a gente, em conversa com o prefeito, com o vice-prefeito, é que o mercado, as despesas do mercado produtor, elas se paguem. Então, serão investidos uma grande quantidade de recursos públicos ali, estão sendo, né, desde da outra gestão. E que nada mais justo do que quem for usar ali o espaço público, que já vai ter móveis, já vai ter equipamentos, refrigeradores, freezers, isso tudo já está incluso. Então o produtor vai entrar basicamente com o seu produto. Nada mais justo que ele pague uma taxa, vai pagar um valor que a gente está fazendo essa avaliação ainda.
11: Atualmente paga, não?
10: Atualmente não é pago, não paga nada.
11: Isso quer dizer que se pagar uma taxa, automaticamente eles vão ter que repassar a mercadoria para o consumidor.
10: Eu acredito que sim, né? Mas a ideia não é ter lucro com o mercado produtor, é sim se pague. É que ele se pague, né, as despesas que terá, energia, internet, pessoa para limpeza, digamos, um vigia. Então, que essas despesas sejam pagas com a taxa, né, pelos boxistas. Então, é que ele fique no zero a zero. Essa é a ideia, que nada mais justo, além do que da grande quantidade de recursos públicos que já foram investidos para a construção e para os equipamentos.
3: Agora a pergunta mais difícil da entrevista: qual é a data de inauguração do mercado produtor? Quero ver tu responder essa, vai.
10: Essa a gente não tem dado data, né? Não, nós vamos vendo, acompanhando a obra, conversando com o proprietário da obra, vendo a documentação que está sendo feita, né, os trâmites legais internos. Nós temos uma previsão, não é uma data de inauguração, uma previsão que Seria para o final do primeiro semestre, mas não vai dar em função desses ajustes, que a gente depende, como eu falei, de fatores externos, como projeto Amurel, agora a alteração na questão de transformadores de potência pela Celesc. Uhum. E todos sabem que a Celesc é um órgão que é um pouco difícil da gente.
11: É burocrático
10: e às vezes. É os trâmites internos deles, não é uma crítica, mas e que às vezes é demorado. Então a gente depende disso. Por isso a gente não pode dar uma previsão exata, mas é a nossa previsão e o nosso intuito é que seja o quanto antes, mas meados do segundo semestre esteja o mercado sendo inaugurado e funcionando.
11: Beleza, secretário da Agricultura, Marcos Savimondo, muito obrigado por ter vindo ao programa. Uma entrevista importante, pautas importantes discutidas aqui no Show do Rádio. Mais algum detalhe, mais alguma informação que você gostaria de acrescentar?
10: Quero agradecer a oportunidade aqui, Antônio e Bruno, né, de estar divulgando os trabalhos da Secretaria de Agricultura. Quero agradecer mais uma vez os nossos servidores, nossos colaboradores, desde os operadores, pessoal que atua nas estradas rurais, nas propriedades e na parte administrativa, que é uma engrenagem bastante, bastante grande para a gente tocar. Então, quero agradecer, né, aos nossos colaboradores e convidar toda a população de Tubarão, mesmo quem não é ligado ao agronegócio, que com certeza é consumidor do agronegócio, que vá à Feira Agropecuária, inicia na quinta-feira com um evento para as mulheres, na sexta-feira, pela manhã já tem visitação das escolas, abertura oficial na sexta-feira às 19 horas, né, com as autoridades. E durante todo o dia, sexta, sábado tem um dia de campo na Ipagre, bastante interessante, lá no Setuba, né, que é uma importante parceira, a Ipagre do agronegócio no município, assim como outras entidades. E durante todo o dia vai ter atrações, né, no final do dia, se eu não me engano, às 18 horas é o tradicional leilão de terneiros, né, que é o ápice da feira. Enfim, vai ter negócios, vai ter atrações para toda a família. Quem é ligado ao agronegócio, quem não é, vai ter exposição de animais, acho que o próprio Djalma já divulgou aqui, né? Pequenos animais, então a criançada, principalmente a criançada da cidade, que não é muito habituada à convivência com animais, vai ser bastante interessante, uma grande atração para o município, para toda a região, né? No domingo encerra o tradicional almoço e a chegada dos carros de boi, a partir das 11h, 11h30, então é uma atração diferente, voltando à tradição do interior, à cultura. Então, só convidar a população para prestigiar alguns dos dias a Feira Agropecuária de Tubarão, que está sendo preparada com bastante, bastante carinho.
11: Para finalizar aqui, a nossa ouvinte é Janine Amorim de Bem. Bom dia, rapazes. Que ideia boa da Prefeitura de fazer a Feira Agrícola aqui, Agropecuária. Vocês têm contato com os amigos do Carro de Boi? Tem sim. Algum local de contato, secretário?
10: Sim, nós temos com
11: os amigos do pessoal do Carro do Boi.
10: Sim, nós falamos frequentemente, né, com os coordenadores ali, o Célio e o Alex.
11: Para ela entrar em contato com vocês,
3: acho que ela quer o contato de alguém e organize isso. Então, se puder, depois a gente repassa.
10: Isso, pode repassar o meu contato, eu passo o contato do Alex, que é o coordenador ali.
3: Isso.
10: Só lembrando que a feira já vinha acontecendo, né? Essa é a oitava feira agropecuária, então era no centro de treinamento da Ipagre. E agora no centro, com certeza, com um pouco mais de estrutura para os visitantes, tem mais maior visibilidade.
3: É o segundo ou terceiro ano que acontece? Não, é o segundo,
10: é o segundo,
3: né?
10: Segundo
3: na
10: arena.
11: Segundo ano.
10: Isso.
3: Beleza, secretário, muito obrigado pela presença.
10: Obrigado mais uma vez pela oportunidade. Precisando, estamos à disposição lá na Secretaria de Agricultura.
3: Valeu. Okay. 8h45 agora, nós vamos a um breve intervalo comercial. Na sequência, o repórter Tubar.
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3: Ok, estamos de volta. São 8 horas com 47 minutos.
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3: Contato novamente com Ramon Silveira. Projeto Ler para Melhor Escrever terá nova edição em Capivari de Baixo. A presidente da ACATU, Academia Tubaronense de Letras, traz os detalhes.
16: Bom dia, Ramon. Bom dia a todos que estão nos acompanhando. A Academia Tubaronense de Letras, ACATU, foi fundada em 29 de agosto de 2000. É uma sociedade cultural civil, sem fins lucrativos, e uma entidade literária máxima da cidade de Tubarão, no estado de Santa Catarina. Tem como principal objetivo estatutário incentivar e apoiar o cultivo das letras e atividades pertinentes. Seu grande lema é nenhum dia sem uma linha. Sua fundação deu-se por iniciativa de um grupo de 19 escritores que se reuniam informalmente, todos tubaronenses ou residentes no município. Eles procuravam divulgar a produção literária através de textos, poemas, contos, crônicas, ensaios e fundaram então a academia. Eu, Marilene da Rosa Lapolli, sou professora e escritora, escrevo desde a infância, mas minhas publicações ocorreram a partir de 1995. Ingressei na Academia Tubaronense de Letras em 2015, ocupo a cadeira 30 e estou na presidência desde 2022. Tendo a Acatu, ao longo de seus 25 anos, realizado relevantes trabalhos na área de literatura,

2022, mas com os resultados exitosos em leitura e escrita de autoria, onde os alunos viraram poetas, foi muito bonito o que aconteceu ao longo desses anos, mas especialmente ano passado, no projeto Ler para Melhor Escrever, a partir dos escritores tubaronenses, aconteceu na escola Santo André e Vitório Marcon. E por conta desses resultados, inclusive na escola Vitório Marcon, os poemas dos alunos se transformaram num livro, então os alunos viraram poetas oficiais. Com este resultado, a secretária de Educação, Magali Pickler Isidoro Pereira, me chamou em janeiro para uma reunião. Fui chamada como presidente da academia para uma reunião para renovar a parceria para esse 2026, e o que nos causou muita alegria, com o intuito de desenvolver o projeto nas quatro escolas municipais de educação, na disciplina de língua portuguesa, onde todos os estudantes dos nonos anos iriam ser contemplados para ler e pesquisar os escritores da Acatu. Essa reunião aconteceu em janeiro, então vejam só, em janeiro a secretária e a presidente da academia já estavam pensando, adequando o projeto Ler para Melhor Escrever para ser desenvolvido no ano de 2026. Esta parceria, além de inovar as metodologias de aprendizagem e gerar perspectivas de superação da queda global em leitura, que vem acontecendo gritantemente nesses últimos anos, e gera também, devido à dependência dos jovens em telas e redes sociais, há um grande desafio para os pais e educadores na atualidade. Então, essa parceria vem preparar os estudantes também para a literatura que irão estudar de forma mais específica no ensino médio. O que é que acontece? Grande parte das escolas e das redes municipais e até redes estaduais não tem literatura no ensino fundamental. Então, os alunos vão quase sempre sem nenhuma base para o ensino médio. Quando as escolas já despertam os alunos para a literatura no oitavo, no nono ano, e hoje nós temos grande parte das escolas particulares aqui em Tubarão, desde o sexto ano, já tem a literatura, os alunos entram no ensino médio melhor. Então, essa inovação nas metodologias nas aulas de língua portuguesa vão favorecer a entrada dos alunos no ensino médio. A partir desta parceria firmada com a Secretaria Municipal de Educação, Esporte e Turismo, a Acatu apresentou o projeto em cada escola. Nós visitamos cada escola antes de chegar aos alunos para conversar, fazer o planejamento, adequar o nosso projeto às necessidades da escola. E iniciamos na escola Vitório Marcon, nós somos no dia 28 de abril. Na Dom Anselmo Pietrula e Stanislau Gaidinski Filho, nós somos no dia 29 de abril, e Santo André no dia 30 de abril. E eu, como professora e assessora de educação que sempre fui, sei o quanto a presença dos gestores e pedagógicos nesta primeira reunião fortalece o trabalho pedagógico da professora de língua portuguesa. Porque quando nós temos os gestores junto, comprometidos, como uma secretária da educação e os gestores escolares, favorece, sem dúvida, o resultado das atividades pedagógicas que serão desenvolvidas na escola. O projeto estamos lançando a partir de hoje, na Escola Santo André, quarta-feira, amanhã, na Escola Stanislau Gaidinski Filho e na Dom Anselmo Pietrula, e na quinta-feira, na Escola Vitório Marcon. Então, nós vamos à escola, eu e alguns escritores, mostramos, entregamos os nossos livros para os nossos alunos, para os estudantes do nono ano lerem. Todos os anos, os nonos anos serão contemplados, e convidamos então
E para eles lerem, sendo orientados.

0: desenvolvendo o projeto com a professora de língua portuguesa e apoiados pela coordenação pedagógica. E na semana dos estudantes, na semana do dia do estudante, que é de 10 a 14 de agosto, acontecerá o fórum conclusivo do projeto. Nesse fórum, os escritores, a gente faz uma mesa redonda com os escritores, representantes da ACATU, e os alunos apresentam o resultado do trabalho. É outro diferencial educacional que eu vejo, e nós da ACATU todos vemos, os escritores, porque na semana do estudante serão celebrados resultados de aprendizagem literária. Então, muito bom, assim, quando a escola vibra com os resultados de aprendizagem. E já estamos com expectativas que novos poetas e cronistas sejam despertados. Então, lá vem os novos poetas. Eu brinco sempre e incentivo, brinco, maneira de dizer, porque para desafiá-los, né? Mas que os estudantes, esses meninos, essas meninas, que esses adolescentes que hoje estão trabalhando com a Academia Tubaronense de Letras, no futuro ocuparão as nossas cadeiras, certamente, porque é plantando a semente que a gente colhe. Então, nós, escritores tubaronenses, estamos muito felizes com este movimento literário que vem acontecendo na cidade e região, não só na rede municipal de Capivari, mas também em muitas escolas particulares da cidade e região como um todo. Nossos escritores foram recentemente convidados para participar de projetos literários belíssimos em escolas municipais de Tubarão, que de iniciativa da própria escola. E daqui um pouco nós estaremos também na Secretaria da Educação, porque a secretária Marlise também é bastante apoiadora dos projetos literários. E também firmamos parceria com a Escola Adventista, onde estamos desde março desenvolvendo o projeto Poesia na Escola. E o tema é muito lindo lá na Escola Adventista: a poesia no caminho. A poesia está dentro de nós, todos nós carregamos a poesia. Basta despertá-la e transformá-la em poemas ou prosa poética. Participamos também no mês de abril da feira literária, na Semana do Livro Infantil, no Colégio Santíssimo Sacramento. Fomos muito bem acolhidos também lá na escola, conhecida, né, como a Escola das Irmãs Baianas, que fundaram essa escola. Lá também podemos divulgar e comercializar os nossos livros. A gente está muito feliz com esse acolhimento da sociedade que nós estamos tendo. A ACATU, então, tem como grande meta que os gestores e articuladores das escolas parceiras desenvolvam consciência sobre a importância de despertar em seus estudantes através da escrita e da leitura de seminários prazerosos de estudos, assessorados por seus membros, que a conquista da maturidade e autonomia, para que num segundo estágio os estudantes possam se autogerirem e criarem a cultura literária em seu ambiente, do livro ao escritor, do escritor ao livro, o varal literário, a roda de conversa, o encontro da poesia, o chá literário, e assim seguimos, à disposição da sociedade, cumprindo o nosso grande lema: nenhum dia sem uma linha. Muito obrigada, Ramon, e à Rádio Tubá por nos propiciarem esse momento de divulgação dos nossos trabalhos literários. Uma boa semana para todos.
1: Beleza, ótima semana a todos. 8h59, bom dia, Antônio e Bruno, estou ligado no show do rádio. Cessa Turno, alô Césio e toda a galera, mais um ouvinte aqui, bom dia. É isso aí, hoje é aniversário, Alan Garcia Mendes e Eduardo Salvador. É isso aí, a Sabrina, pedindo para a gente anunciar aqui o aniversário, desses cidadãos. Então, parabéns. Intervalo, a gente volta já.
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3: Estamos de volta agora, são 9:04, acionando mais uma vez ele, Gabriel Rodrigues, Cine Santa Catarina avança e chega a mais da metade dos municípios do estado.
4: Mais da metade dos municípios catarinenses já contam com unidade do Cine. O estado soma ao todo postos de atendimento em 152 das 295 cidades. Em 2022, há 4 anos, o número total de unidades era de 130 em todo o estado, ou seja, crescimento de 17% no período. Além da abertura de novas unidades, os espaços antigos também estão sendo adequados para melhor receber quem busca os serviços do Cine, como explica o gerente de políticas de emprego e ocupação da Secretaria de Estado de Indústria, Comércio e Serviços, Alexandre Souza.
5: E uma das coisas mais incríveis que nós conseguimos fazer foi mudar de espaço. Ou seja, nós saímos de locais onde não tinha acessibilidade, onde estava as coisas um pouco velhas, e nós acabamos indo para outros locais incríveis, extraordinários, para atender melhor a população. Na realidade, a Rede Cine, ela trabalha no formato de IMO, que é intermediação de mão de obra, e também o SD, que é da entrada no seguro-desemprego. O que que acontece? Esse público, eles são mais ou menos de baixa renda, então eles não tem muito acesso à internet, ao celular, enfim. Então, as unidades Cine chegando nesses lugares onde as pessoas não têm muito acesso, essa é a importância de nós podermos estar mais perto deles.
4: No momento, mais de 7.000 postos de trabalho estão abertos por meio do Cine.
5: Na realidade, nós conseguimos entender que Santa Catarina realmente é um estado diferenciado, aonde proporciona as oportunidades para o trabalhador. Então, se ele está querendo uma vaga de emprego, ele pode entrar no aplicativo da carteira de trabalho, né? Tem um aplicativo da carteira de trabalho lá, você consegue ver as vagas de emprego, dá entrada também por ali no seguro-desemprego ou ir até uma unidade do Cine, perto, né, da residência do trabalhador, levando só o documento com foto.
4: Da redação da Rádio Tubá, Gabriel Rodrigues.
3: Ok, valeu, Gabriel Rodrigues. 9:06 agora, a Receita Federal vai liberar a consulta ao primeiro lote de restituição do Imposto de Renda 2026 a partir das 9:00 da manhã de sexta-feira, dia 22. Estimativa é de um total de 16 bilhões para 9 milhões de restituições. Caso confirmada, será o maior lote da história. O crédito das restituições está previsto para 29 de maio, ao longo do dia, conforme o processamento de cada instituição financeira. A Receita orienta que os contribuintes aguardem até o final do dia para a efetivação do depósito, uma vez que os horários de crédito podem variar entre os bancos, afirma em nota. A data também é o último dia do prazo para entregar a declaração, que começou em 23 de março. Expectativa é que 44 milhões de documentos sejam entregues. A Receita orienta que os contribuintes aguardem até o final do dia para a efetivação do depósito. A data também é o último dia do prazo para entregar essa declaração. Iniciou lá em 23 de março, né? Estamos aí nos últimos dias e já tem aí uma data prevista então para restituição.
1: Pescaria Brava segue campanha contra a raiva e vacinará animais no sábado. A Prefeitura de Pescaria Brava promove no próximo sábado, 23, a segunda etapa da campanha de vacinação contra a raiva para cães e gatos. A ação será realizada no bairro Barreiros, atrás da farmácia básica, com atendimento das 8 da manhã até o meio-dia. De acordo com a administração municipal, a vacinação antirrábica estará disponível para toda a população do município e o atendimento será feito por ordem de chegada. A orientação é para que os tutores levem seus animais dentro do horário previsto para garantir a imunização. A raiva é uma doença viral que pode afetar animais e seres humanos, sendo a vacinação a principal forma de prevenção. A campanha tem como objetivo ampliar a cobertura vacinal e contribuir para o controle da doença no município.
3: Projeto prevê auxílio emergencial para autoescolas. O fim das aulas obrigatórias para tirar a CNH impactou financeiramente o setor. A matéria é da Rita Sardi.
6: Um projeto de lei apresentado na Câmara dos Deputados cria um auxílio emergencial para ajudar as autoescolas a enfrentarem os impactos das mudanças no processo de habilitação adotadas pelo governo federal. As autoescolas deixaram de ser obrigatórias para a obtenção da CNH, a Carteira Nacional de Habilitação, após resolução do CONTRAN, o Conselho Nacional de Trânsito. Os candidatos agora têm flexibilidade para se preparar por meio de instrutores autônomos credenciados e as aulas teóricas podem ser feitas gratuitamente. O novo modelo retira a exigência de 20 horas aula práticas. Agora, a carga horária mínima é de 2 horas. A proposta de autoria do deputado federal catarinense Jorge Guetem, do Republicanos, prevê o pagamento de R$ 1.000 mensais por instrutor vinculado à autoescola. Mas o recurso será destinado às empresas e não diretamente aos profissionais. O benefício poderá ser pago por até 6 meses e ainda tem efeito retroativo a 1º de dezembro de 2025.
7: Essas mudanças aconteceram de forma repentina, abrupta e impactaram não só as autoescolas, que geralmente são pequenas empresas, mas principalmente as famílias que dependem dessa atividade para garantir o seu sustento. Empresas de décadas de existência estão com dificuldade de manter a porta aberta por causa dessa decisão unilateral que foi a regulamentação do ex-ministro.
6: Os recursos para o pagamento viriam do Fundo Nacional de Segurança e Educação de Trânsito, o FUNSET, além de verbas da União. Jorge Guetem, que é coordenador da Frente Parlamentar Mista das Micro e Pequenas Empresas, afirma que a iniciativa pretende garantir a sustentabilidade das autoescolas nesse período de transição.
7: É importante lembrar que as autoescolas têm um papel essencial na formação de condutores e na construção de um trânsito mais seguro para todos. Por isso, esse nosso projeto é um apoio temporário ao setor para dar estabilidade nesse momento de adaptação e proteger milhares de trabalhadores. É uma iniciativa que valoriza o trabalho, reconhece a importância dessas famílias e busca manter esse serviço funcionando com qualidade para a população.
6: A ideia do governo com a resolução do CONTRAN foi reduzir os custos em até 80% para tirar a CNH. De Brasília, da Rede de Notícias Acaerte, repórter Rita Sardi.
3: Ok, valeu, Rita. Agora é 9h12. Vamos a mais uma edição do quadro Nutrição em Foco.
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3: O Antônio Bento, e o tema de hoje é muito verdade.
1: Manda ver.
3: Por que o frio aumenta a fome? Ah. E é verdade, rapaz, no frio, no inverno, dá uma fome desgraçada, rapaz.
1: A gente não sai da cozinha.
3: Não, o que que é isso, né? Será que isso de fato acontece? O nosso cérebro nos engana? É. Tá frio, a gente tem que se aquecer, tem que comer mais do que no verão? Não sei, explicando isso então a Daniela Nandi, mais o quadro Nutrição em Foco. Daniela, bom dia.
9: Bom dia, queridos ouvintes da Rádio Tubá. Eu sou a Daniela Nandi, nutricionista, e estamos começando o quadro Nutrição em Foco, o seu programa para educação em saúde e combate à obesidade aqui na Rádio Tubá. Hoje nós vamos falar sobre algo que muitas pessoas percebem, mas poucas entendem. Quando o frio chega, a vontade de comer aumenta, não é mesmo? O desejo por doces cresce, a disciplina parece diminuir e a compulsão aparece com mais força. Fora aquela preguicinha de sair para ir para a academia, para se exercitar. E aí vem aquela frase: bah, eu estava indo tão bem até o frio chegar. Mas será que é só falta de força de vontade? Não. Hoje você vai entender o que realmente acontece no seu corpo e na sua mente quando a temperatura cai e por que isso pode aumentar a fome emocional. E mais importante, você vai aprender como lidar com isso de forma estratégica, madura e definitiva. Primeiro, vamos diferenciar duas coisas fundamentais: fome física de fome emocional. A fome física vem gradual. Qualquer comida resolve. Você come e fica satisfeito. A fome emocional é aquela sensação urgente, ela é específica, né? A gente pensa num alimento específico. Normalmente envolve doce, chocolate, pão, massas. E depois de comer, a culpa aparece. No frio, o que aumenta não é apenas a fome física, é o contexto emocional. São dias mais curtos, menos exposição solar, menos disposição, mais tempo dentro de casa, mais pensamentos sabotadores, mais silêncio. E é nesse ambiente que a comida vira companhia. Quando o frio chega, os dias ficam mais curtos. Menos luz solar significa menor estímulo na produção de serotonina. E a serotonina é um neurotransmissor relacionado ao bem-estar, estabilidade emocional, sensação de satisfação. Quando a serotonina cai, o cérebro procura formas rápidas de elevá-la. E sabe o que ele encontra? Carboidrato simples, açúcar. O açúcar aumenta temporariamente a produção de serotonina. Por isso, o desejo por doce cresce no frio. Não é coincidência, é bioquímica. O problema é que essa elevação é temporária. Depois o humor pode cair novamente e você entra em um ciclo de busca por mais doce. O frio também ativa memórias afetivas, chocolate quente, bolo saindo do forno, aquela fumacinha, comida da infância, reuniões familiares. Existe uma associação psicológica entre o frio e conforto alimentar. Você não quer apenas comer, você quer se sentir acolhido. E muitas vezes você usa comida como esse abraço. O problema é quando o alimento vira substituto emocional constante, porque comida não resolve solidão, não resolve ansiedade nem frustração. Ela apenas distrai por alguns minutos. Como eu costumo dizer para as minhas pacientes, né? Passou da garganta, depois é só dor, sofrimento e culpa, né? Então, a gente precisa pensar um pouquinho sobre isso. Existe também um componente fisiológico. O corpo gasta um pouco mais de energia para manter temperatura corporal no frio. Isso pode aumentar levemente o apetite, mas não justifica a compulsão. O que justifica a compulsão é combinação de alteração hormonal, alteração emocional, ambiente mais sedentário e maior oferta de alimentos calóricos. E aqui entra um ponto crucial. No frio, as pessoas tendem a se movimentar menos, ficar mais tempo sentadas, dormir mais tarde, ou dormir mais, né, e beliscar mais. Esse conjunto desorganiza o equilíbrio metabólico. Frio não é apenas temperatura, é mudança de rotina, é mudança de energia, é mudança de humor. E quando há estresse emocional, o cortisol aumenta. Cortisol elevado aumenta a desejo por alimentos energéticos, principalmente açúcar e gordura, porque biologicamente o corpo entende estresse como ameaça e busca energia rápida. Se você está ansioso, preocupado, sobrecarregado, o frio pode intensificar essa sensação e a comida vira fuga, mas toda fuga tem um preço. Nesse caso, o preço é o atraso na sua meta. Então, vamos aqui desenhar o ciclo. Frio, queda de serotonina, desejo por doce. Aí você come, tem um prazer momentâneo, depois vem a culpa gera ansiedade, ansiedade mais desejo, e o ciclo se repete. Quanto mais você luta contra o desejo sem entender a causa, mais ele cresce. Compulsão não se resolve com proibição, se resolve com estrutura. Agora vamos para a parte prática. Primeiro, para quebrar esse ciclo, né? Exposição solar diária, mesmo no frio. Luz natural regula a serotonina. Segundo, atividade física regular. Exercício aumenta endorfinas e melhora o humor. Terceiro, proteína em todas as refeições. Proteína estabiliza a glicemia e reduz picos de fome. Quarto, planejar lanches estruturados. Evite beliscar sem consciência. Quinto, identificar gatilhos emocionais. Antes de comer, pergunte: estou com fome mesmo? Ou estou tentando sentir algo diferente? Essa pergunta muda comportamento. O inverno desorganiza a rotina e falta de rotina favorece compulsão. Por isso, estabeleça horários, planeje refeições, durma cedo, evite telas excessivas à noite, porque estrutura reduz impulsividade e a impulsividade é inimiga do emagrecimento. O frio não é inimigo, mas ele exige estratégia diferente. Talvez você precise de sopas proteicas, chás quentes, chocolate 70% estratégico, não em qualquer horário, de qualquer jeito, ambientes acolhedores sem comida envolvida. Você não precisa cortar prazer, precisa aprender a dosar. Emagrecer depois dos 35, 40, 50 não é apenas cortar calorias, nem contar, ficar com um balancinho embaixo do braço, enfim. É aprender a lidar com emoções sem usar comida como anestesia. Isso exige consciência, exige responsabilidade, exige decisão. Você não é vítima do frio, você é responsável pelas escolhas que faz durante ele. E responsabilidade não é culpa, é poder. Se o frio aumenta sua compulsão, agora você sabe o porquê. Não é fraqueza, é combinação de biologia e emoção. Mas entender é o primeiro passo para mudar. Use luz solar, movimento, estrutura, consciência. Não use comida como fuga. É isso aí que a gente tinha para conversar hoje. Eu sou a Daniela Nandi, nutricionista, e esse foi mais um Nutrição em Foco. Para mais conteúdos, me siga nas redes sociais, YouTube, canal Nutricionista Daniela Nandi, o Instagram Dani Nandi Nutri. Que você atravesse o inverno com equilíbrio, maturidade e saúde. Um beijo da Nutri, um grande abraço e até o próximo programa.
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1: Valeu, Daniela. São 9h20. Fazer um registro aqui. O Paulo Menezes, que trabalhou por muitos anos na Casan, aqui em Tubarão, está passando um recadinho onde diz que o amigo dele, que trabalhou também muitos anos na Casan e era membro atual da Lira Tubaronense, né, infelizmente faleceu na noite de ontem, o Daca. O Daca é uma pessoa muito conhecida.
3: O Daca faleceu, conheço o Daca.
1: Muito querida, aqui uma pessoa muito querida.
3: Gente boa, engraçadíssimo.
1: Sempre falava com ele, pra lá, pra cá e tal. E infelizmente o anúncio aí, a dona Rosa, a esposa, anunciando a morte do esposo, Daca, que trabalhou na Casan por muitos anos e também era membro ativo da nossa Lira Tubaronense. Os nossos sentimentos.
3: Bom, 9h20 agora, intervalo. A gente volta na sequência então, trazendo as últimas informações.
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3: Ok, de volta agora 9h25, informações esportivas. Ontem um jogo apenas pela Série B do Brasileiro, Ponte Preta 1, Londrina 4. Nesta terça-feira tem Libertadores da América, tem Coquimbo Unido.
1: Como?
3: Coquimbo Unido. E Tolima às 7 horas. Mesmo horário tem Fluminense Bolívar, Rosário Central e UCV. Às 9 tem Santa Fé e Platense. Às 9 também, Always Red contra o Mirassol, Boca Juniors e Cruzeiro jogam às 9h30 e também, às 9h30 não, mais tarde ainda, às 11 horas tem Independente Del Valle contra a equipe do Libertar. Hoje, Copa Sul-Americana, Audax Italiano e Barracas Central às 7 horas, mesmo horário para Montevideo City Torque contra o Deportivo Riestra. Às 9h30 tem São Paulo e Milionários, às 11 América de Cali e Tigre, e às 11 horas também tem o Deportivo Cuenca contra a equipe do Recoleta.
1: Opa! São 9h26 para finalizar o show do rádio desta manhã de terça-feira. Queremos cumprimentar os aniversariantes de hoje. Hoje queremos cumprimentar aí o Alan Garcia Mendes e o Eduardo Salvador pelo aniversário. Hoje também de aniversário, o grande escritor tubaronense Pedro Correia. Dona Terezinha mandando aqui mensagem, né? Ele também foi o pintor, ele fez aí a estrutura da pintura da Igreja de Oficinas. Parabéns, seu Pedro Correia, os demais aniversariantes no dia de hoje.
3: Ok, parabéns a todos. Então, 9:27, encerrando por aqui mais uma edição do Show do Rádio, prometendo voltar amanhã nesse mesmo horário, mais uma edição do programa. Na sequência, eu permaneço com os amigos, tem o Camarote da Tubá, com muita música, e à tarde eu retorno também no Informalizando. Valeu, gente, grande abraço. Valeu, Antônio.
1: Valeu, eu volto logo mais ao meio-dia com o Ramon no Jornal das 12. Tchau.
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2: Tempo, céu nublado, 18 graus, a temperatura 63%, é a umidade relativa do ar. Já ao meu lado, Baiano Filho, temos também daqui a pouco, vamos manter um contato, pelo menos o Baiano agendou com o diretor de futebol do Tubarão, Nazareno Silva. Bom dia, Neymar na Copa, para a alegria da nação, tudo certo contigo?
3: Comigo tudo certo.
2: Que bom.
3: E com você?
2: Com o Neymar, tudo certo. Vi o Neymar sendo convocado. O Neymar não conseguiu jogar contra a Recoleta, contra o Curitiba. Agora ele vai pela seleção, vai jogar bem contra a França, a Alemanha, a Holanda, a Argentina e Portugal. Mas enfim, a maioria queria o Neymar na seleção e, sei lá, que possa fazer um bom trabalho.
3: Esse assunto aí eu quero deixar de lado porque não me pertence.
2: É.
3: Eu quero falar dos nossos clubes.
2: Tu é brasileiro? Tu não é torcedor da seleção brasileira?
3: Da seleção brasileira, sim.
2: É? Então, o Neymar vai ser teu jogador na Copa,
3: não,
2: cara.
3: Não vai jogar.
2: Ah, sei
3: só
2: lá.
3: Só foi relacionado entre os convocados. Pelo menos eu acredito, pelo futebol que vem jogando, é um desastre ele ser escalado pra jogar.
2: Ah, eu vi ali o Danilo do Flamengo, cara, não tá jogando nada, vai pra seleção brasileira. Alexandro, Léo Pereira, não conseguiram parar o ataque do Vitória, vão parar o ataque de Holanda, França, Argentina. Paquetá, não dá, né? Mas enfim, essa é a seleção brasileira. Vamos com assuntos aqui do nosso interesse, Baiano. Vamos já falar do Campeonato Catarinense da Série B. Já vamos para a sexta rodada, né? A rodada vai iniciar amanhã. Amanhã, 3 da tarde, no César em Blumenau, Metropolitano contra o Blumenau. Clássico lá de Blumenau. O jogo vai ser na quarta tarde, né? Porque o Blumenau tá jogando a Série D, tem jogo no final de semana, e não vai ser à noite porque ainda o César não conta com a iluminação. Então vai ser um baita prejuízo ter um clássico em plena quarta-feira, 3 horas.
3: E eu acho que não vai ter iluminação.
2: Eles vão ter que investir, estão com dificuldades.
3: Aí tem que ser os clubes, né? O César não vai fazer esse trabalho, com certeza.
2: Eles já estão se virando aos 30 para manter o futebol. Por exemplo, no domingo o Metropolitano jogou em casa, enfrentou o Tubarão, 637 torcedores no SESI. Teve um prejuízo, segundo aqui o bordeiro da federação, um prejuízo de 29 mil, quase 30 mil reais de prejuízo. Então, como que tu vai botar a iluminação? Já tem que pagar o aluguel, o Metropolitano tem que pagar um valor para jogar no SESI. O Blumenau tem investido no futebol e também está tentando o apoio das autoridades, sei lá, de patrocinadores para ter iluminação. Então, o fato é que amanhã Metropolitano e Blumenau vão jogar à tarde. O Blumenau é o segundo colocado com 10 pontos, divide a liderança com o Caravaggio e também com o Fluminense. O Metropolitano é o sexto colocado com 7 pontos. Se o Metrô perder amanhã, ele vai já ficar a 6 pontos do Blumenau. Mas, como nós estamos em Tubarão, eu sempre puxo a sardinha para nós aqui, eu vou torcer que as equipes empatem amanhã. Vou torcer pelo empate. Porque daí o Blumenau vai a 11, o Metropolitano vai a 8. Né? O Tubarão vai jogar no final de semana, vencendo ele vai a 12. O Ercílio vai jogar no final de semana, tem 7, vai a 10. Então, para nós, aqui, para nossa situação, seria interessante um empate amanhã. Ou será interessante um empate amanhã em Blumenau?
3: É o resultado mais favorável, né? Para as duas equipes da nossa querida Cidade Azul. Então, a gente que gosta dos times que temos aqui, é o que vamos torcer para que isso aconteça, para as coisas ficarem de bom tamanho.
2: Nazareno Silva já está aqui, nunca critiquei, meu amigo, nunca critiquei, está chegando aqui no estúdio da Rádio Tubar para falar de futebol, para falar de Tubarão que conseguiu uma grande vitória, né, cara?
3: Interessantíssimo.
2: Fora de casa, pra mim era incógnita. E o Tubarão foi lá e venceu, fez um gol e venceu, conseguiu uma grande vitória.
3: Resultado muito importante, né? Para poder continuar com o pensamento positivo na tabela de classificação e observando a parte de cima da tabela de classificação do Campeonato Catarinense da segunda divisão. Tudo bom, Kleber?
2: Falei, Kleber. Tudo certo? Já jogasse bola? Nunca chutou uma bola, né?
3: Obrigado por ter acompanhado o nosso diretor aí.
2: Vamos lá, 11 horas e 11 minutos. Conosco aqui na bancada, Nazareno Silva. Bom dia, tudo certo?
0: Giovanni, tudo certo, amigo baiano. Agradecer o Kleber aí pela recepção. O Kleber costumava correr atrás de mim na época,
2: ah,
0: lá,
2: é?
0: Né? Era volante, né? A gente atacante, estava sempre correndo atrás, né? Mas satisfação, né? Mais uma vez estar aqui com vocês.
2: Vamos lá. Tubarão vem de uma vitória fora de casa, hoje é o quarto colocado com 9 pontos. Já foram 5 rodadas. De 15 pontos, o Tubarão conquistou 9. O rendimento tá bom? Era o que vocês esperavam? O que tu pode falar desse início de Série B para o Tubarão?
0: O ideal para nós seria que não tivesse acontecido o tropeço que aconteceu no jogo em casa contra o Jaraguá.
2: Até hoje eu não consigo esquecer aquele placar de resultado.
0: Os demais resultados conseguidos eu considero como resultados possíveis, né? De acontecer. Nenhum surpreendente, mas possível. Realmente a gente acreditava. A montagem inicial, a montagem de avaliação, observação da largada do campeonato, está dentro do planejado. Né? Fizemos alguns avanços nos últimos dias com relação a essa conclusão, né, do trabalho inicial de montagem. Estamos ainda em andamento. Eu acredito que 9 pontos está bem dentro daquilo que pode nos manter aí na briga, tanto é que estamos apenas a 1 ponto do líder da competição. Então, um caminhão de acesso, você não pode se afastar mais do que 3-4 pontos do seu objetivo, que é aquilo que é possível de você conseguir nas últimas 3 rodadas. Então, eu acredito que o Tubarão está fazendo uma boa campanha.
2: Você, vou te cortar, porque sim, depois tu vai ficar à vontade, peço perdão. Mas aquele empate ali contra o Jaraguá, que até hoje não consigo engolir, foi excesso de confiança, foi salto alto? O que aconteceu, cara? Porque foi um resultado horrível, né?
0: Não, o resultado, ele, dentro do planejamento de pontuação, que eram os 3 primeiros jogos, a gente tinha como base assim de em torno de 6-7 pontos. Quando houve o empate contra o Blumenau, ficou o jogo do Juventus com caráter mais difícil do que o jogo do Jaraguá. Talvez a vitória contra o Juventus deixou um pouco o pessoal desconcentrado do jogo para a partida contra o Jaraguá, e aconteceu a surpresa. Acontece mesmo. Futebol é pulsante, futebol é assim, não tem ciência exata no futebol, a bola tem que entrar. E para entrar você tem que ter tranquilidade e qualidade para fazer.
2: Baiano Filho.
3: Ô Nasa, é um prazer estar aqui com a gente, né? E agradecer pelo fato de você atender o convite que a gente fez para você estar aqui hoje nessa terça-feira. Mas me fala uma coisa com relação à situação de contratações. Quando você faz a colocação que está em andamento também para poder aprimorar a equipe, tem esse intuito de outras contratações para aprimoração, visando fazer com que o Tubarão cresça para o final da competição?
0: Ah, com certeza, né, Baiano? Eu acho que você não pode entrar numa competição sem planejamento. E quando eu conversei com o Juliano me apresentou um planejamento global, né, do que poderia ser investido durante a competição. Eu acho que isso aí é um grau de responsabilidade grande que ele tem. SAF é assim, SAF você tem que cumprir metas, você tem que trabalhar. Há muitos anos o futebol europeu já trabalha com orçamento, não tem aquela empolgação do oba-oba, porque não deu certo nessa rodada, vai gastar mais 50, 60, 80 mil numa folha. Não, você tem um planejamento, você tem um planejamento global, porque futebol não é só pagar salário de jogadores. Você tem que manter todo o trabalho, desde o período da manhã, de um dia para o outro, o custo existe. O custo do futebol, ele é continuado. A partir do momento que abriu o funcionamento, é luz, é água, é taxa, é tudo, é um custo que tem que estar embutido no processo de SAF. Não é aquele clube associativo que parece um doador ali, joga mais um valor. Então, SAF tem planejamento. E seguindo um planejamento,

0: rodadas, Série A2, Série A3, concluída em São Paulo. Nós temos um mercado muito competitivo que é o mineiro, que ainda está pagando muito para clubes da segunda, os clubes da segunda divisão. Mas estamos conseguindo buscar agora e pontuar reforços importantes dentro daquilo que o Zata também já sabe que precisa, e a gente também, acompanhando dia a dia e jogo a jogo, também sabe que precisa, e vamos reforçar o clube daqui para final.
1: O Tico é um desses, lateral direito Tico, de 25 anos, que estava na Portuguesa Santista, foi titular, né? A Portuguesa ganhou a A3, foi campeã, ganhou do Marília, ele vinha jogando e foi anunciado, é um desses casos, um jogador que estava, surgiu a oportunidade...
0: Com certeza, o Tico era um atleta que vinha sendo monitorado já desde a reta final da Série A3, e ele reúne aquilo que nós julgamos necessário, né, ter na função hoje. O Júnior fez um bom jogo na última partida, já tomou o terceiro cartão. O Cauã, infelizmente, teve duas lesões seguidas que não deixaram ele ter uma sequência. Então, nessa solicitação aí do Zata, a gente foi a busca e apareceu uma oportunidade e deu tudo certo. Está aí um jogador que foi um dos destaques da Portuguesa. Inclusive, eu acho que o Tico foi seleção paulista da série A, da divisão que disputou.
2: Foi.
0: E estamos trazendo um reforço por cima. E os outros que virão, com certeza, serão desse mesmo padrão.
1: Vem mais alguém lá de São Paulo? Hoje eles estão, esses jogadores estavam na A2, A3, estão empregados ou ainda alguns estão esperando propostas?
0: Tem clubes que vão jogar a Copa São Paulo e estão mantendo atletas. Eu tive conversa ontem com dois clubes que todos vão jogar a Copa São Paulo. Tem um período até lá, mas como pode colocar em risco a reta final nossa aqui, a gente está segurando um pouquinho para definir, mas tem, como eu disse, tem a Série D aí que tem 3 jogos para acabar essa primeira fase, vai ter alguns clubes aí desativando. Então é do nível do Tico aí que chegou agora, as outras contratações também virão daí para cima.
2: E daí essas outras contratações, nós vai do meio para frente, sistema defensivo, quais as posições?
1: Quais são as carências?
0: É bom salientar que tem hoje no nosso bid ali, na nossa ficha de inscrição, apenas 25 atletas com 3 goleiros. Então nós somos a equipe que tem o menor número de atletas inscritos. Então não é desvalorizando os que estão aí. É, avaliando o que foi produzido até agora, mas também é numericamente necessário a vinda de 4, 5 peças, no mínimo, ou até 6 peças cabem, porque nós estamos hoje com 25, com 6 nós iremos a 31, que eu acho normal você numa competição dessa, 18 jogos, você ter até 33, 34 atletas. Então nós estamos com um número muito baixo, nós estamos quase 10 atletas abaixo dessa expectativa. Só que não vai precisar trazer 10, mas numericamente uns 6 atletas cabe.
1: Um lateral a gente via que seria interessante chegar mais lateral, volante, a gente vê que o Amaral e o Everton jogando, mas acho que tá no radar, talvez mais um lateral, mais um meia para competir com o Obina e mais, não sei, a 9 ou jogadores atacantes que jogam pelas pontas?
0: O perfil que eu tenho conversado com o Zata ali, nós temos dentro do grupo hoje um atleta que é o Genilson está já na fase de transição novamente. Genilson fez um bom início na largada ali, jogo contra o São José, o Genilson atendeu aquela função do volante de saída, do volante de construção, aquele cara mais, que faz uma transição mais rápida. Infelizmente não pôde estrear, mas Genilson, dentro, eu acho que de 10 dias, talvez até para o jogo da próxima semana, já esteja à disposição da comissão. Então é um jogador de meio que a gente não pensa muito nessa função emergencialmente. Centroavante, o Pilar também teve essa infelicidade de voltar a ter um estiramento no joelho. Não é tão grave a ponto de paralisar por muito tempo, mas a previsão do Pilar é acima de 6 semanas. Então é...
1: Mais de um mês.
0: Mais um mês aí pela frente ainda. Então nós temos a necessidade de trazermos mais um atacante de biotipia, mas que seja polivalente, que jogue tanto pela beirada como por dentro, até porque por dentro ainda tem a opção do Mário, né? Que entrou no jogo, já começou a se encontrar um pouquinho mais. O próprio Frank também é um jogador de boa estatura, que nesse jogo lá já deu uma resposta mais positiva.
1: Foi bem, não foi, vinha bem, é, foi bem lá em Blumenau.
0: É um jogador de um tipo, de um perfil, de um modelo único. É um jogador de beirada, com arrancadas pelo lado, a busca da bola para dentro para

0: de arquibancada e você busca os resultados.
1: Sobre contratações, o Tico já foi anunciado, já está treinando, já vai ter condição para enfrentar o Caravaggio no final de semana, no domingo?
0: Eu acredito, né? O Júnior Santos, ele está punido com o terceiro cartão. O Tico já vai estar à disposição do Zata e provavelmente você vai ver aí já o. Eu acredito que o Tico vai já, nessa partida aí, já vai estar disponível.
1: Vocês estão no mercado, mais algum nome poderá ser anunciado nos próximos dias?
0: Eu acredito.
1: Ou vai ser? Já tem alguma coisa bem encaminhada?
0: Nós estamos trabalhando bastante. Tem três conversas bem adiantadas, três conversações, né? Que podem, até o final da semana, já estar aqui na Vila, talvez não para o jogo do Caravaggio, porque o processo é um pouquinho complicado. De regularização de alguns atletas por causa de registros e CLT, essa parte toda aí que hoje é muito rigoroso, é muito cobrado, né? Então, quase que o registro de um atleta hoje, se não for por empréstimo oficial, um contrato definitivo leva 3 dias para cair no BID. Então, vamos aguardar, mas com certeza mais duas, além do Tico, mais um eu garanto, que já está com 99% aí batido. Eu espero um pouquinho mais de paciência para definir. Vamos aguardar aí como é que desenvolve a conversa final aí.
1: Marquinhos, que veio do Amador, está sendo útil?
0: Com certeza, Marquinhos está dando uma colaboração muito grande. Marquinhos é um menino que eu vejo potencial nele. De evolução, isso aqui é importante, o potencial de evolução. O Marquinhos, ele deu o início no profissionalismo, não firmou, veio para o Amador, hoje ele está se readaptando a. Porque no Amador você não cumpre muita função, você joga. E no profissional você tem que jogar e cumprir função. Então, às vezes, o aspecto físico exige mais. Então, o Marquinhos vai novamente se recondicionar para isso aí, vai render mais ainda. Marquinhos, no jogo passado lá, ele teve perto de fazer 2 gols numa partida, e que seria muito interessante para ele, né?
2: Gostei bastante da movimentação.
0: Mas ele tá evoluindo bastante, acredito que foi um achado muito grande.
1: Falta então essa a parte final ali, quando ele chega à finalização, caprichar, ter mais força na finalização?
0: Eu acho que o rendimento dele vai depender também do encaixe, né? Com os companheiros, né? Começar a conhecer, vieram 2 bolas para ele dentro da frente do gol ali, que por ser ele um pouquinho mais de conhecimento um do outro, assim, o cara já sabe, né? Como o passe sai melhor um pouquinho, mas é mais questão de entrosamento mesmo ali na frente e ele é uma válvula de escape hoje muito boa pro Zata.
1: 11:35.
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1: 11:39, retornando com o Bola em Jogo desta terça-feira. Algumas mensagens aqui que eu fiquei devendo. Fala, ouvinte.
4: Bom dia. Tu vai pegar férias agora, dia 13 de junho?
1: Por quê?
4: Tu não vai comentar nada da seleção, não vai ter mais nada pra te comentar.
1: Ah,
4: eu acho que vai parar tudo. Concordo contigo, essa raça aí, Léo Pereira, Paquetá, Deus que me perdoe. Agora o Neymar tem que ir, cara. Não adianta, olha, é o povo opinião, que pediu, o povo opinião. Que manda. É o povo que quer.
1: Edenir, aquele abraço. Ô Nazareno, se fosse técnico da seleção, você convocaria o Neymar?
0: Eu prefiro olhar pro banco e ter o Neymar do que não ter o Neymar, nem que seja no banco.
1: Então tá, né? Tá explicada a tua opinião.
0: Eu acho que Neymar pode não entregar uns 90 minutos, como já entregou em outras épocas, mas ter o Neymar pra jogar 45, ter o Neymar pra jogar 30, Neymar pra entrar no jogo, vai causar um impacto positivo pro time dentro de campo. Então eu acho que tem que. Não pode se descartar disso no futebol moderno, 30 minutos bem jogado de um grande jogador.
1: Fala, ouvinte.
5: Bom dia, Giovanni. Tudo certo aí no programa? Giovanni, gostasse ontem, né?
1: Do quê?

0: Da convocação, né?
1: Gostei.
0: Ô, Giovanni, mas é assim, tu tem que valorizar, né, cara? É tipo Neymar, né? É, o cara é... Aí, às vezes, o brasileiro valoriza aquelas pessoas lá fora da Europa, então tem que valorizar que é nosso.
1: É isso aí, Sandro, um abraço pra ti, pros amigos de Capo Farid Baixo. Bom dia, Giovanni, bom dia, Baiano, bom dia a todos. É, o Jorge Machado, por aqui, de Laguna. Um abraço aqui pro ouvinte que acompanha o Bola em Jogo, Luiz. Fala, Luiz. O Vando, tem o Wesley também, que foi do Flamengo, passou aqui pelo Tubarão, né? Vai pra Copa do Mundo. Nazareno, diretor de futebol do Tubarão, domingo então, 15h, tá confirmado, horário 15h, domingo, é um jogo para ter a presença do torcedor, né? Um jogo chave nesse momento.
2: Com certeza, um domingo à tarde, 15h, esperamos aí que Papai do Céu ajude com bom tempo e a gente tenha um grande público. Eu acho que nós precisamos fazer o jogo da virada, virada de chave aí nesse jogo, convocamos todos os torcedores e um abraço aí a todos os amigos aí que participaram do programa até agora aí. E vamos aguardá-los na vila aí no domingo às 15 horas.
1: Uma sequência do Tubarão jogando em Tubarão, né? Na sexta rodada do domingo joga em casa contra o Caravaggio. Depois na quarta-feira joga aqui no Aníbal Costa contra o Ercílio. Na oitava rodada o Tubarão joga em casa contra o Fluminense. E depois só sai para jogar contra o Guarani aqui em Palhoça. Então não vai ter viagens longas e vai jogar aqui em Palhoça, né? Então uma sequência boa, hein?
2: Sequência boa
1: pra ser aproveitada.
2: E importante, né? Vamos estar perto de casa até jogando em Palhoça, vamos estar perto de casa, vamos fazer de tudo para levantar realmente, sacudir esse nosso torcedor, para que nós possamos aí ter os quatro jogos aí com uma boa pontuação e bem acompanhado pela nossa torcida aí, que realmente, que quando o time corresponde, a torcida vem junto.
3: E nesse projeto, para esses três jogos, jogando na cidade de Tubarão, Nazareno, como é feito e o que você acha que pode ser o melhor para a equipe?
2: A gente, primeiro de tudo, sempre é bom jogar em casa, né? E uma sequência de três jogos, né? Os dois na vila e o clássico fora, mas estamos em Tubarão. Então a gente tem que valorizar isso aí. Isso aí não vai voltar a repetir, digamos assim, tão fácil na competição. Precisamos ter essa valorização aí. Talvez só na próxima virada do turno ainda não vá acontecer isso, porque vamos pegar o clássico no nosso campo, mas vamos pegar os outros fora de casa. Então é um momento, por isso que eu digo e tento mobilizar o grupo lá junto com a comissão, com o Juliano, e motivar o nosso torcedor, que é a chave, está na nossa mão. É o jogo da virada, esse domingo aí contra o Caravaggio, a gente assumir essa grandeza de poder virar na metade do campeonato aí como líder com uma vitória dentro de casa.
3: Eu sei que você e o Zata está sempre dialogando a cada jogo. E o que vocês têm comentado e a prioridade que ele coloca para você que deve acontecer nesses três jogos na cidade de Tubarão?
2: O Zata é um profissional muito ponderado, um cara que tem uma abertura muito grande com o grupo, sabe expor, sabe colocar, cobrar. Então a gente também conversa bastante, eu, Juliano, o Zata e os membros da comissão. Nós sabemos a nossa responsabilidade nesse momento. Vou buscar motivar o máximo possível o Juliano para que a gente venha a dar todo o respaldo para a comissão e para os atletas nesses três jogos. Porque, como eu disse, é o momento do campeonato onde você vai em quatro partidas fazer três dentro de Tubarão. Temos que tentar fazer valer essa força.
1: Essa vitória fora deu um gás a mais, imagino, né? Porque a gente contava, o Tubarão contra o Metropolitano, não vinha de bons resultados, não sei, pé atrás. Aí o Tubarão vai e consegue a vitória e ficando apenas um ponto do líder, eu acho que é uma motivação mais para todo mundo, né?
2: Com certeza, né? A gente sabe que tem essa alternância, mas campeonato é números, e números você tem que buscar a seu favor. Então, lá no final, o que vai acontecer é a pontuação, é o gol marcado, é o gol sofrido. Então, nós temos que pontuar, continuar pontuando, e agora é a hora de buscar uma sequência nessa competição aí. Por que que hoje está o líder, o Caravaggio? Uma sequência de duas vitórias. Você busca ali o Fluminense, teve uma sequência de vitórias. ganhou fora, depois ganhou em casa, surpreendeu o Blumenau dentro de Blumenau. Então você precisa disso aí, você tem que assumir esse protagonismo. Está na hora da gente assumir, o nosso grupo tem que ter essa consciência, o nosso trabalho tem que ser voltado para isso.
1: 11:46 também é um destaque, né? A gente pega a tabela, a gente vê que o Tubarão tem a melhor defesa até aqui, em 5 jogos sofreu apenas 1 gol, marcou 6. Isso faz a diferença lá na frente, sofrer poucos gols e é preciso ter um equilíbrio entre ataque e defesa?
2: Precisa ter um equilíbrio bom, porque eu mesmo já perdi um acesso aqui no Tubarão por saldo de gol e perdi agora no ano de 25 o acesso da Série B com o Floresta por gol marcado. Floresta e São Bernardo empataram em pontos, empataram em número de vitórias, empataram em saldo de gol, perdemos no gol marcado. Então eu digo, os números são importantes. Depois de passar isso, ainda vem o cartão. Então tudo isso aí tem que ser elevado e o jogador tem que estar consciente disso, que ele colabora na vitória, ele colabora em não tomar gol, ele colabora em não tomar cartão. Então são números, então a gente sabe que não pode ser surpreendido, tem que tentar ter os números a seu favor.
1: O goleiro tá bem, os zagueiros encaixou ali atrás. Por que o Tubarão sofreu apenas um gol? Méritos, realmente?
2: Mérito dos atletas, da comissão, do trabalho, né? O grupo tem se doado bastante. A gente vê a dificuldade que se eles têm de hoje de chegar no nosso gol. É um mérito muito grande de encaixe aí dessa marcação.
1: 11:47, intervalo. Na volta, as últimas aqui do Bola em Jogo desta terça-feira.
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1: 11:50, voltando. Fala, ouvinte, no 3626-5177.
5: Bom dia, Giovanni. Bom dia, Tubá. Sobre a seleção, só não gostei por dois momentos. Paquetá, aquele zagueiro lá do Flamengo lá, podia botar outro. Mas não aquele lá, tem muitos mais zagueiros melhor.
1: Então tá.
5: E para falar, Giovanni, sábado, Real Madrid vai enfrentar o Corinthians de Jaguaruna. Contamos com todos os jogadores.
1: Valeu, Celso é meu padrinho, ele que me batizou de Giovanni, em homenagem a Giovanni Vasco, que veio a falecer.
6: Oi, bom dia, Giovanni. Tudo bem, querido? Um abraço.
1: Fala.
6: É, esse técnico da seleção aí é o seguinte, cara, se ele fosse bom, ele tinha classificado a Itália, cara.
1: Não foi pra Itália.
6: A Itália,
1: não.
6: Três Copas do Mundo e fica fora, então isso aí é coisa de só pra brasileiro ver, cara. E essa convocação que ele fez também, cara. Ei, se passar das oitavas, pode levar, vamos levantar a mão pro céu, ó.
1: Fala, Guarezzi, um abraço. Fala, ouvinte.
7: Bom dia, Giovanni. Ausentes, goste ou não, é essa a seleção que foi convocada, é esses os jogadores que vão representar nosso país.
1: Adilson.
7: Que goste ausentes ou não. Então é isso aí. Só lamento de não ter levado o Pedro.
1: Então tá.
7: E o restante tá tudo normal.
1: Valeu, Adilson. Ô Nazareno, uma pergunta. Você está agora, claro, nesse processo do Tubarão na Série B. Tem alguma conversa, algum contrato para depois, após a Série B do estadual, você seguir no Tubarão, ou seja, sei lá, num profissional, um Copa Santa Catarina, ou daqui a pouco vão movimentar a base, ou o teu acerto é apenas para a Série B e vai depender do que vai acontecer?
2: Inicialmente é até o final da Copa Santa Catarina, né?
1: Tubarão vai disputar, então está certo. Mesmo não disputar, se não tiver sério, mesmo não tendo, se não conseguir subir, vai para.
2: O planejamento é, né, Giovanni? O planejamento é, até alguns atletas têm já contrato até o final da Copa Santa Catarina. Então, os atletas que vieram do Novo Hamburgo, né, por exemplo, todos até o final da Copa Santa Catarina. Então a gente tem esse planejamento aí, vamos trabalhar para que tudo dê certo. Acredito que temos possibilidade de brigarmos por esse acesso aí até a última rodada, se precisar for, porque o nosso trabalho, como eu disse, ele está em consolidação. E eu vejo que é necessário ter isso. Você não pode se contentar, não, montei e está pronto, o meu grupo está fechado. Você tem que continuar evoluindo, né, naquilo que for preciso até o prazo final de inscrição, que é no dia 3 de julho. Até aquela semana, nós estamos sempre atentos, tentando qualquer movimento que seja melhor do que o que a gente tem no momento. E os jogadores precisam estar conscientes disso e entregar o melhor possível para que permaneçam atentos e fortes no processo que vai levar o Tubarão ao acesso.
1: Para o Tubarão obter a SAF, caso, retorno financeiro, não tem que começar a investir na base?
2: A base, com certeza, eu vejo a base como o único caminho e o caminho mais sólido para um processo de SAF em médio prazo ser rentável. E com certeza o Juliano também sabe disso e vai virar a chave em determinado momento aí para investir na base, que é fundamental.
3: Qual a participação que você tem nessa conversa com o Juliano? E certamente, como você acabou de colocar, ele vai virar a chave. Mas você percebe que, em termos de positividade, ele está acreditando nisso?
2: Não, o Juliano acredita bastante. É uma pessoa que investiu alto valor dentro do processo até agora. É questão de ajuste e a coisa já pegar um rumo aí, né? Vai acontecer, tenho certeza que a gente veio para isso. Eu acho que teve dois campeonatos aí, é muito favorável para o Tubarão já ter atingido esses propósitos aí. Infelizmente, o planejamento foi feito de forma diferente, era uma expectativa que tinha, não aconteceu. Agora é um outro momento, é uma outra situação, é mais difícil, mas não é impossível, e vamos lutar para que isso aconteça. Condição temos, tenho certeza absoluta que tem equipes aí que estão hoje num momento melhor, porque precisaram. O Blumenau precisou sair na frente por causa da Série D. Outros saíram gastando mais porque acreditaram num modelo de projeto. E eu desenvolvi junto com o Juliano e com a comissão um modelo de evolução dentro da competição que eu acredito que está funcionando. E o acesso vindo, com certeza, fica mais fácil para planejar o restante com relação à categoria de base do segundo semestre e com a Copa Santa Catarina.
3: E como fazer a captação para ter um elenco forte para disputa na base para fazer jogos com sucesso?
2: Eu acho que você tem que dar um passo lá embaixo na base, né? Eu vejo assim, eu vim de um projeto lá que tinha todas as categorias, do 13 ao 20, em Floresta, e acompanhei de perto Ceará, Fortaleza, Tirol, Ferroviário, que tem também projetos, o Atlético Cearense, que tem também projetos, e a gente tem como ajudar bastante na situação. Eu vejo que a base hoje ela tem que começar lá embaixo. Nós temos capacidade de montar boas equipes de 11, 13 anos, 15 anos, e em curto espaço de tempo sermos competitivos. E dali para frente começar a surgir as categorias fruto desse produto. Você não pode sair direto lá querendo fazer um bom 20, um bom 17, que é difícil. É a idade que o mercado já captou tudo. Você tem que ir lá embaixo buscar aqueles garotos de 11, 13 anos de Tubarão e região, os garotos de 15, e se fortalecer ali. Porque 15 com 2 anos já é 17. O 13 com 2 anos já é 15. E assim sucessivamente, você vem de baixo para cima criando bons atletas.
1: 11:56, fim do Bola em Jogo desta terça-feira. Amanhã vou também manter o contato com o Luiz Carlos Cruz, que foi demitido do Juventus de Araguá. A gente vai falar um pouquinho sobre esse início de Série B do Catarinense. Enfim, durante a semana também vamos trazer informações do Ercílio com o Departamento de Futebol sobre a preparação do Ercílio, contratações, enfim, para a sequência da segunda divisão. Nazareno, muito obrigado pela sua participação conosco na manhã desta terça.
2: Agradeço, Giovana, agradeço a participação de todos os ouvintes. Um abraço a todos e até domingo, né? Torcida do Tubarão, um abraço para a nossa organizada lá, que está voltando forte, a torcida feminina. Guardamos todos vocês na vila no domingo, às 15 horas.
1: Valeu, Baiano.
3: Abraço.
1: Valeu, galera. Um abraço, até amanhã.
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1: Fala aí, galera. Boa tarde, Aguarada. Estamos chegando com mais uma edição do Informalizando, informação com humor no seu início de tarde, uma tarde de terça-feira.
2: Terçou, mano.
1: Pois é, terçou, galera. Hoje, dia 19 de maio de 2026. Hoje é o Dia Nacional de Doação de Leite Humano. É Dia Nacional de Combate à Cefaleia. Vocês sabem o que é a cefaleia, né?
2: Não.
1: Cefaleia é dor de cabeça, né, cara? Você tem muita cefaleia, não?
2: Tem.
1: Everton, você tem cefaleia?
3: Cara, eu não, mas a minha esposa tem.
1: É?
3: Sim.
1: Eu ia dizer, a minha esposa é uma dor. Hoje é Dia Mundial da Doença Inflamatória Intestinal, Dia Mundial do Médico da Família, Dia do Defensor Público, Dia do Físico e hoje também é o Dia do Estudante de Direito.
3: É isso aí, cara, doe leite.
1: Tem muita criança que, sim, que acaba precisa. Nascendo que precisa, né? Que a mãe não consegue ter a produção adequada, né? E tem o banco de leite no hospital, né? Nos hospitais. E assim acaba nutrindo essas crianças para que elas consigam se desenvolver da forma adequada.
3: Sim,
1: é muito importante,
3: né,
1: então,
3: sim,
1: que as
3: importante.
1: Mulheres que produzem muito, né, possam fazer então a sua doação, né, para querendo ou não, salvar vidas, né?
3: Sim, cara. Será que tem alguma campanha tipo Doe Leite aqui em Tubarão?
1: Não sei, mas
3: devia ter, né, cara? Igual a doação de sangue, devia ter doação de leite, né, cara?
1: Uhum. Beleza, vamos lá, né? Até as 2h25, 2h27, mais ou menos, estaremos aqui. Eu sou o Bruno Vandresa, estou com Everton Luiz e também com o Lucas Marcos de Carvalho. Trabalhos técnicos do Everton, as gravações do Lucas e a direção geral do padre Rafael Liano.
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1: Pois é, galerinha, estamos outono, tempo nublado em Tubarão. Ó, já deu uma chuvinha bem levezinha hoje.
2: Daqui a pouco tava pesando.
1: Daqui a pouco o sol apareceu. Daqui a pouco ficou nublado de novo. Agora tá só nublado, Everton Luiz? Me ajuda
3: aí. Tá nublado. Tá no viado lá fora, cara.
1: Tá bom. Temperatura marcando agora 19 graus. Umidade relativa do ar em 60%. Olá, participa aí através do WhatsApp, tá? 3626-5177. E nas lives no Facebook e YouTube também, tá? E aí? Lucas Marcos de Carvalho, boa tarde, guri. Certinho?
2: Boa tarde.
1: Firme?
2: Boa tarde, Bruno Mendes. Boa tarde. Everton Luiz, aos ouvintes de Formalizando, tô tranquilo, tô bem.
1: Tá bom, e aí? Na tua pauta?
2: Trouxe duas pautas hoje. Cadê aqui? Sobe aqui. Mulher recebe indenização de R$185 mil após chefe tossir no rosto dela.
3: Nossa, que...
2: E mulher comemora aniversário sozinha em restaurante e é surpreendida.
3: Que isso, talvez. Cara? Que doideira, velho.
2: O da tosse é bem interessante.
1: Pai, coisa bem bacana. Só porque o chefe deu uma...
2: Vocês vão concordar com ela, porque eu concordei na hora que...
1: Não sabemos dos detalhes.
3: Sim. Não, é...
1: Do ocorrido.
3: É.
1: Mas enfim, a gente vai concordar então.
2: É bem provável.
1: Mas quanto? Foi a indenização de sempre? Quantos?
2: 85 mil.
1: Reais? Isso foi no Brasil?
2: Não foi no Brasil.
1: Não foi?
3: Então,
1: tá certo, então. Ô, Everton Luiz.
3: Opa.
1: E aí, cara, boa tarde.
3: Boa tarde.
1: Tudo certo?
3: Tudo certo, cara. E você, tá bom?
1: Eu tô bem.
3: Então tá bom. Ontem, como prometido, né, eu cheguei em casa, tirei aquele cochilo.
1: Foi até as 3 da manhã, não?
3: Aquele cochilo, não foi até as 3, mas foi até ali umas 8h30, 8h40. Deu pra tirar um...
1: 5 horinhas, 6 horinhas
3: um
1: de sono, mais ou menos.
3: Deu uma negociada ali.
1: Uma coisa rápida, né?
3: Sim. Então, deu pra dar uma descansadinha, né, cara?
1: Que bom, cara.
2: Bom, cara. Fico feliz por você.
1: Eu tava precisando ontem
3: descansar. Tá, nossa, ontem eu trava, cara.
1: Até porque ontem, quando eu tava saindo da emissora... Eu tava já no meu carro, eu passei pelo carro do Everton Luiz estacionado à frente da rádio. E daqui a pouco eu vejo ele e outro, né, subindo em direção a...
3: Perdido.
1: Lá onde, no estacionamento.
3: A capelinha
1: lá e tal. Indo pra lá, achando que o carro tava ali. Eu só fiquei observando, né, quando chegar na esquina, o Everton vira e aponta, o carro tá aqui, ó. Aí voltar. Perdido. Mas não se preocupa, porque já aconteceu muito comigo, cara. Eu, inclusive, em vários momentos achei que meu carro tinha sido roubado.
2: É, tem outras histórias tuas também muito interessantes, né?
1: É, mas eu já contei, né?
2: Mas é muito boa.
3: Mas é que, tipo assim, o cara tem o costume de estacionar lá na capela todo dia.
1: Em cima lá.
3: Eu estaciono lá na capela todo dia, tá ligado? E sempre, beleza, vou lá, estaciono, né? Lá e quando eu saio, vou direto, tá ligado? Só que segunda-feira, eu estaciono aqui na frente da rádio porque não tem missa segunda-feira.
1: É verdade.
3: Então aí tem tá espaço, então tem espaço de eu estacionar aqui, então só estaciono ali. Só que eu esqueço, tá ligado? Eu esqueço. Daí
1: é comum, na verdade, é maior. Passa do lado do carro, né? De certo olho, dá uma olhadinha pro lado, vê o carro ali, mas nem se liga que é o dele.
3: Cara, já teve dia de eu chegar lá e procurar e não achar.
1: Assim, isso já aconteceu comigo. E dá um medo, né?
3: Sim.
1: Tu acha, meu medo, Deus? Medo. Meu carro foi roubado? Tem um aí não, né? O cara pensa que. O cara só lembra que é retardado, que o carro tá em outro lugar.
3: Eu já passei por uma situação bem angustiante com o meu carro de achar que ele tinha sido roubado, cara.
1: E aí?
3: Mas que foi na época que minha esposa tava internada no hospital ali no Nossa Senhora da Conceição. E não tinha com ninguém pra ficar com ela no outro dia, né?
1: Porque
3: eu saía da rádio aquela época ali às 4h40 e tal. Então, ia em casa, me arrumava e ia ficar com ela no hospital. Geralmente ali depois. Depois das 6 horas eu já tava ali. E depois das 6 horas tem lugar pra estacionar. Tu pode estacionar, tem lá a placazinha, né? De 6 até as 11 horas da manhã. Só que chegou às 11 da manhã, eu ia ter que ficar lá no hospital, né?
1: Aí o carro ficou.
3: Eu nem cheguei a sair, tá ligado? Aí ele foi guinchado. Quando eu saí de noite, cadê meu carro? Pronto.
1: Mas é melhor ser guinchado que roubado.
3: Não, sim, mas eu não tinha. Na minha cabeça. Na minha cabeça, o que ia acontecer?
1: Roubaram meu carro.
3: O que acontecia, né? Quando eles iam guinchar? Eles procuravam uma maneira de achar quem é o dono do carro e avisar, né? Avisar, ó, teu carro tá sendo guinchado. Mas não, eles simplesmente não levam o carro.
1: Leva aí,
3: e eu não sabia disso.
1: Decifrar o que pode ter ocorrido.
3: Mas aí, pra mim, pra eu achar onde era guincho, e tipo assim, agora eu já sei que todo guincho que vai, que pega o carro.
1: Já tá acostumado?
3: Eu já sei onde é que fica, tá ligado? Mas, cara, na época foi
1: um
3: sustaço, né? Porque eu já fui roubado antes, já roubaram um veículo meu antes. E até hoje eu não achei, tá ligado? Eu tive uma moto quando eu fiz 18 anos. Comprei a moto.
2: Tu tinha moto quando eu tava aqui, né?
3: Hã?
2: Quando tu entrou aqui, tu tinha moto, né?
3: Não, foi pouco antes de eu.
2: Foi pouco antes de eu entrar.
3: Eu comprei essa moto, fiquei 3 meses com ela, tava pagando lá, todo mês quentão. Aí eu fui tocar na missa, os caras levaram minha moto, eu saí da missa, recatei a minha moto.
1: Vaca.
3: Nunca mais achei, cara.
1: Que zebra. Mas então tá, né? Tudo certo, vamos seguindo. A gente parou onde?
2: Vamos.
1: Depois eu falo. Tem que trazer o teu destaque, né?
3: Verdade. Bom, hoje, indicação de filmes. Ele gosta bastante, né? Então vou indicar aqui um filmezão. E depois a gente vê sobre isso aí.
1: Eu tenho duas. Seguinte, cara, no Rio Grande do Sul, eu não sei quando que foi isso aqui, mas o restaurante, ele tava lá lotado de gente.
3: Sim.
1: Ah, todo mundo muito feliz, se alimentando bem e tal. Mas deu um apagão. E esse apagão impediu que esse restaurante tivesse acesso às comandas, aos valores que foram gastos pelos clientes ali. O restaurante fez o quê? Liberou todo mundo.
3: Bah.
1: A pergunta que fica é, essa galera que foi lá, almoçou ou jantou, não sei, foi liberada por conta desse apagão, voltou ou não para pagar a sua conta?
3: Cara, depende de alguns fatores.
1: É? Mas eu vou contar essa história aí, o final dessa história depois, tá?
3: Tá.
1: E vou também contar sobre um animal exótico, a perereca leiteira da Amazônia. Ela tá sendo utilizada e vendida como pet no exterior, tá? Então eu vou trazer detalhes desse animalzinho exótico, né? Porque assim, a gente acha que o reino animal, a gente conhece grande parte dele, mas a gente sempre é surpreendido com novos nomes, né? E esse aqui, de fato, eu nunca tinha ouvido falar, e ele está sendo usado como pet no exterior, tá? Além disso, vamos ter o pensamento do dia, a charada, o Hoje na História e aniversariantes famosos do dia.
3: Você não quer ir pro intervalo?
1: Lucas Marcos de Carvalho, vai, cara, pensa.
5: Se ignorância desse dinheiro, você seria uma multinacional.
3: Um mamute.
5: emocionado. Que lindo dia. Que lindo dia. Que lindo dia pra você me deixar em paz.
3: É um belo dia, cara.
1: Intervalo, a gente volta já.
3: Isso, vamos lá, vamos pro intervalo.
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1: É, rapaziada, tamo de volta. 2:01, se a gente esquece onde deixou o nosso carro, se a gente não esquecer a charada,
2: né? Não é nada demais, né?
1: Esquecer uma charada demais. Também, vai.
2: O que é, o que é? Fica cheio quando está vazio e vazio quando está cheio.
3: Eu não sei.
1: Peraí, vai de novo, vai de novo.
2: Fica cheio quando está vazio.
1: Fica cheio quando está vazio.
2: E vazio quando está cheio.
1: Ah, não sei, cara.
3: Não sei, cara.
2: 3.265.77.
1: Tá vazio. Não sei, não sei. Participa e tenta, tá? Vamos falar de filme?
3: Ah, vamos lá, caras. Bom, esse final de semana... Esse final de semana foi sábado. Eu assisti um filmaço com a Nega Véia lá em casa e eu gostaria de trazer aqui como indicação para os amigos assistirem também.
1: Tá.
3: Que é o filme Devoradores de Estrelas.
1: Ah, não.
2: Ah, sim.
3: Com o Ryan Gosling. Né? Exatamente.
1: Não, muito ruim.
3: Tu assistiu?
1: Não, mentira, não vi. Mas é de ficção científica, né? Eu não sou muito chegado.
3: Cara, mas é um filmezinho bacana, tá? É, a premissa do filme é o seguinte, existe uma espécie nova, né? Que, de um tipo de bactéria ou vírus, não sei, que tá contaminando as estrelas próximas ao nosso sistema solar e que já tá começando a chegar na Terra. Uhum. Então a expectativa de vida deles é de aproximadamente 20 anos, até porque no mundo ali, como a Terra vai esfriar 15 graus, isso seria o quê? Um aumento de frio, seria um frio intenso. E também a morte de animais, né? Morte de plantas. Então a população ia literalmente morrer de fome, né? Uhum. No caso, no filme. Então, eles estão tentando desenvolver uma tecnologia para que o humano consiga ir até a estrela, né? Ou, tipo, chegar próximo o suficiente para saber o que tá causando e como derrotar aquilo, né? Então, eles conseguem pegar uma amostra desse vírus que acaba se transformando em combustível para a nave, para até o humano chegar lá. Uhum. E, cara, a premissa do filme é muito boa. É, eu gostei bastante da história, né? Gostei bastante do Ryan Gosling. Ele contracena sozinho basicamente o filme inteiro. E ele tem um carisma muito grande, né, cara? Que atorzinho bacana, velho.
1: É o Ken,
2: é o Ken. É o Ken. Ele é o cara da mesma face, mas...
1: Ele é muito bom, né?
2: Eu gosto.
3: Ele é bom. Ele é bom,
1: cara. Um dos filmes que eu vi com ele, não vi nenhum filme ruim, cara.
2: Eu também não.
3: Também não. E, inclusive, ele não é um bom ator pra fazer... Bom, esse filme tem até um pouco de drama, mas ele não é... Até então, ele não era cogitado como um bom ator de drama, né? Ele era mais ator de filmes de comédia, filmes de ação e tal. Ele tá, assim, aventurando bastante no ramo da ação. Tem algumas coisas bem legais dele, só que, assim, drama, comédia, ele não era tão cogitado, né, cara? E ele vai muito bem nesse filme. Apesar de não ter tanto drama assim, mas as partes que ele precisa mostrar uma emoção, tu sente a emoção dele, tu sente a emoção do personagem. Uhum. Isso me surpreendeu bastante vindo do Ryan Gosling, que em todos os filmes que eu vejo ele está sempre fazendo a gente rir, tá ligado?
1: É, se você está se perguntando quem é Ryan Gosling, é o Ken.
2: É o Ken?
1: É o Ken da Barbie. Do filme da Barbie.
2: Exato.
1: Isso saiu recentemente. É o cara que fez o filme Dublê também, que é muito bom.
3: Não assisti.
1: Esse filme é maravilhoso, cara. Assista.
2: Dublê.
1: É muito legal esse também, filme, tá?
2: Devorador
1: é um filmezinho de ação, assim, com toques de comédia. Pá, é legal pra caramba.
3: Sim.
1: Mas esse filme é até que tá na manhã hoje pra ver, né? É, toque de comédia.
3: É. E cara, esse filme, ele tem uma parada que você se vê num personagem do que você faria se você estivesse na situação dele, tá ligado? Porque ele é um tripulante que ele vai contra a vontade dele, isso já tem no trailer. Então não seria um spoiler. Ele vai contra a vontade dele nessa missão, onde a tripulação dele toda morre, tá ligado? Então ele tá sozinho no espaço.
2: Pô, cara, que doideira.
3: Ele tá sozinho, ele é um cientista e ele é o único cientista que tem a capacidade de saber o que tá acontecendo pra poder salvar a humanidade, tá ligado?
2: Science.
3: Então é doideira. Isso tudo tem no trailer, tá? Não é spoiler. Então, cara, é bem bacana.
1: Todo mundo morre.
3: É bem bacana.
2: Filme de terror.
3: O final é bem legal também, o final do filme.
1: É Devorador de Estrela ou Devoradores de Estrela?
3: Devoradores de Estrelas. É. O filme.
1: Onde está o filme?
3: Por enquanto não tá em lugar nenhum, tá? Mas
1: que
3: tem na Apple TV, se você quiser alugar.
2: Coloca a trilha do Jack Sparrow aí pra gente.
3: É, eu assistindo o Jack Sparrow. Eu assisti no Jack Sparrow.
2: Olha.
3: Tô assistindo.
2: Olha.
1: Passou no cinema esse filme?
3: Passou há pouco tempo atrás, de 2026. Inclusive tá sendo cogitado como um dos melhores filmes de 2026, mas ainda não tem como saber, porque o ano recém começou, tá ligado?
2: Ele vai ficar em segundo lugar.
3: Mas por enquanto tá muito boa. A atuação do Ryan Gosling é muito boa, apesar de ser só ir no filme, não tem como saber se tá ruim ou não.
2: O filme do ano é Mortal Kombat, então
1: Tem Street Fighter que vai sair ainda.
2: Mas até o momento é Mortal Kombat.
3: Tá bom, então. Claro que no filme também tem um encontro dele com um alien, né? Hã? Ele conhece um alienígena.
2: Alienígenas.
3: E a relação deles é muito boa, inclusive, tá?
1: É.
3: Bem emocionante, sim.
1: Oh, que legal, interessante.
3: Bacana, cara. Então veja, assistam a Devoradores de Estrelas.
1: Tá bom. Bom, durante um apagão no Rio Grande do Sul, um restaurante permitiu que mais de 100 clientes fossem embora sem pagar. Como é que essa história acabou?
3: Eu sei.
1: Então. Bom, em um gesto de confiança mútua, o dono do restaurante Picada São Paulo, em Morro Reuter ou Reuter, eu não sei qual é a pronúncia correta.
3: Qual o nome do restaurante?
1: É Picada São Paulo, tá? No Rio Grande do Sul.
3: Casa do Morro do Goleiro Bruno.
1: Liberou mais de 100 clientes que almoçavam no local durante um apagão. Sem sistema para cartões ou Pix, o proprietário permitiu que todos fossem embora apenas anotando seus contatos, apostando na honestidade do público para não perder os 12 mil em contas. É dinheiro, hein?
2: É
1: dinheiro. O desfecho confirmou a boa-fé. Em poucos dias, todos os 104 clientes retornaram ou entraram em contato para quitar as suas dívidas. Ou
3: legal.
1: Seja,
3: que massa,
1: zero
3: cara.
1: Prejuízo.
2: Ah, que massa demais.
1: É. Parabéns. Do Sul é outro nível.
3: E foi em São Paulo ainda?
2: Parabéns.
1: Não, Picada São Paulo é numa cidade do Rio Grande do Sul.
3: Isso. Ah, então tá.
1: Cidade de
2: São Paulo. Porque se fosse em São Paulo, na verdade, não teria feito isso.
1: Isso, cara. Teria acontecido também, cara. O povo
3: é
1: honesto.
3: Isso, brasileiro é honesto.
1: A gente não pode desmerecer a honestidade do povo brasileiro, cara. Tu tá aí sendo injusto.
3: Sim.
1: Então, a cidade de Morro Reuter ou Reuter, Rio Grande do Sul, parabéns a essa galera que tava lá almoçando, não deu pra pagar na hora e depois retornou, então, pra quitar as suas dívidas.
2: Ah, parabéns, cara. Que galera, é uma dessas pessoas, tá?
3: Isso a galera mostrou assim. Pra que veio realmente, né, cara?
1: Coisa linda. E aí, vai que é tua, Lucas Marcos.
2: Vamos
1: de Carvalho?
2: Lá, cara. Mulher recebe indenização de 185 mil após chefe torcer no seu rosto. Ela recebeu uma indenização de 185 mil do seu antigo chefe do trabalho após ele tossir no rosto da funcionária. O caso aconteceu durante a pandemia da Covid-19 na região sul do País de Gales, em 2021. No entanto, a decisão da justiça foi revelada em 2025. Aqui. A mulher que trabalhava em uma loja de carros pediu que os colegas realizassem o distanciamento social, pois ela sofre de artrite psoriática e uma doença autoimune.
3: Que era grupo de risco, né?
2: No entanto, conforme a decisão do juiz do caso, o chefe da funcionária debochou e ainda tossiu de forma deliberadamente e alta no rosto dela. Incomodada, a mulher procurou a justiça. Como resultado, a decisão judicial ordenou que o homem pagasse 185 mil à vítima.
3: Ostoma.
2: Além disso, a empresa terá que pagar 128 mil reais por danos morais e 27 mil por demissão injusta.
3: Toma.
1: Essa tosse saiu, cara.
2: Parabéns.
3: Saiu, cara.
2: Parabéns. Saiu, cara. Engraçado, mas... porque, tipo assim, isso aconteceu no país de Gales, mas é uma coisa que a gente tava, que a gente poderia dizer do nosso cenário naquela época. Porque tinham bastante pessoas bem negligentes naquela época. Eu lembro de vídeos que apareciam, principalmente chegavam no grupo de WhatsApp e tal, da galera que tava na rua falando que era uma coisa idiota, que não tinha nada, que os hospitais estavam vazios e que blá blá blá, e incentivando todo mundo a não usar máscara, essa coisa e tal. Então, era algo que eu esperava que acontecesse no Brasil naquela época. Fazia sentido, sabe? Mas não, foi num país que normalmente é dito como um país ok, regular.
1: É, mas tem idiota, tem em todo lugar.
2: Exato.
3: Ah, sim, cara. Idiota, inclusive, próximo a gente tomava sempre todas as precauções, né? E a pessoa não tava nem aí. Ah, você tá tomando precauções, tá, beleza, mas fazer o quê? Tem que fazer isso e pronto, fazia e pronto, tá ligado? E isso daí me preocupava, porque querendo ou não, eu já era gordinho naquela época, e eu já tenho facilidade em problemas
2: respiratórios,
3: então, cara, eu era grupo de risco, né? Então, qualquer riscozinho que tu sofresse, né?
1: Risquinho.
3: É isso, isso. É complicado.
2: Eu lembro que eu peguei a Covid. Eu peguei a Covid Premium, né? Porque eu peguei a Covid.
1: Ah, pois é, quem é que te passou a Covid?
2: Foi o Raimundo Governador.
1: Raimundo. Como é que é? Covid, o que é? Premium?
2: Premium.
1: Ah, não, é.
2: Ela foi especial.
1: Tá certo, então, rapaziada. Vamos trocar de assunto. Vamos falar da perereca leiteira da Amazônia. Pois então, ela é conhecida por ter o céu da boca azul esverdeado brilhante.
2: Eu vi a foto.
3: Bonitinha, né, cara? Bonitinha.
1: Ela é muito bonitinha.
3: Sim,
1: ela é muito
3: também
1: bonitinha.
3: A perereca leiteira.
1: Né? Ela tem se tornado um bicho de estimação popular no exterior. Vejam só como isso é possível.
2: Isso, cara.
1: Cadê? Peraí.
3: Mas aqui no Brasil é proibido, né?
1: É um animal silvestre, né?
2: Animal...
1: Não pode virar pet.
3: É.
1: Não pode.
3: Animal exótico.
2: Depende. Né?
1: Exótico.
2: É. Depende da sua nacionalidade e da grana investida.
1: O anfíbio, no caso aqui a perereca leiteira da Amazônia, é lembrado principalmente pelo visual exótico e pela secreção leitosa que produz para se defender de predadores, o que impulsiona sua venda em pet shops internacionais.
2: Que interessante, cara.
1: Vamos lá, 2 e 13.
2: Vamos pra aqui, tem
1: hoje
2: mais
1: na história?
2: Não, tem não. Mais uma aqui. Ó.
1: Tá bom. Então vai.
2: Olha, eu acho essas introduções aqui interessantes. Um usuário do X. Quem fala assim acha que é outra coisa, né?
1: É, né? Parece que tá viciado em alguma
2: exatamente.
1: Coisa.
2: Exatamente.
1: Né?
2: Um usuário do X.
1: Se sair na rua fazer uma pesquisar,
3: entendi, tá?
1: E falar com senhores e senhoras. O que você faria se o seu filho fosse um usuário do X?
2: Cara, a galera vai na linha.
3: Usasse X, tá ligado?
2: Ah, eu batia. Sempre vai ter.
3: Tem.
2: Eu deserdava.
3: Tem essa dos caras falando. Tá, e se você soubesse que o seu filho tá usando o Instagram? Ah, eu expulsava de casa, né?
1: Tem os vídeos assim, tem.
2: É muito bom.
1: Vai lá, o que fez esse usuário do X aí?
2: Um usuário do X, antigo Twitter, compartilhou a história da mulher que comemorou o aniversário sozinha em um restaurante de rodízio e que comoveu a internet. A publicação foi feita nesta terça-feira. De acordo com o usuário Eusani, ela estava participando da festa de uma amiga quando perceberam a mulher sentada sozinha. Em seguida, seu grupo de amigos se juntou com a solitária para desejar felicidades. Logo, outros se juntaram para cantar os parabéns. Foi muito lindo esse momento e ganhou meu dia, escreveu. Conforme a internauta, a aniversariante, identificada como Luana, foi uma lição de vida para ele. Independente de companhias, a gente é saber curtir nossa solitude, celebrar e comemorar nossa vida, nossa saúde, as nossas vitórias, sermos gratos, publicou. Por fim, o usuário do X deixou uma mensagem para os seguidores que ele mesmo aprendeu com a mulher, que comemorou o aniversário sozinha. E a todos da nossa geração, vamos viver. escreveu: demonstrar afeto e carinho com quem a gente ama. Estamos numa geração muito fechada e egoísta. Precisamos dar valor ao real sentido da vida e estar do lado de quem a gente ama. Isso não tem preço. Aí tem aqui a foto, tem a filmagem deles aqui com a menina, a mulher. Aqui. E é isso aí.
1: Eu fico imaginando, de repente, a... Porque tem duas situações aí, né? A guria tava sozinha ali porque ela, de fato, não tinha ninguém. Ou porque ela queria estar sozinha.
2: Eu também acho.
1: Imagina se ela vai lá, ela tem um grupo de amigos, de repente fala pros amigos, não, eu não quero nada. Eu quero passar o meu dia, o meu aniversário...
2: Sozinha.
1: Eu vou na pizzaria, eu vou ficar sozinha, vou cantar parabéns sozinha e não quero ninguém perto de mim. Aí chega um grupo de abobado da mesa do lado, acha que ela não tem ninguém e vem encher o saco dela.
2: Se amigo.
1: E ela perdeu aquele momento dela.
2: É. Pode ser. Eu acho, eu tenho que dizer que ela não é uma pessoa de extrema inteligência.
1: Mas acho que não foi isso que aconteceu.

0: ficar.
1: Mas eu preferiria que pessoas estivessem perto de mim. Então ela tava curtindo a solitude, porém ela gostaria de estar curtindo. É,
2: ela não falou pessoas. Isso.
1: Sim, não, sim. Mas eu tô imaginando.
2: É. Pode ser.
1: Eu tô falando que solitude, não automaticamente ela queira estar na solitude.
2: Sim, porque ela estava sozinha. Ela estava na situação. É. O que acontece é que assim, ela foi legal porque o pessoal se comoveu e foi lá.
0: Sim. Sabe? Me usando como exemplo, eu gosto de jogar, né? Vocês sabem que eu jogo bastante.
2: Não.
0: Só que quando a minha mulher não tá em casa, cara, eu acho muito chato jogar, tá ligado? Eu quero jogar quando ela tá em casa, porque daí eu não tô sozinho.
2: É, tu quer jogar quando mas ela tô se sozinho. Irrita. Aí faz sentido.
1: Mas tu vai jogar sozinho. Ela
0: sim,
1: não vai jogar
0: contigo. É, vou jogar sozinho, mas não com ela. Mas ela vai estar em casa, ou seja, eu tô com a companhia em casa.
2: Ah, entendi. Legal isso daí. É. Legal esse teu pensamento. No caso,
0: não tá nada. Ela não acha.
1: Ela não acha. Ela certamente preferiria que você jogasse enquanto ela não estivesse em casa.
0: Também.
1: Até porque quando ela tá em casa, ela vai te chamar a todo momento pra pedir fazer várias
0: exatamente
1: coisas, como toda mulher faz.
0: Cara, nenhuma experiência individual. Tava conversando com o Lucas sobre isso, tipo, há 2 minutos atrás, tá ligado?
1: Uhum.
2: Na verdade, eu teria como falar. Minutos. O meu comentário, ele não seria legal pra este momento. Mas em off a gente vai falar sobre isso.
1: Tá bom, então.
2: O que eu ia dizer é que eu acho que ela é desprovida de um pouco de inteligência, porque aqui, se você é brasileiro, você sabe que quando você vai numa pizzaria e você canta ou bate palma pra bater parabéns, todo mundo vai fazer isso.
0: Todo mundo
2: isso.
0: vai fazer isso.
1: Quase todo mundo.
2: É muito difícil que eu não faça.
0: Todo mundo vai fazer.
1: É, mas
0: mundo.
1: A maioria vai na...
2: É que a galera vai na vibe, tipo assim, alguém tá de aniversário, aí tu ouve, e todo mundo, por respeito, começa a bater palma também.
0: Olha, nem por respeito, é só porque... Ah, é brasileiro, fazer barulho, e eu...
1: Mas chegaram a cantar parabéns, então?
2: Sim. Quando
1: tava cantando parabéns, tava sozinho na mesa lá cantando parabéns.
2: Tanto que eles falam na notícia.
1: Pois é, mas é
2: como tu não prestou atenção, deixa eu falar.
1: Tá, mas ela, então falou que tava de aniversário.
2: Não, eles viram ela cantando parabéns pra ela.
1: Ela, baixinho assim?
2: É. Ah. Aí eles foram lá.
1: Estou chocado.
0: Cara, isso daí é o cúmulo da metidice, né, cara? Os caras são muito metidos, né, cara?
1: Eu canto bem baixinho.
2: Eu tô achando mais fácil eu ter que repetir a notícia.
1: Nessa data.
0: Mas os caras se rachando. Enquanto...
1: Mas também não é bem certa, né? Porque pra quê que ela vai cantar parabéns pra ela mesma? Numa pizzaria, sendo que ela não quer ninguém,
0: tá ligado? Que exista, é.
1: Vamos a hoje na história. Ô Lucas Marcos, o que aconteceu no dia 19 de maio em anos anteriores?
2: Peraí, isso aqui tá maravilhoso.
1: Vai.
2: Ah, professor Cláudio Damasceno Paz, grande, foi sobre a canonização da Santa Paulina. Quem traz as informações?
0: Ah, é isso que você disse, o Claudinho Damasceno Paz.
2: E aí?
3: Em 19 de maio de 2002, foi canonizada em Roma, pelo Papa João Paulo II, Santa Paulina do Coração Agonizante de Jesus. Seu nome de batismo era Amabile Lúcia Weisenthaler. Nasceu na região italiana de Trento, numa pequena cidade chamada Vigolovataro, na época, parte do Império Austríaco. Quando tinha 10 anos de idade, migrou com sua família para o Brasil, no ano de 1875. Desde menina, demonstrava vocação religiosa. Sua espiritualidade aumentou depois da morte de sua mãe, quando fazia 2 anos que sua família tinha chegado ao Brasil. O início da vida de sua família no Brasil foi de muita dificuldade. O ambiente de luta pela sobrevivência, de trabalho constante, mas também de cooperação e solidariedade, ajudou a forjar o seu caráter e o seu espírito. Em 1890, na sua juventude, com uma amiga, acolheu uma senhora que estava gravemente enferma, em fase terminal. A partir de então, o cuidado dedicado aos doentes passou a definir o carisma da Congregação das Irmãzinhas da Imaculada Conceição, que as duas amigas fundaram, que consistia no serviço aos pobres e cuidados aos enfermos e idosos. Em 1903, trocou Nova Trento, em Santa Catarina, pela capital paulista. Instalou-se no bairro do Ipiranga e passou a se ocupar da assistência a crianças órfãs e a ex-escravizados que não tinham onde morar depois da abolição. No início, recebeu apoio de vários padres e também ajuda de benfeitores. Enquanto isso,

0: congregação que fundou crescia, tanto em Santa Catarina quanto em São Paulo, e ela se tornou a Madre Superiora da congregação. O seu trabalho missionário de servir a Jesus nos mais necessitados começou a incomodar muita gente, tanto na sociedade paulistana quanto na alta hierarquia da igreja, e muito foi feito para silenciá-la. Nos anos 1930, passou a enfrentar sérios problemas de saúde, principalmente em decorrência de complicações decorrentes do diabetes. Ela sofreu várias amputações e perdeu completamente a visão, vindo a falecer em 9 de julho de 1942. Sua vida e sua ação no mundo foi um sinal visível e concreto da ternura e misericórdia de Deus Pai no meio de todos nós.
1: Ok, valeu, professor, um abraço e até amanhã. Lucas Marcos, tem história?
2: Tenho, lembra? Eu ia contar já lá no início. É. Lembra que, primeiro vamos ler os ouvintes, se tem ouvinte aqui, porque eu não sei se tem, né? Aqui, ó, mandaram recado pra gente. Mandaram?
3: Não.
2: Não, aqui não é pra gente. Não. Aqui não é pra gente.
1: Nossa, 300 aí.
2: Tem mensagem apagada aqui, mas tem a do Sanders.
1: Sandro.
2: E aí, Sanders?
1: Sandro,
2: e aí,
1: a gente
3: fala, Sanders.
4: Boa tarde, Jaguarada.
1: Boa tarde, meu amigo.
4: Uma vez fui na loja pagar uma prestação de bicicleta e vim embora de pé. Só fui lembrar a bicicleta no outro dia. Onde está a bicicleta? Fui lá ver.
1: Viu?
4: Então, a avó tava no mesmo lugar. Eu lembrei que eu tinha ido na loja, tava no mesmo lugar, sem cadeado, sem nada.
1: Barra, que sorte,
3: que sorte.
1: Que sorte, cara.
3: A minha esposa esqueceu uma vez. Tava cadeada, no outro dia não achou, tá ligado?
1: Bacana.
3: Rapaz.
1: Tu vê, né? O cara vai na lotérica de bike pagar a conta, na loja, né? Ele falou, né? E volta a pé.
3: Cara, isso já me ocorreu, já aconteceu, já. Quer ver, na época que eu tinha moto, cara, falei com vocês agora que eu tinha moto, né? Isso acontecia comigo direto, porque eu andava muito de bike, tá ligado? E andava muito a pé também, principalmente antes de comprar a moto, cara. Eu pegava, tirava um capacete, ia lá, pagava o que eu tinha que pagar e ia vindo a pé. Aí eu só lembrava que eu tava com moto lá na esquina, tá ligado?
1: Loucura, né?
2: Teve um amigo do pai, que era essa história que eu ia contar.
3: Esse
2: que ele, tipo, tinha chego charcadaço, né? Tava mamado. Aí ele chegou com um sapato só, chorando. Roubaram meu carro. O Merreca, que é o apelido do pai. Roubaram meu carro, não sei o que. Mamadaço assim e tal. Daí ele começou a contar a história. Que ele tava no carro, tinha chego mamado do baile. E aí ele resolveu dormir. Porque ele não queria dirigir, que ele tava muito ruim. Ele dormiu no carro. Aí de repente o cara abriu, sai do carro. Encheu ele de tapa e jogou ele pra fora do carro. E levou o carro embora. E aí ele foi depois e levou a polícia no lugar. Mas ele levou, tipo, ele não dormiu, tá ligado? Dormiu, só cochilou, assim. Porque ele saiu sem o sapato. Porque o sapato ia ficar dentro do carro.
1: Tá. Ele não tava no carro dele.
2: Exatamente isso. Chegou.
1: Já aconteceu comigo, mas não.
2: Ele chegou.
1: Não assim.
2: Ele chegou lá no estacionamento e achou o sapato. Que daí agora ele tava melhor.
1: Tá.
2: Aí ele viu que o sapato tava lá. E aí ele foi roubar o meu carro, não sei o que, só tinha um gol. Mochila.
1: Era o dele.
2: Não tinha mais nada. Ele abriu. E era o carro dele.
1: Cara, que
2: ele
1: doideira.
2: Conseguiu virar a chave, entrar num carro de outro cara, de boa.
1: Levou uns tapas.
2: E levou uns tapas.
1: Levou uns tapas que tava. Que loucura, né?
3: Cara, isso daí pra mim é bizarro, tá ligado? Isso daí pra mim é bizarro, cara. Que doideira é essa, velho?
2: Cara, e esse cara, ele é muito sangue bom, bicho. É um abraço pra ele, é o Marcos, eu só não lembro o sobrenome dele. Mas...
3: Alô, Marcos, aquele que abraço pra ti. Estamos juntos, meu gurinho.
1: Olá, 2h26 agora, aniversário da famosa do dia. Tem dois. Hoje o Jaime Bonjardim, diretor, 70 anos. E o Sam Smith. Conhecem o Sam Smith?
2: Sim, cantor.
1: Cantor, canta muito, né, cara? Conhecido pelo sucesso de Stay With Me. Essa música é muito boa, cara. Teve destaques ao longo da carreira quando venceu 4 vezes o Grammy Awards. Ganhou um Globo de Ouro, um Oscar também.
2: Daí é quando tu faz música pra filme.
1: E 3 Brit Awards. 34 anos para o Sam Smith. Parabéns. Bom, charadinha, repete aí, traz a resposta.
2: A charada tá aqui. O que é o que é? Fica cheio quando está vazio e vazio quando está cheio.
3: I don't know, bro.
2: O copo com água.
1: Tá bom.
2: Tá bom?
1: Só vamos embora então. Valeu, Lucas Marcos. Um abraço e até amanhã,
2: cara. Um abraço
1: até
2: tomorrow.
1: Valeu, Everton Luiz. Abraço, até amanhã.
3: Valeu, rapaziada. Cara, esse nosso cara
2: não
3: faz
2: sentido. É muito legal, né? Sabe por quê que não faz sentido? Foi feito com IA, então. Faz todo sentido não fazer sentido.
1: Eu nem prestei atenção pra ver se faz ou não sentido. Eu tô assim hoje, cara.
3: Hoje é cheio quando tá vazio, vazio quando tá cheio, e a resposta é a água, tá ligado?
1: Um copo assim d'água, né, Davi?
3: Então, valeu, rapaziada. Tchau, obrigado.
1: Vambora, na sequência tem Tubar Notícias. Logo depois, Balcão de Negócios. Tchau.
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1: 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Esse é o boletim de notícias da Rádio Vaticano, Vatican News, em língua portuguesa, nesta terça-feira, 19 de maio. Nos estúdios, Silvonei José. Papa Leão XIV recebeu ontem sua santidade Aram I, Catolicós, da Igreja Armênia da Cilícia. E falou: no Líbano ameaçado, os cristãos reforcem os laços fraternos. Mariângela Zaguraba.
2: O Papa Leão XIV recebeu em audiência no Vaticano nesta segunda-feira sua santidade Aram I, Catolicós da Cilícia dos Armênios. O Catolicato da Cilícia está sediado em Antelias, no Líbano. Que a graça e a paz da parte de Deus nosso Pai e do Senhor Jesus Cristo estejam convosco. Com esta saudação do apóstolo Paulo, da carta aos Efésios, Leão XIV deu as boas-vindas a Aram I e aos membros de sua delegação em visita a Roma. A São Paulo, o apóstolo por excelência da comunhão entre as igrejas, confio a peregrinação de vocês a Roma, disse o Santo Padre no início de seu discurso. A seguir, Leão XIV recordou São Nerses, o Gracioso, catolicós da Cilícia, considerado pioneiro do ecumenismo e cuja recente inclusão no martirológio romano é mais um exemplo do ecumenismo dos santos que já une as nossas igrejas. De acordo com o Papa, o Catolicato da Santa Sé da Cilícia caracteriza-se pela sua vocação ecumênica, particularmente no que diz respeito à Igreja de Roma. Esta relação especial entre as nossas igrejas, que foi particularmente intensa na Idade Média, sofreu novos desdobramentos no século XX, especialmente depois do Concílio Vaticano II, sublinhou Leão XIV. A seguir, o pontífice recordou que o catolicós Corém I foi o primeiro primaz de uma igreja ortodoxa oriental a visitar Roma após o concílio, em maio de 1967, e disse que sua santidade Aram I distingue-se pelo seu zelo incansável, tanto no âmbito local, como um dos fundadores do Conselho de Igrejas do Oriente Médio, quanto no âmbito internacional, no Conselho Mundial de Igrejas, onde ocupou posições de destaque. O Papa Leão disse ser profundamente grato por seus esforços em fomentar relações com a Igreja Católica e por sua proximidade à Igreja de Roma, que ele visitou pela primeira vez como catolicós durante a Semana de Oração pela Unidade dos Cristãos em 1990. E que honrou com sua presença em numerosas ocasiões desde então.
3: I thank you in particular for your personal commitment to promote...
2: Agradeço-lhe em particular pelo seu compromisso pessoal na promoção do diálogo teológico entre as nossas igrejas, que teve início em 2003 no âmbito da Comissão Internacional Conjunta para o Diálogo Teológico entre a Igreja Católica e as Igrejas Ortodoxas Orientais. De acordo com o Papa, este diálogo, que conta com a valiosa contribuição dos delegados armênios, já publicou 3 importantes documentos sobre a natureza e a missão da Igreja, sobre a comunhão na Igreja primitiva e sobre os sacramentos. Espero sinceramente que, apesar das recentes dificuldades, este diálogo continue com renovado vigor, pois não pode haver restabelecimento da comunhão entre as nossas igrejas sem unidade na fé, disse ainda o Santo Padre. A seguir, Leão XIV recordou sua viagem ao Líbano, visitado pelo pontífice em dezembro passado.
3: This land of Lebanon, so dear to my heart.
2: Esta terra do Líbano, tão querida para mim, que há muito demonstra ao mundo inteiro que é possível que as pessoas de diferentes culturas e religiões vivam juntas como uma só nação, continua enfrentando difíceis provações. No momento em que a unidade e a integridade de seu país estão mais uma vez ameaçadas, as nossas igrejas são chamadas a fortalecer os laços fraternos que unem os cristãos, não só entre si, mas também aos seus irmãos e irmãs de outras comunidades na sua pátria comum. O Papa assegurou a Aram primeiro suas orações e a profunda preocupação que tem pelos libaneses e pelas igrejas do Oriente Médio, às quais o Catolicós da Cilícia dos Armênios dedicará uma conferência durante sua estada em Roma. Recordando a solenidade de Pentecostes, celebrada no próximo domingo, 24 de maio, Leão XIV pediu ao Espírito Santo, doador da vida, que conceda o dom da unidade e da paz duradoura. A audiência incluiu uma conversa privada entre o Papa e Sua Santidade Aram I, seguida da apresentação da delegação armênia da Cilícia, da troca de discursos e presentes e, por fim, de um momento de oração conjunta na Capela Urbano VIII.
1: Uma grande alma e uma mente versátil e prolífica. Por essa razão, particularmente pelo tom inspirado e pacífico de seus escritos, seus contemporâneos o apelidaram de o Gracioso, que significa cheio de graça. Nesta segunda-feira, dia 18 de maio, o Papa Leão XIV anunciou a inclusão de São Nerses no Martirológio Romano, uma das figuras mais antigas e ilustres da Igreja Armênia, durante uma audiência com Sua Santidade Aram I, Catolicós da Igreja Apostólica Armênia, Sé da Cilícia. A grandeza da personalidade desse místico e teólogo do Oriente Cristão, mas também poeta e compositor, falecido em 1173, foi reconhecido até mesmo na ONU, quando a Unesco, em 2023, o incluiu no calendário de aniversários de personalidades famosas e eventos importantes daquele ano, por ocasião dos 850 anos da sua morte. Tornou-se catolicós em 1166 e até a sua morte, com o nome de Nerses IV, e conforme lembrado por Leão XIV, sua ação o identifica como pioneiro no diálogo entre as igrejas cristãs, com uma capacidade de abertura ecumênica indissociável de uma profunda humanidade e sensibilidade para a questão da paz, apesar das controvérsias de sua época, o que o tornou, com o tempo, também um exemplo de diplomacia na resolução de conflitos religiosos e étnicos. Em 2023, entre o final de novembro e início de dezembro, São Nerses foi o tema central de um congresso internacional no Vaticano, promovido pelo Pontifício Instituto Oriental. Ao apresentar o evento, um dos organizadores, Marco Baes, destacou aspectos que podem suscitar analogias com dois grandes santos ocidentais, Francisco de Assis e Bernardo de Chiaravalle. Ele unia, argumentava Baes, humildade e dedicação aos pobres, mantidas mesmo depois de chegar ao vértice de sua igreja, junto com uma sobriedade de análise teológica e uma grande capacidade de liderança política de sua igreja, semelhantes às dos famoso monge francês, seu quase contemporâneo. Em setembro de 2023, os Correios do Vaticano também emitiram um selo comemorativo para lembrar um autor espiritual original, profundamente versado no conhecimento da doutrina de sua igreja, com total dedicação à Paixão de Cristo. Magnifica Humanitas. Esse é o título da primeira encíclica de Leão XIV sobre a salvaguarda da pessoa humana na era da inteligência artificial. O documento será publicado em 25 de maio e leva a assinatura do Papa com a data de 15 de maio, no 135º aniversário da promulgação da encíclica Rerum Novarum do Papa Leão XIII. A apresentação de Magnifica Humanitas ocorrerá no mesmo dia de sua publicação, 25 de maio, às 11:30 da manhã, hora italiana, no Salão Sinodal, com a presença do próprio Leão XIV. Os oradores serão os cardeais Victor Manuel Fernandes, prefeito do Dicastério para a Doutrina da Fé, e Michael Chesney, prefeito do Dicastério para o Serviço do Desenvolvimento Humano Integral. Na sequência, a professora Anna Hollands, teóloga e professora da Durham University no Reino Unido. Christopher Ola, cofundador de Anthropic nos Estados Unidos e responsável pela pesquisa sobre a interpretabilidade da inteligência artificial. A professora Leocadie Luzombo, docente de Teologia Política e Pensamento Social Católico na Jesuit School of Theology de Santa Clara, Califórnia. A conclusão da apresentação estará a cargo do cardeal secretário de Estado Pietro Parolin. Em seguida, haverá um discurso e uma bênção do Papa Leão XIV. Entre algoritmos e pessoas, como preservar a comunicação humana? Em um contexto marcado pelo avanço acelerado da inteligência artificial e a crescente presença na vida cotidiana, a mensagem do Papa Leão XIV para o Dia Mundial das Comunicações Sociais de 2026, que celebramos no domingo 17 de maio, solenidade da Ascensão do Senhor, ressoa com especial força no âmbito educacional. Sob o lema Preservar Vozes e Rostos Humanos, o pontífice convida a não perder de vista a centralidade da pessoa diante de uma tecnologia cada vez mais poderosa e onipresente. Para o irmão Jorge Sierra, delegado da Pastoral La Salle na Espanha e Portugal, as palavras do Papa respondem de forma muito adequada a uma necessidade urgente do nosso tempo. Cuidar do que nos torna verdadeiramente pessoas e não nos deixarmos levar por uma tendência que desumaniza, pois coloca a tecnologia no centro, tão aparente, mas desprovida de alma, afirma em entrevista à Rádio Vaticano Vatican News. Professor de ciências e dedicado anos à pastoral juvenil, o religioso reconhece que a inteligência artificial já faz parte do universo cotidiano dos jovens, que são nativos, tanto do mundo digital quanto do uso da inteligência artificial. Leão XIV adverte a mensagem que o grande desafio atual não é meramente tecnológico, mas profundamente antropológico. Segundo o irmão Sierra, essa reflexão vai ao cerne da questão. Evitar tanto a rejeição indiscriminada da tecnologia quanto uma aceitação acrítica que acabe desumanizando as relações. A inteligência artificial pode ser o que é repetitivo, mas o acompanhamento, a relação próxima e o anúncio do evangelho não podem ser substituídos por nenhum algoritmo. O religioso ressalta que a educação cristã deve reforçar precisamente aquilo que a tecnologia não pode replicar: a proximidade humana, a escuta, o discernimento e a experiência da fé vivida em comunidade. Talvez nossas forças devam se concentrar mais na relação pessoal para ajudar a relação pessoal com Jesus. A inteligência artificial será sempre o meio, nunca um fim. Nas escolas de La Salle, a irrupção da inteligência artificial já está transformando as dinâmicas educacionais. Longe de optar pela proibição, o Instituto busca acompanhar alunos e professores em uso crítico e responsável dessas ferramentas. Sabemos que os alunos a utilizam. Não se trata de proibi-la, mas de educar para saber utilizá-la, explica Sierra. Isso implica também rever os métodos pedagógicos tradicionais. Atividades que antes avaliavam a capacidade de resumir ou compilar informações perdem sentido em um contexto em que a IA pode realizá-las automaticamente. O desafio, aponta ele, passa agora por fomentar a compreensão, a assimilação e a aplicação criativa dos conhecimentos. A escola e a sociedade estão tendo que se adaptar a uma mudança de época que nos pegou um pouco de surpresa.

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2: Divino Jesus, nós vos oferecemos este terço que vamos rezar, meditando nos mistérios da vossa redenção. Concedei-nos, por intercessão da Virgem Maria, Mãe de Deus e Nossa Mãe, as virtudes que nos são necessárias para bem rezá-lo e a graça de ganharmos as indulgências desta santa devoção. Creio em um só Deus, Pai Todo-Poderoso, Criador do céu e da terra, e em Jesus Cristo, seu único Filho, nosso Senhor, que foi concebido pelo poder do Espírito Santo, nasceu da Virgem Maria, padeceu sob Pôncio Pilatos, foi crucificado, morto e sepultado, desceu à mansão dos mortos, ressuscitou ao terceiro dia, subiu aos céus e está sentado à direita de Deus Pai Todo-Poderoso, donde há de vir a julgar os vivos e os mortos. Creio no Espírito Santo, na Santa Igreja Católica, na comunhão dos santos, na remissão dos pecados, na ressurreição da carne e na vida eterna. Amém. Pai nosso que estais no céu, santificado seja o vosso nome. Venha a nós o vosso reino, seja feita a vossa vontade, assim na terra como no céu. O pão nosso de cada dia nos dai hoje. Perdoai-nos as nossas ofensas, assim como nós perdoamos a quem nos tem ofendido. E não nos deixeis cair em tentação, mas livrai-nos do mal. Amém. Ave Maria, cheia de graça, o Senhor é convosco. Bendita sois vós entre as mulheres, e bendito é o fruto do vosso ventre, Jesus.
3: Santa Maria, Mãe de Deus, rogai por nós, pecadores, agora e na hora de nossa morte. Amém.
2: Ave Maria, cheia de graça, o Senhor é convosco. Bendita sois vós entre as mulheres, e bendito é o fruto do vosso ventre, Jesus.
4: Santa Maria, Mãe de Deus, rogai por nós, pecadores, agora e na hora da nossa morte. Amém.
2: Ave Maria, cheia de graça, o Senhor é convosco. Bendita sois vós entre as mulheres, e bendito é o fruto do vosso ventre, Jesus.
3: Santa Maria, Mãe de Deus, rogai por nós, pecadores, agora e na hora de nossa morte. Amém.
2: Glória ao Pai, ao Filho e ao Espírito Santo.
3: Como era no princípio, agora e sempre. Amém.
2: Primeiro mistério glorioso, a ressurreição de Jesus. A celebração da vitória de Jesus sobre a morte, um evento central da fé cristã. Pai nosso que estais no céu, santificado seja o vosso nome. Venha a nós o vosso reino, seja feita a vossa vontade, assim na terra como no céu. O pão nosso de cada dia nos dai hoje. Perdoai-nos as nossas ofensas, assim como nós perdoamos a quem nos tem ofendido. E não nos deixeis cair em tentação, mas livrai-nos do mal. Amém. Ave Maria, cheia de graça, o Senhor é convosco. Bendita sois vós entre as mulheres, e bendito é o fruto do vosso ventre, Jesus.
4: Santa Maria, Mãe de Deus, rogai por nós, pecadores, agora e na hora da nossa morte. Amém.
2: Ave Maria, cheia de graça, o Senhor é convosco. Bendita sois vós entre as mulheres, e bendito é o fruto do vosso ventre, Jesus.
3: Santa Maria, Mãe de Deus, rogai por nós, pecadores, agora e na hora de nossa morte. Amém.
2: Ave Maria, cheia de graça, o Senhor é convosco. Bendita sois vós entre as mulheres, e bendito é o fruto do vosso ventre, Jesus.
4: Santa Maria, Mãe de Deus, rogai por nós, pecadores, agora e na hora da nossa morte. Amém.
2: Ave Maria, cheia de graça, o Senhor é convosco. Bendita sois vós entre as mulheres, e bendito é o fruto do vosso ventre, Jesus.
3: Santa Maria, Mãe de Deus, rogai por nós, pecadores, agora e na hora de nossa morte. Amém.
2: Ave Maria, cheia de graça, o Senhor é convosco. Bendita sois vós entre as mulheres, e bendito é o fruto do vosso ventre, Jesus.
4: Santa Maria, Mãe de Deus, rogai por nós, pecadores, agora e na hora da nossa morte. Amém.
2: Ave Maria, cheia de graça, o Senhor é convosco. Bendita sois vós entre as mulheres, e bendito é o fruto do vosso ventre, Jesus.
3: Santa Maria, Mãe de Deus, rogai por nós, pecadores, agora e na hora de nossa morte. Amém.
2: Ave Maria, cheia de graça, o Senhor é convosco. Bendita sois vós entre as mulheres, e bendito é o fruto do vosso ventre, Jesus.
4: Santa Maria, Mãe de Deus, rogai por nós, pecadores, agora e na hora da nossa morte. Amém.
2: Ave Maria, cheia de graça, o Senhor é convosco. Bendita sois vós entre as mulheres, e bendito é o fruto do vosso ventre, Jesus.
3: Santa Maria, Mãe de Deus, rogai por nós, pecadores, agora e na hora de nossa morte. Amém.
2: Ave Maria, cheia de graça, o Senhor é convosco. Bendita sois vós entre as mulheres, e bendito é o fruto do vosso ventre, Jesus.
4: Santa Maria, Mãe de Deus, rogai por nós, pecadores, agora e na hora da nossa morte. Amém.
2: Ave Maria, cheia de graça, o Senhor é convosco. Bendita sois vós entre as mulheres, e bendito é o fruto do vosso ventre, Jesus.
3: Santa Maria, Mãe de Deus, rogai por nós, pecadores, agora e na hora de nossa morte. Amém.
2: Glória ao Pai, ao Filho e ao Espírito Santo.
3: Como era no princípio, agora e sempre. Amém.
2: Segundo mistério glorioso: ascensão de Jesus ao céu. O retorno de Jesus ao Pai após sua missão terrena, prometendo a vinda do Espírito Santo. Pai nosso que estais no céu, santificado seja o vosso nome. Venha a nós o vosso reino, seja feita a vossa vontade, assim na terra como no céu. O pão nosso de cada dia nos dai hoje. Perdoai-nos as nossas ofensas, assim como nós perdoamos a quem nos tem ofendido. E não nos deixeis cair em tentação, mas livrai-nos do mal. Amém. Ave Maria, cheia de graça, o Senhor é convosco. Bendita sois vós entre as mulheres, e bendito é o fruto do vosso ventre, Jesus.
4: Santa Maria, Mãe de Deus, rogai por nós, pecadores, agora e na hora da nossa morte. Amém.
2: Ave Maria, cheia de graça, o Senhor é convosco. Bendita sois vós entre as mulheres, e bendito é o fruto do vosso ventre, Jesus.
3: Santa Maria, Mãe de Deus, rogai por nós, pecadores, agora e na hora de nossa morte. Amém.
2: Ave Maria, cheia de graça, o Senhor é convosco. Bendita sois vós entre as mulheres, e bendito é o fruto do vosso ventre, Jesus.
4: Santa Maria, Mãe de Deus, rogai por nós, pecadores, agora e na hora da nossa morte. Amém.
2: Ave Maria, cheia de graça, o Senhor é convosco. Bendita sois vós entre as mulheres, e bendito é o fruto do vosso ventre, Jesus.
3: Santa Maria, Mãe de Deus, rogai por nós, pecadores, agora e na hora de nossa morte. Amém.
2: Ave Maria, cheia de graça, o Senhor é convosco. Bendita sois vós entre as mulheres, e bendito é o fruto do vosso ventre, Jesus.
4: Santa Maria, Mãe de Deus, rogai por nós, pecadores, agora e na hora da nossa morte. Amém.
2: Ave Maria, cheia de graça, o Senhor é convosco. Bendita sois vós entre as mulheres, e bendito é o fruto do vosso ventre, Jesus.
3: Santa Maria, Mãe de Deus, rogai por nós, pecadores, agora e na hora de nossa morte. Amém.
2: Ave Maria, cheia de graça, o Senhor é convosco. Bendita sois vós entre as mulheres, e bendito é o fruto do vosso ventre, Jesus.
4: Santa Maria, Mãe de Deus, rogai por nós, pecadores, agora e na hora da nossa morte. Amém.
2: Ave Maria, cheia de graça, o Senhor é convosco. Bendita sois vós entre as mulheres, e bendito é o fruto do vosso ventre, Jesus.
3: Santa Maria, Mãe de Deus, rogai por nós, pecadores, agora e na hora de nossa morte. Amém.
2: Ave Maria, cheia de graça, o Senhor é convosco. Bendita sois vós entre as mulheres, e bendito é o fruto do vosso ventre, Jesus.
4: Santa Maria, Mãe de Deus, rogai por nós, pecadores, agora e na hora da nossa morte. Amém.
2: Ave Maria, cheia de graça, o Senhor é convosco. Bendita sois vós entre as mulheres, e bendito é o fruto do vosso ventre, Jesus.
3: Santa Maria, Mãe de Deus, rogai por nós, pecadores, agora e na hora de nossa morte. Amém.
2: Glória ao Pai, ao Filho e ao Espírito Santo.
3: Como era no princípio, agora e sempre. Amém.
2: Terceiro mistério glorioso, descida do Espírito Santo. O Espírito Santo descendo sobre Maria e os apóstolos em Pentecostes, dando início à vida da igreja e à sua missão de evangelização. Pai nosso que estais no céu, santificado seja o vosso nome. Venha a nós o vosso reino, seja feita a vossa vontade, assim na terra como no céu. O pão nosso de cada dia nos dai hoje, perdoai as nossas ofensas, assim como nós perdoamos a quem nos tem ofendido. E não nos deixeis cair em tentação, mas livrai-nos do mal. Amém. Ave Maria, cheia de graça, o Senhor é convosco. Bendita sois vós entre as mulheres, e bendito é o fruto do vosso ventre, Jesus.
4: Santa Maria, Mãe de Deus, rogai por nós, pecadores, agora e na hora da nossa morte. Amém.
2: Ave Maria, cheia de graça, o Senhor é convosco. Bendita sois vós entre as mulheres, e bendito é o fruto do vosso ventre, Jesus.
3: Santa Maria, Mãe de Deus, rogai por nós, pecadores, agora e na hora de nossa morte. Amém.
2: Ave Maria, cheia de graça, o Senhor é convosco. Bendita sois vós entre as mulheres, e bendito é o fruto do vosso ventre, Jesus.
4: Santa Maria, Mãe de Deus, rogai por nós, pecadores, agora e na hora da nossa morte. Amém.
2: Ave Maria, cheia de graça, o Senhor é convosco. Bendita sois vós entre as mulheres, e bendito é o fruto do vosso ventre, Jesus.
3: Santa Maria, Mãe de Deus, rogai por nós, pecadores, agora e na hora de nossa morte. Amém.
2: Ave Maria, cheia de graça, o Senhor é convosco. Bendita sois vós entre as mulheres, e bendito é o fruto do vosso ventre, Jesus.
4: Santa Maria, Mãe de Deus, rogai por nós, pecadores, agora e na hora da nossa morte. Amém.
2: Ave Maria, cheia de graça, o Senhor é convosco. Bendita sois vós entre as mulheres, e bendito é o fruto do vosso ventre, Jesus.
3: Santa Maria, Mãe de Deus, rogai por nós, pecadores, agora e na hora de nossa morte. Amém.
2: Ave Maria, cheia de graça, o Senhor é convosco. Bendita sois vós entre as mulheres, e bendito é o fruto do vosso ventre, Jesus.
4: Santa Maria, Mãe de Deus, rogai por nós, pecadores, agora e na hora da nossa morte. Amém.
2: Ave Maria, cheia de graça, o Senhor é convosco. Bendita sois vós entre as mulheres, e bendito é o fruto do vosso ventre, Jesus.
3: Santa Maria, Mãe de Deus, rogai por nós, pecadores, agora e na hora de nossa morte. Amém.
2: Ave Maria, cheia de graça, o Senhor é convosco. Bendita sois vós entre as mulheres, e bendito é o fruto do vosso ventre, Jesus.
4: Santa Maria, Mãe de Deus, rogai por nós, pecadores, agora e na hora da nossa morte. Amém.
2: Ave Maria, cheia de graça, o Senhor é convosco. Bendita sois vós entre as mulheres, e bendito é o fruto do vosso ventre, Jesus.
3: Santa Maria, Mãe de Deus, rogai por nós, pecadores, agora e na hora de nossa morte. Amém.
2: Glória ao Pai, ao Filho e ao Espírito Santo.
3: Como era no princípio, agora e sempre. Amém.
2: Quarto mistério glorioso: Assunção de Maria ao céu. Maria é levada ao céu de corpo e alma, uma manifestação do poder de Deus e um exemplo de fé. Pai nosso que estais no céu, santificado seja o vosso nome. Venha a nós o vosso reino, seja feita a vossa vontade, assim na terra como no céu. O pão nosso de cada dia nos dai hoje. Perdoai-nos as nossas ofensas, assim como nós perdoamos a quem nos tem ofendido. E não nos deixeis cair em tentação, mas livrai-nos do mal. Amém. Ave Maria, cheia de graça, o Senhor é convosco. Bendita sois vós entre as mulheres, e bendito é o fruto do vosso ventre, Jesus.
4: Santa Maria, Mãe de Deus, rogai por nós, pecadores, agora e na hora da nossa morte. Amém.
2: Ave Maria, cheia de graça, o Senhor é convosco. Bendita sois vós entre as mulheres, e bendito é o fruto do vosso ventre, Jesus.
3: Santa Maria, Mãe de Deus, rogai por nós, pecadores, agora e na hora de nossa morte. Amém.
2: Ave Maria, cheia de graça, o Senhor é convosco. Bendita sois vós entre as mulheres, e bendito é o fruto do vosso ventre, Jesus.
4: Santa Maria, Mãe de Deus, rogai por nós, pecadores, agora e na hora da nossa morte. Amém.
2: Ave Maria, cheia de graça, o Senhor é convosco. Bendita sois vós entre as mulheres, e bendito é o fruto do vosso ventre, Jesus.
3: Santa Maria, Mãe de Deus, rogai por nós, pecadores, agora e na hora de nossa morte. Amém.
2: Ave Maria, cheia de graça, o Senhor é convosco. Bendita sois vós entre as mulheres, e bendito é o fruto do vosso ventre, Jesus.
4: Santa Maria, Mãe de Deus, rogai por nós, pecadores, agora e na hora da nossa morte. Amém.
2: Ave Maria, cheia de graça, o Senhor é convosco. Bendita sois vós entre as mulheres, e bendito é o fruto do vosso ventre, Jesus.
3: Santa Maria, Mãe de Deus, rogai por nós, pecadores, agora e na hora de nossa morte. Amém.
2: Ave Maria, cheia de graça, o Senhor é convosco. Bendita sois vós entre as mulheres, e bendito é o fruto do vosso ventre, Jesus.
4: Santa Maria, Mãe de Deus, rogai por nós, pecadores, agora e na hora da nossa morte. Amém.
2: Ave Maria, cheia de graça, o Senhor é convosco. Bendita sois vós entre as mulheres, e bendito é o fruto do vosso ventre, Jesus.
3: Santa Maria, Mãe de Deus, rogai por nós, pecadores, agora e na hora de nossa morte. Amém.
2: Ave Maria, cheia de graça, o Senhor é convosco. Bendita sois vós entre as mulheres, e bendito é o fruto do vosso ventre, Jesus.
4: Santa Maria, Mãe de Deus, rogai por nós, pecadores, agora e na hora da nossa morte. Amém.
2: Ave Maria, cheia de graça, o Senhor é convosco. Bendita sois vós entre as mulheres, e bendito é o fruto do vosso ventre, Jesus.
3: Santa Maria, Mãe de Deus, rogai por nós, pecadores, agora e na hora de nossa morte. Amém.
2: Glória ao Pai, ao Filho e ao Espírito Santo.
3: Como era no princípio, agora e sempre. Amém.
2: Quinto e último mistério glorioso: coroação de Maria como rainha do céu e da terra. Maria é coroada como rainha, um reconhecimento da sua importância na história da salvação e do seu papel como mãe de Deus e mãe da Igreja. Pai nosso que estais no céu, santificado seja o vosso nome. Venha a nós o vosso reino, seja feita a vossa vontade, assim na terra como no céu. O pão nosso de cada dia nos dai hoje. Perdoai-nos as nossas ofensas, assim como nós perdoamos a quem nos tem ofendido. E não nos deixeis cair em tentação, mas livrai-nos do mal. Amém. Ave Maria, cheia de graça, o Senhor é convosco. Bendita sois vós entre as mulheres, e bendito é o fruto do vosso ventre, Jesus.
4: Santa Maria, Mãe de Deus, rogai por nós, pecadores, agora e na hora da nossa morte. Amém.
2: Ave Maria, cheia de graça, o Senhor é convosco. Bendita sois vós entre as mulheres, e bendito é o fruto do vosso ventre, Jesus.
3: Santa Maria, Mãe de Deus, rogai por nós, pecadores, agora e na hora de nossa morte. Amém.
2: Ave Maria, cheia de graça, o Senhor é convosco. Bendita sois vós entre as mulheres, e bendito é o fruto do vosso ventre, Jesus.
4: Santa Maria, Mãe de Deus, rogai por nós, pecadores, agora e na hora da nossa morte. Amém.
2: Ave Maria, cheia de graça, o Senhor é convosco. Bendita sois vós entre as mulheres, e bendito é o fruto do vosso ventre, Jesus.
3: Santa Maria, Mãe de Deus, rogai por nós, pecadores, agora e na hora de nossa morte. Amém.
2: Ave Maria, cheia de graça, o Senhor é convosco. Bendita sois vós entre as mulheres, e bendito é o fruto do vosso ventre, Jesus.
4: Santa Maria, Mãe de Deus, rogai por nós, pecadores, agora e na hora da nossa morte. Amém.
2: Ave Maria, cheia de graça, o Senhor é convosco. Bendita sois vós entre as mulheres, e bendito é o fruto do vosso ventre, Jesus.
3: Santa Maria, Mãe de Deus, rogai por nós, pecadores, agora e na hora de nossa morte. Amém.
2: Ave Maria, cheia de graça, o Senhor é convosco. Bendita sois vós entre as mulheres, e bendito é o fruto do vosso ventre, Jesus.
4: Santa Maria, Mãe de Deus, rogai por nós, pecadores, agora e na hora da nossa morte. Amém.
2: Ave Maria, cheia de graça, o Senhor é convosco. Bendita sois vós entre as mulheres, e bendito é o fruto do vosso ventre, Jesus.
3: Santa Maria, Mãe de Deus, rogai por nós, pecadores, agora e na hora de nossa morte. Amém.
2: Ave Maria, cheia de graça, o Senhor é convosco. Bendita sois vós entre as mulheres, e bendito é o fruto do vosso ventre, Jesus.
4: Santa Maria, Mãe de Deus, rogai por nós, pecadores, agora e na hora da nossa morte. Amém.
2: Ave Maria, cheia de graça, o Senhor é convosco. Bendita sois vós entre as mulheres, e bendito é o fruto do vosso ventre, Jesus.
3: Santa Maria, Mãe de Deus, rogai por nós, pecadores, agora e na hora de nossa morte. Amém.
2: Glória ao Pai, ao Filho e ao Espírito Santo.
3: Como era no princípio, agora e sempre. Amém.
2: Infinitas graças vos damos, soberana Rainha, pelos benefícios que todos os dias recebemos de vossas mãos liberais. Dignai-vos agora e para sempre tomar-nos debaixo de vosso poderoso amparo. E para mais vos agradecer, nós vos saudamos orando a Salve Rainha.
5: Salve Rainha, Mãe de misericórdia, vida, doçura e esperança nossa, salve. A vós bradamos os degredados filhos de Eva, a vós suspiramos gemendo e chorando neste vale de lágrimas. Eia, pois, advogada nossa, que esses vossos olhos misericordiosos a nós volvei, e depois desse desterro,

0: Maria. Rogai por nós, Santa Mãe de Deus,
1: para que sejamos dignos das promessas de Cristo.
0: Ó Maria concebida sem pecado,
1: rogai por nós que recorremos a vós.
0: Nossa Senhora da Piedade,
1: rogai por nós.
0: Oração de gratidão pela recitação do Santo Terço. Amado Deus, com coração cheio de gratidão, eu agradeço por ter me presenteado com a graça de rezar o terço. Em cada Ave Maria, em cada mistério, em cada Pai Nosso, senti a sua presença e a força da sua intercessão e a força da bênção que vem de Deus. Que o amor que recebi durante a oração me inspire a viver com mais fé e amor em meu dia a dia. Que eu possa sempre retribuir a sua graça com a minha devoção. Amém. O Senhor esteja convosco.
1: Ele está no meio de nós.
0: Desça e nos acompanhe na intercessão da bem-aventurada Mãe Maria. As bênçãos, a proteção, a luz e a paz de um Deus que é Pai, Filho e Espírito Santo. Amém.
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1: Nossa saudação cordial e fraterna, você que acompanha a Palavra Viva pela Rádio Divino Oleiro AM de Florianópolis, Rádio Divino Oleiro FM de Balneário Camboriú, Rádio Divino Oleiro FM de Itajaí, Rádio Tubá de Tubarão, Rádio Arauto de Rancho Queimado, a Zambuja Web Rádio de Brusque e Web Rádio Ilha da Magia da capital. Que a paz de Jesus reine em nossos corações e a Mãe Santíssima nos leve nas dobras do seu manto em mais este dia que a bondade do Pai nos concede. Há poucos dias, em viagem peregrinação à Aparecida, junto com os queridos Larissa e Itamar, das equipes de Nossa Senhora, fomos do aeroporto de Guarulhos, em São Paulo, à cidade mariana, levados pelo Salvador, motorista do carro que havíamos fretado. Cuidadoso e prudente, disse ele a certa altura, quando muitos nos ultrapassavam: "Estou com pressa. Então, vou devagar." Reflexão sábia. Não adianta ter gravidez de 2 meses, o feto não sobrevive. Normalmente são 40 as semanas para o desenvolvimento da gravidez, e quando o nascimento ocorre antes, o bebê precisa de alguns cuidados especiais. Quanto mais cedo o nascimento, maiores os cuidados. É a natureza ensinando. Também o rio não tem pressa de chegar ao mar, porque ao encontrá-lo, deixa de ser ele mesmo. A água, que até então podia ser bebida, agora encheu-se de sal e não serve mais para saciar a sede de ninguém. O mar igualmente não tem pressa. E o que lhe adiantaria ter pressa? Ele só chega até onde estão fixados seus limites. Quando Deus se manifesta a Jó, apresentando-lhe o primeiro desafio, ele pergunta a Jó: "Quem fechou com portas o mar quando ele irrompeu como se saísse das entranhas, quando eu lhe dava a nuvem por vestido e o envolvia de escuridão como de fralda? Eu o demarquei com meus limites e lhe pus ferrolho e portas, dizendo: até aqui chegarás e não além. Aqui dominarás as tuas ondas encapeladas." Está lá no capítulo 38 de Jó. Para que termos tanta pressa? Tudo tem seu tempo, ensina o Eclesiastes.

Nada de bom existe senão alegrar-se e fazer o bem durante a vida. O autor sagrado escreve lá no livro do Eclesiastes, capítulo 3, versículo 12. Então, como já diziam os antigos, devagar e sempre. Tantos trabalham e trabalham e trabalham e se estressam para ter o carro do ano e não atualizam seu coração para amar mais e melhor. Perseguem com pressa as coisas que passam e não se preocupam com as que duram para a vida eterna. No Eclesiastes 5:15, o autor sagrado pergunta: que lhes aproveita haver trabalhado para o vento? A Maria e o Teru Watanabe são das equipes de Nossa Senhora de Criciúma. Ele é médico. Em setembro de 2014, manifestando-se sobre outro programa Palavra Viva a respeito da pressa, escreveu-me em e-mail: eu digo nas minhas palestras que se você anda muito apressado no mundo da matéria, com certeza vai chegar mais rapidamente no mundo espiritual. O estresse também pode matar. É verdade, Teruo. Afirmemos então, devagar se vai ao longe. É claro que há ocasiões em que é preciso apressar-se para atender um ferido, para socorrer alguém cuja casa foi soterrada, para levar comida àquela família que está passando fome. A velha prima Isabel estava grávida. O que fez Nossa Senhora? Ela mesma contou ao evangelista Lucas: partiu apressadamente para a região montanhosa, dirigindo-se a uma cidade de Judá. Lá estava a casa de Zacarias e Isabel. Foi prestar seu serviço amoroso a quem dele precisava. Jesus também se apressa em socorrer-nos se lhe pedimos e se for a vontade do Pai. Façamos nosso pedido do salmista: digna-te, Senhor, livrar-me. Vem depressa, Senhor, em meu auxílio. Salmo 40, versículo 14. Ele repete a súplica no Salmo 70, versículo 2. Senhor, livra-me. Vem depressa, Senhor, em meu auxílio. E mais no Salmo 102, versículo 3. Não me ocultes teu rosto no dia da minha angústia. Inclina para mim teu ouvido. Quando te invoco, Senhor, atende-me depressa. Ainda esta súplica no Salmo 141 está no primeiro versículo: Senhor, clamo a ti, corre em meu auxílio. Por fim, dizendo que anseia por Deus, o salmista lhe pede no Salmo 143, versículo 7: responde-me logo, Senhor. Jesus contou muitas parábolas. A do bom samaritano é uma delas e está relatada por Lucas no capítulo 10, versículos 25 a 37 de seu evangelho. Um homem foi assaltado e os bandidos o feriram, deixando-o quase morto. Um sacerdote passou por ali e, porque tinha pressa de ir executar suas tarefas no templo, viu-o e passou adiante. Assim também o levita, esquecendo-se do mandamento do amor. Um samaritano, que não se dava com os judeus, viu-o, moveu-se de compaixão, aproximou-se dele, tratou-lhe as feridas, levou-o a uma hospedaria, pegou 2 denários e deu ao proprietário, pedindo que cuidasse dele. E disse-lhe que, ao voltar de Jerusalém, pagaria o que tivesse sido gasto a mais. O amor tem pressa, meus irmãos, mas também sabe esperar.
existe a pressa boa e a pressa ruim. Boa é toda aquela que se destina a amar e servir. A ruim é aquela que não tem essa finalidade. Afinal, lemos no livro do Eclesiastes, capítulo 14, versículos 1 e 5, o ser humano tem a vida curta, mas cheia de inquietação. Seus dias já estão marcados e o número de seus meses está nas mãos de Deus. Tu, Senhor, lhe fixaste um limite que ele não passará. No Salmo 90, versículos 9 e 10, o autor sagrado se reporta a esse limite fixado pelo Senhor. Acabam nossos anos como um sopro. Nossos anos de vida são 70, 80 para os mais robustos. Passam logo e nós voamos. Os santos são modelos para nossa vida. Nos 10 mandamentos da serenidade, o Papa São João 23 escreve, é o 8º mandamento: só por hoje farei um programa bem completo do meu dia. Talvez não o execute perfeitamente, mas em todo caso, vou fazê-lo. E me guardarei bem de duas calamidades: a pressa e a indecisão. Escutemos de novo, com atenção, o que nos diz o Papa Bom. A pressa é uma calamidade. Guardemo-nos da pressa ruim, pois só uma pressa é boa: a pressa de amar e servir. Joaquim Navarro Valls foi médico e jornalista que, a convite do Papa São João Paulo II, assumiu a direção da sala de imprensa do Vaticano. Mas todos reconheciam nele o porta-voz do Papa, ou seja, muito mais do que um chefe da sala de imprensa. Logo depois da morte do pontífice, perguntaram ao jornalista espanhol: quais foram as virtudes cristãs do grande Papa que mais tocaram o senhor? Resposta: São João Paulo II não sabia nunca perder um minuto, mas jamais tinha pressa. E a resposta se alonga, mas por hoje basta-nos isso. Jamais tinha pressa. São João Paulo II rezava 5 horas por dia. Quando ia ordenar um padre ou um bispo, jejuava no dia anterior. Tive a graça de comprovar essa sua virtude quando, após a celebração eucarística em que foi beatificada a Madre Paulina, aqui em Florianópolis, nosso então arcebispo, o saudoso e querido cardeal Dom Eusébio Oscar Scheid, convidou-me para me aproximar do bispo de Roma e cumprimentá-lo. Olhar acolhedor, sorriso nos lábios, apertou-me a mão, tocou meu braço. E nos poucos segundos que estive com ele, pude sentir a paz, a serenidade, o bem que irradiava. De fato, nenhuma pressa. Parecia não ter nada mais a fazer. São João 23 e São João Paulo II foram canonizados no mesmo dia pelo Papa Francisco. Disse esse santo vivo, 4 anos depois, em 16 de fevereiro de 2021, a pressa de querer tudo e imediatamente não vem de Deus. Se nos afadigarmos pelo imediatamente, esquecemos o que permanece para sempre. Seguimos as nuvens e perdemos de vista o céu. É, em tão poucas palavras, ditadas pela vida que leva, quanto ensinamento precioso. No Ângelus de 18 de julho de 2021, partindo do que disse Jesus ao ouvir os relatos jubilosos dos discípulos pelos prodígios da pregação, o Papa recordou que, então,
o mestre lhes fez um convite que está no Evangelho de Marcos, capítulo 6, versículo 30. Vinde sozinhos para um lugar deserto e descansai um pouco. É convite ao repouso. Francisco ensina que Jesus quer alertar os discípulos de um perigo que sempre está à espreita também para nós. O perigo de deixar-se cair no frenesi do fazer, cair na armadilha do ativismo, onde o mais importante são os resultados que obtemos e o sentir-se protagonistas absolutos. E isso, observou o Santo Padre, acontece também na Igreja. Estamos atarefados, corremos, pensamos que tudo depende de nós. E no final corremos o risco de negligenciar Jesus e estarmos sempre nós no centro. Por isso ele convida os seus para repousar um pouco à parte, com ele. Não é apenas repouso físico, é também descanso do coração. E como se faz isso? Para fazer isso, é preciso voltar ao cerne das coisas. Parar, ficar em silêncio, rezar, para não passar da correria do trabalho para a correria das férias. Jesus sempre se comoveu com as necessidades de todos e acrescenta o Papa Francisco: de fato, só o coração que não se deixa levar pela pressa é capaz de se comover, isto é, de não se deixar levar por si mesmo e pelas coisas a fazer e de perceber os outros, suas feridas, suas necessidades. E finalizou que as coisas a fazer não tenham o poder de nos tirar o fôlego e nos devorar. Sejamos como o samaritano, então, não como aquele sacerdote e aquele levita. Aqui vem ao meu coração a querida figura do grande arcebispo de Aparecida, Dom Orlando Brandes, um irmão e amigo. Recentemente, visitando a capital da fé, recebemos seu convite para almoçar em sua casa. Acolheu-nos com um largo sorriso, braços abertos, tendo-nos esperado na pequena rampa que dá acesso à sua residência. E depois do almoço caminhou conosco, levou-nos a conhecer a pousada Bom Jesus, onde funciona a Cúria Diocesana e onde também está o seminário. Mostrou-nos as dependências do edifício, o quarto onde se hospedou o Papa Bento XVI quando esteve em Aparecida em 2007, e tudo sem a mínima pressa, como se não tivesse mais nada a fazer. Agiu como sempre, a imagem e semelhança de Jesus, que o chamou ao sacerdócio, ao episcopado, ocupando-se de cada um de nós como se fôssemos a única coisa a fazer naquela abençoada segunda-feira. Vamos agora visitar uma santa, Madre Teresa de Calcutá. Leio numa biografia sua: durante os anos de 1994 e 1995, a madre levou uma vida normal, mantendo todos os horários da comunidade, recebendo visitas, atendendo ao telefone, etc. De vez em quando, tinha acessos de tosse, resfriados e malária. Tinha quebrado uma clavícula e fraturado três costelas devido a uma queda em Roma. Mas isso não era suficiente para deixar a madre na cama. Estava sempre com pressa de dar Jesus. Nunca pensava em si mesma. Com mais de 80 anos, certamente não era fácil ter um dia tão intenso
para depois, todas as noites, se ocupar com a correspondência. Mas Madre Teresa entregava-se por completo. Olha que pressa santa tinha Santa Teresa de Calcutá. Tinha pressa de dar Jesus. Nós, pais e avós, também temos essa pressa de dar Jesus aos nossos filhos e netos? Vocês, cônjuges, têm pressa de dar Jesus um ao outro? Santa Mônica tinha essa pressa, mas soube esperar o tempo de Deus para a conversão do marido e do filho, o grande Santo Agostinho. Rezou muitos anos por eles. E eis o que, nas Confissões, escreve o filho que, de folgazão e gozador dos prazeres deste mundo, se tornou bispo e santo. Aquela viúva casta, sua mãe, mãe de Santo Agostinho, piedosa e sóbria, tal como gostas que sejam, Senhor, sustentada sempre pela esperança, mas sem poupar lágrimas, não cessava de chorar por mim diante de ti em todos os momentos de suas orações. Minha mãe suplicou ao bispo, Santo Ambrósio, com muitas lágrimas, que me fosse ver e tivesse uma conversa comigo. Insistiu muito, até que o bispo respondeu-lhe: Mônica, vá e viva em paz, pois é impossível que possa perecer um filho de tantas lágrimas. Ela tinha pressa de dar-lhe Jesus. E Jesus, que tem pressa de dar-se a nós, mas sabe esperar o momento propício, foi ao encontro de Agostinho e levantou-o até o seu coração, de onde nunca mais saiu. Tenhamos essa pressa, e não toda a pressa do mundo, porque, como dizia Gustavo Capanema, o mineiro ministro da Educação, que morreu em 1985, nas minhas ocupações de todo dia, vejo que a pressa é quase sempre inimiga da pressa. Agora uma pequena história, diz respeito ao leão e à lebre. O rei da floresta não interrompe seu caminho. Seu movimento é ágil, sua mandíbula muito rápida e poderosa, mas estava nervoso. A tímida lebre, também nervosa ao ver o leão, fez de tudo para fugir ao perigo. Mas na sua pressa de fugir, tropeçou na armadilha de um caçador paciente. O leão, que corria atrás dela, também caiu na mesma armadilha da sua presa. E ambos foram parar na boca do inimigo. É, tiveram pressa de fugir. Pressa de fugir. Às vezes é uma pressa boa. Pressa para fugir do pecado, do perigo. Pressa boa. Outras vezes pode ser uma pressa ruim. Por exemplo, ao nos precipitarmos ao fazer um negócio que depois malogra. Santo Afonso Maria de Ligório ensina que Deus não mora nos corações agitados. Como é o nosso coração? Agitado? Intranquilo? Desassossegado? São Francisco de Assis, que viveu séculos antes de Santo Afonso Maria de Ligório, diz ainda mais: onde existe paz e meditação, não há nervosismo nem dissipação. Quatro elementos: paz, meditação, nervosismo, dissipação. Qual ou quais caracterizam nossa vida?
Não nos esqueçamos das palavras de Jesus que estão no Evangelho de Mateus, capítulo 6, versículo 27. Quem de vós pode, com sua preocupação, acrescentar um só dia à duração de sua vida? Não nos preocupemos tanto, não nos apressemos tanto, pois é Jesus que ensina em Mateus 6,34, a cada dia basta o seu cuidado, a cada dia bastam os seus problemas, as suas dificuldades. Aquietemo-nos, portanto. Deixemos o Senhor agir em nós, exercitemos a paciência e tenhamos pressa, sim, mas só a pressa boa e santa de amar e servir, de dar Jesus. E agora, para encerrar, ouçamos a reflexão que fez o Monsenhor Ascânio Brandão em O Breviário da Confiança, valioso presente que ganhei dos amigos Ana e Sérgio Reis, das equipes de Nossa Senhora. Há duas cruzes ao lado de Nosso Senhor no Calvário, a do bom e a do mau ladrão. Sem cruz não se vive na terra. O sofrimento é condição de nossa vida. Uma das cruzes nos há de pertencer. A do bom ladrão é a cruz do penitente. Dimas viu-se miserável e pobre, carregado de crimes, pregado no madeiro infame. Contemplou ao seu lado a misericórdia, resignou-se ao sofrimento e pediu a Nosso Senhor: Senhor, lembra-te de mim em teu reino. E ouviu a doce voz da misericórdia: hoje ainda estarás comigo no paraíso. Valeu-lhe o céu um ato de conformidade à vontade de Deus, um olhar de confiança em Jesus crucificado. O mau ladrão amaldiçoa o seu destino, blasfema, renega a sua cruz e se une aos que insultam a cruz de Jesus Cristo. Morre condenado. Ambos na cruz. Um se salva e outro se perde. Se não é possível evitar a cruz, roubemos também o céu como bom ladrão pela resignação à vontade de Deus, pela meditação da cruz de nosso divino Redentor. É o caminho mais curto do céu. Vede o que disse Nosso Senhor a Dimas: hoje ainda estarás comigo no paraíso. Hoje. Como Nosso Senhor tem pressa em dar o paraíso às almas conformadas com a sua vontade santíssima. Lá está o Calvário com as duas cruzes, ao lado de nosso divino Redentor. Escolhamos a nossa cruz. O Salvador, motorista que nos levou à Aparecida, recordamos no início do programa, dizia: estou com pressa, então vou devagar. Na música Tocando em Frente, Almir Sater canta: ando devagar porque já tive pressa, já chorei demais, hoje me sinto mais forte, mais feliz. Como um velho boiadeiro levando a boiada, eu vou tocando os dias pela longa estrada. Vamos ouvir.

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O clarão da madrugada já vem aparecendo. Amanhece um novo dia. O nosso louvor se dirige ao Ser Supremo, ao Criador de todo o universo, que nos deu o dom da vida com todas as suas maravilhas. Obrigado, Senhor, pela vossa ajuda, pela vossa graça. Obrigado pelo dom da vida. 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

0: 4 cantos desse país. E aí, tudo legal? Tudo bacana? Tem um pedacinho pra mim aí do banco? É? Porque é o Fernando Riquetti, eu vou junto com você. E agora, o professor Riquetti tira suas dúvidas. Tô longe de ser professor, turma. Brincadeira, brincadeira. O que nós vamos fazer é acabar com suas dúvidas sobre o caminhão com o especialista. O estradeiro faz a pergunta e quem vai responder é o professor William. Ele é da FEI de São Bernardo do Campo, pertinho da capital paulista. Então, vamos lá para a primeira dúvida.
1: Nós andamos a cada 200, 300 quilômetros com um caminhão aí. Nós para fazer uma batição de pneu, dá uma olhada em redor como é que tá as coisas, a situação, e tem algum grampo solto, alguma coisa. Usa um martelo de madeira para bater os pneus. Ele queria saber se ele acha que a parte de quando bate um pneu com um martelo de madeira, se dá para identificar qual é o pneu que tá mais murcho, mais calibrado, acima.
0: E aí, professor, o martelinho de madeira batendo ali em todos os pneus do caminhão, é garantia que todos eles estão calibrados?
2: Olha, respeitando o colega, né, que roda na estrada e tem muita experiência, ele pode utilizar isso, mas eu prefiro e sugiro ele usar um equipamento para medir ali como é que tá a situação. E com isso, o que vai acontecer? Ele vai ter um melhor consumo de combustível, a vida útil do pneu dele vai ficar melhor. Então, assim, eu prefiro um equipamento que ele possa medir. Não dá para garantir que aquele ruído possa garantir qualquer coisa para ele, que realmente aquele pneu tá bom. Eu não consigo dizer que aquilo faz bem, não. Respeitando a opinião do colega aí que for fazer isso, mas é uma referência, mas vai lá, mede lá a pressão, como é que tá tudo funcionando, é melhor. Vai fazer mais sentido e você vai perceber que você vai ter consumo de combustível maior, melhor, você vai poder rodar com mais segurança.
0: Hoje existem, né, diversas tecnologias, né? A gente viu recentemente o pessoal lançando um chip que você coloca ele na roda, né? E ele consegue, né, passar em tempo real pro gestor, questão de temperatura, de pressão, né? Tudo direitinho. É nisso que a gente tem que confiar hoje em dia e não apenas aquela batida seca ali em cima do borrachudo, né?
2: Perfeitamente. Olha que interessante, tem muita tecnologia que já tem nos veículos de passeio, como essa questão aí do sensor de pressão do pneu. Então, levando essa tecnologia para os caminhões, olha que legal, dá para você ter esse benefício e perceber se alguma coisa está aquecendo a mais, se ele está perdendo pressão, isso é um indicativo de problema. E aí você, o quê? Você evita um dano, evita fazer uma manutenção corretiva e sim fazer uma preventiva que vai gastar menos e vai deixar seu equipamento mais, por mais tempo rodando.
0: E tem mais pergunta, vamos ouvir.
3: Eu queria uma informação, saber se a ureia agrícola serve para usar como Arla 32 no Euro 5? Se não dá nenhum problema no caminhão?
2: De forma alguma, isso é muito perigoso. Lembra do seguinte, esse equipamento custa muito caro e ele tem que fazer o quê? Ir lá e colocar aquela mistura junto com o ar nos caminhões grandes. Se você põe o produto errado, você compromete seu sistema e você pode perder ele. Então isso que pode ser uma economia, futuramente você vai gastar muito. Além do que, você muitas vezes não está cumprindo com as leis de emissões, o que é um outro problema gravíssimo. Então isso não é recomendável de forma alguma.
0: Agora a gente sabe que nos caminhões Euro 5, nos caminhões Euro 6, a partir do momento que você não está utilizando lá um produto de qualidade, né, um produto específico, ele acaba sempre mandando um sinal, né? A gente está falando de caminhões que é eletrônica pura, viu gente? Manda um sinal lá para dentro do computador de bordo dizendo, opa, estamos tendo algum problema. E o uso, por exemplo, desse tipo de mistura vai acabar comprometendo o desempenho do próprio caminhão também, né, professor?
2: Isso mesmo. Por que que eles fazem ali? Qual que é o conceito? Você tem um sensor de NOx, né, que é o gás que você quer que seja reduzido pela o que a gente põe lá do Arla 32. Então, se você não estiver atendendo isso, tem uma penalização. Ou seja, ao momento que você parar seu veículo depois de um número de horas, ele vai perder potência. Então, isso vai acontecer. Então, esse é mais um problema. Você vai estragar seu sistema com o tempo, vai ser penalizado por não estar rodando com o Arla correto e pior, né? Depois você ainda não está cumprindo emissões. Então isso não é recomendável de forma alguma. Essa economia, naquele momento, ela vai ser um baita prejuízo no futuro.
0: É isso aí.
4: aí, turma, dúvidas resolvidas. E se você tem alguma pergunta para fazer aos nossos especialistas, é só mandar um áudio pelo nosso WhatsApp. Anota o número: TDD 11 São Paulo 96082-5819. Vou repetir, anota aí: TDD 11 São Paulo 96082-5819.
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7: Hoje no campo, ó, tá tudo mecanizado. É agricultura de precisão em todos os tipos de cultura. Tá igual o setor de transporte, com os caminhões cada vez mais aí, ó, repletos de tecnologia embarcada, todo mundo na conectividade. Hoje eu converso com o Antônio Marcos Rodrigues. Ele é lá da cidade de Ribeirão Preto e opera o Massey Ferguson de 215 cavalos dia e noite. É. E para manter o bichão aí, ó, na rédea curta, precisou passar por capacitação.
8: O cara vem, te dá a instrução ali do GPS, te ensina você a mexer no computador ali. Você aprendeu a mexer no computador ali, é coisa tranquila, faz assim.
9: Hoje se fala muito, né, na agricultura de precisão, e a gente vê que no cultivo da cana isso daí tá mais do que evidente no dia a dia, né? É a tendência do mercado, né, companheiro?
8: É, a tendência do mercado hoje é isso aí, né? É GPS, já tá saindo aí o trator que nem gabina tem, né?
9: Pois é.
8: Então já vai modificando muitas coisas, né, no dia a dia.
9: Legal, então. E como é que é o dia a dia do relacionamento com essa turma aqui do caminhão? Tá, é um convívio legal?
8: Não, aqui é tudo companheiro, tudo bacana. Aqui o que nós pode fazer um pra ajudar o outro, nós faz. Se ele precisa da gente, a gente ajuda ele. Se a gente precisa dele, sai na hora também, ajuda a gente.
9: Tem que ter essa parceria, principalmente na hora que você vai jogar, né, o toco da cana pra dentro da gaiola, tem que ter ajuda do motorista ali pra te orientar direitinho, né?
8: Tem que dar o sinal que no transbordo de trás a gente não tem quase visão pra parar no lugar certo, né?
9: Certo.
8: Na hora de tombar a gente não tem a visão lá em cima, então aí ele pede pra gente voltar, a gente volta, se pede pra gente tombar pra dentro, a gente tomba, então é trabalho unido, trabalho junto.
9: Tem que evitar a perda, né? Porque depois você começa a perder muita cana aí também, é prejuízo pro patrão e pra vocês também não fica nada bonito também, né, Toninho?
8: É, positivo, né? Aí fica aquela coisa feia no chão, né? Trator passa em cima, maceta tudo, o patrão chega, já fica chateado, né? Então a gente tem que trabalhar certinho, trazer as coisas em ordem e roda tudo bem.
9: Tá satisfeito com o trabalho que você desenvolve aqui no teu dia a dia?
8: Pô, graças a Deus, tô satisfeito. É. Satisfeito com o meu serviço, que é uma coisa que eu gosto, satisfeito com a firma, que os patrões são bons.
9: Bom.
8: Então não tem nada que queixar, não.
9: Trabalhar feliz é a melhor coisa que tem no mundo, né, companheiro?
8: Melhor coisa, né?
9: Tá joia, então. Obrigado pela gentileza, viu, Tony? Bom trabalho aí pra você.
8: Obrigado,
9: tá,
8: igualmente.
9: Cara, valeu.
7: É, o dia a dia da turma do campo é assim, ó, repleto de novidades, amizade, companheirismo, isso é bom.
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7: Ó, veio o modão.

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1: Diz aí, parceiro, você tá aí, ó, num ponto de parada, você prefere encontrar o quê? Marmanjos barbudos ou uma caminhoneira? Nem precisa responder, deixa quieto, deixa quieto. Pois é, turma, mulheres ao volante de um pesado já é realidade aqui no Brasil, viu? Mas, infelizmente, elas ainda sofrem preconceito diariamente nas estradas. No entanto, o que muita gente desconhece é que elas são mais cautelosas que o sexo oposto, viu? É verdade! Uma pesquisa realizada pelo Instituto Renault comprovou que 70% das ocorrências de trânsito são cometidas pelos homens. E somente 15% das mulheres ultrapassam o farol amarelo. Ao passo que, entre os homens, esse percentual, ó, atinge 65%. São eles, inclusive, que provocam 71% dos acidentes. E esse segmento de trabalho, gente, ainda é majoritariamente masculino. Segundo a pesquisa Perfil dos Caminhoneiros, publicada pela CNT, a Confederação Nacional do Transporte, diz que cerca de 99,5% dos entrevistados eram homens. Já as mulheres representam 0,5% da comunidade. Só um pouquinho, hein? E como são em torno de 2 milhões de caminhoneiros na ativa, aproximadamente 10 mil condutoras aí, ó, estariam no ramo. Ouçam o depoimento de uma estradeira, colega nossa, a Bárbara Dantas.
3: Trabalhei alguns anos em autoescola e eu era instrutora de carro, caminhão, ônibus. E um dia eu dei aula para a filha do dono de uma transportadora, onde tudo começou, né? E ela me incentivou, ela falou: Bárbara, você gosta tanto de caminhão, por que você não vai fazer um teste com nós lá, né? E eu fui, passei, comecei a trabalhar e não parei mais. Não tenho medo, a gente sente saudade, né, da família, mas o medo já não tenho mais. A gente tem que ter um pouco de receio, né? O lugar que a gente vai parar, o horário. Não é fácil deixar a filha, né? Deixo minha família, meus pais. Mas é a profissão, né? Ela entende. Eu sou apaixonada por caminhão. Eu amo o que eu faço. Não trocaria por nada nesse mundo e pretendo me aposentar trabalhando com caminhão.
1: Muito bem, Bárbara. Legal, bacana. Gostei de ouvir, hein? Trabalhar no que se gosta, ó, não tem preço, viu? E é por isso que ao longo dos anos, um número crescente de mulheres, ó, decide enfrentar o preconceito, decide encarar os desafios para se tornarem caminhoneiras e assim fazerem parte de uma profissão em que a maioria dos trabalhadores ainda é do gênero masculino. Vamos aprender com elas, turma!
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1: E vamos de música.
4: Do fundo do baú.
1: Edson e Hudson.

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1: E hoje o nosso repórter especial Francisco Garonce fala direto do Nordeste. É contigo, Garonce.
2: E hoje o Brasil Caminhoneiro desembarca aqui na Paraíba, estado que tem uma das mais lindas praias do Nordeste brasileiro, cheio de fatos históricos e onde vivem milhares de caminhoneiros que rodam por todo esse país, mas não abrem mão de viver nesse lugar. Deus ajuda quem cedo madruga. E é aqui em João Pessoa, capital da Paraíba, que nasce o primeiro sol das Américas. Isso porque é aqui o ponto mais oriental de todo o continente. A capital da Paraíba foi fundada pelos portugueses em 1585 e mantém preservados até hoje os casarios históricos que são tombados pelo Patrimônio Histórico Nacional. Essa é a terceira cidade mais antiga do Brasil. E aqui foi dominado pelos holandeses no século XVII, mas retomado pelos portugueses algumas décadas depois. Como aconteceu em todo o Brasil, também aqui na Paraíba, a partir da segunda metade do século XX, as rodovias passaram a ser o principal meio de escoamento de toda a produção econômica. O estado da Paraíba conta hoje com 12 rodovias federais que somam mais de 1.700 quilômetros. As que mais se destacam para a turma do trecho são as BR-101 e 230, a Transamazônica, uma das vias transversais mais longas do país. O quilômetro zero da Transamazônica fica na cidade portuária de Cabedelo, na Paraíba.
1: Valeu, Garonça, aquele abraço, meu irmão!
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1: E agora tem música, Gustavo Lima.
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2: Buraco, gente, é assunto sério. Então fica uma dica. Se você passar por um buraco, seja uma panela solteira, aquele monte de panela aiada espalhada pela rodovia, e perceber uma pancada seca em uma ou mais rodas, é muito importante que você não prolongue a sua viagem, não, viu? Vá até um lugar seguro, faça uma análise, veja se não houve nenhum dano aparente nos pneus, nas rodas, na suspensão e principalmente no cárter do motor, viu? Porque se vazou óleo ou vazou água, aí o problema é mais sério. Aí o negócio é desligar o motor, chamar um guincho e levar o veículo para oficina, viu? Agora, se estourar o pneu, o negócio é tirar o pé do acelerador, né? Manter a calma e procure levar o teu carro aí para um canto, tá bom? E uma curiosidade, o pessoal acha que, por exemplo, as rodas de alumínio, elas são mais fáceis de poder dar dano, e pelo contrário, o alumínio, por não ser uma liga de material tão rígido, o alumínio, além de ele ser mais leve, ele consegue absorver melhor o impacto. Só que diferente no carro de passeio, quando você tiver um dano numa roda de ferro do caminhão, é importante você descartar essa roda, não utilizá-la novamente, porque por conta do peso e da velocidade, principalmente na hora de uma curva, caminhoneiro vai ter muito problema com isso daí, tá bom? Então, mesmo que você não perceba nenhum estrago, ó, isso vale pro carro e pro caminhão. Leve o seu veículo para conferir alinhamento, conferir o balanceamento das rodas. Aproveite e cheque se não há nenhuma avaria na parte de baixo da carroceria do motor, para que você consiga seguir a sua viagem com muito mais tranquilidade, tá bom?
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1: Ah, que pena, tá chegando a hora de descer da boleia. Mas amanhã estaremos de volta para mais músicas e informações só para você. 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Muito obrigado pelo carinho e até amanhã, se Deus quiser.

0: Municípios de Santa Catarina começam esta quarta-feira com frio intenso e formação de geada, principalmente no meio oeste, oeste e planalto sul do estado, onde a temperatura está negativa. Ao longo do dia, o tempo segue firme na nossa região e o ar bastante gelado. Volta a esfriar bastante na madrugada desta quinta-feira e, mais uma vez, pode gear entre o meio oeste e a Serra Catarinense, com valores negativos de temperatura na relva. Uma frente fria vai passar por Santa Catarina no final de semana, trazendo chuva, principalmente a partir de domingo, no dia 24. A temperatura máxima hoje não passa de 19 graus e o frio na próxima madrugada vai a 6 graus apenas. Em Gravatá, Içara e Maruí, em Imbituba, Jacinto Machado e Tubarão.
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3: Senhor, no silêncio deste dia que amanhece, venho pedir-te saúde, força, paz e sabedoria. Quero olhar hoje o mundo com os olhos cheios de amor, ser paciente, compreensivo, manso e prudente. Quero ver teus filhos além das aparências como tu mesmo os vês, e assim não ver senão o bem em cada um. Deixa meus ouvidos a toda calúnia. Guarda minha língua de toda maldade. Que só de bênçãos se enche o meu espírito. Que eu seja tão bondoso e alegre que todos quantos se achegarem a mim sintam tua presença. Reveste-me, Senhor, com tua beleza. E que no decurso desse dia eu te revele a todos.
4: Bom dia, meu amigo, muito bom dia, minha amiga. Que bom, estamos começando o nosso dia 20 de maio. É uma quarta-feira, estou começando aqui o programa e também estou começando a Santa Missa na Igreja Matriz em Jaguaruna. E hoje é de São Bernardino de Sena. Mas hoje também é dia de Santo Austregésilo e dia em que nós celebramos o aniversário do nosso bispo Dom Adilson Pedro Buzin. Por isso vamos rezar também no começo deste nosso novo dia pelo nosso bispo Dom Adilson. Que Deus o abençoe, o proteja hoje, amanhã e sempre. Ah, você também está de aniversário? Maravilha! Então parabéns para você também. Não sabia, que bom que você lembrou agora.

abraço, fico feliz de começar a nossa manhã. Deus te abençoe. Força, coragem, saúde e muita alegria. Pois bem, meu amigo, minha amiga, hoje, mais do que em qualquer outra época da história da humanidade, nós vivemos imersos em um vasto oceano de informações. A tecnologia, por exemplo, ela encurtou as distâncias de uma maneira que nossos antepassados mal poderiam sonhar. Podemos falar com quem está do outro lado do mundo, como se costuma dizer, em frações de segundo, num clique, tudo muito tranquilo. No entanto, nosso Santo Padre, o Papa Leão, tem nos lembrado com profunda sabedoria em sua mensagem que usamos no domingo, que a verdadeira comunicação vai muito além da mera troca de dados virtuais. A comunicação autêntica não nasce nos teclados ou nas telas brilhantes, mas ela nasce e ganha vida no coração. Muitas vezes em nosso dia a dia, apressado, corremos o risco de nos tornarmos indivíduos incrivelmente conectados, porém, profundamente isolados em nossas próprias ilhas. Você gostou dessa expressão? Eu confesso que eu também não tinha pensado, mas agora nós nos tornamos indivíduos incrivelmente conectados, porém, profundamente isolados em nossas próprias ilhas. A tela do celular, por exemplo, pode ser uma maravilhosa janela para o mundo, mas corremos o perigo de transformá-la em um espelho, onde buscamos enxergar apenas as nossas próprias opiniões e certezas. Por isso que, a cada dia que passa, nós temos sempre um chamado a verdadeira comunhão, a comunhão verdadeira. Como cristãos, é claro, nós somos convidados a desarmar nossas palavras, a buscar a conciliação ou a reconciliação e a construir exatamente pontes onde o mundo, infelizmente, ainda insiste em erguer muros, em fazer de cada dia um precioso dom saído das mãos de Deus para a felicidade e não um dia para a destruição.

Um grande abraço, fico feliz de começar a nossa manhã, amanhã de quarta. Isso mesmo, olha, não se esqueça, hoje é aniversário do nosso bispo Dom Adilson. Você quer mandar uma mensagem? Ah, você quer mandar também uma lembrança, um presente? Aproveite, aproveite. Desde já, Dom Adilson, com toda certeza, vai agradecer. Mas eu quero dizer o seguinte ainda, eu quero dizer que a nossa primeira escola de comunicação é, sem dúvida, a nossa casa, a nossa família. É no convívio diário, no sentar-se à mesa, no olhar para os pais, para os filhos, para os avós, para os bisavós, que aprendemos a conjugar o verbo amar. É ali que aprendemos a pedir licença. É ali que aprendemos a pedir perdão. É ali que aprendemos a dizer muito obrigado, como nosso saudoso Papa Francisco sempre nos chamava atenção para estas palavrinhas mágicas. É, na escola se diz, né? É, quando a comunicação familiar, por exemplo, ela é permeada pelo respeito, pela ternura, ela transborda para a sociedade e a sociedade acaba sendo, podemos dizer assim, diferente. Comunicar na perspectiva do evangelho é, acima de tudo, um ato de amor. Quando abrimos a boca para falar ou quando digitamos uma mensagem para enviar, devemos fazer a nós mesmos três breves perguntas. Isso edifica? Isso traz paz? Isso reflete a luz e a misericórdia de Cristo? É um tempo em que o ruído excessivo muitas vezes sufoca a verdade. A nossa voz precisa ser um instrumento de pacificação. Não precisamos de mais confrontos ou de palavras que ferem. A humanidade anseia desesperadamente pelo bálsamo da compreensão mútua. O documento pontifício que o nosso Papa Leão nos presenteou, ele nos convidava a resgatar a beleza da escuta com o coração. É um desafio exigente, porém belíssimo. Escutar não é apenas ficar em silêncio enquanto o outro fala, esperando ansiosamente a nossa vez e responder e argumentar. A verdadeira escuta exige um esvaziar-se de si mesmo. Foi exatamente assim que Jesus caminhou entre nós. Ele escutava os marginalizados, os entristecidos, os aflitos, os que têm fome, os que têm sede. E, ao escutar com amor, ele curava. Nós também podemos ser pequenos ou podemos ter pequenos gestos e podemos ser pequenos instrumentos dessa mesma cura através de uma escuta atenta, através de palavras temperadas com a doçura do Espírito Santo. Que Nossa Senhora, a Virgem do Silêncio e da Palavra Encarnada, nos ensine a guardar em nossos corações aquilo que é bom e a proclamar com a nossa própria vida a alegria do Evangelho. Que cada família, cada pessoa que lê, né, tenha de fato sempre a certeza que o mundo precisa, né? O mundo precisa da tua palavra amiga. O mundo precisa do teu sorriso acolhedor. O mundo precisa do teu testemunho sereno de fé.

É, meu amigo, minha amiga, então, olha só, chegando o dia do aniversário do nosso bispo, Dom Adilson Pedro Buzin, nós queremos também pedir por ele. É verdade, queremos rezar pelo nosso bispo, e queremos também dizer que hoje é dia de São Bernardino, e São Bernardino distinguiu-se pela observância da fiel da regra de São Francisco. Tornou-se apóstolo na Itália e doutor da igreja por suas pregações, suas grandes andanças apostólicas e seus escritos. Por sua bravura, por ter tido e ter sido um homem profundamente de paz. E seu primeiro lema tornou-se muito conhecido: Jesus, homem salvador, cujas iniciais JHS encontramos também tantas vezes nos véus, nos tabernáculos, nas alfaias do altar.

0: E nesta manhã convido você, você está acordado, está acordando, está viajando, está pensando em tanta coisa que precisa fazer. Eu imagino exatamente. Imagino que nós temos muita coisa, né, que precisamos fazer. Então, rezemos. Pai nosso que estais no céu, santificado seja o vosso nome, venha a nós o vosso reino, seja feita a vossa vontade, assim na terra como no céu. O pão nosso, cada dia nos dai hoje, perdoai as nossas ofensas, assim como nós perdoamos a quem nos tem ofendido, e não nos deixeis cair em tentação, mas livrai-nos do mal. Amém. Ave Maria, cheia de graça, o Senhor é convosco, bendita sois vós entre as mulheres, e bendito é o fruto do vosso ventre, Jesus. Santa Maria, Mãe de Deus, rogai por nós, pecadores, agora e na hora de nossa morte. Amém. E que a bênção de Deus desça sobre o nosso bispo, Dom Adilson Pedro Buzin. Estaremos almoçando com o bispo hoje, nossos padres, ali na casa do bispo, na garagem, um pouco na rua. Vai ser, o sol vai brilhar hoje, né? Então, vai ser frio, não tem problema. Então estaremos aí logo mais ao meio-dia. E que a bênção de Deus esse permaneça, Pai e Filho e Espírito Santo. Amém. Eu convido você a ficar sintonizado aqui na Tuba agora. Eu continuo rezando na Igreja Matriz em Jaguaruna e você vai. Hoje, eu tenho então ainda hoje, tenho às 3 horas a missa no Hospital de Caridade em Jaguaruna e às 19h30 a Santa Missa. A Santa Missa, vamos lá, lá na Igreja do Riachinho, na Igreja do Senhor Bom Jesus.
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0: Seja bem-vindo, bem-vinda. Eu sou Carol Denardi, estamos iniciando mais uma edição do Acaerte Notícias. Acompanhe os principais destaques desta quarta-feira.
1: Pequenas doações de leite humano podem salvar a vida de bebês prematuros.
2: Secretaria de Estado da Saúde presta contas na Assembleia Legislativa de Santa Catarina. Representantes da pasta projetam a aplicação de 8 bilhões e 900 milhões de reais em recursos em 2026.
3: Defesa Civil de Blumenau alerta para a imprevisibilidade do Super El Niño e antecipa plano de resposta rápida.
4: Já estão valendo as novas regras do empréstimo consignado no INSS, que passa a exigir biometria facial para aposentados e pensionistas.
5: Parecer sobre fim da escala 6x1 será apresentado hoje na comissão especial. Votação no plenário está previsto para a próxima semana.
6: Tempo firme nessa quarta-feira, mas quinta será o dia mais frio da semana em Santa Catarina.
0: Está formada a maior rede de emissoras de rádio de Santa Catarina.
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0: Quarta-feira, 20 de maio, Dia Mundial das Abelhas. E nesta data, algumas curiosidades sobre elas. Você sabia que, embora as abelhas tenham patas articuladas, elas não possuem nada parecido com uma patela e, portanto, não têm joelhos? Ah, e ouve isso aqui. As abelhas se comunicam dançando. E vivam as abelhas, responsáveis por polinizar cerca de 70 a 80% de todas as plantas do mundo. E hoje é também o dia do comissário de menores, o profissional que atua ajudando os juízes das varas da infância e da juventude na defesa dos direitos das crianças e dos adolescentes do país. Parabéns a todos os comissários de menores.
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0: Hospitais e profissionais da saúde reforçam a importância da solidariedade das mães doadoras de leite humano para ajudar na recuperação de bebês prematuros internados em UTIs neonatais. Em Florianópolis, o Hospital Universitário da Universidade Federal destaca que pequenas quantidades de leite materno podem fazer grande diferença no desenvolvimento e na sobrevivência dos recém-nascidos. A reportagem é de Amarilis Pequeno.
1: Na semana em que comemoramos o Dia Mundial da Doação de Leite Humano, o Hospital Universitário da Universidade Federal de Santa Catarina, em Florianópolis, reforça a importância da solidariedade das mães doadoras. O leite materno é considerado um alimento completo, rico em nutrientes e anticorpos essenciais para o desenvolvimento dos recém-nascidos, especialmente daqueles que nasceram antes do tempo ou enfrentam problemas de saúde nos primeiros dias de vida. A enfermeira e coordenadora da Central de Incentivo ao Aleitamento Materno do HU, Isabel Cristina Alves Malisca, explica que o leite humano funciona como uma proteção natural para os bebês mais vulneráveis.
8: Leite materno, ele é importante.

0: custeio e investimentos neste ano. Entre o montante, 56% dos recursos foram empenhados entre janeiro e abril. Se destacam no orçamento 3 bilhões de reais para atenção especializada, que são os serviços de saúde voltados à média e alta complexidade, além de 2 bilhões e 666 milhões de reais para custeio de pessoal e 885 milhões de reais para gestão estratégica e inovação. O secretário de Estado da Saúde, Diogo De Marque Silva, destaca:
1: nós estamos no momento onde nós temos mais de 70 hospitais no estado com algum tipo de intervenção e obras de revitalização, reformas, ampliações, construções novas, todas as regiões do estado, e ao mesmo tempo é o estado que mais faz cirurgias eletivas. Nós temos outros destaques, né? O estado que mais faz doação de órgãos, o nosso SAMU, a maior expansão da história, ultrapassamos aí mais de 100 unidades de suporte básico, chegamos a mais de 30 suporte avançado, praticamente metade do aeromédico do Brasil está em Santa Catarina. Nós temos concurso público que nós fizemos, já chamamos quase 600 pessoas, vou fazer agora mais um chamamento de 300 pessoas, 14 anos sem concurso público, e é um momento que a gente celebra e ao mesmo tempo também reconhece os desafios que a gente tem.
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3: A Prefeitura de Blumenau e a Defesa Civil detalharam as ações e os investimentos para preparar a cidade do Vale do Itajaí para a chegada do fenômeno Super El Niño. Os alertas emitidos por órgãos internacionais apontam para um inverno e uma primavera com chuvas muito acima da média na região. Quem traz as informações da estrutura montada pelo município é o repórter Maurício Catani, da Jovem Pan de Blumenau.
4: O Poder Público de Blumenau montou uma força-tarefa contra os impactos do Super El Niño, que deve se intensificar a partir de junho. A grande preocupação é a imprevisibilidade dos volumes de chuva. Quem explica esse cenário é a meteorologista da Defesa Civil de Blumenau, Emily Ramos.
5: Já vamos ter o aumento das chuvas a partir agora do mês de junho, e o pico principalmente dele seria na primavera. Então, aumento do próprio El Niño e também das chuvas.
4: Para evitar grandes cheias como as de 83 e 2015, a prefeitura investiu mais de 12 milhões de reais na manutenção dos 5 diques de contenção da cidade. O prefeito Egídio Ferrari, do PL, destacou as ações que estão sendo feitas.
6: Nós temos aqui efetuado ações de limpeza de rios, de desobstrução também de bueiros, de limpeza e manutenção de calhas de ribeirões, isso com o apoio do governo do estado, recursos próprios da prefeitura, estão trabalhando nessa prevenção, obras também de prevenção e manutenção dos diques, de todos os nossos equipamentos, mas principalmente também preparados para o pior.
4: Do jornalismo da Jovem Pan Blumenau, Maurício Catani para o Acaerte Notícias.
3: E após um intervalo, você confere. Já estão valendo as novas regras do empréstimo consignado no INSS. Voltamos em instantes.
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7: O show de prêmios da campanha Comércio Local é Legal está de volta e ainda maior. Neste ano, a premiação dobrou e chega a R$500.000. São 2 carros zero quilômetro, 150 televisores de 50 polegadas e 150 forninhos Fischer. A iniciativa da Fecomércio Santa Catarina valoriza os negócios das cidades, fortalecendo a economia e gerando oportunidades. 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
7: A população de Tubarão e região passa a contar com uma nova unidade operacional do SESC Senat. O espaço foi planejado para oferecer atendimento moderno e acolhedor aos trabalhadores do transporte e seus familiares. A estrutura conta com consultórios de odontologia, fisioterapia, nutrição e psicologia, além de salas de aula, simulador de direção e ambientes voltados à qualificação profissional e qualidade de vida. Com quase 2.000 metros quadrados.

0: De área construída, o empreendimento recebeu investimento de mais de 21 milhões de reais. A capacidade é para realizar mais de 53 mil atendimentos por ano. O presidente do Conselho Regional do SESC-SENAT em Santa Catarina e presidente da FETRANSESC, Dagnor Schneider, destaca que a nova unidade fortalece a qualificação dos profissionais e contribui para o desenvolvimento do setor de transporte no sul do estado.
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3: Atenção, aposentados e pensionistas. As novas regras do empréstimo consignado do INSS já estão valendo e trazem mudanças importantes. A principal novidade é a obrigatoriedade da biometria facial pelo aplicativo ou site do Meu INSS. Marco Aurélio Gomes, conta pra gente o que muda na prática.
4: Olha só, Carol, muda muita coisa e o foco é dar mais segurança e controle nessas operações. Agora, quem solicitar o empréstimo consignado vai precisar obrigatoriamente confirmar o contrato por reconhecimento facial no Meu INSS. Depois da solicitação no banco, o sistema envia a proposta como pendente de confirmação e o beneficiário tem até 5 dias para validar. Se não fizer isso, o contrato é cancelado automaticamente. Outra mudança importante é no limite da margem consignável. Antes, até 45% do benefício podia ser comprometido. Agora, cai para 40%. No caso do benefício de prestação continuada, o limite fica em 35%. Também foi encerrada a reserva de 10% da margem para o cartão consignado e o cartão de benefícios, que deixava parte do limite separado para essas modalidades. O prazo do pagamento agora pode chegar a 108 meses, ou seja, 9 anos, e há possibilidade de até 3 meses de carência para começar a pagar. Além disso, o governo proibiu a contratação por telefone e por procuração, justamente para evitar as fraudes.
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3: Rita, muitos entendimentos ainda precisam ser feitos no relatório que vai propor uma escala de trabalho de 5 dias por 2 de descanso. É isso.
5: Olá, Carol e ouvintes. Isso mesmo, Carol. O relator que trata do fim da escala 6x1, o deputado Léo Prates, apresenta hoje seu parecer na comissão especial. A expectativa é que a votação aconteça na próxima terça-feira na comissão e na quarta-feira no plenário da Câmara. Alguns ajustes no texto estão sendo feitos. Léo Prates deve propor uma regra de transição de 3 anos nos primeiros 120 dias. Depois do texto aprovado nas duas casas, a redução de 1 hora, depois de 12 meses, mais 1 hora e assim por diante. Esse não é um texto de acordo com o que pensa o governo, mas o presidente da Câmara dos Deputados, Hugo Mota, diz que é preciso construir uma convergência.
6: Nós vamos sentar para tentar fazer um texto de convergência. Essa matéria, ela não é uma matéria que pertence a um partido ou pertence ao governo, ela pertence ao país.
5: Carol, há ainda uma preocupação. Existem categorias que não estão nessa escala e que trabalham menos horas, mas com a definição de uma escala 5x2, como já está definido que será, o modelo irá para a Constituição. Por isso, há tanto cuidado para o texto final. Empregadores que participaram de debate na comissão também querem que prevaleça o acordo coletivo com os empregados. Então, até a votação final do parecer, muita água vai rolar debaixo da ponte, como se diz no jargão popular.
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3: Hora da previsão do tempo. Daniele Lima, o que esperar nos próximos dias?
7: Olá, Carol e ouvintes. Nessa quarta-feira, o tempo permanece firme com predomínio do sol em Santa Catarina. Pela manhã, ocorrem alguns nevoeiros que logo se dissipam. No litoral podem surgir algumas nuvens, mas o sol predomina. Na maior parte do estado, o céu fica claro. As temperaturas seguem semelhantes de ontem, com máximas de 14 a 18 graus, sendo que no Vale de Itajaí, Planalto e Litoral Norte se elevam um pouco, chegando próximo de 20 graus, podendo chegar perto de 22 em Blumenau. Atenção! A quinta-feira será o dia mais frio da semana. O amanhecer terá condição para geada nos planaltos e Grande Oeste. As mínimas podem ficar abaixo de zero na Serra. Entre 0 e 8 graus nos planaltos e Grande Oeste, abaixo de 12 no litoral sul e de 15 no restante do litoral. Apesar de ser um dia ensolarado, as temperaturas não passam dos 18 graus. E já adianto que na sexta-feira as chuvas e instabilidades voltam ao estado.
3: Encerramos mais uma edição do Acaerte Notícias. 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Espero por você.
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2: 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A hora certa.
1: Hora certa na Tubá, confira, são 7 horas.
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0: Olá, meus amigos, muito bom dia. São 7:03 agora. Estamos chegando com mais uma edição do Show do Rádio, um show de informações aqui na Super Tubá. Nesta manhã de quarta-feira, hoje, 20 de maio de 2026, é dia de São Bernardino de Sena, Dia Mundial das Abelhas, Dia Nacional do Medicamento Genérico, Dia do Comissário de Menores, Dia Mundial na Metrologia, Dia Nacional do Técnico e Auxiliar de Enfermagem e Dia do Pedagogo. Show do Rádio tem a apresentação de Bruno Vandresen e Antônio Bento. Participam do programa Giovanni Martins, Gabriel Rodrigues, Lucas Marques e Ramon Silveira. Os trabalhos técnicos de Everton Luiz, as gravações de Lucas Marcos de Carvalho e a direção geral do padre Rafael Liano.
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0: Olá, Antônio Bento, muito bom dia. Como está o tempo neste momento aqui em Tubarão?
2: Bom dia, Bruno, Everton e ouvintes. O tempo em Tubarão, região sul de Santa Catarina, apresenta-se estável, bom, temperatura de 10 graus aqui nos estúdios da Rádio Tubá, Morro da Catedral. E umidade relativa do ar 90%.
0: Show do Rádio com 2:30 de muitas informações para você. Nos acompanhe pelo 104.9, através também das lives no Facebook, YouTube e pelo aplicativo RádiosNet.
2: 7:05, vamos para os destaques do programa. Flávio Bolsonaro diz que fim da escala 6x1 custaria 50 bilhões e propõe modelo polêmico.
0: Santa Catarina participa da 27ª Marcha Brasília em defesa dos municípios, com 140 prefeitos. FECAM e bancada federal se reúnem durante evento.
2: Programa de voluntariado desenvolvido pela Gevant Energia promoveu uma série de ações sociais voltadas ao atendimento de crianças, adolescentes e idosos.
0: MED Brasil 2026 divulga programação com foco em inovação e saúde integrada.
2: Prefeito Aguinaldo Felipe de Pedras Grandes defende a empresa em que lote de linguiça foi recolhido por risco de salmonela.
0: Com investimento de 21 milhões, nova unidade do SEST Senat amplia serviços de saúde e qualificação em Tubarão, que será inaugurada amanhã.
2: No boletim policial, em Tubarão, condenados por furtos na região são presos no Rio Grande do Sul. Em Bituba, dois homens viram réus por fazer ligações clandestinas de energia elétrica da Celesc. Em Orleans, mulher de 28 anos morre após sofrer choque elétrico no local de trabalho. Em Bituba, mergulhador é detido por esconder cocaína em cascos de navio. Daqui a pouco no boletim policial.
0: Vamos agora manter contato com Ramon Silveira, ele traz o seu destaque. Ramon, bom dia.
3: 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A revolta dos munkers faz parte da história do sul do Brasil e o diretor do Contro, Anitta Adilcio Cadorim, faz a narração desse importante acontecimento daquela época, às 8:30, no Repórter do Bar.
2: Vamos agora com Gabriel Rodrigues e o seu destaque. Alô, Gabriel, bom dia.
4: Bom dia. Governo de Santa Catarina assina decreto de alerta climático e reforça investimentos em ações de prevenção.
0: Contato agora com Giovanni Martins, ele traz também o seu destaque. Giovanni, bom dia.
5: Bom dia, gerência de trânsito anuncia melhorias dos semáforos de Tubarão.
2: Vamos agora com ele, Lucas Marques, com destaque. Bom dia, Lucas.
6: Bom dia. Ex-governador Carlos Moisés confirma pré-candidatura a deputado federal e se coloca como representante da Amorel no pleito.
0: Ok, teremos ainda o quadro Papo Reto com Haroldo Silva Aldura. Um show de informações para você. O Show do Rádio está só começando.
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2: Vamos então com os destaques de capa do Jornal Diário do Sul. Mergulhadores são presos em ação por tráfico internacional. Trio é acusado de esconder drogas em cascos de navios para enviá-las a outros países. Na City, programação do MED Brasil é apresentada. Reconhecimento bombeira é homenageada por salvar bebê. Ordem de serviço, São Ludiero libera obra de 3,3 bilhões. El Niño, ações de prevenção são planejadas. De energia, dupla vira ré por fraude em ligações, são os destaques do Diário do Sul.
0: Bom, vamos ao Diário Catarinense. Nova política de combate ao abuso infantil unifica ações contra a violência. Flávio diz que está sendo vítima de perseguições. Horas após admitir visita a Vorcaro. Flávio Bolsonaro admite encontro com Vorcaro após impasse sobre filme. Seria uma catástrofe. Mário Frias mandou áudio a Vorcaro sobre filme de Bolsonaro. Só te agradecer, irmão, disse ele. Não é PL nem PT. Qual partido teve mais prefeitos presos em Santa Catarina por corrupção após nova operação? Documento mostra como um pequeno bilhete selou a máfia da merenda em Blumenau. Fiscalizações ambientais ficarão suspensas por 2 meses em Florianópolis. Motoristas de aplicativo e taxistas podem financiar carro novo com crédito de até 150 mil. Mudança nas emendas parlamentares deve ir para a Alesc, são destaques do Jornal Diário Catarinense.
2: Vamos agora aos destaques do Folha Regional. Capivari de Baixo alerta para lotação de pronto atendimento após aumento de casos de influenza. Menino de 8 anos morre após ser atropelado por motorista embriagado em Santa Catarina. Bombeira salva bebê durante convulsão e é homenageada em São Ludiero. Sensação de frio em todas as regiões de Santa Catarina marca amanhecer desta quarta-feira. Condenados a 33 anos por furtos ocorridos lá em 2018 em Tubarão são presos no Rio Grande do Sul. Porto de Imbituba era usado por criminosos para enviar grandes carregamentos de drogas à Europa e à África. Tubarão ganha primeiro estúdio especializado em bike enduro da região. Flávio Bolsonaro antecipa trailer de filme sobre o pai em meio à crise da pré-campanha. São os destaques do Folha Regional.
0: Bom, principais jornais que já estão circulando pelo país, iniciando pelo Folha de São Paulo. Flávio Bolsonaro visitou Vorcaro após primeira prisão de dono no Master. No estado de São Paulo, Flávio admite que foi à casa de Vorcaro após prisão. Pesquisa aponta desgaste. No Globo, sob pressão, Flávio admite visita a Vorcaro após prisão. No Correio Brasiliense, relação com Vorcaro ameaça apoio a Flávio Bolsonaro. No Zero Hora, Assembleia aprova reajuste de 5,35% no salário mínimo regional retroativo ao dia 1º de maio. E no Notícias do Dia, Fundação Somar bate recorde de arrecadação e reforça voluntariado.
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0: São 7:12. Bom dia para você que já está acordado na cozinha, preparando o cafezinho, se aprontando para mais um dia de trabalho. Para você no trânsito com seu automóvel, ligado no 104.9, onde quer que você esteja, rodando, andando e ouvindo a Super Tubal, o nosso programa, a gente agradece o carinho da atenção e audiência.
1: Bom, 7:13, então. Ex-governador Carlos Moisés confirma pré-candidatura a deputado federal e se coloca como representante da Amurel no pleito. A entrevista foi concedida ao Lucas Marques e nós acompanhamos agora.
2: Saudações a você que acompanha a programação da Rádio Tubá. Dessa vez, a nossa pauta no âmbito político já mira nas eleições de 2026, o pleito que acontece em outubro e que vai eleger presidente da República, governador, dois senadores, deputados federais e estaduais. A gente começa as entrevistas com os pré-candidatos. De momento, ninguém é candidato ainda até as convenções partidárias, mas vários nomes já vêm se apresentando como pré-candidatos. Um deles é o nome do ex-governador de Santa Catarina, Carlos Moisés, que está à disposição, está colocando seu nome à disposição como um pré-candidato a deputado federal. Assinou sua ficha de filiação no União Brasil. A gente conversa agora e trata também das demandas aqui da região, de reuniões e das primeiras agendas do ex-governador agora como pré-candidato. Governador, muito obrigado por atender a reportagem da Rádio Tubá e pela disponibilidade. Como é que tá por aí? Tudo bem?
3: Tudo bem, Lucas, muito obrigado pela oportunidade, é sempre um prazer conversar com os ouvintes da nossa querida Rádio Tubá, em Tubarão, é sempre muito bom estar trocando ideias, né? Falando dos projetos e daquilo que muda a vida das pessoas nas cidades.
2: Governador, tratando da sua pré-candidatura, de onde surgiu a vontade de colocar o nome à disposição como um pré-candidato a deputado federal e por que a escolha para assinar a filiação no União Brasil?
3: A nossa entrada na política foi algo inesperado, né? Lá em 2018 eu nunca tinha tido uma filiação partidária. As pessoas que me conhecem conheciam aí em Tubarão como o comandante Moisés, né? O comandante do Corpo de Bombeiros. Fiquei 25 anos vivendo em Tubarão e trabalhando na segurança pública da cidade e com grandes entregas, melhorias da nossa estrutura de bombeiros e também colocando novas organizações de bombeiros em todos os outros municípios aí da região da Amurel. Praticamente só tinha em Tubarão naquela época, né? Quando a gente assumiu o comando aí. Então, esse trabalho exitoso de conhecer a região, de conhecer as pautas, as demandas da nossa cidade e de região da Amurel, fez com que quando fosse alçado ao cargo de governador do estado, a gente acabou atendendo muitas demandas aí que eram históricas, né? Não só de Tubarão, mas da região da Amurel, né? Desde segurança hídrica, Barra do Camacho, acessibilidade ao aeroporto, a Geo Medeiros, que é uma obra importantíssima aí, e tantas outras obras, né? Na região, Laguna, acesso às praias, a Praia do Sol, enfim, Lajeado, Jabuticabeira, olha, são inúmeras as obras aí na região sul e na região da Amurel, né? Não há cidade que não tenha sido contemplada com a nossa gestão. Então, ficou um legado, né, de trabalho e as pessoas têm um carinho pela gente nessa região, além de uma questão que é extremamente importante, que é, eu gosto de toda a região sul, a gente tem um carinho, né, pelo extremo sul de Santa Catarina, também tivemos presentes lá com o governo, na região da REC, mas Tubarão tem tamanho para ter um representante na Câmara Federal. E não temos, né? Faz aí mais de 10 anos que a gente não tem, é praticamente inadmissível. Então, alguém que seja daí, que conheça as necessidades da região sul, da região da Amurel, em especial da nossa querida Cidade Azul, né? Eu tenho sido chamado pelos amigos digamos assim, viabilidade, né? Eleitoral, né? Pela viabilidade numa eventual campanha. E esse é o compromisso que nos une em torno desse nome, desse projeto, né, de pré-candidatura a deputado federal, que é de fato fazer aquilo que a gente fez no governo, olhar as cidades pequenas, médias e grandes e trabalhar com foco no municipalismo, né, fazer aquilo que a gente falava lá em 2018, né, mais Brasil, menos Brasília, ou seja, tirar o dinheiro dos governos centrais, seja dos estados, seja do governo da União, e colocar esse dinheiro nas cidades onde as pessoas têm a vida transformada pela infraestrutura, pelas escolas, né? Que vão transformar inclusive a política através da educação e assim por diante, para a saúde do catarinense. Então, acho que tem um legado aí e temos trabalho, né? Temos, graças a Deus, temos saúde, podemos avançar servindo os catarinenses. Acho que esse é o que nos move na política, aquele que faz a política boa, né? Que não é a política do enriquecimento, né? É uma política de prestar serviço de fato para a sociedade.
2: Muito bem. Então, pelo que você fala, embora seja um nome obviamente estadualizado por ter um mandato inteiro como governador, a ideia é ser um candidato da Amurel, uma representação da Amurel na Câmara Federal, é isto?
3: É bem verdade, sim. Nós já tivemos vários movimentos aí de candidaturas e pré-candidaturas, né? Pela região da Amurel. E essa é uma campanha já encampada pelas lideranças e muitas lideranças dentro da política e fora dela, da iniciativa privada também, tem esse entendimento de que nós precisamos focar na região sul, sem desprezar naturalmente no mandato, eventual mandato, as demais regiões, obviamente, né? Atendendo naquilo que for possível. Mas que a gente tem tamanho, tem condições de contemplar a região da Amurel na Câmara Federal, para tirar da pauta tantos desafios que a gente vem acompanhando há tantos anos aí, né? Alguns a gente conseguiu fazer caminhar no governo do estado. A gente não consegue fazer todos ao mesmo tempo, né? Mas estava lembrando da histórica ligação de Capivari com Tubarão, né? Foi uma obra também do nosso governo do estado, 100%, tanto os recursos para projeto quanto os recursos para obra, para finalização da obra completa, né? Então são estruturas que modificam a vida das pessoas, né? Esses dias eu estava circulando e fui a Capivari, voltei, foi coisa de 5 minutos, estava na frente do Clube 29 ali, depois eu já estava em Capivari, depois já voltei para Tubarão. Quer dizer, vai mudando a realidade daquelas pessoas que vivem. A gente sabe que tem gente que trabalha em Tubarão, mora em Capivari e vice-versa. Então, essas obras, elas não melhoram a vida do político, elas melhoram a vida de todos, né? De todas as pessoas, né? E é nesse sentido que a gente acredita que essa região precisa ser olhada com quem tem esse olhar de detectar, entender as necessidades, quem já vive a região há muito tempo, como é o meu caso, né?
2: Tratando nesse sentido, também no âmbito político, a gente comentou no começo da entrevista da sua filiação no União Brasil, que hoje está junto com o Progressistas, né? Essa Federação União Progressista tem hoje uma grande bandeira que seria a reeleição do senador Espiridião Amin, e me parece que o União Progressista caminha para um projeto de oposição, um outro projeto que não o atual governo do estado. A sua filiação também vai por aí, de participar de um projeto que ofereça uma alternativa ao atual governo do estado?
3: Exatamente. Eu respeito, né, quem está em mandato. A gente tentou ajudar naquilo que foi possível na transição de governo. Entregamos um estado muito melhor do que recebemos, superavitário, né, com dinheiro em caixa. Hoje deve ter aí cerca de 15 bilhões de reais em caixa, né? Então, assim, foi fruto da transformação e da reforma administrativa que nós propusemos em 2019. Ajeitamos, né, a saúde financeira do estado, elevamos o estado a outro patamar. Isso, de fato, transformou, extinguindo secretarias, né, cortando cargos comissionados, funções gratificadas, foram mais de 2.000 cargos, né, que a gente cortou, 36 secretarias, enfim, vocês conhecem a história da incapacidade do estado de estar presente, né, nas nossas regiões, até mesmo com aquelas antigas secretarias regionais. Então, o nosso governo fez essa transformação, combateu a corrupção, revisando contratos, e tem muita coisa, eu respeito quem está no poder, mas tem muita coisa que a gente não combina, né? Não concorda com a maneira que é feito, né? Especialmente a paralisação das obras, a lentidão de algumas delas. Nosso governo foi um governo obreiro, de fato, né? E quando a gente vê, por exemplo, o exemplo da Gil Medeiros aí é um caso clássico, né? Obra que iniciou no nosso governo, estava andando já no nosso governo com pavimentação, ela para praticamente 2 anos e está aí, está quase conclusa, ainda bem, mas 4 anos é muito, né? Isso aí era uma obra para 2 anos no máximo. Um ano no nosso governo, mais um ano era para a obra estar pronta em 2023. Então, tem coisas que não dá para concordar, e a gente quer um governo mais ágil, um governo que de fato mais próximo do cidadão, como a gente foi, mais municipalista, né? Que de fato entrega sem cobrar nada em troca, sem filiação partidária, sem nada disso. Então a gente tem aí, hoje estamos no União Brasil, na federação União Progressista, né? Que tem um candidato ao Senado, pré-candidato ao Senado, que é o Espiridião Amin, que é um, se você, a gente tem que trabalhar com as comparações, né? Então, não tem nenhuma xenofobia, né? Não temos nenhuma rejeição por quem vem de fora. Santa Catarina é um estado que é feito de miscigenado, né? De muitas origens, né? Italiano, alemão, né? Enfim, português. A gente aqui viveu, né? Da colonização. A gente existe hoje porque veio um povo para cá de fora. Agora, quando se trata de representatividade política, eu acredito que nós temos aí um pré-candidato que tem honrado, né, essa condição no Senado, e a gente não pode arriscar. Por outro lado, também uma alternância de poder, né, a troca de governo pode ser muito saudável, né, para arejar a máquina pública, para fazer essas obras todas aí caminharem, essas que estão na lenga-lenga, né? A nossa ponte do Pontal, né, que foi outra obra que foi engavetada, né, o complexo hospitalar de Tubarão, de Santa Catarina, que é que junta aqui o Hospital Infantil com o Nereu Ramos, Celso Ramos e a Carmela Dutra. Então, tantas e tantas obras aí paralisadas, que é um jeito diferente de trabalhar. Eu te respeito quem está no poder, enfim, não estou aqui só por criticar, mas eu preciso me aliar a quem combina com o que faz, né? E é esse o sentimento, né? De estar aí nessa federação, de contar com reconhecimento, né? Do trabalho, e avançar, e se colocar à disposição. Eu acho que o objetivo aqui é servir.
2: Pois é. Tratando de pré-candidaturas, há também um possível acordo, uma possível junção, digamos assim, do União Progressistas, que você está hoje, com a pré-candidatura de João Rodrigues, do PSD, ao governo do estado. Pelo que você viu de João Rodrigues como prefeito de Chapecó, lhe agrada este formato de gestão? Seria o contraponto ao atual governo do estado que você gostaria de ver?
3: Então, eu vejo como um prefeito que tem aprovação, né, da cidade, né, da sua região, cidade local. Isso já é uma demonstração de que é alguém que tem experiência administrativa, né, que tem aí. Nós podemos colaborar também com o governo, com a nossa experiência, né, e assim por diante. Então, eu acredito que essa é uma consolidação que acontece a partir de 5 de agosto. Né, então, o que a gente tem é isso bem encaminhado, né, imaginando que a federação, União Progressista, vai estar coligada com o partido do prefeito João Rodrigues, né? Esse é um encaminhamento que não depende de mim, né? Porque eu não sou dirigente partidário, mas é o que se avizinha, digamos assim, né? E é esse o projeto que nós temos para oferecer para os catarinenses. Acredito que será um bom projeto, um bom caminho para Santa Catarina.
2: Muito bem. Governador Moisés esteve reunido na última semana com a Associação Empresarial de Tubarão, a ACIT, o presidente Alexandro da Cruz Ribeiro, e tratando de algumas pautas com relação ao meio empresarial aqui da região. O que os empresários passaram ao governador Moisés? O que foi possível tratar nessa reunião e ouvir de demandas do meio empresarial aqui de Tubarão e região?
3: Bom, eu conversei particularmente foi com o presidente, né? Fiz uma visita informal, assim, a ele, e ali a gente discutimos sobre, naturalmente, as demandas de dois segmentos diversos, mas em especial de infraestrutura para nossa região, né? Pautas que não saem, que a gente não viu ainda, né? Serem tratadas com uma perspectiva de resolução, como por exemplo a situação do Morro dos Cavalos, que é uma situação muito sensível para quem mora no sul do estado, né? Essa não é uma pauta só de Armazém, de Grão-Pará, de Braço do Norte, de Tubarão, de Laguna, não, essa, de Imbituba, de Maruí. Essa é uma pauta para quem mora lá no Passo de Torres, né? É uma pauta que toda vez que você recorre à capital, seja para ir ao médico, ou pegar um voo, enfim, fazer negócios, você está sujeito a uma situação de estrangulamento no trânsito, que oferece inclusive riscos, como a gente pôde presenciar naquela ocorrência de incêndio, né? Que nós tivemos com um caminhão aí recentemente. Então, incendiando diversos veículos, as pessoas abandonando seus carros sem condição de dar uma resposta, por sorte conseguiram tirar pessoas, enfim, né, de dentro dos veículos, mas tendo que abandonar seus pertences. A gente que trabalhou 30 anos no Corpo de Bombeiros sabe exatamente a agonia, né, o sentimento de impotência que é você se viver numa situação como aquela, né? Então, muitos riscos, né, agregados àquele pequeno trecho, muitos riscos, né? Eu estava circulando por ali, cheguei a colocar inclusive em rede social um ciclista ao meu lado e eu consegui afastar dele, mas não tem acostamento, né? E o ciclista subindo daquele morro ali numa condição de altíssima periculosidade, eu fiquei muito preocupado com a pessoa. E ele foi ultrapassando um caminhão que estava muito lento e ele pedalava rápido, e ele pela direita do caminhão, ele praticamente estava naquela canaleta, né, de canalização de água pluvial, e praticamente caiu ali dentro, levantou e próximo do rodado do caminhão, né? Então, assim, é um lugar desumanizado, vamos falar assim, né? Que a gente precisa ter um olhar ali, não só para a fluidez do trânsito, né, do tráfego por ali, mas também para a segurança das pessoas, pedestres, para quem mora por ali por perto também, enfim, né? Então, precisa humanizar aquilo ali e é urgente, né? E é uma obra federal, a gente tem aí algumas mãos atadas, mas existem soluções, né? Eu vou dizer para vocês que durante os 4 anos de governo nós focamos onde estava morrendo 100 pessoas por ano, né? A BR-470, nós conseguimos ajudar o governo federal com 465 milhões de reais, foram aplicados 300 milhões, né? 470. Aí no sul do estado, na BR-285, que foi inaugurada agora, Serra da Rocinha, né? Com o litoral catarinense conectado à Serra Gaúcha, mais 15 milhões, pavimento rígido ali, concreto, a BR-163, 100 milhões e mais 50 milhões na BR-280. Então, existe meio de fazer. E agora esse dinheiro, inclusive, está voltando, com a atuação destacada do senador Espírito Amin, né, que, junto ao governo federal, conseguiu que esse dinheiro retorne para Santa Catarina em pagamento da dívida, né, abatimento no pagamento da dívida que o estado tem com a União. Então, tem soluções, né? Eu sempre costumava dizer assim, se o problema é dentro de Santa Catarina, não interessa se é rodovia estadual, se é federal, se é municipal, é problema nosso. Então, eu quero me irmanar a essas causas todas da nossa região, né, desassoreamento do Rio Tubarão, enfim, tantas outras questões de segurança, que a gente conseguiu avançar aí em algumas etapas, né, mas que falta complementar, né, e que a gente não pode tirar de pauta.

0: acontece, é, claro, no Senado, em questão de aprovações a nomes do STF, mas na Câmara Federal, questão de CPI do Banco Master, questão também de escala 6x1, debates acalorados e que acabam tomando conta do noticiário nacional. O governador Moisés, caso eleito para a Câmara Federal, onde é que você estaria nesse debate, na bancada? É, qual seria o seu posicionamento nesse sentido, estabelecido com uma vaga na Câmara Federal?
1: É, na verdade, algumas das pautas têm que ser enfrentadas por um Congresso independente, né? Esse é o primeiro aspecto. Então, quando o Congresso é independente, ele consegue encaminhar seus posicionamentos em relação às demandas, por exemplo, da questão da fiscalização do caso do Banco Master, né? Se tem que ter transparência, vai ter que ser dado transparência. Doa a quem doer. Isso representa um Congresso que tem envergadura, né? Integrantes, quando eu falo do Congresso, é bicameral, é a Câmara e o Senado, falar com propriedade sobre os temas e liberdade de se expressar sem telhado de vidro, esse é o ponto, né? Então, quando a gente escolhe pessoas para nos representar, os senadores representam os estados, né? E os deputados representam as nossas demandas populacionais como um todo, nós precisamos entender, compreender o movimento da política para que a gente não fique de espectador depois, né? E acompanhe, não ter político de estimação, acompanhe os votos e o posicionamento de cada um dos seus representantes. Nesse tema do Banco Master, eu já tenho dito, né? Que é um esses dias até em rede social a gente comentava sobre isso, né? Que talvez esse celular tenha o fim da República, né? Entre aspas a República, né? Porque me parece que não fica ninguém de fora, né? Que pega todos os órgãos, poderes, envolve muita gente. Mas não será o fim da República, esse é o aspecto. Pode ser uma oportunidade que a gente tenha para passar o Brasil a limpo, né? Para mostrar como a gente precisa melhorar o relacionamento institucional, como precisa aplicar compliance, como a gente precisa rever, fazer uma reforma do judiciário para que uma decisão monocrática não mude a vida de tantas e tantas e tantas pessoas baseadas numa posição de um único homem ou de uma única mulher, né? Que pode ter seus interesses, que precisa passar por um crivo, né? Colegiado, para que aquela decisão pelo menos tenha um freio, né? Se ela tiver equivocada, ela vai passar pelo crivo dos demais colegas. Então, nós precisamos fazer reformas profundas, essa vai ser a nossa posição, né? De propor e de acompanhar aquelas reformas já propostas, fazer coro com demais deputados para que essas mudanças aconteçam, para que a gente não tenha essa estabilidade extrema, né? De um poder inatingível, de uma autoridade que não está sob o crivo de ninguém, não se submete à lei, à Constituição e tampouco a qualquer tipo de correição. Eu acho que tudo isso o Brasil precisa passar limpo. Esse é um aspecto importantíssimo, porque a partir daí a gente começa a decorrer outras consequências. Quando você tem órgãos de fato independentes, isso contribui com a saúde desses órgãos. E aqui a gente não está dizendo que esses órgãos não têm valor, pelo contrário. Quando a gente cuida adequadamente do Judiciário, do Ministério Público, do Executivo, do Legislativo, dos Tribunais de Contas, quando você equipa e dá ferramentas para esses organismos trabalharem com transparência, com compliance, você, na verdade, potencializa eles, né? E aí o Estado começa a tomar os rumos adequados. Eu acho que essa é a questão central, passar o Brasil ali. Aí tem tantas outras pautas, né? Que a gente tem aí, o Senado precisa de fato exercer, porque as sabatinas em geral são sabatinas fictícias, né? O nome já vai aprovado, já segue aprovado, então a gente se deparou aí com uma disputa política baseada em outras questões que podem conectar o Banco Master, pode conectar outros assuntos. Então não é um ministro que foi rejeitado pelo Senado, é outra coisa que está acontecendo. Então tudo isso nós temos que ter essa sensibilidade para entender que quando a gente transforma esses órgãos de Estado, nós conseguimos mudar as decisões que eles proferem, né? No sentido de que elas sejam de fato transparentes, que venham ao interesse público, né? Venham de fato ao encontro do interesse público, né? E não de interesses privados, né? A gente trata muito sobre corrupção, né? O que você tem a ver com isso, cidadão, de um modo geral, mas a corrupção passa por isso daí, né? Passa por contratos públicos, passa por escolhas públicas, passa por

0: decisões judiciais, passa por movimentos de, inclusive, de categorias, né? O que a gente fala de ativismo político, né? Dentro de setores que foram aparelhados pelo Estado e que não pode acontecer, né? Então, se usa muito assim, ó, pau que bate em Chico, bate em Francisco, né? Então, uma hora é o governo da ocasião batendo numa turma, daqui a pouco entra o governo da outra ocasião batendo em outra turma, né? Esses órgãos têm que ser independentes e trabalharem, atuarem sem influência política. Como a gente vai chegar nesse estágio? É exatamente fazendo essas mudanças profundas que essas categorias precisam ter.
1: Muito bem. Governador, algum ponto que não abordamos, algum assunto não levantado e você gostaria de trazer com a audiência da Rádio Tubá, o microfone é à sua disposição.
0: Eu fico muito feliz em poder novamente, né, sonhar em contribuir. Eu, como serviço público que fui por 30 anos, sempre tive a visão da política, um lugar para servir, para diminuir o sofrimento das pessoas, né? O governar é diminuir o sofrimento das pessoas. E foi exatamente isso que a gente fez. Então, não muda nada, a gente continua à disposição dos catarinenses, né? Em especial do nosso povo da região sul, para que a gente continue trabalhando pelo nosso estado e diminuindo o sofrimento das pessoas. Muito obrigado pela oportunidade.
1: Muito bem, conversamos com o ex-governador de Santa Catarina, Carlos Moisés, que está como pré-candidato a deputado federal pelo União Brasil. Tratamos das pautas, das demandas aqui do sul do estado e também principalmente da nossa região da Amorel, que está bem de olho neste pleito de 2026. A política também é assunto aqui na Rádio Tubá.
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3: As informações foram repassadas pela Jennifer. Atendimento adultos na emergência 175. No pronto atendimento 43. Atendimentos pediátricos na emergência 35. No pronto atendimento 6. Nascimentos foram 7, 4 meninos, 3 meninas. E 3 óbitos, infelizmente, foram registrados nas últimas horas.
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4: Sete e 38, vamos então com as ocorrências do setor policial das últimas horas. Copom, Centro de Operações da Polícia Militar, registro de ocorrência, cumprimento de mandado de prisão em Tubarão, bairro São João, margem esquerda. Foi ontem por volta das 14h49, Polícia Militar realizou cumprimento de um mandado de prisão na tarde ontem no bairro São João, aqui em Tubarão. Durante patrulhamento ostensivo, a guarnição abordou um homem de 55 anos em atitude suspeita. Após consulta ao sistema via Copom e ao Banco Nacional de Medidas Penais e Prisões, foi constatado o mandado de prisão ativo contra o abordado com condenação de 5 anos e 8 meses. Diante dos fatos, o homem foi conduzido ao presídio regional de Tubarão para os procedimentos cabíveis. Mais um cumprimento de mandado de prisão, desta feita no centro de Imbituba. 15h15 de ontem, Polícia Militar realizou o cumprimento de um mandado de prisão na tarde de ontem. A ação ocorreu após informações repassadas pela agência de inteligência indicando que um homem de 32 anos com mandado de prisão ativo estava sendo monitorado. Com apoio da Polícia Civil, o suspeito foi abordado em via pública e, após confirmação da ordem judicial, foi conduzido à Delegacia de Polícia Civil de Imbituba para os procedimentos legais. Ocorrência de tráfico de drogas em Braço do Norte, na comunidade de Nossa Senhora das Graças. Ontem, 17h45, policiais militares do 35º Batalhão de Polícia Militar atenderam a ocorrência de tráfico de droga. Durante rondas pelo pátio de um posto de combustível, os policiais avistaram um adolescente em uma motocicleta ao lado do estabelecimento. Ao perceber a presença da viatura, o suspeito saiu rapidamente e dispensou um objeto embaixo de um veículo estacionado no pátio e entrou rapidamente na conveniência do posto. Diante da atitude suspeita, os policiais realizaram abordagem. Na busca pessoal, foram localizados uma bucha de cocaína, um aparelho celular e R$182 em dinheiro. Em buscas no local onde o objeto havia sido dispensado, os policiais encontraram mais 3 buchas de cocaína. Os policiais já possuíam informações de que o adolescente realizava venda de entorpecentes na modalidade teleentrega. Diante dos fatos, o adolescente recebeu voz de apreensão e tudo foi conduzido para a Delegacia de Polícia Civil de Braço do Norte. Mais tráfico de drogas, São João, margem esquerda, Tubarão, ontem perto das 7 da noite. A Polícia Militar realizou uma ação de combate ao tráfico de drogas na noite de ontem, durante incursões em um conjunto residencial após informações sobre intensa movimentação relacionada ao comércio de entorpecentes. As guarnições visualizaram um adolescente que tentou fugir ao perceber a presença policial, sendo abordado em seguida. Durante as buscas em um apartamento desocupado, os policiais localizaram 15 porções de maconha, 10 porções de cocaína e R$352 em dinheiro. Diante dos fatos, os materiais foram apreendidos e um boletim de ocorrência foi lavrado para apuração dos fatos. E atenção! Condenados por série de furtos na região são presos no Rio Grande do Sul. 2 homens condenados a mais de 33 anos de prisão por uma série de furtos qualificados em Tubarão foram presos no Rio Grande do Sul após ação conjunta das Polícias Civil de Santa Catarina e Gaúcha. As prisões ocorreram após troca de informações entre a Delegacia de Investigação Criminal DIC de Tubarão e a DRACO de Caxias do Sul. Segundo a investigação, os condenados integravam um grupo criminoso especializado em furtos a estabelecimentos comerciais, oficinas mecânicas e residências aqui em Tubarão no ano de 2018. O grupo agia principalmente durante a noite, quebrando paredes e obstáculos para invadir os imóveis e furtar diversos objetos. Após as investigações da Polícia Civil de Santa Catarina, os envolvidos foram identificados, processados e condenados pelo Poder Judiciário. Um dos homens já estava preso na penitenciária de Charqueadas por outros crimes. O segundo foi localizado e capturado na cidade de Antônio Prado, no Rio Grande do Sul. Dupla é acusada de usar nome da Celesc para fazer ligações clandestinas de energia elétrica. 2 homens viraram réus após denúncia do Ministério Público de Santa Catarina por receptação e furto qualificado em Imbituba. O caso é resultado da operação curto-circuito deflagrada pela Polícia Civil em abril. Segundo a denúncia, a dupla se passava por prestadores de serviço terceirizados da Celesc e oferecia instalações irregulares de energia elétrica. Para dar aparência de legalidade, utilizavam uniformes da concessionária, veículo plotado e formulários falsos de solicitação de serviço. As investigações apontam que os suspeitos instalavam postes padrão, medidores desviados e realizavam ligações clandestinas diretamente na rede elétrica sem registro ou cobrança do consumo. Ministério Público afirma que os crimes ocorreram contra 9 vítimas ao longo de 2024, totalizando 11 casos de furto qualificado. Os valores cobrados pelos serviços ilegais variavam entre 150 e 8 mil reais. Mergulhador é preso na região por esconder cocaína em casco de navios. Imbituba foi uma das cidades alvo da operação tirocínio deflagrada na tarde de ontem pela Polícia Federal para desarticular uma organização criminosa envolvida com tráfico internacional de drogas e lavagem de dinheiro. Segundo a investigação, o grupo utilizava a estrutura dos portos catarinenses para enviar cocaína à Europa e África. Um dos métodos identificados pela PF era a contratação de mergulhadores profissionais para esconder a droga nos cascos de navios. Um dos mergulhadores investigados foi preso em Imbituba. Outros dois foram detidos em Tijucas e São Francisco do Sul. Mulher de 28 anos morre após sofrer choque elétrico durante o trabalho. Uma mulher de 28 anos morreu após sofrer uma possível descarga elétrica enquanto trabalhava em um restaurante no bairro Vermelho, em Orleans. Conforme informações apuradas pelo portal EA Notícias, Verlaine Bernardo dos Reis atuava na cozinha do estabelecimento quando o acidente aconteceu por volta das 8 da noite durante o manuseio de um equipamento. Equipes do SAMU prestaram os primeiros socorros e encaminharam a vítima à Fundação Hospitalar Santa Otília. Apesar das tentativas de reanimação realizadas pela equipe médica, por cerca de uma hora, ela não resistiu. Moradora do bairro João Paulo II, Verlaine deixa 4 filhos de 12, 7, 4 e 2 anos. Natural de São Marcos, no Rio Grande do Sul, ela havia perdido a mãe recentemente. O corpo foi recolhido pelo IML e encaminhado para Criciúma. Foram essas as ocorrências do Centro Policial das últimas horas aqui no Show do Rádio.
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4: 7:48. Bom dia para você que está acordado, se preparando para mais um dia de trabalho, porque hoje é quarta-feira, gelada, 10 graus a temperatura. Neste momento, imagina só na serra, como não estão os termômetros, né? Bem abaixo aí do esperado. Alô, Daniel, ex-jogador de futebol, o Martinho e a esposa, a Bárbara, toda a família. Um bom dia especial também para a dona Doraci Lima Rodrigues, avó do Gabriel, nosso colega de trabalho. João Batista e a esposa. Bom dia especial também para o Cláudio Miller. Alô, Cláudio Miller. O Arnoldo também em Laguna. Bom dia para a dona Teia, dona Terezinha. Alô, Luiz Ângelo, pai da Bia Caruru, o seu Marcílio também sempre ligados conosco, Renatão, a esposa, Luizão Geraldo, Dedinho, no bairro Recife, todos vocês. E também hoje queremos mandar um bom dia especial ao nosso bispo diocesano Dom Adilson Pedro Bozin. Hoje, soprando velhinhas, completando aniversário, 61 anos de idade. Parabéns, Dom Adilson, pelo seu aniversário. Muita saúde, paz e felicidades ao nosso bispo Dom Adilson e aos demais aniversariantes de hoje. 7:49, intervalo, a gente volta já.
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10: 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Eu sou Alexandra Aline, fonoaudióloga, audiologista do Complexo Médico Provida. 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O zumbido é um sintoma que indica que algo não está bem. Pode sinalizar desde a necessidade de uma limpeza de ouvido, o início de uma perda auditiva ou mesmo alterações em outras partes do corpo. 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
3: Agora, 7:53, de volta, mandando aquele abraço aos ouvintes, né? Dona Ivonete, Terezinha Alexandre, mandando bom dia pra gente aqui na live, Ricardo Marques, da mesma forma, Zélia Bittencourt, o Juli Anderson, Jesus Garcia, também Sônia Córdova, por aqui a Celone Albino, Valdir Santos Madalena, grande abraço também a Lair Martins da Rosa, bom dia a todos, tá? Vamos saber agora como é que vai ficar o tempo nas próximas horas em Tubarão e também na região com Daniel Panobianco.
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13: Municípios de Santa Catarina começam esta quarta-feira com frio intenso e formação de geada, principalmente no meio oeste, e planalto sul do estado, onde a temperatura está negativa. Ao longo do dia, o tempo segue firme na nossa região e o ar bastante gelado. Volta a esfriar bastante na madrugada desta quinta-feira e, mais uma vez, pode gear entre o meio oeste e a Serra Catarinense, com valores negativos de temperatura na relva. Uma frente fria vai passar por Santa Catarina no final de semana, trazendo chuva, principalmente a partir de domingo, no dia 24. A temperatura máxima hoje não passa de 19 graus e o frio na próxima madrugada vai a 6 graus apenas. Em Gravatal, Içara e Maruí, em Imbituba, Jacinto Machado e Tubarão.
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0: Ok, são 7:55. Gerência de trânsito anuncia melhorias nos semáforos de Tubarão. Quem traz detalhes agora, inclusive com imagens que você acompanha nas lives no Facebook e YouTube, é o Giovanni Martins.
1: Da Rádio Tubá, está no centro de Tubarão. Vamos usar esse semáforo que fica aqui pertinho do Banco do Brasil para falar sobre os semáforos que funcionam na Cidade Azul. Comigo, nesta pauta, o Daniel Machado, que é o gestor de trânsito e mobilidade da Prefeitura de Tubarão. Daniel, os semáforos que hoje operam na cidade, eles são antigos, vão passar por melhorias? É uma prioridade? Como que você avalia esse setor?
2: Sim, o semáforo, o nosso conjunto semafórico, ele precisa de melhorias. Eles atendem hoje já o que a nossa cidade solicita, né? Ou seja, ele consegue coordenar o trânsito, organizar. Só que com o avanço das tecnologias, a gente entende que há possibilidade de melhorar os semáforos, né? Trazendo mais informações, utilizando também câmeras que podem contribuir, né, com a mudança do temporizador. Ou seja, essas câmeras hoje, com tecnologia embarcada que elas têm, elas conseguem, elas mesmas, né, sem uma programação, elas conseguem fazer a leitura do trânsito e entre elas se comunicar, obviamente com o controlador, né, que é aquele dispositivo que fica muito próximo ao semáforo, ele consegue abrir e fechar semáforos conforme o trânsito local.
1: Sobre a temporização, o tempo para cada, digamos, cor, como que funciona? É um padrão ou depende da rua?
2: Não, depende de rua e depende do sentido da via também. Aqui, por exemplo, a gente pode observar que no sentido Marcolino Martins Cabral, Oficinas, Vila Moema, né, era um tempo menor do que da rua Coronel Colasso. Por quê? Porque muita gente vem, né, da margem esquerda para a margem direita, então o tempo de sinal aberto, vamos dizer assim, tem que ser maior do que o tempo aqui da Marcolino Martins Cabral. Isso também é feito com base em estudo. A gente vai observando e vê se o tempo ele está suprindo a necessidade de dar fluidez no trânsito. Caso haja necessidade de fazer alteração, vem a empresa especializada que faz a nossa manutenção e faz os ajustes para melhorar.
1: Tem semáforo que, digamos, fica aberto 30 segundos, 45, vai variar?
2: Sim, dependendo do ponto da cidade. Nós temos hoje 19 cruzamentos semafóricos, né? Então tem pontos que o semáforo, um sentido fica aberto 15 segundos, outro fica 20, outro 30 e 45 segundos, que é o maior tempo que a gente tem, que é nesse cruzamento aqui.
1: Quanto às cores do semáforo, tem o verde, quando a luz acende, o verde pode seguir, o vermelho pare e o amarelo. Tem gente que acaba confundido, não dá muita volta para
2: o
1: amarelo.
2: Então, o amarelo, muita gente pensa que o amarelo acelera, né, para dar tempo de passar.
1: Bem comum.
2: Mas a gente sabe que o amarelo é atenção, daí claro, fica de acordo com a perícia, né, e com a expertise do motorista, se está bem próximo ao sinal, ele fica amarelo e continua passando. Mas tu já está num distanciamento muito grande, então a recomendação é que ele já comece a frear, a fazer a redução para parar em segurança.
1: É uma informação importante porque, como você destaca, muitos têm isso. Está no amarelo agora que eu vou acelerar para conseguir passar, e às vezes não dá, né?
2: Não dá tempo. E como eu falo, isso é muito da sensibilidade do motorista, porque às vezes tu está transitando numa velocidade muito grande, está muito próximo ao semáforo e um carro vem atrás. Então, se tu frear bruscamente, também pode provocar um acidente. Então, a gente sempre pede, ao estar dirigindo no trânsito de Tubarão, de qualquer município, muita prudência, muito cuidado e preste atenção na legislação de trânsito.
1: Furar o semáforo, dá multa? Pode...
2: Dá multa, multa grave.
1: Dá notificação?
2: Exatamente. Nos nossos semáforos aqui de Tubarão, a gente não tem no dispositivo da câmera, que faz a captura, né, dessas filmagens, mas sim, policiais militares e policiais municipais podem, caso estejam presentes num semáforo, né, num cruzamento que tem de semáforo, e perceber, visualizar essa infração, eles podem autuar e dessa autuação vai migrar para uma multa para o condutor.
1: Tem cidades que eles acabam fazendo essa fiscalização com câmeras.
2: Tem alguns municípios, Criciúma, Florianópolis, outros municípios maiores, próprio Balneário Camboriú, eles também já têm esse conjunto, né, que é onde tem uma câmera instalada que faz essa leitura e aplicação da multa. A gente está estudando, né? Não é uma questão ainda que a gente imagina ou pretende fazer recente, mas quem sabe a gente possa estar avaliando para instalar em alguns dispositivos desses nos semáforos.
1: Bom, a gente observa, tá? Estamos fazendo essa gravação num dia de semana, numa quinta-feira à tarde, movimento aqui no centro da cidade. E aí também sempre gera um questionamento. Durante, por exemplo, as madrugadas, e praticamente não tem trânsito, não temos carros transitando pela cidade, mesmo assim os semáforos eles funcionam durante a madrugada. Durante a madrugada também tem que seguir e parar?
2: Sim, exatamente. Em nenhum período, quer seja durante o dia ou no período da noite, existe o que existe em alguns municípios, né, a questão do semáforo intermitente, quando fica só piscando a luz alerta, a luz amarela.
1: Isso, né? É uma lei de cada município?
2: O município pode regulamentar, o próprio setor de trânsito pode regulamentar isso, e tendo a segurança ele pode fazer. Aqui no município, inclusive, em outras gestões, nós já tivemos, só que aumentou em muito o incidente de acidentes, né, inclusive envolvendo um veículo da própria Fundação de Secretaria de Saúde, onde ele estava transportando pacientes para outro município. Esses transportes normalmente são de madrugada e infelizmente ocorreu essa fatalidade, né, de acontecer esse acidente. Por conta disso foi suspenso. Um vereador recentemente, o vereador Tchê, questionou o setor de trânsito, a gente vai avaliar e se a gente tiver segurança de fazer em algum ponto específico, para ir medindo, vendo se a evolução é positiva ou negativa, a gente pode adotar em outros setores, né? Em outros cruzamentos. Mas, lembrando, atualmente, sim, o semáforo funciona 24 horas. Então, se o sinal está vermelho, aconselhamos não frear. Não furar o semáforo, né? Não acelerar.
1: Todos os semáforos que estão instalados estão funcionando em Tubarão. Tem algum que realmente é mais antigo que, se puder ser trocado, vai ser já prioridade?
2: Então, nós estamos realizando essa avaliação junto à empresa que faz a manutenção para levantar, né, esses semáforos e apontar se alguns são necessários a troca, né? No primeiro momento, na primeira conversa com o pessoal da empresa contratada da manutenção, eles falaram que não haveria necessidade. Mas, claro, um semáforo ele é projetado para durar muito tempo, né? Então, todos ainda estão adequados ao tempo ali, então eles estão atendendo a necessidade, só que a gente acha que pode melhorar um pouquinho mais. Então, depois desse dessa primeira rodada, vamos dizer assim, de análise desses postes, haste de semáforos, a gente pode avaliar e, se necessário for, a gente faz a substituição para outros, ou por conta de ser mais novos ou mais tecnológicos.
1: Daniel Machado, gestor de trânsito e mobilidade da Prefeitura de Tubarão, sobre semáforos, é isso? Você gostaria de complementar antes de a gente encerrar esse material?
2: Eu queria só complementar que o setor de trânsito ele está atento, né? Não só em questão de sinalização viária, como também nessas questões de estacionamento rotativo, transporte público, coletivo e também no nosso conjunto semafórico. A gente entende que pode sim ser melhorado, né? Não de uma forma geral, porque existem semáforos novos no município. A gente também vem fazendo um trabalho, se puder observar, esse semáforo ele não é tão novo, mas a sinaleira deles ali, eles já são em LED, ou seja, já ocorreu uma evolução, uma melhoria, nós substituímos por LEDs, que ele gasta menos, consome menos energia, dá uma melhor visão também, né? Então, durante o dia, tu consegue perceber se é verde, amarelo, é vermelho, em qual está aberto, ou se tem alguma finalização, mas a gente ainda acha que pode melhorar um pouquinho mais.
1: Legal, Daniel Machado, obrigado pela sua participação. Falando sobre semáforos, repórter Giovanni Martins.
0: Ok, valeu, Giovanni Martins. Agora 8:04, nós vamos ao intervalo comercial. Na sequência, o Ramon Silveira com as informações do trânsito e a nossa entrevista, né, Antônio Bento, com a secretária de Assistência Social de Braço do Norte, a Vanusa Sebold. Ela vai falar sobre um assunto bem importante, né?
3: Exatamente, um assunto importante sobre a questão social. E aconteceu ontem um encontro, né, em Braço Norte para discutir sobre os moradores, situação de rua no município de Braço Norte, em todo o estado de Santa Catarina, na região da Amurel. Muitos secretários participaram e daqui a pouco, então, na nossa entrevista com a secretária Vanusa de Braço do Norte.
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3: São 8:07, show do rádio, manhã gélida de quarta-feira, você ou na cama, ou já na cozinha, ou já na lida, né? Atuando, só um momentinho, Bruno, calma, bom dia, Antônio e Bruno, e aquele prédio que está quase caindo ali na rua Padre Bernardo Freuser, entre as ruas Esteve Júnior e Tubalcaim Faraco. Ninguém falou mais nada. Você sempre passa por ali, viu, Bruno? Eu? É um prédio quase indo ao chão e ninguém faz nada. E já faz anos.
0: É aquele prédio atrás do edifício Zanda Vale?
3: Exatamente. É. Já faz um tempão, hein?
0: Já faz um tempo. Ele foi iniciado, né, depois abandonado há quanto tempo, né? Já?
3: Já faz muitos anos.
0: E ali no primeiro andar, acho que tem gente morando ainda, não tem?
3: Não, acho que não mais.
0: Parece-me que sim. Tem sala comercial embaixo e tá. Tal.
3: Não
0: sei se está quase caindo. Ele está num estado visivelmente assim feio, né?
3: Bem feio.
0: Mas
3: bem,
0: não sei se impõe, né, risco de estrutura, de vir abaixo. Eu acho que não, né?
3: Agora, para o centro da cidade é muito feio, né? É ridículo. Então está na hora de fazer alguma coisa, cobrar dos proprietários. Ah, não estão mais aqui. Tem que buscar, né, essa informação, a prefeitura em especial. Quando são 8:08, vamos ao trânsito com ele, Ramon Silveira.
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13: Vamos então, Bruno Antônio Bento, falar sobre o trânsito. Trânsito moderado na Avenida Nilton Augusto Saquete, em Capivari de Baixo, principal via do município, que faz divisa com Tubarão. Também temos o trânsito ali na rodovia, bem na entrada da rodovia Ivane Freta Moreira, na entrada acesso norte Tubarão, entrada para Ivane Freta, trânsito parado com filas. Trânsito moderado na rua Marildo José da Silva, em Tubarão. Trânsito intenso na SC-370, rodovia Ercílio Zappellini, proximidades do bairro São Martinho, chegando ao Maitá de Cima. Trânsito parado na deputado Ulisses Pedro de Caldas. Trânsito parado na Cândido César Freire Leão, com filas. Aqui em Tubarão, trânsito com filas na rua São José. Temos aí o trânsito parado na rua Luiz Martins Colasso. Também temos o trânsito intenso na rua São João. Trânsito parado na deputado Ulisses Pedro de Caldas. Silvio Canim, Ponte do Morrotes, com filas. Margem esquerda, José Acácio Moreira, Ponte do Morrotes, com filas. Temos o trânsito na Avenida Rodovalho, de encontro com a Felipe Schmidt, com filas, com lentidão. Trânsito na Pedro Zappellini, sempre muito perigosa, cuidado aí, nas rótulas, devagar, para quem está na Pedro Zappellini, chegando próximo das rótulas, tem que aliviar o pé, tem que passar devagar para não acontecer mais nenhum acidente. E ainda temos vias interditadas para obras. Expedicionário Luiz Antônio Tereza está em obras interditada. Senador Arno Damiani, interditada. Manuel Emeric, interditada também parte da Hermínio de Menezes e a Martinho Bressan. Falando em trânsito, volto com vocês nos estúdios.
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3: Beleza, Ramon, com trânsito, quando são 8h10, nós vamos dar uma chegadinha agora ali em Braço do Norte, Vale do Braço Norte, para uma entrevista com a secretária de assistência social, a Vanusa Ricardo Sebold. Vai falar sobre vários assuntos, né? Uma agenda importante, inclusive aconteceu o seminário intersetorial, né? Com pessoas em situação de rua e outros assuntos nesta área. Alô, secretária Vanusa, aquele abraço, muito obrigado por ter atendido o nosso convite para essa entrevista. Bom dia, tudo bem?
14: Bom dia, Antônio, bom dia a todos os ouvintes. Eu que agradeço pela oportunidade, né, pelo espaço para, como você disse, poder falar de um momento que foi tão importante aqui para Braço Norte, que foi sediar o segundo seminário regional intersetorial para pessoa em situação de rua.
3: Beleza, secretário, como é que foi o seminário, as discussões ontem em Braço Norte?
14: Foi muito bacana, nós pudemos contar com a participação de duas técnicas, né, do Estado, uma de assistência social, a Gabriela Dornelles, e uma da Secretaria de Estado de Saúde, a Ludmilla, que trazem sempre temas muito relevantes para as nossas discussões. Nós contamos com a participação de aproximadamente 200 pessoas no dia de ontem, entre profissionais de assistência social, de saúde, segurança pública, educação. Então foi um momento muito especial, com certeza.
0: Secretária Vanusa, muito bom dia. Bruno, tudo bem?
14: Bom dia, Bruno.
0: Então, secretária, todo o município aqui da Amurel, ele vive com esse problema, uns mais, outros menos, né? E as abordagens, né? As ações envolvendo, então, essas práticas em relação ao morador em situação de rua, podem ser diferentes, né? Então, um encontro como esse, né? Traz um pouquinho de, enfim, passar a informação, né? Contar como é feito numa cidade, de repente outra que não faz daquele jeito pode estar fazendo essa troca de conhecimento, né? De ideias, é bastante importante também para a resolução desse problema, né?
14: Com certeza, Bruno. É muito importante, além desta troca, né? Além de entender aquilo que já funcionou em outros lugares, que nós podemos desenvolver nos nossos municípios, a gente poder também entender que essa não é uma política somente da assistência social, mas que ela precisa ser tratada de maneira intersetorial, que nós precisamos contar com o apoio da Secretaria de Saúde, que a importância que tem a educação na formação e na informação destas pessoas, a segurança pública, porque a gente sabe que existem ações que são necessárias em conjunto. Então, um contexto muito amplo, com certeza, para que nós possamos melhorar e tentar trazer soluções mais efetivas para esse que já é um fenômeno não só aqui da nossa região, né? Mas um fenômeno mundial que vem se enfrentando.
0: Bom, durante o seminário foi destacado a redução no número de pessoas em situação de rua em Santa Catarina como um todo, né? A que a senhora atribui esse resultado?
14: Nós queremos acreditar que seja fruto de um trabalho intenso que vem sendo desenvolvido, né? Articulado, principalmente. Esse foi um dado que a Gabriela trouxe, a Gabriela, a técnica da Secretaria de Assistência Social Estadual, né? Houve um aumento muito significativo nos últimos 10 anos. De 2015 a 2025, nós saímos de uma população aproximadamente de 2 mil pessoas em situação de rua para 12 mil pessoas. Então, é um aumento muito grande e, graças a Deus, no último ano já se vê nos gráficos uma diminuição, não tanto quanto nós gostaríamos, com certeza, mas já ficamos entre 10 e 12, já estamos abaixo dos 12 mil. Então, nós queremos acreditar que é fruto de trabalhos como este que nós fizemos ontem, né? De políticas articuladas, de ações que vão de encontro ao atendimento para realmente superar a situação de rua e não somente de ações higienistas ou de qualquer coisa neste sentido, né, Bruno?
3: Beleza, secretária Vanusa, é bom lembrar que a questão social e em se tratando de pessoas em situação de rua, é claro que não só em grandes centros, grandes cidades, como também em pequenos municípios ou como o porte aí de Brasil Norte. Tem muita gente que não só local, como de outros municípios que chegam na cidade, né, secretária?
14: Com certeza, com certeza. Nós temos hoje, né, um dos movimentos que se percebe nos municípios de médio porte, que é o nosso caso, é que essas pessoas, elas vêm, né, e acabam não necessariamente permanecendo. E nós já percebemos que isso tem um grande impacto do trabalho que nós desenvolvemos, que quanto antes nós chegarmos para o atendimento, quanto antes nós conseguirmos entender qual é o perfil daquela pessoa, o que a levou para aquela situação de rua, tão antes nós vamos conseguir com que ela deixe as ruas, que ela retorne ao mercado de trabalho, né? Tem dados muito importantes que a Gabriela nos trouxe ontem falando sobre o perfil destas pessoas que estão na rua, né? Mais de 90% delas são alfabetizadas, praticamente 90% delas, né, já passaram por alguma situação de emprego. Então, somente 50% estão por questões de desemprego. O número ainda é muito pequeno dos dependentes químicos, que acabam entrando para a dependência química em razão de meios para sobreviver estando na rua. Então, não necessariamente todas essas pessoas que estejam ali, elas estejam por opção ou queiram permanecer, né? Mas na nossa região, a gente ainda sofre bastante com essa questão daqueles que vêm, né? E acabam ficando nesta situação. E aí cabe a nós fazer um trabalho efetivo de reconstruir os laços familiares, de buscar as famílias extensas, de fazer com que eles superem isso, retornem para a família.
3: E por aí vai, né? Secretária, aqui em Tubarão, por exemplo, né, tem um trabalho de orientação por parte da Secretaria aí, Social, Família e Mulher, né? A Heloísa fazendo um bom trabalho com toda a sua equipe, inclusive de orientando a população para não dar esmola, porque a Secretaria dá toda assistência para os moradores em situação de rua. Vocês fazem o mesmo aí? Qual é o trabalho de vocês em relação a essa atitude que é tomada aqui em Tubarão?
14: Vou aproveitar e mandar um abraço para a Elô, para a Dai, que fazem um trabalho lindíssimo aí nesse sentido, né? Elas têm, inclusive, se tornado uma referência e, por isso, nós fazemos questão sempre de trabalhar em colegiado, de maneira regional, para entender o que é mais eficaz nos nossos municípios. E sim, inclusive, dentro do protocolo que foi discutido ontem, a gente visa fazer isso, né? Nós estamos aqui em Braço do Norte agora, na iminência da formação de um comitê intersetorial, justamente para que a gente possa conscientizar, que a gente possa discutir juntos com o CDL, a Civale, o DEL, o Poder Judiciário, que a gente encontre as melhores maneiras. Então, assim, nós fornecemos aqui os benefícios, não é necessário, a gente sempre pede que as pessoas encaminhem ao CRAS ou o CREA, se tiverem dúvidas, que nos acionem para que a gente entenda a melhor maneira de atender essas pessoas que estão ali naquela situação no momento.
0: Secretária Vanusa, eu queria entender um pouquinho da dimensão desse problema aí em Braço do Norte, né? Vocês têm certamente contabilizado quantas pessoas hoje estão em situação de rua aí no município e também queria entender um pouquinho do trabalho de vocês, né? A gente sabe aqui, Tubarão tem o trabalho diário aí certamente também, vocês atendem eles diariamente, aqui tem mutirões que são feitos uma vez por semana, a gente tem uma estrutura, casa de acolhida, parceiros também que acolhem a esses moradores em situação de rua, né? Como é que é o trabalho de vocês no dia a dia, né? E se tem estrutura também de acolhida para um banho, para uma alimentação, para uma pernoite também, como é que é o trabalho de vocês?
14: Então, nós temos aqui uma equipe técnica exclusiva que faz esse serviço de abordagem, né? Ele é feito diariamente nos períodos de atendimento, que é matutino e vespertino, de manhã e à tarde. Nós ainda não temos ações noturnas, né? Como é feito em Tubarão, justamente porque uma das dificuldades que nós enfrentamos hoje, Bruno, ela está relacionada ao acolhimento. Por uma série de problemas que já ocorreram, a gente acaba tendo uma dificuldade muito grande com a rede hoteleira aqui, que já não é tão grande, né? Mas sobre o recebimento destas pessoas. Então, nós temos a oferta de outros serviços, sim. Nós fornecemos, inclusive, cobertores, roupas, kits de higiene, alimentação. Tudo isso a gente consegue dispor. Mas a questão do acolhimento, inclusive, ela vem sendo discutida de maneira regional para que, de repente, a gente desenvolva algo num modelo de consórcio. Mas ainda é uma barreira que nós enfrentamos aqui no município.
0: Pois é. E quantos são hoje aí em Braço Norte nessa situação? Vocês têm contabilizado?
14: Nós temos um número que ele difere de atendimento para acompanhamento, né, Bruno? Uhum. Atendimento são aqueles que passam pelos nossos serviços, aqueles que durante o mês passam pela nossa cidade, mas não necessariamente permanecem. Este número varia aí em torno de 30 pessoas mensalmente sendo atendidas pelo nosso serviço de abordagem.
3: Beleza, secretária.
14: Nós temos...
3: Tá, pode continuar. Desculpa. Pode continuar.
14: E nós temos daí alguns números que são aqui de Braço do Norte, né? Inclusive a maior parte deles nativos, pessoas que acabaram ficando em situação de rua, que fica aí algo em torno de 10 a 12 pessoas.
3: Secretária, com relação a essa situação, não só morador em situação de rua, como também pessoas que vivem em locais que precisam do apoio da assistência social. O que o prefeito Laurinho tem pedido para a secretaria para fazer melhor para os residentes aí em Braço Norte que necessitam desse apoio?
14: Nós temos uma excelente equipe, né? O Lauro sempre muito atento a essas questões. Ele tem nos atendido naquilo que é necessário na ampliação das equipes também. Os benefícios que são concedidos às pessoas, e nós estamos agora em fase, eu diria quase final, né, para iniciarmos a construção de 80 casas populares, 50 do governo federal e 30 do governo estadual, né? Tivemos uma licitação homologada na última semana para as primeiras 50 e devemos ter agora no dia 29, salvo engano, a licitação das 30 que são do governo estadual. Então, nós temos um déficit habitacional muito grande aqui, não é só uma questão do local onde essas pessoas residem, né? Quando há esse tipo de situação, nós acabamos acionando a Defesa Civil, a gente tem um programa de aluguel social. Hoje nós temos aí, em média, 25 famílias que residem através de aluguel social, mas nós estamos agora na iminência deste programa. Há mais de 20 anos nós não tínhamos, né, programas habitacionais em Braço do Norte, e agora nós tivemos aí, com todo o empenho do prefeito, a participação também do vereador Michel, então nós tivemos aí a felicidade de sermos contemplados com 80 casas populares.
3: Que bom. Além do que, né, secretária Vanusa, aqui em Tubarão, lá em 2022, em maio de 2022, houve aquelas cheias e várias famílias perderam as suas moradias. Existiu aí um pedido, uma organização de pessoas que estão tentando reaver aí as casas, mas até agora nada. Nas cheias de 2022 também aconteceu alguma perda aí em Braço Norte, secretária?
14: Nós temos algumas famílias, são cerca de 13 delas que residem por questões não somente de 2022, mas desde 2015 nós temos algumas pessoas que por questões climáticas ou por áreas de risco acabaram tendo que ser retiradas, né, das suas residências e que residem hoje neste programa de aluguel social e que devem estar inclusas agora na contemplação deste programa habitacional.
0: Uhum, perfeito. Frio chegando, né? Já chegou, aliás, né? Nem chegamos no inverno ainda. Enfim, é importante também, acho que é um trabalho que é realizado por vocês aí, não só para pessoas em situação de rua, como famílias que vivem em vulnerabilidade. De repente tem até um teto lá para ficar, mas enfim, né? Tem bastante escassez de recursos, né? Para lidar com essa situação com o frio, né? Vocês têm campanhas, entregas de agasalhos, cobertores também aí em Braço Norte?
14: Então, essa é uma questão bastante polêmica, né? Porque desde a instituição do SUAS e algumas notas técnicas, existem algumas ações que elas não competem à assistência social, né? Elas passam a ser mais de assistencialismo do que de uma política pública de assistência social. Então, nós temos alguns recursos, a gente tem trabalhado agora junto com a Defesa Civil no plano de contingência para entender de que maneira nós podemos atuar isso, mas campanhas promovidas pela Secretaria nós não fazemos, nós temos parceiros, a gente acaba sempre incentivando, orientando, né? E também trabalha com essas famílias de maneira que elas possam entender, que elas possam superar. As campanhas não são desenvolvidas por nós, mas nós estamos sempre as acompanhando, sempre atentas, de maneira que a gente consiga solucionar de alguma outra maneira.
0: Nós temos aqui, por exemplo, tivemos ano passado, não sei se teremos esse ano, uma campanha do Corpo de Bombeiros Militar, daí a Secretaria da Assistência Social acaba abraçando e apoiando esse
14: Exatamente.
0: Projeto, né? Aí eles
14: Isso,
0: também fazem?
14: Isso, essa orientação técnica que nós temos. No ano passado, nós tivemos uma parceria com a Câmara Mirim de Vereadores, aqui do município, né? E aí tem muitos outros clubes de serviço, Lions, Rotary, Rede Feminina, que acabam fazendo esse tipo de ação e nós fazemos em conjunto, em parceria.
3: Secretária Valosa, é um tema muito discutido e inclusive até falado pelos vereadores aqui em Tubarão e não é diferente aí em Braço Norte. Os vereadores têm cobrado assistência social em relação aos moradores, situação de rua, as famílias que vivem em situação de vulnerabilidade?
14: Nós temos aqui uma relação relativamente cordial, uhum. né? Nós estamos sempre à disposição, eles acabam fazendo um contato para entender a respeito de uma situação ou outra. Eles nos cobram, sim, porque estão sempre atentos. Este é o papel dos vereadores. Uhum. Mas nós temos procurado, inclusive, fizemos no ano passado em algum momento. Ontem todos eles foram convidados a estar no seminário conosco, né? E agora eu estou aí prestes a mudar a nossa sede, então já temos marcado uma reunião com os vereadores para que a gente possa tratar daqueles assuntos que são mais pontuais, que eles têm alguma dúvida. Nesta semana ainda fui chamada à Câmara porque tínhamos o projeto de família acolhedora. Uhum. Então fui até a Câmara prestar os esclarecimentos necessários. Mas temos relativamente, como eu disse, uma relação muito cordial, né, de informação, de esclarecimentos e uma boa parceria.
3: Beleza. Secretária de Assistência Social de Braço Norte, Valoso, Ricardo Silva, muito obrigado pela participação. Está muito frio aí em Braço Norte, secretária?
14: Hoje não está tão frio, hoje está um pouco agradável. Já estava desde cedo na rua resolvendo algumas outras agendas. Mas está agradável, sim. Hoje está um dia bacana por aqui.
0: Beleza. Me surgiu um outro questionamento aqui em relação a migrantes, né? Pessoas que chegam aqui na nossa região, de outros países, de outras regiões do Brasil também. Esse cenário, ele é muito comum aí em Braço Norte e, de repente, a tua pasta, né, é procurada para algum amparo, algum apoio a esse público, não?
14: Muito comum, Bruno. Muito. Nós somos uma cidade bastante empreendedora, né? E isso acaba atraindo um grande número de imigrantes para cá e a gente acaba tendo um impacto não só nas questões básicas de vulnerabilidade, mas também nas questões de violência e acaba assim indo para a nossa secretaria uma boa demanda disso.
3: Beleza, secretária, eu, Antônio Bento, Bruno Vandrese, agradecendo a sua participação aqui no nosso show do raio desta manhã de quarta-feira, secretária Valosa.
14: Eu que agradeço o espaço e ficamos à disposição sempre que for necessário. Foi muito bom ter este bate-papo com vocês. Tenham todos um bom dia.
0: Ok, bom dia, um abraço. 8:28 agora, nós vamos a um breve intervalo comercial. Na sequência, o repórter Tubar.
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0: volta agora, 8:31, a programação da quarta edição do Med Brasil 2026 foi apresentada nesta terça-feira em Tubarão. O evento será realizado no dia 27 de agosto na Arena Multiuso Stener Sorato da Silva com o tema Saúde 360, integrando pessoas, ciência e tecnologia. O encontro reunirá profissionais e especialistas para debaterem inovação, gestão e os desafios do setor da saúde. Entre os palestrantes confirmados estão a doutora Luciana Dória, o professor Rodrigo Lisboa, Francisco Figueiredo, o médico Tiago Constâncio, o cardiologista Roberto Dávila e a executiva Luciana Mandovano. O encerramento ficará por conta da médica Ana Cláudia Quintana Arantes, referência nacional em cuidados paliativos e humanização no atendimento. Nesta edição, o evento terá duas trilhas simultâneas de palestras e workshops, além de espaço para expositores e networking. Entre os temas em debate estão saúde integral, jornada digital do paciente, longevidade, conflitos de gerações e desafios da nova realidade da saúde. Os ingressos começam a ser vendidos nesta semana e parte da arrecadação será destinada à Rede Feminina de Combate ao Câncer. O Med Brasil 2026 é realizado pelo Núcleo Gestão em Saúde da CIT, com co-realização da Unicred e apoio da Prefeitura de Tubarão. 8:33 agora, vamos ao Repórter Tubar.
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0: Com a revolta dos munkers faz parte da história do sul do Brasil e o diretor do Cultura Anitta, Adilcio Cadorim, faz a narração desse importante acontecimento daquela época. Adilcio, bom dia.
2: Bom dia, amigo. Bom dia a ti e a todos os ouvintes da nossa Rádio Tubá. Falar sobre a revolta dos Mookers e também da Jacobina Mendes Bauer é uma satisfação muito grande, porque é um fato muito importante da história do sul do Brasil. A revolta dos Mookers foi um dos episódios mais dramáticos da história do sul do Brasil e que aconteceu durante o período do Império Brasileiro. Esse conflito armado ocorreu principalmente ali na região do Morro da Ferrabrás, onde hoje é a cidade de Sapiranga, que na época pertencia a São Leopoldo. E aconteceu lá pelos anos de 1868 até 1874, quando houve o massacre dos Mookers. A origem do movimento remonta ao processo de colonização alemã que se iniciou em 1824 no Rio Grande do Sul. Os colonos viviam em relativo isolamento, enfrentando dificuldades econômicas, ausência de assistência médica e limitada presença do Estado Imperial. Além das dificuldades religiosas e sociais, existia também uma importante questão agrária que contribuiu para o surgimento do conflito. As propriedades coloniais da região eram pequenas, muitas vezes insuficientes para sustentar famílias numerosas. E com o crescimento da população das colônias alemãs, aumentaram as disputas por terras produtivas, os problemas de sucessão da família e o empobrecimento de muitos agricultores. Diversos colonos, então, estavam endividados junto aos comerciantes, aos atravessadores, intermediários urbanos, que dependiam da venda de pequenas produções agrícolas e sofriam com as oscilações econômicas da época, daquela época econômica em que o Brasil vivia. Havia ainda um grande descontentamento com a distribuição de terras e com a dificuldade de expansão agrícola nas áreas coloniais já ocupada pelos colonos alemães. Nesse ambiente de insegurança econômica, de isolamento rural e de tensão social, nasceu em 1841 Jacobina Mendes Maurer, filha de imigrantes alemães, que desde jovem apresentava crises nervosas e

0: estados de transe e comportamentos considerados incomuns pelos moradores da região. Em 1866, a Jacobina casou-se com João Jorge Maurer, conhecido como João Maurer. Ele atuava como um curandeiro popular, utilizando ervas medicinais e tratamentos naturais. Por volta de 1868, o casal começou a reunir seguidores em sua casa, no Morro da Ferrabrás, e Jacobina passou então a liderar encontros religiosos, realizando leituras bíblicas, orações e aconselhamentos espirituais. Muitos colonos acreditavam que ela possuía dons de cura e inspiração divina. O movimento encontrou apoio especialmente entre os colonos alemães pobres, famílias endividadas e algumas pessoas marginalizadas pelas lideranças tradicionais daquela comunidade alemã. Para muitos seguidores, os encontros liderados pela Jacobina ofereciam acolhimento espiritual, solidariedade comunitária e esperança diante das dificuldades econômicas e agrárias enfrentadas pelo cotidiano. Os adversários do grupo, então, passaram a chamá-lo de Mucker, expressão alemã que era usada pejorativamente para apontar, designar falsos santos, hipócritas ou fanáticos religiosos. Com o crescimento do movimento, aumentaram também as tensões entre os seguidores da Jacobina e os demais colonos alemães da região. Manifestações de intolerância religiosa começaram a surgir e eram proferidas por pastores protestantes e até por padres católicos, que passaram a estimular os contrários a denunciarem o grupo como perigoso e fanático. Em 1871, mais exatamente deste ano de 71 até 1873, surgiram diversas acusações de heresia, fanatismo religioso e de conspiração. Acusações essa contra os Muckers. Espalhou-se então a ideia de que a Jacobina seria uma espécie de nova Messias ou enviada divina, o que despertou muitos ciúmes também na população, na hierarquia religiosa luterana e católica. Muitas dessas acusações foram registradas por inimigos do grupo. As divergências religiosas, sociais e econômicas dividiram famílias inteiras na colônia alemã. Houveram perseguições, boicotes econômicos e crescentes hostilidades. Os Muckers passaram a sofrer intenso isolamento econômico. Comerciantes locais recusavam-se a vender alimentos, ferramentas, sementes e outros produtos básicos aos seguidores da Jacobina. Muitos colonos deixaram de comprar mercadoria e produtos agrícolas cultivados pelas famílias ligadas ao movimento dos Muckers. E em diversos casos houve restrição de crédito, rompimento de relações comerciais, divisões, brigas entre famílias e exclusão social promovida pelos adversários do grupo dos Muckers. Esses boicotes agravaram significativamente as dificuldades materiais dos seguidores de Jacobina e fortaleceram entre eles a sensação de perseguição religiosa e social. O movimento tornou-se cada vez mais fechado e foi se radicalizando à medida que o tempo passava. Diante das denúncias e do aumento da tensão, as autoridades policiais instalaram um inquérito para investigar essas atividades tidas como ilegais. O grupo passou então a ser oficialmente monitorado pelas autoridades da então província do Rio Grande do Sul. Sentindo-se perseguido e injustiçado, o João Maurer tentou buscar apoio diretamente junto ao governo do Império. E ele foi até o Rio de Janeiro, então capital do Império, para tentar solicitar a intervenção do Dom Pedro II. João Maurer pretendia, com isso, denunciar as perseguições sofridas pelo grupo, e pedir proteção imperial para os seguidores da Jacobina. Contudo, sua tentativa não teve resultado. O governo imperial manteve apoio às medidas adotadas pela autoridade da província do Rio Grande do Sul e a situação com isso agravou-se mais ainda. Em 1873, quando começaram os primeiros episódios violentos, casas de opositores foram incendiadas e ocorreram assassinatos na região. Brigas entre famílias por questões econômicas, sociais, eram atribuídas como motivadas pelos muckers. E os seguidores de Jacobina passaram a acreditar, então, que deviam lutar pela própria sobrevivência diante da perseguição religiosa e policial. Com a escalada de violência, o governo provincial solicitou um apoio militar. Tropas policiais e soldados do Império passaram então a atuar diretamente contra os muckers na região do Morro da Ferrabras. E em julho de 1874, ocorreu um dos momentos mais violentos do conflito, com ataques promovidos por seguidores da Jacobina contra famílias consideradas inimigas. As mortes e incêndios provocaram enorme repercussão na província de São Pedro do Rio Grande do Sul. As autoridades decidiram, então, organizar uma grande ofensiva militar para eliminar definitivamente o movimento. Em 19 de julho de 1874, as tropas policiais cercaram o reduto dos muckers no Morro da Ferrobras e ali houve um combate intenso que resultou na morte de diversos seguidores, inclusive também na morte de um coronel da Polícia Militar do Rio Grande do Sul. A Jacobina conseguiu inicialmente fugir pela mata com um pequeno grupo de sobreviventes, incluindo alguns familiares e seus filhos. Alguns dias depois, no dia 2 de agosto de 1874, ocorreu o desfecho final do conflito. As forças do Império localizaram o último esconderijo do grupo na região que hoje pertence ao município de Sapiranga, e no encontro final, a Jacobina foi morta juntamente com vários seguidores. O local onde ocorreu o combate tornou-se um marco histórico regional e atualmente ali existe uma cruz lembrando os mortos do conflito, além de um pequeno monumento em homenagem a Jacobina Maurer, preservando a memória deste episódio dramático da história do Rio Grande do Sul. Quanto ao destino do João Maurer, existem muitas versões diferentes. A mais aceita afirma que ele não morreu no combate no final ao lado da Jacobina. Após a destruição dos muckers, João Maurer teria sido preso pelas autoridades e alguns relatos indicam que ele foi aprisionado e posteriormente liberado alguns anos após, passando então a viver discretamente afastado da antiga da liderança religiosa e social. Estima-se que entre 100 e 200 pessoas tenham morrido durante os dois conflitos, embora os números variem conforme as fontes históricas. No século XX, pesquisadores passaram a reinterpretar o movimento dos muckers como uma perspectiva mais ampla. Jacobina deixou de ser vista apenas como uma fanática religiosa e passou a ser estudada também como uma líder messiânica, surgindo em um contexto de isolamento, de sofrimento social, de tensões agrárias, de abandono estatal e principalmente de intolerância religiosa. E na data de hoje, nesses dias, a revolta do muckers é considerada como um episódio mais importante da história social e religiosa do sul do Brasil, sendo objeto de muitos estudos históricos, livros, filmes e roteiros culturais na região do Vale dos Sinos. É um breve resumo, foi muito extensa essa história dos muckers, mas é um registro que nós temos o prazer de divulgar para que a população do Sul saiba quem nos antecedeu as suas lutas, as suas glórias e os seus sofrimentos. Forte abraço, amigo.
1: Valeu. 8h46. Vamos ao intervalo, a gente volta já.
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7: Ok, de volta agora são 8h50. Acionando Gabriel Rodrigues, governo de Santa Catarina assina decreto de alerta climático, reforça investimentos em ações de prevenção.
8: O governador Jorginho Melo assinou nesta segunda-feira na sede da Secretaria de Estado da Proteção e Defesa Civil em Florianópolis o decreto que estabelece estado de alerta climático em todo o território catarinense. A medida tem caráter preventivo diante das previsões meteorológicas associadas ao fenômeno El Niño. De acordo com as previsões da Secretaria de Estado da Proteção e Defesa Civil, Santa Catarina deve sofrer os efeitos do El Niño entre julho e agosto. O objetivo do decreto é permitir a mobilização antecipada dos órgãos estaduais para ações de prevenção, monitoramento e resposta rápida diante de possíveis eventos extremos, como explica o governador Jorginho Melo.
9: Nós, quando começamos o governo, a gente já começou com essa preocupação. Mudamos o nome da secretaria, era só Defesa Civil. E nós colocamos proteção, porque é para fazer antes do acontecido. Defesa Civil é para estar preparada quando acontece alguma coisa. E nós estamos trabalhando dedicadamente na proteção. Se vocês acompanharem o que nós já dragamos de rio, o que nós já tiramos de entulho do rio Itajaí-Açu, de outras regiões de Santa Catarina, não é pouca coisa. Aquilo que eu sempre digo, o rio só quer ir para o mar. A gente tranca ele com sujeira, aí ele vai para dentro da casa, para dentro da empresa, para dentro da praça. Enfim, então nós estamos trabalhando dedicadamente. Todos os programas que nós estamos fazendo vai ao encontro disso. Apoiamento aos prefeitos, limpar valo, limpar rio também, limpar bueiro no município. Enfim, esse decreto é inédito no Brasil. É um decreto por antecipação, é preventivo. Porque, como você mesmo disse, os decretos, os prefeitos fazem o decreto de emergência ou calamidade depois do ocorrido. E nós queremos facilitar a vida dos municípios para que o Estado possa continuar fazendo investimentos e os municípios também possam fazer antes do ocorrido, de forma preventiva, para que quando chegue o El Niño, quando chegue a água, a gente já esteja bem preparado para enfrentar.
8: O secretário de Estado da Proteção e Defesa Civil, Coronel Fabiano de Souza, fala também sobre o assunto.
10: Está antecipando todos os problemas que são oriundos da chuva mais intensa. Então a ideia é a gente ter todos os mecanismos de preparo, não apenas do Estado, mas também do município, e a gente precisa necessariamente envolver a população. O lema da Defesa Civil, Defesa Civil somos todos nós. Cada um tem um papel dentro dessa linha de prevenção, de mitigação de desastres. O governador acabou de comentar, além de a gente fazer estoque de assistência humanitária, envolver todas as secretarias do governo para que todas elas se preparem para fazer o atendimento, a gente trazer os municípios para uma adesão, para limpeza de drenagem urbana, de galerias, atualização de plano de contingência, atualização de plano diretor. Também a população entender que toda a preparação dos órgãos públicos, ela tem um papel fundamental. Acompanhar os órgãos oficiais, identificar se ela mora ou não numa área de risco. Na dúvida, fazer contato com a Defesa Civil ou com os órgãos de segurança e não deixar o problema acontecer para ela tomar uma medida.
8: O decreto estabelece critérios objetivos para a decretação automática de situação de emergência nas áreas atingidas, como precipitação superior a 80 milímetros em 24 horas, desabrigamento de famílias, interrupção de serviços essenciais, além de deslizamentos e alertas de nível laranja ou vermelho, emitidos pela própria instituição. O decreto também prevê mobilização de servidores estaduais para apoio às ações da Defesa Civil e autoriza o uso de recursos do Fundo Estadual de Proteção e Defesa Civil para custear medidas preventivas e operacionais. Da redação da Rádio Tubá, Gabriel Rodrigues.
7: Ok, valeu, Gabriel Rodrigues. 8h53 agora, Santa Catarina participa da 27ª Marcha Brasília em Defesa dos Municípios, com 140 prefeitos. FECAM e Bancada Federal se reúnem durante o evento. Informações com a Rita Sardi.
11: A abertura oficial da 27ª Marcha a Brasília em Defesa dos Municípios aconteceu nesta terça-feira e contou com a presença de 140 prefeitos e prefeitas de Santa Catarina. A marcha é considerada o maior evento municipalista da América Latina e reúne anualmente milhares de gestores públicos em defesa do fortalecimento das cidades brasileiras. Os prefeitos catarinenses também participaram de um encontro com a bancada federal do estado no auditório da Confederação Nacional dos Municípios, que promove o evento. O presidente da FECAM, Federação Catarinense de Municípios, e prefeito de Florianópolis, Topázio Neto, falou das pautas municipalistas tratadas no encontro.
12: Nós estamos com 140 prefeitos de Santa Catarina, basicamente para defender os municípios brasileiros frente a uma série de ameaças que a gente vem sofrendo, em especial novas despesas que são criadas para os municípios sem a correspondente receita vinda da União. Temos hoje uma reunião aqui com a bancada federal para expor a eles essas nossas preocupações e, de fato, pedir ajuda, como sempre temos tido ajuda da bancada federal, para defender os nossos pleitos.
11: Topázio Neto ainda destacou o impacto para os municípios brasileiros e de Santa Catarina se for aprovado o fim da escala 6x1.
12: Foi feita uma conta de que os municípios brasileiros, aprovada a jornada 6x1, no reflexo que vai ter nos contratos que os municípios têm com empresas de limpeza, empresas na área de saúde, obras do município, isso gera um custo adicional por ano de mais de 35 bilhões de reais. Nós ainda estamos calculando o impacto no estado, mas eu calculo que pela participação de Santa Catarina, no bolo geral do Brasil, nós devemos ter um impacto aí perto de 3 bilhões de reais por ano, só com o aumento dos custos decorrentes da escala 6x1.
11: O coordenador do Fórum Parlamentar Catarinense, o deputado federal Ismael dos Santos, do PL, falou da importância de receber os prefeitos em Brasília num grande evento.
13: O Brasil surge e acontece nos municípios. Aí a importância do Fórum Parlamentar Catarinense estar presente nesse evento para ouvir as demandas dos nossos prefeitos, reforçar aquilo que a gente recebe no dia a dia no gabinete, também transitando no estado, mas aqui de uma forma coesa.
11: A secretária de governo de Santa Catarina, Daniele Pinheiro, também participou do encontro entre a bancada e os prefeitos para falar do programa Acelera Convênios com as prefeituras.
14: O governador Jorginho Melo nos chamou na última semana e pediu que a gente desse uma atenção especial às prefeituras para entender a morosidade da documentação. Então, nós como Estado, nosso objetivo, a pedido do governador, é auxiliar, é nos colocar à disposição dos municípios, olho a olho, a parte técnica, para ver onde é que estavam os entraves. E mobilizamos, fizemos uma força-tarefa para a agilidade desses processos.
11: Vânia Franco, secretária de Articulação Nacional, que fica aqui em Brasília, recebe toda semana vários prefeitos de Santa Catarina. Ela explica que a secretaria é uma ponte para destravar processos junto ao Poder Público Federal.
15: A Secretaria de Articulação Nacional, seguindo uma determinação do governador Jorginho Melo, faz um atendimento aos prefeitos, aos 295 municípios do estado de Santa Catarina. Esse apoio inclui a gente marcar audiência, acompanhar processo, tentar destravar o que está comprometido problema aqui em Brasília, porque os técnicos da prefeitura não têm condições de estar aqui em Brasília toda semana. Então, a secretaria é uma mão que estende para os municípios aqui em Brasília.
11: A 27ª Marcha dos Prefeitos encerra nesta quinta-feira. De Brasília, da Rede de Notícias Acaerte, repórter Rita Sardi.
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1: Beleza, 8h58, vamos então ao Papo Reto. Já está aqui nos estúdios, né, batendo queixo, muito frio, temperatura de 12 graus nesse momento. Ele, Haroldo Silva Dura, chegou com muitos assuntos em pauta. Muito bom dia, Dura.
16: Bom dia, amigo Antônio Bento, bom dia, amigo telespectadores, amigos rádio ouvintes da nossa potência 104.9 Rádio Tubá. Bom dia, Tom. Né? Um prazer muito grande estar falando com vocês nessa quarta-feira. Notícias é que não faltam, notícias pipocam em todos os lados. Estou muito feliz com todas essas notícias. Isso é bom, notícias políticas, enfim. Mas é importante a gente discutir, é importante. Ontem à noite, falando sobre isso, vocês falam de política, tu e o Antônio, não só nós, as outras emissoras, TVs, rádios, jornais, estão falando. É a notícia, porque é muito importante dia 4 de outubro. É muito importante. E nesse grupo que eu estava ontem à noite, nós estávamos em 6 pessoas. E eu perguntei, assim, fiz uma pesquisa. Senadores da República, quem que você vai votar no senador de Santa Catarina para ver, né? Eu não vou aqui citar o resultado, os nomes, mas eles falaram o nome de um. Eu falei, não, eu quero de outro.
1: Porque os são seis,
16: dois. Os seis disseram, não, que dois. É um, rapaz, tá louco,
1: Dura. Votação em dois.
16: Aí eu expliquei para ele, não, esse ano.
1: Tem que ser em dois.
16: Você é dois senadores que você vota. Vota no seu preferido e no menos preferido.
1: Vota, por exemplo, primeiro no Antônio Bento e depois no Dura.
16: Depois no Dura. É isso aí, eu aceito. Eu vou ser eleito igual. Então, tá tudo certo, mas o que eu quero dizer é alertar as pessoas. São nessa eleição agora, você vai votar em dois senadores. Vota em presidente da República, vota nos senadores, vota em um deputado federal, em um deputado estadual e deu pra bola, certo? Ah, suplente de senador, você não vota nessas coisas. Ah, vice-governador, você não vota no nome dele. Ah, vice-presidente da República, você não vota nele. Você vota sempre na linha de frente. Mas senador, senador, né? nesta eleição de 2006 são duas vagas, então você tem direito a votar em dois senadores. Em 2030, né, 2030, aí você vai votar num senador só, certo? Um senador. Então, é assim que funciona, né? Só pra esclarecer... Tem que completar 81 senadores lá do Senado Federal.
1: Exatamente. Só para esclarecer o ouvinte, né, que o senador tem mandato de 8 anos. A cada 4 anos, 2 renovam e outro, passando 4 anos, um só. Isso. Então, neste ano de 2026, serão 2 senadores. Daqui a 4 anos, 1 senador.
16: A cada 4 anos, renova 40 vagas. Exatamente. 40 vagas lá no Senado Federal. Uhum. Então, esse ano, tem tudo para renovar aí, todo mundo aí. 40 vagas, eu acho que dá 40 vagas.
1: Ô, Dura, mas vamos começar pela nossa região. Capivari de Baixo, só até onde você nasceu, Capivari de Baixo.
16: Meu querido Capivari,
1: aliás,
16: eu adoro
1: Dura,
16: Capivari.
1: Quando nasceu, era tubaronense, né? Era de Tubarão, Capivari. Depois virou distrito e agora, né, município de Capivari de Baixo. Tem uma encrenca muito grande entre Câmara de Vereadores e Prefeitura, prefeito Claudir. A Câmara aprovou um projeto de lei para a instalação de câmeras, né, em algumas secretarias. O que é que aconteceu? Foi aprovado na Câmara, foi para ser sancionado? Não, foi vetado. Voltou para a Câmara e foi derrubado o veto. Comenta aí, Dura.
16: Interessante que eu não sei porque que os prefeitos, eu quero falar para o Claudir direto, não vou mandar, vou fazer curva não para falar. Nós estamos no sistema, eles não entendem isso. Nós estamos num sistema onde existe dois poderes muito fortes politicamente, né? Então nós temos o executivo, o legislativo e o judiciário. Uhum. Certo? Cada um na sua. Agora, o executivo e o legislativo, eles trabalham muito próximos um do outro, né? Como fiscalizadores. A Câmara de Vereador não é nada mais, nada menos do que fiscalizadores dos atos do executivo. Só que tem executivo que tem a maioria, isso não é bom. Tem um lado que não é bom. Tem a maioria dos vereadores, né? No caso, vereadores, e aí facilita muito a vida do prefeito, mas facilita muitas vezes por um lado ruim, né? Sem análise, sem estudo, sem debate. Isso é uma situação, né? Nós temos a maioria achando que a maioria pode tudo, certo? Muitas vezes vai todo mundo pro brejo. A vaca vai com corda, vai a vaca, a corda, tudo pro brejo.
1: Vai terneiro.
16: Vai terneiro, vai tudo. Então tem que tomar muito cuidado com essa maioria, tem que fazer o certo. Por exemplo, o projeto do Aurimar, o Aurimar hoje é a oposição ao prefeito, ele pensa na cidade, é verdade. A oposição, a Karine, a Heloise, o Juninho, pessoas que estão lá fazendo oposição, e que eu, se eu fosse prefeito, agradeceria muito, porque eu chamaria eles pro meu lado e dizer assim: me explique por que que você é contra esse projeto. Ah, prefeito, é por isso, eu estudei isso, eu pesquisei isso, isso, isso, isso. Ah, aí eu chamo o meu chefe de gabinete, aí eu chamo o secretário e digo: olha, a vereadora Karine, vou dar um exemplo aqui, minha querida amiga vereadora Karine, por exemplo, ó, ela está dizendo que esse projeto é isso, isso, isso. Pode explicar, vocês é que mandaram o projeto, eu assinei aqui. Ah, não, prefeito, é um debate salutar, democrático, republicano. Aí, quando chega na casa legislativa, não tem como escapar. Agora, quando a coisa não começa na birrinha, aí fica difícil o negócio. Capivari começou mal desde o início em relação ao legislativo, essa relação legislativo e executivo. Tem a maioria, acha que pode tudo. Agora, um simples projeto, né, de autoria do vereador Aurimar, que é muito importante, é evolutivo, é uma coisa que evolui muito para uma série de situações, que é colocar a câmera de monitoramento em órgãos, por exemplo, como posto de saúde, sei lá, pronto atendimento. Por quê? Muitas vezes os médicos e enfermeiras, nós, cidadãos, muitas vezes vamos e achamos que o médico tem que curar nós na marra, tem que diagnosticar nós na marra, e berramos porque somos cidadãos e pagamos impostos. Mas não sabemos de que temos que ter paciência com as coisas. E isso, o Aurimar, ele fez um projeto para que monitorasse tudo isso, sabe? Monitorasse para ver a razão dos dois lados. E no primeiro momento, esse projeto foi aprovado, né? Foi aprovado e o ano passado e foi para o prefeito, né? Sancionar, como você bem explicou, ele vetou um projeto simples, uma coisa barata, uma coisa muito simples, não tem dinheiro, vai atrás de emenda, tem tantas emendas de 100 mil, 200 mil aí, dando sopa, vai atrás de emenda, prefeito, capitania essa emenda, vereador, vai atrás de emenda para tentar colocar em prática essa situação. O prefeito veta um projeto que não tem explicação plausível de que, por que que vetou. Olha, não, é muito caro, esse projeto é 15 milhões, esse projeto é 10 milhões, nós não temos dinheiro, Arimar, de onde é que tu vai tirar esse dinheiro, vereador? Pergunta ao vereador antes de vetar, onde é que nós vamos buscar esse dinheiro? Ah, dotação orçamentária não tem, mas peraí, vereador, se eu não aprovar agora, se eu não aprovar esse projeto, daria para botar no orçamento do ano que vem? Vamos encaixar isso? Ah, não, simplesmente tem um orçamento para esse ano, tal. O ano passado não era orçamento do prefeito, até concordo não ter aprovado o ano passado, porque o orçamento era do ano anterior, de 2024. Ele pega e veta o projeto, é tão simples, né? O que é que acontece? Acontece que aí vai para a Câmara tem que aprovar ou derrubar, vai para a CCJ concorda com o prefeito em vetar o mesmo projeto que muitos desses vereadores aprovaram lá atrás, quer dizer, aprova e desaprova, né? Aí o que que aconteceu? Vai para o plenário a decisão da Comissão de Justiça, né? E Constituição, CCJ, foi para lá pro plenário. O plenário derrubou os dois, derrubou o veto do prefeito. Derrubou o veto do prefeito nessa segunda-feira. Vai agora, esse projeto vai ser sancionado, como você explicou, pelo presidente da Câmara de Vereadores. Quer dizer, para que esse desgaste todo? Para que essa briga toda? Por que não houve o diálogo? Por que que não sentaram na mesma mesa, na mesma... Pô, vamos conversar, vamos... E o motivo é muito simples, dotação orçamentária. Dotação orçamentária faz uma suplementação. Será que é tão difícil ensinar essas coisas? Não é tão simples, mas não, eu quero é briguinha, é de oposição, eu sou contra. Não é crescimento para ninguém, ninguém constrói pontes e hospitais brigando na política, ninguém. Então, todo mundo constrói pontes, constrói diálogo, hospitais através do diálogo. Se começar com essa birra, é claro que a oposição em Capivari tem 4 vereadores, eles têm outros 6 ou 7, mas não precisa a oposição ser contra a situação de oposição quando o debate vem à flora de um determinado projeto, aí vem firme, vem... Aí tem um verdadeiro debate no legislativo democrático, mas dá para resolver muitas situações através do diálogo. Eu outro dia eu estive na prefeitura de Capivari visitando meu amigo, meu irmão Ramírez Linhares. Eu não fui no gabinete do prefeito, faz um ano e meio que eu não converso com o prefeito Claudinho, também não tenho nada contra, certo? Eu até entrevistei a esposa dele, Thaís, que faz um excelente trabalho, eu acho, no desenvolvimento social em Capivari de Baixo, e entrevistei a Thaís, a esposa do prefeito, e de uma forma brilhante, eu acho que ela foi muito bem na entrevista, sabe? Faz um excelente trabalho. Eu nem sabia que ela era esposa, eu fui saber um dia assim, na véspera, né? Que era esposa do prefeito, mas não mudou nada a entrevista, foi muito boa. Muito bom o trabalho, então eu não tenho nada lá, eu só quero dizer o seguinte, tá faltando essa articulação política, essa aproximação, essa pessoa que faz essa ponte, né? Entre o legislativo e o executivo, aquela pessoa que pode dizer não ao prefeito, aquela pessoa que diz, não prefeito, não faça isso, tem gente que só ajuda botando, apagando fogo com gasolina, é isso prefeito, são tudo de oposição mesmo, veta, só que o prefeito esquece que a grande ferramenta é o plenário da Câmara, o grande poder é o plenário da Câmara. E eles tiveram sorte que os próprios vereadores do prefeito votaram contra o veto do prefeito. Então, o prefeito está sem diálogo com a oposição e também está sem diálogo com a situação que são os vereadores. É uma pena, Mas passou, agora vai dar dura. O presidente vai assinar, vai validar o projeto, né? É, passou. E agora, o prefeito vai colocar em prática? Não sei. Aí é difícil. Aí não tem como. Tem tantos projetos que são aprovados nos legislativos, nas câmaras de vereadores, só em Tubarão tem mais de 3 mil. Nem todos, a vida da Câmara, né? Nem todos eles são colocados em prática. Talvez vai ser sancionado pelo presidente da Câmara, mas não vai ser colocado em prática, pronto. De repente não coloca em prática. Esse é o jogo do gato e rato, né? Gato e rato. E nunca se discute quem é que é o mais forte e esse jogo fica toda a vida.
1: É, mas pelo menos vai ter muita cobrança por parte do Legislativo de Capivari de Baixo. É a tal da coisa, eu sempre falo aqui, quem não deve não teme. Por exemplo, porque câmera, para que colocar câmera nas secretarias? Não, tem que colocar, tem que fiscalizar. É setor público, sim. Tem que aceitar, fazer, instalar e fazer um bom trabalho para a população que paga os seus impostos. Por falar em prefeitura, em prefeito, um tal de prefeito na marcha dos prefeitos lá em Brasília, de Balneário Piçarra, Santa Catarina, acabou nas garras da polícia, dura.
16: As pessoas continuam brincando, os gestores, muitos gestores, né, públicos, homens públicos, deveriam ser probos, né, muitos deles são. Probos é pessoas do bem, pessoas que não querem, pega o dinheiro público e tem que aplicar mesmo. Para que é que tem o dinheiro público aqui? Saúde, educação, infraestrutura, tal. É tão pouco dinheiro que as prefeituras têm, né? Algumas prefeituras que ainda se dão o luxo, né? De fazer esquema, de fazer... sabendo que a polícia, GAECO, GEAC, Polícia Civil, toda a polícia, principalmente Santa Catarina, está muito bem equipada, com muitos equipamentos, né? Muitas escutas, né? Tecnologia de Israel, americana. Então, esses caras acham que são imbatíveis. São imbatíveis, né? E continua, olha o que deu em Blumenau agora. Agora, o GAECO bateu três vezes no mesmo dia em três ações diferentes. Que coisa louca, né? Coisa doida. Eu acho isso, assim, um absurdo. Não, eu errei, eu assinei ali e tal, mas eu não sabia e tal. Vem cá todo mundo, por quê? Ok, vamos lá. Pode errar uma assinatura agora. Fazer esqueminha de pegar dinheiro embaixo do supermercado. Pegar dinheiro não sei aonde. Essas coisas me enchem o saco nesse Brasil. Tantas coisas que tem para acontecer, tantas coisas estão para acontecer, tantas coisas boas, que a eleição, por exemplo, é uma coisa boa. A eleição é uma coisa boa, né? Porque a gente tem o direito de poder mudar, ou continuar. Olha a opção que nós temos, né? Não, é um direito de continuar ou mudar. Aí aparecem tantas pedras no meio do caminho, né? Que a gente não entende e desgosta da política. Aí prefeito, 36, busca a pressão. Aí é culpado quem é? A justiça? Culpado é a desembargadora, culpado é o delegado, culpado é a polícia civil, não, porque não, ninguém é culpado, os caras pegam com dinheiro em casa. Então, parece que eles não têm noção do perigo, coisa pública é do público, infelizmente ter que comentar essas coisas. Aí o prefeito vai para Brasília na marcha do prefeito lá e tal, e é preso lá, aí o noticiário, aí tal, eu não tô falando o nome do prefeito, não quero nem citar nome, era para ter citado o nome de todo mundo, tá nos jornais.
1: São vários.
16: São vários. Então, eles não param, eles não descansam. Infelizmente, o Brasil se acostumou a fazer isso. Infelizmente, é uma guerra árdua, é uma guerra difícil, é uma guerra que tem os prós e os contras.
1: Ainda em âmbito municipal, dura, ontem recebi uma informação, alguém me ligou: olha, Antônio Bento, está acontecendo um fato aqui em Tubarão, na Câmara de Vereadores, em que um vereador, não está comparecendo presencialmente nas sessões. Já faz 3 ou 4 sessões que ele não aparece. E existe um regimento interno do Legislativo de que o vereador tem que marcar presença, dura.
16: Olha, eu sei em qual vereador que ele está se referindo, mas eu assisto a sessão da Câmara, né, em casa, online, ele está online, ele está em home office, né? A Câmara Federal, por exemplo, os deputados e senadores, eles votam dentro do avião, sabe? Eles não precisam lá, que eu percebo, eles não precisam estar ao vivo, lá, em loco, lá, tal, apertando o botãozinho. Eles, dentro do avião deles, que eles têm avião, né? E aí, eles ligam o laptop deles e eles entram na sessão da Câmara e votam qualquer projeto de onde eles estiverem, até na Floresta Amazônica, desde que tenha sinal. O Elon Musk vai colocar sinal no Amazonas lá. Aí, o que que acontece? Se faz lá, faz aqui. Você fala muito bem, é regimento interno. E em Capiva, em Tubarão, aliás, esse vereador participa online das sessões. Ele participa, ele vota, ele comenta, ele aprova e ele reprova as matérias que lá estão. Então, eu não vejo ausência do vereador, não vejo mesmo, sabe? A não ser, eu não conheço o regimento, porque no meu tempo para cá mudou, meu tempo não tinha essa de laptop, de computador, essas coisas todas, né? Eu tava iniciando a parte tecnológica no Brasil, mas eu não quero fazer defesa do vereador, mas a minha consciência me faz levar nessa defesa de que ele participa das sessões online, ele participa, né, de casa, podendo votar porque ele está em tratamento de saúde.
1: Pela informação que recebi desta fonte, né, o vereador, ele pode participar de acordo com o regimento interno do Legislativo da Câmara, né, em caso de saúde, de doença ou de viagem.
16: Ele está em tratamento.
1: Não pode passar de 3 sessões, senão ele pode ter problema
16: Mas ele está em tratamento de saúde.
1: Beleza.
16: Segundo, também não posso afirmar, mas segundo a fonte que me passou também.
1: Beleza, o Dura não para de pegar no pé aí do Flávio Bolsonaro.
16: Do Forcaro? Não, você que era do Forcaro?
1: Do Daniel Forcaro.
16: Eu quero mandar um abraço ao querido amigo Dr. Júlio, que não, mais uma vez aqui, né? Nós já convidamos ele para fazer um papo reto conosco, né?
1: Já, né?
16: Tem muita coisa para falar.
1: Muita coisa para discutir.
16: Não, falar coisa boa, porque falar de coisa ruim eu não quero nem que venha. Tá entendendo? Não. Aí diz assim, Dura, tu entrevista, mas tu não aperta. Eu não aperto.
1: Fala de processo transitado em julgado, né?
16: Falar de coisas boas, assim, né? Muito
1: beleza.
16: Bom.
1: Beleza. Dura,
16: doutor Júlio Quinol.
1: Por falar em um abraço pro doutor Júlio, hoje quem está soprando velhinhas de aniversário é o nosso bispo Dom Adilson. Hoje completando aniversário.
16: Grande Dom Adilson, gremista.
1: Já cumprimenta aqui, vamos reforçar o cumprimento, Dura.
16: Tá, o Dom Adilson de aniversário,
1: hoje.
16: Ele tá feliz da vida, o presente dele foi o goleiro do Grêmio ser convocado, milagre, foi o milagre de Dom Adilson ali, colocar o goleiro do Grêmio, mas ele tá muito bem, né? O meu Grêmio tá muito bem. E parabéns ao Dom Adilson, felicidades, né? E que, enfim, que Deus abençoe sempre. O doutor Júlio foi convocado para a seleção.
1: Foi convocado.
16: Ele como juiz, desembargador, ele atuar no VAR, né? Porque ele joga aqui, ele diz que recusou o convite porque quer continuar no Ercílio Luz. Uhum. É gozação, né? Ele está aqui pegando no meu pé aqui, né?
1: E o técnico italiano do Brasil, né? Ele convocou em última hora o Neymar.
16: Deixa
1: eu terminar.
16: Sim.
1: Só que fizeram aí, né, uma mídia de figurinhas, de álbum e tudo mais, e o Neymar, o garoto Neymar, não estava incluso, e outros jogadores que foram convocados pelo técnico italiano do Brasil.
16: O menino Ney.
1: Menino Ney.
16: Ele vai arrebentar nessa Copa. Se não arrebentar, arrebenta de vez o joelho, mas tudo bem. Eu gostei da convocação, gostei da seleção.
1: Eu também.
16: Eu só senti a foto do Dr. Júlio Quinol ali na seleção.
1: Na lista.
16: Né? Na lista. Mas eu digo o seguinte, eu acho que foi legal. Ele é uma referência, ele ainda com 34 anos. Ah, claro, não tem aquele preparo físico, apanhou muito, sabe? Apanhou muito, várias cirurgias. Todo mundo sabe, eu não gosto de discutir muito negócio de esporte, que não é a minha praia. Mas porque eu só sou Ercílio Luz, eu só tenho visão por Ercílio Luz.
1: Mas não está indo mais no estádio.
16: Não estou indo mais lá por enquanto. Aí o que acontece? O menino Ney, ele é uma referência. E os outros times do mundo ainda tem ele como referência. Ele causa um certo perigo, os outros times jogar ao lado de Neymar. Ele é craque, não adianta. Eu acho que ficou bom. O Brasil queria, ficou bom. Começa na reserva, começa jogando, joga meia hora, mas se decide um lance em 30 segundos.
1: Beleza. Dura, vamos falar então agora do Vorcaro, aí do Toffoli, esposa, e do Flávio também.
16: O Vorcaro, ele infelizmente é uma dó. Eu já falei pro ministro André Mendonça não ser tão cruel assim, porque é santo, né? Ele é quase um santo, assim, que a gente vai fazer a imagem do Vorcaro, com aquele cabelo bonito, mas aquela chinela de dedo e aquele terno laranja. O que que acontece? O Vorcaro agora volta para uma prisão normal ali, né? Na Polícia Federal, na cela normal, né? Então ele vai começar a conviver com quanto é tipo da turma dele, né? Então tá tudo certo. Agora, eu disse na segunda-feira, eu indiquei um filme pro Everton, e eu não sei se o Everton anotou. É a trama internacional. Tem que assistir esse filme. Você também, Antônio, tem que assistir esse filme.
1: É
16: para entender essa engrenagem toda de hoje que tá acontecendo no Brasil. Isso não é de hoje, isso não é novo. Não é novo. Ah, é novo, cara, é o maior crime financeiro. Isso não é novo. Não tem novidade nenhuma nesse negócio. A novidade são os novos personagens, né? Porque eles devolvem 40 bi e ficam com 50 bi. Tá entendendo? Então a vida, depois de 10 anos, o que é 10 anos, né? Pra eles, né? É isso. Então, ele vai lá para a cela. Agora, o Flávio Bolsonaro, a pesquisa que saiu da Atlas ontem, é uma pesquisa que está sendo questionada, mas é fake news, parece que é fake news, dizendo que os dados da pesquisa lá em Brasília já estão descobrindo que não é nada disso, tal, tal. Não sei. Eu não escutei em nenhum, não li em nenhum site, independente, inclusive, de que essa pesquisa estava errada. Flávio cai 6%. Era normal, nós comentamos aqui na segunda-feira. É normal. Ah, mas a pesquisa foi direcionada. Ah, isso se fala muito de pesquisa. Quando não me agrada, eu digo que ela foi direcionada. Quando me agrada, eu digo que ela é perfeita. Então, enfim. Mas era natural saber que o Flávio Bolsonaro iria cair. Vamos ver as próximas pesquisas. E ele está insistindo em continuar no processo como candidato à presidência da República. Ele mentiu para o próprio partido. Ele mentiu para as próprias pessoas que o cercaram em novembro, outubro, quando estava decidindo, ano passado, estava decidindo se ele seria ou não candidato. E ele não tinha envolvimento nenhum, né, com o Vorcaro. Aí começou a aparecer. Ah, mas é crime pedir dinheiro lá pro filme lá. Não, eu podia pedir dinheiro aqui, e disse, olha, quem o patrocinador me patrocina para fazer um filme do Antônio Bento, né? O galã do Faroeste do quilômetro 60. Três. Ah, mas quanto é que custa o do Antônio Bento? Ah, custa 20 milhões. Me patrocina esse filme aqui. Não tem problema nenhum. É aberto, é legal. Onde é que é o contrato? Aqui. Tá. Qual é o retorno que o senhor quer desse filme? Não, eu quero aparecer. A minha empresa quer aparecer no filme do famoso Antônio Bento. Ah, que legal. Então, esse é o contrato. Tem um contrato. Mas não é assim que está acontecendo. Não é. O próprio tem um filme dentro do filme. É outra mentirada. Aí tal. Aí reúne o pessoal do PL para dar uma coletiva ontem. Todo mundo de cara amarrada. Como se nós do outro lado da tela, nós somos o culpado de tudo que está acontecendo. Não somos, não. O culpado é quem faz. Nós estamos apenas admirados de tantas mentiras. Isso é de um lado e é do outro, porque o outro também já passou o seu calvário, também já teve problemas lá no passado. Então ninguém pode botar o dedinho um no outro, que bota o dedo hoje porque é um momento eleitoral. O que é que acontece? Estamos atrás de uma nova. Vai chegar um momento que o Flávio Bolsonaro não vai aguentar a pressão. Ou vai aguentar a pressão. E por que isso passa? Não, ele pode virar churrasco. O que é virar churrasco na política? É colocar a carne lá em cima, no último andar da churrasqueira, e deixar só ficar tostando, tá entendendo? Ficar assim, assando bem levemente, nada de baixar carne, tá? Isso leva tempo. Ele pode passar a eleição, se ele for continuar sendo candidato, sendo o churrasco da eleição, porque vão bater direto, com razão ou sem razão, vão bater. Agora, dizer que não, eu não posso afirmar. Houve o depósito, houve o dinheiro, foi para os Estados Unidos, depois voltou para o Brasil, tudo isso tem que ser revelado, tem que ser falado. Eu sempre disse, a direita está dividida, como a esquerda, eu falei aqui essa semana, a esquerda também está dividida. Aqui em Tubarão mesmo, eu posso falar isso e botar os pontos nos is. Os partidos políticos, eles se dividem muito porque eles têm alas. Agora, estão à procura. Quando eu disse que a direita estava dividida, é que o Centrão não estava com Flávio Bolsonaro lá no início da campanha dele, não estava e não está agora. PSD, essa turma toda não está, estava o PL sozinho, certo? Tanto que o PSD lançou o Caiado, tanto que o Novo lançou o Zema, o Tarcísio correu fora, certo? O Tarcísio olhou assim, opa, o meu negócio é para daqui a 4 anos, não é agora. Então, ainda é muito confuso, mas cada dia eles se enterram mais. E tem que falar a verdade. Cada palavra dada, cada flecha tirada não tem volta. Aí ontem na coletiva, aí foi difícil. Aí o Frias, o deputado Frias, disse assim, o que articulou esse negócio com o Vorcaro, disse assim, tá lá gravado, disse assim, eu não tenho nada, não tenho um dinheiro público nesse filme. Não, mas tem emendas de 2 milhões de reais dele para esse filme. Como é que não tem dinheiro público? Então são mentiras bobas. Que acham que a gente, não pode falar que tu vai ofender os bolsonaristas. Não sou eu que estou dizendo, não sou eu que estou inventando, apenas eu estou reproduzindo. E como não podemos esquecer dos 129 milhões da esposa do ministro? Como não podemos, do ministro...
1: Toffoli.
16: Não, do
1: Alexandre Moraes.
16: Como não podemos esquecer das benesses para o ministro Dias Toffoli? Não podemos esquecer. Então, é tanto um lado quanto o outro.
1: De lá, de cá.
16: E de lá, de cá. E a gente vai achando que alguém tem razão nesse processo. Quem perde somos nós.
1: Exatamente, Dura. Infelizmente faziam a CPI, mas só que a situação não quer assinar na CPI do Banco Master, lamentavelmente.
16: Ninguém quer, nenhum Alcolumbre quer. Não tem essa.
1: Beleza, para finalizar, Dura, bom dia, Dura e Antônio Bento, aqui no interior, acompanhando o programa. Um abraço, é o Carlos Salvador. Alô, grande, Carlos.
16: A pecuarista.
1: Ele quer falar o seguinte, aqui o doutor Rogério Sobrosa, médico infectologista, foi homenageado pela Câmara de Vereadores de Capivari de Baixo.
16: Eu soube depois, né, Carlos? Eu soube, grande pecuarista, Carlos, o Carlos Salvador, tem 1.300 cabeças de gado lá. Uau. E aí, lá em Gravatal. Aí, o que é que acontece? O doutor Sobrosa é um... Eu vou falar sexta-feira sobre isso, porque ele é um homem muito, muito probo, né? Então, tá tudo certo.
1: Beleza, mais um aqui, o Juliano do KM 60, bom dia, Antônio Dura. Olha, as prefeituras estão sendo investigadas, a maioria delas são do PL.
16: Independente de quem seja, eu estive olhando, são 5 do PL, 4 do MDB, eu estava olhando isso
1: varia
16: ontem.
1: Varia muito, né?
16: Eu não lembro, varia bastante. Não independe de partido político, independe de atitude dos prefeitos. Tá entendendo?
1: Um abraço.
16: Eu tenho que falar, sexta-feira, eu quero falar, a visita do Zema não deu em nada em Santa Catarina, ele continuou atacando o Bolsonaro. Eu quero falar do João Rodrigues,
1: também,
16: que tá num novo
1: também,
16: momento, né? Um momento crescendo. Muito forte, tá crescendo no processo. Eu quero falar do governador Moisés, que deu uma entrevista para vocês aqui,
1: isso,
16: que fez um lançamento lá na City, então eu quero falar isso sexta-feira, tá certo?
1: Beleza.
16: Um grande abraço e até sexta.
1: Valeu, Everton.
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0: 9h31, fim do show do Raio desta manhã de quarta-feira. Dura continua querendo discutir. Deixa pra sexta-feira, tá bom, Dura? Sexta-feira. Um dia eu venho no programa do Dura, no Entrevista Bar. Um dia eu venho.
1: Não vem.
0: E vou discutir com o Dura sobre a Câmara de Vereadores. Tô brincando. É isso aí. Eu volto logo mais a partir do meio-dia com Ramon Silveira no Jornal das 12. A seguir, Camarote da Tubá.
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5: 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A hora certa.
6: Hora certa na Tubá, 9:34.
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0: galera, muito bom dia pra vocês. Estou chegando em Tunar, iniciando mais um Camarote da Tubá nesta manhã de quarta-feira. Quarto!
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0: Pois é, turminha, hoje 20 de maio de 2026, é dia mundial das abelhas, é dia nacional do medicamento genérico, dia da comissão de menores, dia... Aliás, dia do comissário de menores, dia mundial da metrologia, dia nacional do técnico auxiliar de enfermagem e hoje também é o dia do pedagogo.
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0: Vamos nessa, até às 11 horas da manhã, muita alegria, muita descontração, animação, interatividade, muita música de qualidade aqui no Camarote, que tem a apresentação e sonoplastia de Bruno Vandresen, as gravações de Lucas Marcos de Carvalho e a direção geral do padre Rafael Leão.
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0: É, galerinha, estamos no outono, tempo é bom em Tubarão, temperatura marcando 17 graus e a umidade relativa do ar em 79%. Participa aí, pede a tua música, oferece pra quem você quiser. Tô aqui pra atender com muito carinho o seu pedido, tá? 3626-5177. Apresento a vocês agora o meu cardápio do dia. Lourenço Lorival, a casa da vovó, pra Maria de Fátima lá em Nova Brasília, em Imbituba. Zé Neto e Cristiano, estado decadente, para dona Dionísia Mendes Vidal. Giliardi, a festa dos insetos, para dona Isaura e Paulo Carola. Pink, Just Give Me a Reason. Alô, Fabiano Salgado, é pra ti, meu querido. Inquilina de Violeiro, pro Ricardo Damian e a Turma do Arroz. Gilberto e Gilmar e Zé Neto Cristiano, assino com X, pra Cidinha da Cocada e a dona Natalina. Gustavo Lima diz pra mim, pro Fabiano Salgado. Zeca Pagodinho, posso até me apaixonar. O Guarese pediu, vai ouvir, hein? Pepe Moreno, menino de rua, pro Sandro e a Cirlei do Capiva. Chitãozinho me chororó. Essa aqui, ó, a galopeira, pra Arina de Pedrinhas, ela oferece para as suas sobrinhas, a Sônia Zanelato Mendes, ela fez aniversário no dia 16, no último sábado, e pra outra sobrinha dela, Fabiana da Silva Mendes, de Pedrinhas, que fez aniversário anteontem. Se der tempo também, acho que dá, Skank, uma partida de futebol pro Ricardo Damian e a Turma do Arroz. Esse então é o meu cardápio do dia, bora! Então tá, né? Abrindo a parte musical, a primeira do dia, Casa da Vovó, Lourenço Lorival, Maria de Fátima de Nova Brasília, essa é pra você. Bom dia!

voando pro Pará, galera. Vamos dançar. Minha senhora, você que tem o cabelo meio comprido, faça igual o Joelma, bata o seu cabelo. Só cuidado com a labirintite. Não vai ficar tonta, não vai cair, não vai se machucar.

vamos parar por aqui, né? Porque, de fato, a galera vai ficar tonta se for dançar igual a Joelma faz, né? Você já viu como a Joelma dança? Então não tente fazer isso em casa, principalmente se você tiver uma idade mais avançada e tiver labirintite, tá? Porque a tontura vai bater, com certeza, tá? Vamos lá, né? Até às 11 horas, a gente vai estar junto nessa. Daqui a pouco tem bola em jogo, Giovanni Martins trazendo as informações esportivas do que tá rolando aí nesse meio de semana e a projeção, então, dos próximos jogos que vão acontecer aí na Série A, Série B, Libertadores, Sul-Americana, futebol de Tubarão também. Tudo sobre esporte, principalmente futebol, com Giovanni Martins às 11 horas. Enquanto isso, a gente vai curtindo a boa música. E não deixe de participar também e pedir a sua, qualquer uma, tá? Independente do estilo musical, do gênero, pode ser um forrozinho, pode ser um country, pode ser um axé, um pagode, um samba, caipira, sertaneja, pop rock, flashback, músicas internacionais, músicas clássicas, por que não? Enfim, você curte, você vai pedir e eu rodo pra você com o maior prazer, tá bom? Vamos com mais uma música, então, dando prosseguimento nos pedidos de vocês aqui, ouvintes do Camarote. Bora lá!

0: Essa é pra você que só vai de camarote, hein? Ah, é bom demais, é? Vem junto! Esse é o Camarote da Tubar, até às 11 horas, juntinho com muita música de qualidade pra vocês. Sempre falo, programa mais eclético do Rádio Sul Catarinense. Bom, já, né? A partir do segundo bloco, a gente começa com as dobradinhas musicais. Vamos indo de duas em duas, misturando ritmos, alegrando a sua vida, tá? O camarote tá só começando, tem muito por vir ainda. Mas agora eu vou dar um tempo, tá? Tem a previsão do tempo, o Daniel Panobianco tá chegando. O intervalo comercial é rápido e eu volto na sequência.
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3: Municípios de Santa Catarina começam esta quarta-feira com frio intenso e formação de geada, principalmente no meio oeste, oeste e planalto sul do estado, onde a temperatura está negativa. Ao longo do dia, o tempo segue firme na nossa região e o ar bastante gelado. Volta a esfriar bastante na madrugada desta quinta-feira e, mais uma vez, pode gear entre o meio oeste e a Serra Catarinense, com valores negativos de temperatura na relva. Uma frente fria vai passar por Santa Catarina no final de semana, trazendo chuva, principalmente a partir de domingo, no dia 24. A temperatura máxima hoje não passa de 19 graus e o frio na próxima madrugada vai a 6 graus apenas. Em Gravatal, Içara e Maruí, em Bituba, Jacinto Machado e Tubarão.
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2: Mais Banete. Vamos nessa. Voltando, depois do intervalo comercial, segundo bloco. Daqui a pouco, dobradinha musical pra vocês, tá? Vai participando, vai pedindo a sua música. Bruno, quero pedir um axé, posso? Pode. Bruno, quero pedir um pagodinho, pode? Pode. Não, não só pode como deve. Pagode é... pagode, é outro nível. Bruno, posso pedir um funk? Não, né? Da onde que funk é música, meu querido? Pede qualquer outra coisa, mas funk, por favor, não. Aliás, não, até não dá pra generalizar, porque tem funks bons, né? Principalmente funks de outras épocas. Na época que o funk era muito forte no Brasil, é, que daí tinha Claudinho Buchecha, acho que se enquadra em funk, né? Tinha o MC Marcinho, Se Ela Dança, Eu Danço. E tinha outras músicas que eram legais também, né? Mas o funk de hoje em dia, meu amigo, aí não dá, né? Aí não dá. Perdeu a linha total, tá? Mas se quiser pegar um funkzinho legal, de outros tempos, de outras épocas, com uma letra legal, uma música bem dançante, bem divertida, sem falar bobagem, por que não? Pede aí que eu rodo pra você também, tá? Vamos nessa! A primeira dobradinha musical do Camarote chegando pra você.

0: Chegando aí de volta, hein? Agora são 10 horas com 3 minutinhos. Já já mais uma dobradinha musical pra vocês. Bom, na sequência tem Luan Santana com Zezé de Camargo e Luciano, Inclina de Violeiro. E mais um modão, dois modão de extrema qualidade na sequência. Depois, Gilberto Gilmar com Zé Neto e Cristiano, Assino com X. Um grande abraço aqui ao meu amigo Ederleyzinho, sempre na sintonia. O Ederley, ele mandou uma figura aqui, uma montagem, né? E nessa montagem tem quatro fotinhos, tá? Na primeira delas, tem uma foto da Virgínia com o Vinícius Júnior dizendo, terminaram. Na segunda foto ao lado, Zé Felipe e Ana Castela com o seguinte dizer, terminaram também. Logo abaixo, tem a foto da Paola Oliveira com o Diogo Nogueira, com o dizer, terminaram. E ao lado, então, para finalizar essas quatro fotos, tá lá uma foto da estrada da Jaboticabeira com o seguinte dizer, não terminaram. Será que termina um dia, Ederley? E tu não é chato não, meu querido. Eu também. Todo mundo quer ver, enfim, a estrada da Jaboticabeira terminada. Naqueles dois pequenos trechos que restam ainda, né? Pelo jeito vai demorar mais um bocadinho. Mas é justa, então, a tua preocupação e a tua reclamação. E, afinal, a pergunta que fica é... quando vai acabar a obra da Jaboticabeira? Hein? Bruno, manda um abraço pro Jaquinho. Alô, Jaquinho! Um abraço pra você, meu querido. Jailson, Dera, Kazan, toda a família. Tamo junto. Dona Dionísia mandou dois áudios de 2 segundos. Deu errado, acho que é bem. Esse foi o primeiro.
1: Bota uma música aí.
0: Bota. Veio incompleto. Dona Dionísia, manda de novo aí. Não deu certo. Falhou. Áudiozinho.
2: Bom dia, Bruno.
0: Bom dia.
2: Quero mandar um alô pro pessoal da Padaria da Guarda, que estamos todos ligadinhos na Rádio Tubá.
0: Uhum.
2: E hoje quero pedir uma música especial pro meu esposo Júlio, que está fazendo aniversário.
0: Ô, Júlio.
2: A música do Leonardo e Eduardo Costa. Liguei pra dizer que te amo.
0: Liguei pra dizer que te amo. Olha só, é muito amor envolvido, hein? Tem que dar uma pesquisada primeiro aqui, depois eu rodo. Valeu, Regi.
1: Bom dia, Bruno.
0: Bom dia, Varilda.
1: Passagem. Eu peço música para mim, minha filha Maria Eduarda e seu esposo Bruno, minha filha Rafaela e seu esposo Adriano,
0: uhum.
1: Meu netinho do coração Pietro, que está na escola, as minhas amigas a Rosa, Nilda, Nilcino Revoredo, meu pai na cabeçuda, a dona Rosa,
0: uhum.
1: A dona Cleusa, a dona Terezinha e todas minhas amigas da Legião de Maria. Eu peço Irineu Calegari ou Barquinho.
0: Beleza, valeu, Vanilda. Tempo voa.
3: Bom dia, Brunão. Bom dia, família Camarote.
0: Fala, Rudi.
3: Dia lindo, quarta-feira. Tudo de bom?
0: Dia lindo.
3: Olha só. Tô aqui com meu amigo aqui, o Vitor Hugo, trabalhando comigo. Tá curtindo também o Camarote.
0: Vitor Hugo.
3: Tá melhor. Brunão, quero escutar uma musiquinha do Homem de Ave de Rapina de novo. A música Suicida. Essa música é linda do Ave de Rapina.
0: Beleza.
3: Dos anos 80 aí. Um abraço a todos.
0: Valeu. Rodi, aquele abraço pra ti. Bom trabalho. A você, Vitor Hugo, também aquele abraço. Vamos de Ave de Rapina, então.
1: Bom dia, Bruno. Aqui
0: fala, Maria. Bom dia.
1: A música que eu vou pedir hoje, Bruno, com Zezé de Camargo e Luciano, é o Amor. Bom dia.
0: É o Amor. Bom dia. Bom dia, Bruno. Quartou. Bota na lista João Luiz Correia, Pau que dá cavaco. Tamo junto. Ricardo, Damião e a galera do Arroz. Bom dia, Bruno. A Jaqueline me deixou na mão de novo, Bruno. Foi pra Floripa, feira de artesanato. Eu aqui com as mãos congeladas, repicando fumo. Se deu mal, hein? Vai trabalhar e para de reclamar, rapaz. Reginaldo Lepeira, aquele abraço pra ti. E a Jaque tá em Floripa, então, é? Então tá bom. Boa feira de artesanato para ela. Depois, mais recadinhos. Pra você, Ricardo Damião e a turma da Rois, inquilina de violeiro, cantando Luan Santana, Zezé de Camargo e Luciano, e depois Gilberto Gilmar com Zé Neto e Cristiano, assino com X. Cidinha na Cocada, dona Natalina, essa aqui é pra vocês, hein?

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0: volta, galerinha. São 10 horas com 19 minutinhos. Mais 40 minutos pela frente aí, de muita alegria, de muita música boa ainda pra você aqui no camarote. Dá tempo de você participar, pedir a sua, através do nosso WhatsApp, que é o 36265177. Pede aí, pede aí. Bom dia, Bruno. Coloca a música Indiferença com Zezé de Camargo e Luciano. E manda um alô aqui pra Santa Cruz, 13 de maio. Aquele abraço então pra toda a galera em Santa Cruz, todas as outras tantas comunidades de 13 de maio. A audiência da Tubar é incrível por lá. Lá estão a Joana Ribeiro Felipe, o filho Lucas e o netinho também, o Pedro Gabriel, não, Pedro Henrique também, tá? Valeu, galera, aquele abraço pra vocês. A música tá anotadinha aqui, tá? Simples, mas eu te garanto, eu sei fazer. Dona Isaura, bom dia.
1: Bom dia, Bruno. Quartou.
0: Quartou.
1: Ô, Bruno, dá de marcar aquela música pra mim, o Milagre do Caixa 7.
0: Até do Caixa 8, mulher.
1: Bruno, tudo de bom. Boa quarta pra ti, pra todos da Rádio Tubar. Um abraço.
0: Lele. Lele.
1: Um abraço pra vocês aí. Um abraço pra tua família e todos os teus amigos.
0: Obrigado, ouvintes, minha
1: tá
0: querida.
1: Bom? Tchau, tchau. Beijo, Bruno.
0: Valeu, Dona Isaura. Seu Paulo Carola, aquele abraço. Sim. Pra vocês. Obrigado mais uma vez pela participação. Oi, Bruno Vandrez, hein?

0: Bom dia, bota pra mim aí, com Kid Abelha, Como Eu Quero. Se não der hoje, coloca no dia do meu aniversário, dia 1º de junho. É a Arina de Pedrinhas que pediu. Valeu, Arina, pode deixar, anotei aqui, tá?
1: Se eu te pegar, você vai ver, viu?
0: Cidinha, bom dia.
2: Bom dia, Bruninho, certinho, tudo
0: só
2: bem?
0: Só vai, tudo certo.
2: Hoje eu vou levar a Dona Natalina pro bingo. Segunda-feira ela foi, falasse que ela ia ganhar e ela ganhou, tá?
0: Viu?
2: Tá bem contente.
0: E hoje ela vai ganhar de novo.
2: Então, agora tá aqui escutando, né? E eu queria aquela música 3x4, tá?
0: Foto 3x4, tá, pode deixar.
2: Foto 3x4. Tá bom então, tchau, um abração, tá?
0: Valeu, minha querida Cidinha. Dona Natalina, tudo bem com a senhora por aí? Boa sorte no bingo hoje. A senhora vai ganhar, pode ficar tranquila. Mais um áudiozinho chegando aqui no Whats.
3: Bom dia, Bruno.
0: Bom dia.
3: Bruno, tem como você rodar aquela música pra mim? Do Padre Alessandro Campos, Quer Que Eu Sou Sem Jesus.
0: Sim.
3: E ofereço essa música para os meus dois netinhos, Gabriel e Miguel.
0: Alô, Gabriel. Alô, Miguel.
3: Minha filha Samara.
0: Alô, Samara.
3: Enfim, pra todos.
0: Lelele.
3: E se eu for atendida, meu muito obrigado.
0: Vai ser.
3: Está falando Dona Maria de Fátima, de Nova Brasília, em Bituba.
0: Eu, Dona Maria de Fátima, de Nova Brasília, tua filha Samara, os netinhos, o Gabriel e o Miguel. A memória é uma coisa de louco. Dona Dionísia,
4: Bruno,
0: agora vai.
4: Bota uma música aí.
0: Agora vai.
4: Qualquer uma música com Zé. Zeca Pagodinho, que é pra Rosileia Vidal, que está em casa adoentada. E ela está te escutando, ela está em casa, tá bom? E para todos da Rádio Tubá.
0: Tá certo.
4: Tá bom, Bruno? Que Deus abençoe.
0: Amém, mulher. Dona Dionísia, obrigado aí pela participação. Eu já tô devendo uma do Zeca Pagodinho, já vai daqui a pouco, tá? Posso até me apaixonar a música. Eu vou oferecer aí pra vocês também, tá? Rosileia, aquele abraço e boa recuperação pra você, tá? Vou atender agora o pedido dela, da Rege, da Padaria da Guarda, oferecendo aí música pro maridão, Júlio, que hoje tá de aniversário. Parabéns, Julião. Saúde, paz, muitas felicidades pra ti, meu querido. Leonardo e Eduardo Costa, liguei pra dizer que te amo. E logo depois, Gustavo Lima... Diz pra mim, quem pediu essa foi o Fabiano Salgado. Bora curtir as duas? Agora, 10 horas e 24 minutos.

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volta, moçada. 10h35 agora. Ligado sempre, bom dia. Recado aqui do Rodinei, taxista. Obrigado pela carona, meu querido amigo. Flamenguista, sofredor. Também para ele que sempre me dá carona, né? O Arnoldo, motorista de aplicativo, rodando aí por Tubarão, por pela região toda. Arnoldo, aquele abraço para ti, tá? Valeu, tamo junto. Para toda a galera que trabalha aí, né? Taxistas, motoristas de aplicativo, de ônibus, de caminhão.

0: Marilda também. Bom dia, Bruninho. Seu programa é o melhor do sul do Brasil. Abração, até mais. Marilda, obrigado, tá, querida? Um abraço pra você. E bonito por natureza.
1: Pessoal do Tubar, bom dia aos ouvintes
0: do
1: Tubar.
0: Bom dia.
1: Gostaria de pedir uma música para minha esposa Zulair, Noites Traiçoeira.
0: Uhum.
1: Se puder colocar, a gente agradece.

0: Obrigado.
1: Beleza, quem mandou esse recado foi o Geraldo Medeiros da Silveira, creio eu, né? A você, Azul Aira, então, aquele abraço, obrigado pela participação. Noites Traiçoeiras, pode deixar, tá anotado aqui, meu querido.
2: Bom dia, bom aqui é a Maria Salete Rancho Queimado.
1: Fala, mulher.
2: Ô, Bruna, que você colocou semana passada do padre Zezinho, Maria Minha Mãe Maria, é linda, mas não é essa que eu tenho.
1: Tá.
2: Essa que eu tenho aqui, eu vou cantar um pedacinho pra vocês saber qual é.
1: Vai.
2: Maria Minha Mãe Maria.
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1: canta bem, Marvado.
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0: O Bruno, se você achar quem canta...
1: Achei.
0: Eu agradeço muito, é muito linda. Garanto que vocês vão gostar, tá? Beijo, bom dia.
1: Claro, Dona Maria Salete, Rancho Queimado, cantou bem, hein? Nem desafinou, mandou bem. Não errou a letra. Padre Joãozinho, Maria Minha Mãe é o nome da música. Tá anotadinha aqui já, tá?
2: Bom dia, Bruno.
1: Bom dia
2: aos ouvintes do Tubá, da Tubá. Aqui é a, do camarote, né? Do camarote da Tubá. Aqui é a Cida.
1: Fala,
2: da praia
1: Cida.
2: De Itapirubá.
1: E aí?
2: É, quero ouvir uma música, se for possível. Qualquer uma do Zé Neto e Cristiano. Acho que é Zé Neto e Frederico, né?
1: Tem os na verdade, é Zé Neto e Cristiano, e tem a outra dupla que é João Neto e Frederico, tá? Anotei Zé Neto e Cristiano aqui, tá bom, Cida? Mais um áudio.
3: Oi, Bruno, bom dia.
1: Oi, bom dia.
3: Tá muito frio aí, Bruno?
1: Não, tá de boa.
3: Aqui não tá, tá? Ô, Bruno, eu queria que tu rodasse a música pra mim com Roberta Miranda, Dil Como Eu Te Amo. Ofereço pra turma do Formalizando.
1: Ó, pra nós.
3: E pros meus amigos e pros meus filhos.
1: Tá certo.
3: Beijo, Bruno. Beijo, que Deus te abençoe sempre.
1: Amém,
3: sempre nesse teu programa aí.
1: Tá bom, que ele te abençoe também, a toda a tua família. Vina, lá em Morro da Fumaça. Fala aí, Gorete, bom dia.
4: Bom dia, Bruno.
1: E aí?
4: E hoje nós queremos homenagear o nosso grande amigo Júlio, que está de aniversário hoje. Que Deus abençoe ele. E que dê muitas bênçãos, porque pra aguentar aquela esposa não é fácil.
1: Tinha que vir, né?
4: Isso, né? Deus dê muita força pra ele. Fala, Estela.
5: Bom dia, Bruno. Eu quero uma música.
1: Força, guerreiro.
5: É do Henrique Juliano.
4: Beleza, Bruno? Bom dia. Um bom trabalho pra vocês. Um grande abraço.
1: Gorete,
4: tchau.
1: Gorete. Tu é perigosa também, né, Gorete? Cadê o Marcel? Com frio, ele pegou um atestado, não foi trabalhar e se batiu? Renanzito tá por aí? Ai, ai. Tá bom, vamos de música. Zeca Pagodinho, Posso Até Me Apaixonar. Quem pediu foi o Guarez. Ofereço pra Dona Dionísia e pra Rosileia também. E depois, pro Sandro e a Cirlei do Capiva. Pepe Moreno, Menino de Rua.

0: sopo iki? Alô?
1: Alô, Pamela?
0: Quem tá falando?
1: Aqui é o menino de rua, posso falar com você?
0: Oi?
1: Posso falar com você?
0: Nossa, moleque de rua me ligando.
2: O que foi, Pepe?
0: Moleque de rua me ligando aí. Dá o tom aí. Dá outro. Quer beber? Não. Deve ser o moleque de novo. Alô?
1: Alô, Pepe?
0: O que é que você quer, moço?
1: Eu quero cantar uma música pra você.
0: Você tem uma música pra mim, é?
1: É. Você deixa eu cantar pra você?
3: Deixa, eu tô com o teclado ligado, vou soltar a batida e você canta, vai.
1: Tá legal, escuta aí, beleza?
3: Olha o tempo, hein?

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0: galerinha, já na reta final aqui do camarote, claro, mandando aquele abraço bem especial. Nosso bispo diocesano, Dom Adilson Pedro Buzin, que hoje está de aniversário, 61 anos de vida. Dom Adilson, que Deus continue abençoando então a tua missão, tá? Aquele abraço, parabéns. Bom dia, Bruno, toca isso aí pra nós, Asa de Águia, com a música Dia dos Namorados. Valeu, Fabiano Salgado, pode deixar. Bom dia, Brunão, obrigado pelo alô, sabe que sempre tô ligado, né? Sei, Arnoldo, por isso que eu mandei aquele abraço pra ti, cara. Fiel, hein? Bom dia, Bruno, manda um abraço para os pintores automotivos, ô raça desunida. É, André, é assim, rapaz. Bom dia, Bruno, bom dia, Dona Ilse Quitéria, seu louro, Cris. Bom dia, Bruno. Peço a música Louvor Gaúcho, Tem Gosto de Vitória. Uma ótima quarta-feira pra você. Bom, encontrei aqui com esse nome Marcelo Rocha e Aurelina Dourado, Gosto de Vitória. Creio eu que seja essa música, tá? O Leonício, um abraço. Obrigado aí pela participação também, tá? E é isso, gente. Vou me despedindo de vocês e vou deixar uma dobradinha musical para encerrar os trabalhos hoje.
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0: Chitãozinho, Chororó, Galopeira, Arina de Pedrinhas oferecendo para as sobrinhas, a Sônia Zanelato Mendes, aniversariou no dia 16, e a Fabiana da Silva Mendes, de Pedrinhas, né, que fez aniversário anteontem. E para encerrar, Skank, uma partida de futebol para o Ricardo Damian e a turma do Arroz. Gente, obrigado pelo carinho da audiência, obrigado pelas participações. Foram sensacionais, como sempre, tá? Depois das músicas, tem Tubar Notícias com Lucas Marques e o Giovanni Martins chega às 11h03, por aí, com Bola em Jogo. E à tarde eu volto, hein, no Informalizando. Tchau, gente, um abraço. Fui!

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0: Bom dia. Tudo o que acontece na região, em Santa Catarina e no Brasil, você confere agora no Tubá Notícias. Investigada pelo Ministério Público de São Paulo e pela Polícia Civil, a ONG Instituto Conhecer Brasil, que tem um contrato de 108 milhões de reais com a Prefeitura de São Paulo para a instalação de pontos de Wi-Fi gratuitos na periferia, apresentou ao menos 16,5 milhões de reais em notas irregulares à gestão Ricardo Nunes para justificar despesas do contrato. Um levantamento feito pelo G1 nas prestações de contas da ONG, gerida pela jornalista e empresária Karina Fernandes da Gama, mesma dona da Go Up Entertainment, produtora à frente do filme biográfico sobre o ex-presidente Jair Bolsonaro, aponta o uso de notas milionárias canceladas no site da própria prefeitura e até a apresentação de recibos e notas sem nenhum valor fiscal para justificar gastos de até 4,3 milhões de reais numa única fatura, de junho de 2024 a dezembro de 2025. Dois homens condenados a mais de 33 anos de prisão por uma série de furtos qualificados em Tubarão foram presos no Rio Grande do Sul, após ação conjunta das polícias civis de Santa Catarina e do Rio Grande do Sul. As prisões ocorreram após troca de informações entre a Delegacia de Investigação Criminal de Tubarão e a Draco de Caxias do Sul. Segundo a investigação, os condenados integravam um grupo criminoso especializado em furtos a estabelecimentos comerciais, oficinas mecânicas e residências em Tubarão, no ano de 2018. O grupo agia principalmente durante a noite, quebrando paredes e obstáculos para invadir os imóveis e furtar diversos objetos. Após as investigações da Polícia Civil de Santa Catarina, os envolvidos foram identificados, processados e condenados pelo Poder Judiciário. Um dos homens já estava preso na penitenciária de Charqueadas por outros crimes. O segundo foi localizado e capturado na cidade de Antônio Prado, no Rio Grande do Sul. Você encontra mais informações em radiotubá.com.br. Com as notícias, quem falou foi Lucas Marques.
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2: Fala galera, aquele forte abraço. Começando o Bola em Jogo desta quarta-feira, dia 20 de maio. Bola em Jogo desta quarta-feira, 11 com mais 3 minutos. Giovanni Martins com Everton Luiz. 36265577. Você já sabe, você já conhece o nosso WhatsApp. Você participa, você nos ouve no tradicional FM 104.9, no Radiosnet. Estamos também lá no YouTube com imagens no canal da Rádio e TV Tubá. Curta, dê o seu like e acompanhe o Bola em Jogo desta quarta-feira com as informações do nosso futebol local. Ercílio Luz se prepara para enfrentar o Juventus no próximo domingo fora de casa. Vamos falar sobre o Leão do Sul, vamos trazer algumas informações do adversário, vamos trazer as informações do Clube Atlético Tubarão. Tubarão também se prepara para jogar no domingo. O Peixe joga em casa contra o Caravaggio, um jogo chave, o jogo, aquele jogo famoso de 6 pontos, o Tubarão que inicia a venda de ingressos para o confronto do final de semana. Sexta rodada do Catarinense da Série B começa hoje. Teremos 2 partidas pela rodada, destaque para o clássico de Blumenau. Logo mais, 3 horas, no SESI Metropolitano contra o Blumenau. Um jogo muito interessante e claro que nós estaremos também de olho. Vamos trazer também nesta quarta-feira algumas da Seara Amadorista. Teremos na sexta-feira a decisão do Municipal de Gravatal entre Seri e Ilhota, clássico. Vamos também destacar o Municipal de Pescaria Brava. O Água Verde lidera a competição. Municipal de 13 de maio em destaque. Também vamos falar do Municipal de Tubarão, que vai para a sua terceira rodada. Já teremos jogo amanhã lá em São Martinho, ou aqui em São Martinho. Vamos também trazer as informações da Sul-Americana e Libertadores, os brasileiros em ação. Tudo isso, muito mais, a partir de agora. E daqui a pouco, vamos também manter o contato com o Luiz Carlos Cruz. Ele é técnico de futebol, estava no Juventus, foi desligado. E a gente vai falar um pouquinho sobre essa Série B do Campeonato Catarinense.
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2: Tempo bom em Tubarão, com sol, 21 graus. A temperatura, 60% é a umidade relativa do ar. Bom, algumas notas aqui do nosso futebol local. Daqui a pouco vamos falar mais do Catarinense da Série B, que tem rodada começando nesta quarta-feira. Mas, destacando aqui o Tubarão, Clube Atlético Tubarão, ele divulgou que os ingressos para o jogo contra o Caravaggio estão liberados. Domingo, dia 24, 3 horas. No Domingos Gonzalez, os ingressos, arquibancada local, 50, 6, 25. Arquibancada visitante, 50, 6, 25. Os ingressos comprados pelo site possuem taxa de 10%. Crianças de até 11 anos, acompanhadas de um adulto, não pagam. A retirada da cortesia infantil deve ser feita na bilheteria no dia do jogo. Mulheres pagam meia entrada nos jogos em casa do Tubarão. No dia da partida, a bilheteria funciona até o fim do primeiro tempo. Os ingressos podem ser comprados, adquiridos no site Minha Entrada, na Ativa Esportes, no shopping, a partir desta quarta até domingo, das 10 da manhã às 10 da noite, no estádio Domingos Gonzalez, domingo a partir das 9 da manhã. E o Tubarão espera contar com seu torcedor, pelo menos 1.200 torcedores. É um jogo chave, é um jogo direto, que vale e muito. Tubarão tem 9 pontos, vai enfrentar o Caravaggio, que tem 10 pontos. Por isso, aquele jogo que a gente vem falando, aquele jogo considerado aquele jogo de 6 pontos. Inclusive, teremos um esquenta no domingo. A torcida organizada, a BGT, Batalhão Garra Tricolor, já vem fazendo, né? Vem quando o jogo é feriado ou domingo, a BGT costuma fazer aquele esquenta. E o Jefferson, o Jeff da BGT, está aqui no Bola em Jogo fazendo o registro.
4: Bom dia, ouvinte. Bom dia, Giovanni, torcedores, Clube Atlético Tubarão, todos aqueles que gostam do clube, do Peixão da Vila. Domingo, estamos com o nosso esquenta aí a partir das 10 horas, ali com a nossa tenda, chopezinho gelado ali, à venda, vai ter um choripã ali para quem estar presente, muita música, muita resenha. Domingo, 10 horas da manhã, todos os caminhos levam aí para a vila, para depois a gente estar às 15 horas no confronto com o Caravaggio. Um jogo importante pra gente, que pode dar até pra nós as primeiras colocações. Beleza? Convidamos a todos aí para participar desse nosso evento. Bora lá, gente. Domingo, dia 24, 10 da manhã, nosso esquenta, chope, gelado, à venda. E nós vamos ter o choripão também pra galera que tá participando ali. Muita música, muita alegria, muita resenha. Um abraço, Giovanni.
2: Valeu, Jefferson. Um abraço, garoto. Gente boa. Choripan tá famoso, né? Tem Choripan no Domingos Gonzalez, teve esquenta do Ercílio também com o Choripan da torcida, com Choripan. Sim, Choripan está em todas. Então os ingressos estão liberados, R$50, meia entrada R$25. O que tem, sei que a gente analisando, é caro para uma segunda divisão? É, só que é aquela velha história, tá caro demais fazer futebol. Eu acompanhava uma entrevista do CEO lá do Blumenau, o Daniel Carbone, e ele relatava que para o Blumenau não ter prejuízo quando ele joga no SESI, ele tem que ter 1.800 torcedores no estádio. Claro que o SESI ele é mais caro, fazer futebol no SESI pela estrutura, é um estádio grande, não era um estádio de futebol, enfim, mas hoje recebe jogos do Blumenau, então é caro. E aqui em Tubarão também não é diferente fazer futebol, são muitos custos, então é o que tem para o momento. O Tubarão coloca os ingressos à venda para esse jogo que vale muito, 15h, no próximo domingo, Tubarão contra a equipe do Caravaggio. O Ercílio Luz vai jogar no final de semana, 15h, contra o Juventus, lá em Jaraguá do Sul. O Juventus é o oitavo colocado com 4, o Ercílio Luz é o quinto com 7 pontos. Um confronto importantíssimo para o time de Tubarão. Vencendo, ele vai a 10 e se mantém na disputa pelas primeiras colocações. Se empatar, ele pode se distanciar, se perder, vai piorar a situação. O Juventus vai igualar a pontuação do Ercílio. Falando em Juventus, em Campeonato Catarinense da Série B, convidado de hoje é o técnico de futebol Luiz Carlos Cruz. Bom dia, Cruz, tudo bem?
5: Bom dia, querido. Para quem tá me vendo aí, né? Eu tô com esse traje porque eu estou na Casa de Caridade Mãe Teresa de Calcutá, fundada pela minha mãe, Dona Darcia, 16 anos atrás. Atendemos 195 crianças, e quando eu estou sem trabalho, eu moro aqui em Itapema, minha esposa é coordenadora pedagógica aqui do projeto, eu sou voluntário. Então hoje a gente está fazendo uma refeição aqui para as crianças e para alguns convidados, e por isso que eu estou nesse traje aqui de voluntário hoje da Casa de Caridade Mãe Teresa de Calcutá em Itapema, que eu convido a todos pela tua audiência e um dia vierem visitar e deixar um pouco de amor aqui para nossas crianças.
2: Bacana, parabéns pela iniciativa. Ô Cruz, o que houve? Fosse demitido? Te mandaram embora do Juventus?
5: Ô, seu Giovanni, você foi um dos primeiros a falar comigo. Eu disse para você que eu estava muito triste, porque jamais imaginava. Eu deixei de ir para outros clubes, inclusive, para acreditar no projeto do Juventus. E eu disse à diretoria, ao Paulo e ao Kleber, que foram lá me demitir no domingo, que eu não pediria para sair. Até porque perdemos o jogo com o Guarani, muito parecido com o vai ser Ercílio e Juventus. É um confronto direto. O Guarani precisava ganhar e foi 1-0. Quem viu o jogo sabe que acho que o empate seria o mais justo, mas futebol não tem justiça. Mas o dirigente sempre tem que justificar, né, amigo? E aí, o treinador que por 2 anos tem 2 acessos e título aqui em Santa Catarina é demitido. Mas, como eu tenho a minha fé, quando alguém fecha uma porta, Deus abre uma janela. E eu vou dizer para você, eu acredito que eu posso voltar nessa mesma divisão esse ano dirigindo outro clube. Isso pode acontecer. Se não acontecer, Deus abriu outra porta e eu vou seguir meu caminho.
2: Bom, Catarinense da Série B até aqui, após 5 rodadas, o Caravaggio lidera, tem 10 pontos, o Blumenau também tem 10, é o segundo, o Fluminense é o terceiro com 10, o Tubarão é o quarto com 9, o Ercílio é o quinto com 7, Metropolitano sexto com 7, Nação sétimo com 6, o Juventus é o oitavo com 4, os dois últimos hoje, o Guarani é o nono com 4, o último é o Jaraguá com 1 ponto. Como que você avalia até aqui essa classificação, desempenho das equipes?
5: A surpresa é o Fluminense, né? mas também se você computar a vitória do Fluminense sobre o Ercílio, é a diferença que está aí. O Ercílio teria 10, o Fluminense teria 7, estaria nesse bolo aí de rebaixamento. Eu vi o Fluminense jogar e acredito que tem time para sustentar uma campanha. Então acredito que o Fluminense não vai navegar na zona de rebaixamento. A zona de rebaixamento vai ficar entre Jaraguá, Guarani, Juventus. O quarto time que pode estar aí vai depender, porque nós temos rodada hoje. Se o Nação fizer a sua parte e vencer o Jaraguá, o Nação já dá uma boa respirada também. E esse confronto entre Juventus e Jaraguá e Ercílio determinará quem vem para esse bolo. Porque se o Ercílio perder para o Juventus, Juventus respira, o Ercílio passa a correr um sério risco, o que, pelo investimento, pelo que foi proposto aí em Tubarão, nós sabemos que está muito longe de ser a realidade. Agora, a liderança do Blumenau e do Caravaggio, o que é que tem aí de normal? O Blumenau manteve o trabalho, está na Série D, investimento altíssimo, e o Caravaggio tem o segredo do trabalho da diretoria, do Ney Rama, do meu amigo Ney Rama, que sempre faz uma base muito bem feita, e de novo o Caravaggio projeta jogadores, trouxe de volta quem estava no Penapolense, que foram campeões da Série A4. Então, um trabalho muito sólido do Ney, do Baiano, do Sérgio Dória, do Túlio, do Luiz Fernando Fera, de toda a direção que tem aí. O Caravaggio tem um propósito, ele não abre mão. E pode ter certeza que ele vai brigar pelo acesso, porque eu vi jogar também. E só não está melhor, líder, porque empatou o Guarani. Tomou um gol no final, um jogo que não fez seu melhor jogo, e tomou um gol no finalzinho. Se não, o líder seria o Caravaggio com 12 pontos.
2: Pois é, a gente analisa o Blumenau pelo investimento, né? O Blumenau, quando joga com os titulares, eu acho ele acima dos demais, mas
5: muito acima,
2: ele...
5: Muito acima.
2: É, pois é, o time, pra mim, é a ser batido, né? Ele derrapou quando jogou com as reservas, perdeu pro Fluminense, enfim, mas eu acho o favorito. O Fluminense, eu tô curioso, cara, antes do campeonato, Cruz, eu colocava, o Fluminense pra mim vai brigar pra não cair, e hoje ele tem uma pontuação bastante interessante.
5: Mas ele trouxe um time pronto, aí que tá a diferença, ele fez uma parceria, ele trouxe um time que tava jogando. O que que nós sofremos lá no Juventus, especificamente? Cada semana sai jogador e chega jogador, então você não consegue fisicamente estar com o time apto. Por que que eu fiquei triste isso aí? Porque essa semana que eu teria um time competitivo para jogar de igual com o Ercílio Luz. O treinador que chegou lá vai pegar uma semana, não de molezinha, mas ele vai pegar o time pronto, caramba, que não deixaram dirigir. E eu disse, deixa eu dirigir mais um jogo então. Aí vocês podem tomar o que quiserem. Mas me tirar covardemente antes de um jogo desse que a gente poderia vencer, mas o Ercílio Luz poderia. Pela primeira vez ia colocar o time que na minha cabeça seria titular. Chegou jogador, chegou Messias, chegou Matheus, pô, você encaixou até um modelo de jogo. Mas enfim, é vida que segue, o Ercílio é que tem que ir lá e fazer a sua parte, e o Juventus fazer a parte dele, que eu torço que o Juventus permaneça. O Juventus objetivo é permanecer na segunda divisão. Por quê? Recuperação judicial, estrutura precária, falta muita coisa para se melhorar, a cidade não apoia, lá o futsal é a realidade, que é 6 vezes campeão brasileiro, é outra realidade. Pra vocês terem ideia, a folha do futsal é quase 400 mil. A do futebol profissional é 40.
2: Sério?
5: Dá pra comparar, né, meu irmão?
2: Folha do Juventus em torno de 40 mil?
5: 40 mil. Investimento pra fazer o time pra jogar a segunda divisão.
2: Olhem só. Eu não sabia. 11:16, Cruz, vamos fazer o seguinte, pra gente ganhar tempo, esse bloco começar bem rápido, 2 minutinhos, se você por gentileza continuar conosco, quero falar ainda contigo sobre, claro, futebol, sobre a rodada que começa hoje da Série B, sobre teu futuro, enfim, tem umas perguntas pra ti, você pode esperar 2 minutinhos?
5: Fica tranquilo, hoje eu tirei esse horário pra atender vocês, ao meio-dia que eu tenho que almoçar com o pessoal da casa aqui, mas temos tempo.
2: Combinado, a gente já volta.
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2: 11:18, de volta com o Bola em Jogo desta quarta-feira, agora 11:19, Coopers em, a cooperativa está desde 1994 fomentando o desenvolvimento de toda a região com a geração de energia elétrica. 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Estamos conversando com o técnico de futebol, Luiz Carlos Cruz. A galera participa por aqui, daqui a pouco mais mensagens. Ô Cruz, quem tá te mandando um forte abraço, dizendo que tu é gente boa, é o seu Olavo Falchetti, torcedor, ícone do Erci Luz.
5: Eu que sou fã dele, ele sabe o quanto eu gosto dele e o quanto nós somos próximos em muitas coisas, né, seu Olavo? Nas ideias, na luta pela democracia, pelo bem comum, pelo amor ao próximo. Um beijo, querido.
2: Legal, daqui a pouco mais mensagens por aqui. Ô Cruz, falando dessa rodada, quero a tua avaliação, por gentileza, você que tem acompanhado, acompanha o futebol catarinense há um bom tempo. Teremos hoje o início da sexta rodada, daqui a pouco às 15h, em Blumenau, no SESI, né? O Metropolitano contra o Blumenau. O Metropolitano, ele tem 7 pontos, é o sexto, o Blumenau é o segundo com 10 pontos. Temos favorito? O que você acha dessa partida?
5: Clássico nunca tem favorito, você sabe disso. Ercílio Tubarão nunca vai ter favorito, independente da condição que estão. Nós vamos ter uma festa de futebol, acredito que vai ser a maior renda até agora do campeonato, vai ser esse jogo. E o Metrô precisa vencer, que o empate não é ruim pro Blumenau, não. Agora, se o Metrô não vencer na sequência que está, eu acho que ele vai sofrer uma pressão maior do que já sofreu uma pressão nessa derrota em casa. Ele já não jogou mal contra o Caravaggio, você sabe, mas perdeu. Esse jogo contra o Barão também foi um confronto equilibrado. O Tubarão foi muito eficaz, mas venceu lá na casa do Metrô. Então, se o Metrô não ganhar, teremos uma pressão, uma crise interna muito grande, porque investiram para chegar. E o Blumenau, se vencer, começa a encaminhar a ponta da tabela, porque é uma rodada que, se o Blumenau também tropeçar, nós podemos ter times abrindo em relação a ele.
2: Sim, é um jogo que chama atenção, Metropolitano Blumenau no SESI. Clássico é clássico. 7:30 na Arena Joinville, o Nação contra Jaraguá. O Nação, ele tem 6 pontos, ele é o sétimo colocado, o Jaraguá é o último com 1 ponto. O Jaraguá tomou 8 na última rodada, tomou 8 do Caravaggio. Para mim, o Nação vence hoje sem dificuldades, ô Cruz.
5: É, mas todo mundo dizia isso em relação ao Guarani e nós, né? O Guarani tinha tomado 6, Bercílio, 6. E o Guarani nos venceu. Eu falei pro Juninho, você sabe que o Juninho é meu filho mais velho, né? Trabalhou comigo, temos uma amizade, é um cara que eu tenho um amor muito grande, ele por mim. Eu conversei com ele segunda-feira, disse pra ele: Juninho, jogo casca de banana. O que que é isso, professor? Se você ganhar, fez a obrigação. Se você não golear, eles vão cobrar. E se você perder, como aconteceu com a gente, você corre risco. Eu fui demitido porque perdemos o Guarani. Porque na cabeça do dirigente, nós íamos golear o Guarani. E não tem essa. Hoje é um jogo que toda obrigação é do Nação. Então o Juventus joga caráter solto. Eu acredito que o Nação vença, mas é o jogo casca de banana.
2: A rodada segue no final de semana, no sábado, 3 horas, no Renato Silveira em Palhoça, Guarani contra o Fluminense. Guarani é o 9º colocado com 4, o Fluminense hoje é o 3º com 10 pontos. Fluminense joga fora de casa, pode conseguir um bom resultado ou, pelo que tu viu, o Guarani deve fazer o dever de casa?
5: Jogo para empate. É muito equilibrado o confronto, Fluminense um pouquinho melhor, tecnicamente falando, tem jogadores e fisicamente, o Fluminense corre muito, velho. Você vai ver, você viu, né? Você viu o que aconteceu? O Fluminense corre muito, não se entrega, compete o tempo todo. Foi um time montado para a segunda divisão. Pode ter certeza, o perfil segunda divisão. Então, acredito que é um jogo para empate.
2: Tubarão e Caravaggio, domingo, 3 da tarde, no Domingos Gonçalves em Tubarão. Tubarão hoje tem 9 pontos, é o 4º colocado. O Caravaggio é o líder com 10. O que dá para esperar desse jogo aqui em Tubarão?
5: Esse eu posso falar bem, né, meu querido? Porque esse, já, eu chamo de clássico, viu? Eu sei que muita gente não gosta, mas é clássico. Do sul do estado. Caravaggio hoje é clássico Tubarão. Mas que o Tubarão tenha mais tradição profissional do que o Caravaggio. No momento, é o típico jogo para empatar. O Caravaggio fazer o ponto fora, né? E o Tubarão buscar um resultado dentro de casa, que também precisa estar lá na ponta de cima. Essa vitória do Tubarão fora deu ao Tubarão uma condição de confiança, e o Zata sabe, precisava. Nazareno sabe, isso gerou no grupo uma confiança. Então é evidente que vai ser um grande jogo. Pelo histórico, né? O Caravaggio já venceu aí, né? Empatou, enfim. É um jogo muito equilibrado. Eu acredito que é um jogo para empate também.
2: É, pro Tubarão, se acontecer um empate, vai ser ruim, né? Até porque o Tubarão conseguiu um péssimo resultado recentemente, quando jogou em casa, empatou com o Jaraguá.
5: Vai lamentar
2: muito. Não dá para empatar com o Jaraguá. O time quer subir, não pode empatar com o Jaraguá.
5: Vai chorar muito aqueles 2 pontos. Você vai ver, lá no final, nós vamos estar lembrando que o Tubarão deixou 2 pontos com o Jaraguá num jogo que ele amassou. Vamos falar a realidade. Foram 26 finalizações, mano. 3 ou 4 bolas na trave, mas não venceu. Então vai lamentar muito a perda daqueles pontos.
2: E no domingo, 3 da tarde, no João Marcato, Jaraguá do Sul, Juventus contra o Ercílio. Juventus com novo técnico, contratou o Valmir Israel, que ganhou a 4 do Paulista pela Penapolense. Saiu Cruz, entrou o Valmir Israel contra o Ercílio. Juventus, além do técnico, deve ter mais jogadores. O que dá para esperar desse jogo em Jaraguá?
5: Se o Ercílio achar que vai enfrentar um time que tá, não, vai enfrentar um time mais pronto, na minha opinião, a partir desta rodada, muito mais pronto para conseguir resultado. Então, se conseguir resultado, não vai ser surpresa para mim, porque eu quero melhor pro Juventus, não quero pior. Mas é um jogo equilibrado. Agora, o Ercílio não vai a Jaraguá do Sul achando que vai enfrentar o mesmo Juventus que eu tava dirigindo, porque essa semana, com o tempo, ia crescer, e com a chegada do treinador, às vezes com mudança, motivação, ele pode querer dar uma resposta. Porque também, se não der, meu irmão, vai penalizar, dependendo do estado do Guarani, que nós deixamos o time na segunda divisão como entregar. Pode entrar no buraco, e aí pra sair é muito difícil.
2: O Juventus tem alguns bons jogadores?
5: Eu coloco o seu goleiro como um dos principais do estado, né? Não precisa nem dizer, você tá acompanhando aí, o Denis. Tem um zagueiro chamado Denis, muito bom jogador. Tem o Bruno Samário, interessantíssimo, joga de ala, joga de ponta, enfim, é um jogador muito versátil, é o coringa da equipe. Tem um jogador chamado Maico, que até agora não desencantou, mas tem todo o potencial técnico para ser. E aí tem os jovens nesse meio, né? Mas contratou agora o Messias, que vocês conhecem, jogou ano passado, e contratou um volante muito bom jogador, o Matheus Sergipano, que chegou, já jogou um pouco ali, comigo seria titular essa semana, não sei se seria. E esperando que o meia, chamado Pajé, que veio do Figueirense, desencante, porque está muito irregular. Até disse a ele, por isso que você não ficou no Figueirense, porque lá não tem tempo para essa oscilação. Pajé tem tudo para estourar, é um meia de criação, potencial, mas está devendo ainda. Ao Juventus, falta, na minha opinião, o 9. Falta o centroavante. Eu ia levar o Gênesis, mas com a minha saída, não sei se o Gênesis vai lá para Jaraguá do Sul.
2: Muito bem. E o Luiz Carlos Cruz, técnico, está no mercado, aguardando propostas.
5: Pode ter nessa noite. pode ser nessa madrugada, pode ser a partir. Vai ter rodada, meu querido. Vai ter rodada. E tudo pode acontecer na cabeça do dirigente. O treinador bicampeão do estado, com dois acessos, está aqui em Itapema, hoje na Casa de Caridade. Se você me permitir, eu posso mostrar só um pouquinho da Casa de Caridade para vocês aí?
2: Ah.
5: Não sei se está no vídeo aí.
2: Sim, sim, com imagens.
5: Só para mostrar como é que está aqui
2: YouTube,
5: a sala de
2: imagens.
5: Convivência. Esses são os nossos valores, ó. Não devemos ter egoísmo, brigar, preconceito, desobediência. Aí, enfim, os valores, tá? Aqui, o que nós devemos? Ter bondade, amor, empatia, coragem, fé, caráter, enfim. Ajuda ao próximo. Aqui é a nossa quadra de esportes, ó, que a gente... Atividade. E lá do lado de lá é o refeitório. Aquela que tá passando lá é a coordenadora, minha esposa, Sandra. Aquela é uma colaboradora nossa. Lá atrás tem mais duas colaboradoras, ó. Então, essa é a Casa de Caridade Matriz Calcutá, que você me deu a honra de dar entrevista aqui. Eu te agradeço poder falar da casa, que quem passar por aqui, quiser nos visitar, venha. Nossas crianças precisam de amor, cuidado e carinho. E que a minha mãe, Carmen e Dona Darcy, fundaram há 16 anos atrás.
2: Parabéns, mais uma vez, pela iniciativa. E antes de encerrar, como técnico de futebol, o Luiz Carlos Cruz gostou da convocação da seleção brasileira? Gostou de ver o Neymar?
5: Eu sou torcedor, você sabe, né? Veja, Maria. De chorar, gritar, torcer. Como minha filha fala, se o Brasil estiver jogando até curling, ele torce. Então vou torcer, gostei da convocação. Claro que o João Pedro merecia estar nesse cenário, mas tinha que escolher. Se o Estevão tivesse inteiro, o Neymar não iria. A não ida do Estevão, na minha opinião, o Ancelotti optou pelo Neymar, não pelo João Pedro, para ter um jogador com capacidade de quebrar linha e drible. E se ele quiser, ele tem que querer, porque até hoje ele não quis e nem mostrou nesses 4 anos que queria jogar a Copa do Mundo. Quem sabe nesses 30 dias que aquele choro que ele teve não seja falso, não seja mentiroso, seja verdadeiro, de quem ama o futebol, e ele nos deu um presente de uma grande Copa do Mundo. Neymar está nos devendo uma grande Copa do Mundo. Pode ser agora.
2: Luiz Carlos Cruz, obrigado por atender a reportagem da Rádio Tubar, resenhando sobre o nosso futebol caseiro, futebol catarinense. Um abraço, com certeza a gente vai voltar a conversar.
5: Querido, vocês da Tubar foram o único que eu atendi até agora, desde que eu saí de Juventus, não atendi ninguém, tá? Pelo carinho, amizade e respeito que eu tenho por vocês. Um abraço e sorte aos dois times de Tubarão, né? Que a gente torce que o Tubarão tem um time na primeira divisão e merece pela cidade que tem.
2: Valeu, um grande abraço. 11:29, as mensagens aqui. Um abraço, Carlos José Lima, Giovanni, doadores de sangue também pagam metade do ingresso. É, sim, tem algumas situações, né, que vale meio ingresso, a meia entrada. É, professores, doadores de sangue, enfim, acima de 60 anos, as mulheres também, né? É, bom dia, Giovanni, manda um abraço ao casal Valdemarzinho e Suzana, ouvintes da Tubá, o Delfinho e ao Genor Dagan, a Genor Dagan, né? Abraço, Valdemarzinho, Lé Fluminense e é Tubarão, né? Se eu não tô errado, é. É. Bom dia, qual o valor do clássico entre Ercílio e Tubarão? O Iago, alô Iago, bom, se nada mudar, são os valores que o Ercílio tem praticado, né? É, 50 coberta, 30 descoberta, cadeira 70, a torcida visitante deve pagar R$30, que fica na descoberta. Quem é ercilista tem ali o passaporte, ainda pode comprar, né? Tem ainda jogos em casa, mas pro jogo da quarta que vem, se nada mudar, né? Acredito que não. 50 coberta, 30 descoberta, cadeira R$70. Abraço pra Doraci. Bom dia, qual o valor do clássico? Ercílio Tubarão, já respondi aqui. Vai depender, né? No final de semana, teremos os times de Tubarão em campo. O Ercílio joga fora contra o Juventus.

0: de cada um. Um abraço para o seu Olavo Falquete, que já fez o registro, mandou um abraço ao Luiz Carlos Cruz. É, bom dia, Giovanni, está melhor? Falaram que ontem aí que o iogurte fez mal. Pois é, fez mal. Acho que foi o pastel que eu comi no domingo. Cruz tem um excelente trabalho no Caravaggio. Excelente nome para os times de Tubarão, opinião do Marcelo das Neves. É, bom dia, Giovanni, a nação ercilista. Vamos, meu Leão, domingo vai ser 2-0 para o Leão. E o clássico? Ah, o clássico, novidades extremas. Bruno Cavalão. Fala, Bruno, tudo bem contigo? Abraço aí. Não esquece, estás convocado aí para a próxima semana. Tu e o Jeff da Batalhão Garra Tricolor. Vamos fazer o intervalo. Na volta, eu volto com mais ouvintes, enfim, mais participações. Também vamos destacar no próximo bloco as informações da Seara Amadorista, hein? Municipal de Gravatal, Pescaria Brava, 13 de Maio, de Tubarão. E daqui a pouco também destaque para Sul-Americana e para Libertadores da América.
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2: Municípios de Santa Catarina começam esta quarta-feira com frio intenso e formação de geada, principalmente no meio oeste, e planalto sul do estado, onde a temperatura está negativa. Ao longo do dia, o tempo segue firme na nossa região e o ar bastante gelado. Volta a esfriar bastante na madrugada desta quinta-feira e, mais uma vez, pode gear entre o meio oeste e a Serra Catarinense, com valores negativos de temperatura na relva. Uma frente fria vai passar por Santa Catarina no final de semana, trazendo chuva, principalmente a partir de domingo, no dia 24. A temperatura máxima hoje não passa de 19 graus e o frio na próxima madrugada vai a 6 graus apenas. Em Gravatal, Içara e Maruí, em Bituba, Jacinto Machado e Tubarão.
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0: 11:37. Vamos lá com mais aqui no Bola em Jogo desta quarta-feira, dia 20. Falta uma semana para o clássico Ercílio Tubarão no Aníbal Costa. Vamos. Um abraço. Eu esqueci o nome, minha memória não é boa. Acho que na sexta-feira eu estava na Beira Rio, próximo, antes do Angelone. Passou um cidadão, gente boa, e me falou: olha, eu sempre ouço, eu acompanho o programa, te acompanho, você, Oswaldo. Um abraço, eu esqueci o nome, minha cabeça não é boa, mas valeu. Bom dia. Giovani, Tubarão vai ganhar do Caravaggio e prepara a invasão. Tricolor clássico, como sempre faz a maior torcida da cidade. A opinião aqui do Estopa. Ô Estopa, o que está acontecendo com o teu União Operária, hein? Até pé frio, hein? Parabéns, Giovani, pela entrevista com Luiz Carlos Cruz, pessoa do bem, excelente iniciativa e voluntariado, só na Tubá mesmo. Obrigado, Rodrigo, top, top. Pai do médico do Erciluz, Rodriguinho. Algumas da Seara Amadorista, vamos lá. Vamos trazer aqui, inicialmente, o Municipal de Pescaria Brava. Tivemos no final de semana, que passou, a terceira rodada. Barreirinhos 1, 3 para o Botafogo, Show do Esporte 4 para o Juventude, e no jogaço de bola, o Catarinense 3-5 para o Água Verde de Barreiros. O Mamadeira me enviou uma mensagem parabenizando a recepção do Catarinense. Ele me passou que o pessoal foi gente boa demais. Ele me coloca que o pessoal do Catarinense, galera, realmente fez a diferença quanto à recepção. Valeu, é isso aí, é assim que se faz futebol amador. Na classificação, o Água Verde lidera 7 pontos. O Catarinense é o segundo com 6. Terceiro, Botafogo 4, quarto, Juventude 4, quinto, Show do Esporte 2, o Barreirinhos é o último com 1 ponto. Teremos no próximo domingo a quarta rodada em Barreiros, 10 da manhã, Água Verde contra o Barreirinhos, o clássico de Barreiros. Domingo, 3 horas, no 37, em Santiago, Botafogo contra o Show do Esporte. E no 37, 3 da tarde, Juventude contra o Catarinense. Em Gravatal, teremos na próxima sexta-feira a decisão do Campeonato Municipal de Gravatal entre Seri de Pouso Alto e a Ilhota. É clássico, né? Quem conhece lá, acompanha o futebol amador de Gravatal, sabe que é um clássico. Seri contra a Ilhota. Vão decidir a Taça Maria Otília Aguiar, a conhecida Tila, que é da região lá de Indaial, a mãe do Cri. Em campo, vamos ter esse confronto. Na primeira fase, as equipes se enfrentaram no estádio da Seri em Pouso Alto e ficaram no empate, 2-2. Eu não sei. A Seri está fazendo um ótimo campeonato, né? Ela começou empatando, mas se encontrou. A Seri chega forte. Do outro lado, a Ilhota, que foi a líder da primeira fase, na semifinal teve dificuldades para eliminar o São Roque. São Roque, para mim, foi superior nos dois jogos. São Roque ganhou o primeiro jogo por 3-2. No segundo jogo, a Ilhota venceu no tempo normal por 1-0 e passou nos pênaltis. Mas o São Roque fez dois jogos difíceis. Tem favorito nesse confronto? É jogo único, é clássico. Pelo momento, talvez a Seri, mas a Ilhota tem uma equipe forte. Vamos ver o que vai acontecer na próxima sexta-feira, 8:30, no estádio Silvio Zappellini, lá em Gravatal. A decisão, jogo único, valendo o título do Municipal de Gravatal 2026. Campeonato Municipal de Tubarão, tivemos no final de semana que passou a segunda rodada. Tivemos o Olímpicos 7-1 para a União Operária. Esse jogo foi no domingo de manhã em São Martinho. Que goleada, hein, cara? Meu Deus do céu. Olímpicos 7-1 para a União Operária. E no domingo à tarde em Congonhas, Vila Real 1-3 para o Santos de São Martinho. Alô, seu Aldo. No Juniores, Vila Real 3-3 para o Santos, Olímpicos 4-1 para a União Operária. Categoria principal, classificação, Olímpicos 3 pontos, o América 3, Santos 3, Vila Real 1, União Operária 1 ponto, tá? Vamos ter a próxima rodada, do Municipal de Tubarão, a rodada acontecendo já amanhã quinta-feira, amanhã dia 21 tem jogo, amanhã às 9:30 no Nereu dos Santos em São Martinho, Santos contra União Operária. Mais cedo tem os juniores e às 9:30 o clássico entre Santos e União Operária, tá? Depois, na terça-feira, dia 26, vai ter Olímpicos contra o América do Andrino, no Nereu dos Santos, em São Martinho. Tudo certo? Campeonato Municipal de 13 de maio, a quinta rodada, foi realizada no final de semana. No sábado, aspirantes 1, 10 para o Auxiliadora. Cara, que goleada, hein? 10-1 para o Auxiliadora. São Gabriel 3-4 para o Juventude. No domingo, São Roque 8-1 para o Rio Perdoná, mais uma goleada. Rio Varjedo 3-1 para o Porto. Classificação, faltam duas rodadas para o fim da primeira fase. O Auxiliadora tem 15 pontos, já está classificado. O São Roque é o Auxiliadora tem 100% de aproveitamento. O São Roque é o segundo com 10. O Rio Varjedo é o terceiro com 10, o quarto é o Juventude com 9, quinto, aspirantes 9, sexto, Porto 3, sétimo, São Gabriel 3, o último é o Rio Perdoná com 0. São Roque e Rio Varjedo estão com 10, aí tem a disputa ali, porque o aspirantes é o quinto com 9, promete essa rodada. Teremos no sábado, dia 23, 2 horas, Auxiliadora contra o Porto, 4 horas, Juventude contra o Rio Perdoná. Domingo, dia 24, 2 horas, São Roque contra aspirantes, 4 horas, Rio Varjedo contra o São Gabriel. O pessoal tem acompanhado, o pessoal tem ido ao módulo esportivo, show de bola, o Municipal de 13 de maio, 11:44. Estopa, que zebrinha que deu, hein? Tomar 7 no campeonato? Fala, ouvinte.
1: Ô, Giovanni, o final de semana é o seguinte: sábado nós vamos no Estrela tomar uma gelada, parece lá.
0: Abaixo, cara.
1: E domingo, pra finalizar, o joguinho do Tubarão com Vitória. Ah. Abraços.
0: Fala baixo, rapaz. Lucas Mello. Gostei da programação. Não é ruim, não, hein? Um abraço. Vamos que. Eu gosto de dançar, agora eu gosto de dançar, cara. Virei um pé de valsa. O negócio é dançar. Intervalo, na sequência, Sul-Americana e Libertadores.

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5: 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O Clube Atlético Tubarão divulga aqui que desde ontem nossos torcedores estão na vila ajudando na revitalização da pintura das calçadas e deixando cada detalhe ainda mais bonito para domingo. Bacana, parabéns aí pela iniciativa dos torcedores que estão participando, pintando as calçadas e deixando cada detalhe mais bonito. Isso aí. 11:48. Libertadores, Sul-Americana. Ontem, terça-feira, pela Sul-Americana, tivemos aqui o São Paulo, cara. Em casa tava vencendo e tomou um empate. São Paulo 1-1 para o Milionários. Hoje, pela Sul-Americana, quarta-feira, teremos 7 horas. Santos contra o São Lourenço da Argentina. 7 da noite lá no Paraguai, Olímpia contra o Vasco. O Vasco foi com o time reserva. Uma vergonha, né? O Vasco se apequenou de vez. O Vasco vencendo hoje já vai se classificar. Vai garantir a classificação, mas o Renato Gaúcho nem viajou, né? Tá suspenso e mandou o time reserva. O Vasco se apequenou. Ah, o foco no brasileiro. Pra quê? Só pra não cair todo ano? É uma brincadeira de mau gosto. 9 da noite. Independente Petroleiro e Botafogo. Esse jogo vai ser no Paraguai. O pau tá comendo lá na Bolívia. Manifestações, enfim. 9 horas, Grêmio contra o Palestino. Na Sul-Americana, pegando aqui os grupos com os brasileiros, o Atlético Mineiro joga amanhã. Amanhã, o Atlético Mineiro 7 da noite contra o Cienciano. Cienciano 7 pontos, Puerto Cabello 6, Juventude 5, Atlético Mineiro 4. No grupo do São Paulo, que é o C, o São Paulo tem 9 pontos, é o líder. O primeiro de cada grupo avança já e depois o segundo vai para uma repescagem. São Paulo 9 pontos, o Milionários 8, o Rings tem 7 pontos, joga hoje contra o Boston River, que não pontuou. No grupo do Santos, que é o grupo D, o São Lourenço lidera com 6, Deportivo Cuenca 6, o Deportivo Recoleta 5, o Santos é o último com 3 pontos, o Santos tem que vencer hoje. Grupo E, Botafogo joga hoje, é o líder com 10, o Caracas é o segundo com 8, o Racing da Argentina 4, Independiente Petroleiro tem 0. No grupo do Grêmio, grupo F, o Montevideo City Torque tem 12 pontos, o Grêmio é o segundo com 7, o Grêmio tem que vencer hoje. O Deportivo Riestra 4, o Palestino é o último com 2. Grupo do Vasco, o Vasco lidera, tem 7 pontos, o adversário de hoje é o Olímpia com 7, hoje o Defensor del Chaco estará lotado e o Vasco vai jogar com o time reserva. O Vasco 7, Olímpia 7, Audax Italiano 7, o último é o Barracas Central com 3. No grupo H, River Plate 10, Carabobo 6, o Bragantino tem 6, o Bragantino joga hoje 9:30 contra o River Plate e o Blooming da Bolívia tem apenas 1 ponto. Pela Libertadores da América, tivemos ontem, terça-feira, Coximbo Unido 3-0 para o Tolima. Fluminense no Maracanã venceu, ufa, respirou, venceu o Bolívar por 2-1. O Fluminense está vivo. Rosário Central 4-0 para o CV. o Santa Fé 2, 1 para o Platense, o Alvaz Red 1, 2 para o Mirassol, Boca Juniors 1, 1 para o Cruzeiro, Independente Del Valle 4, 1 para o Libertad. Hoje pela Libertadores teremos 7 horas, Nacional do Uruguai contra o Universitário do Peru, às 9:30, LDU Quito contra o Lanús, no mesmo horário no Maracanã, Flamengo contra o Estudiantes da Argentina, 9:30 em São Paulo, Palmeiras e Cerro Porteño do Paraguai, 11:00, Júnior Barranquilla Esporte Cristal, Cusco contra o Independente Medellín. Amanhã pela Libertadores tem 7:00, La Guaira Independente Rivadavia da Argentina, 9:30, Universidade Católica e Barcelona do Equador, 9:30, Peñarol e Corinthians. Na Libertadores, nos grupos, o grupo A, no grupo A, o Flamengo joga hoje, tem 7 pontos, o Estudiantes é o segundo com 6, Independente Medellín é o terceiro com 4 pontos. No grupo B, Coximba Unido 10, Tolima é o segundo com 7, Universitário é o terceiro com 4, o Nacional do Uruguai é o último com 4. No grupo C, Independente Rivadavia, que joga hoje, tem 10 pontos, o Bolívar é o segundo com 5, o Fluminense é o terceiro com 5, o La Guaira é o último com 3. Mas o Fluminense está vivo porque na última rodada o Fluminense joga em casa contra o La Guaira, que é o último do grupo. O Fluminense tem tudo para vencer e avançar, tá? No grupo D, o Cruzeiro lidera com 8, o Boca Juniors é o segundo com 7, Universidade Católica tem 7 pontos, o Barcelona de Guayaquil é o último com 3. Grupo E, Corinthians 10 pontos, Platense é o segundo com 7, o Santa Fé é o terceiro com 5, o Peñarol é o último com 2. No grupo F, o Palmeiras é o líder, 8, o Cerro Porteño é o segundo com 7, o Sport Cristal é o terceiro com 6, o último é o Júnior Barranquilla com 1 ponto. Grupo G, Mirassol fazendo uma grande campanha, Mirassol 12 pontos, o segundo é o Lanús com 6, a LDU é a terceira colocada com 6, o Always Red é o último com 3 pontos. E no grupo H, o Rosário Central lidera com 13 pontos, faz uma boa campanha, o Independente Del Valle é o segundo com 10, Universidade Central é o terceiro colocado com 6 e o Libertad do Paraguai ainda não pontuou. É o último do grupo. 11:53, ficando por aqui então, são as últimas do Bola em Jogo desta quarta. Hoje então teremos o início da sexta rodada da Série B do Catarinense. Destaque para 15:00 o clássico de Blumenau, Metropolitano e Blumenau. Vamos acompanhar, né? Vamos acompanhar. Tomara que dê um empate. Vai ser melhor para os times de Tubarão. E à noite, 7:30, lá em Joinville, o Nação contra o Jaraguá. O Nação tem tudo para conseguir uma vitória tranquila. Valeu, galera. Um abraço. Obrigado pela grande audiência. O Bola em Jogo retorna amanhã, quinta-feira, a partir das 11 da manhã. Boa tarde e até a próxima.
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2: Dia 20 de maio, o Senhor te abençoe, guarde, defenda e proteja. Nesta quarta-feira, nós temos o Evangelho segundo João, capítulo 17, versículo 11 até o versículo 19, que diz: Jesus levantou os olhos ao céu e disse: Pai Santo, guarda-os em teu nome, o nome que me desses, para que sejam um, como nós somos um. Quando eu estava com eles e os conservava no teu nome que me desses, eu os guardei, nenhum deles se perdeu, a não ser o filho da perdição, para que a escritura se cumprisse. Agora, porém, eu vou para junto de ti e digo estas coisas no mundo, para que eles tenham a vida em si mesmo. Eu lhes dei a tua palavra e o mundo os odiou, porque não são do mundo como eu não sou do mundo. Não te peço que os tires do mundo, mas que os livres do maligno. Eles não são do mundo como eu não sou do mundo. Santifica-os na verdade. Tua palavra é a verdade. Como me enviastes ao mundo, assim eu os enviei ao mundo. Por eles me santifico a mim mesmo, a fim de que também eles sejam santificados na verdade. Como é bonito, não é, ver o próprio Jesus, nosso Redentor, confiando os seus apóstolos ao Pai. Pede que sejam guardados em seu nome, por seu poder, sua misericórdia, que o Pai entregou a ele. Jesus oferece o que é mais sublime, a participação plena de sua alegria. Alegria que é a aceitação da proposta do amor do Pai, proposta do reino. O mundo é o conjunto do mal que se manifesta no ambiente que nos rodeia. Jesus não pede que o Pai nos tire desse ambiente perigoso, mas que nos guarde para que não nos deixemos vencer pelo mal. Se, como Jesus, não formos do mundo, acabaremos fermentando o mundo inteiro com o Evangelho, com a força do Espírito Santo. Não podemos fugir nem compactuar, temos de transformar o mundo. Pela intercessão da bem-aventurada Albertina, o Senhor te abençoe. Em nome do Pai, do Filho e do Espírito Santo. Amém.
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0: Boa tarde. Quarta-feira, 20 de maio de 2026. Taratuba tá na melhor. Está no ar o Jornal das 12. Eu, Ramon Silveira, aqui nos estúdios, ao vivo. Antônio Bento está ali na Arena Multiuso, já, para entrevistar ao vivo o nosso entrevistado, coordenador da Feira Agropecuária de Tubarão, o Djalma Figueiredo. Jornal das 12. A apresentação de Ramon Silveira e Antônio Nunes Bento, produção da equipe de jornalismo da Rádio Tubá. Mesa de áudio de Everton Luiz, gravações de Lucas Marcos de Carvalho. Também a direção geral do padre Rafael Liano.
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0: Em Tubarão, tempo bom, temperatura. Neste momento, no centro Morro da Catedral, nós estamos com 17 graus.
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0: Você vai ouvir hoje no Jornal das 12. Já, ao vivo, o coordenador da Feira Agropecuária de Tubarão, Djalma Figueiredo, fala dos preparativos para a grande feira. Hidratação esquecida, mesmo com o frio, beber água é fundamental. Alerta nutricionista. No Repórter Tubá, SAMU volta a alertar para acidentes na rodovia SC-370, no trecho de Gravatal. As novidades da política com o melhor comentarista político, Haroldo de Oliveira Silva Dura. No boletim policial, mulher morre após acidente com fritadeira elétrica em lanchonete. No esporte, sexta rodada do Catarinense Série B começa hoje com 2 jogos.
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0: Boa tarde, bom almoço, bom apetite, que Deus abençoe a sua refeição, ouvindo aí o Jornal das 12 da Rádio Tubá. Vamos lá, aqui no centro de Tubarão, a situação do trânsito neste momento, Avenida Rodovalho com a Felipe Schmidt, trânsito intenso, muitos carros passando agora, muitos carros transitando em frente ao Giasse aqui do centro, Vila Moema, saída da ponte Paulinho Maia, trânsito intenso. Trânsito também com filas na ponte do Morrotes, tanto na margem direita Marechal Deodoro, quanto na margem esquerda José Acácio Moreira. Também movimento grande na Avenida Pedro Zappellini, Rua do Hospital, mais tranquilo agora, Vidal Ramos. Rua da Escola Técnica também, trânsito já intenso. Rua Lauro Miller, trânsito também com lentidão. Temos vias com corte de estrada, Rua Senador Arno Damiani, temos a BR-101 ali na Governador, na rodovia Governador Mário Covas, com corte também, perigo, aliás, perigo na estrada ali naquela faixa nesse momento, tem obras. E ainda temos também vias interditadas a Manuel Emerick e outro trecho da Senador Arno Damiani. Vamos obter contato ao vivo com Antônio Bento. Antônio Bento, você está hoje aí na Arena Multiuso, onde os preparativos estão acontecendo, né? Como é que tá a estrutura aí da Feira Agropecuária? Boa tarde, Antônio Bento.
3: Alô, Ramon, muito boa tarde, público ouvinte da Super Tubá Jornal das 12. Hoje um pouquinho diferente, né? Aí não no estúdio, mas aqui neste momento na Arena Multiuso, no espaço, na estrutura da 8ª Feira Agropecuária, que acontece a partir de amanhã, 6 horas da tarde, começam as atividades. Olha, é uma das maiores feiras do estado de Santa Catarina, a Feira Agropecuária aqui de Tubarão, nas comemorações dos 156 anos de Tubarão. O prefeito está em Brasília, mas muitos servidores estão aqui, o Djalma, que ele é o coordenador, diretor da Feira Agropecuária de muitos anos, desde o começo, está aqui ao nosso lado e vai falar sobre a preparação, os preparativos, né, para o início da grande Feira Agropecuária. Djalma, muito boa tarde, tudo bem?
4: Boa tarde, Antônio, boa tarde, Ramon, boa tarde a todos os ouvintes. É uma alegria estar podendo conversar aí com a Rádio Tubá, né, e passando para vocês aqui que os preparativos estão a todo vapor, né? E que, se Deus quiser, amanhã, quinta-feira, às 18 horas, nós já estaremos aí com os portões abertos aí, esperando a todos vocês.
3: E aí, Djalma, além das exposições, né, dos agricultores aqui da região, tem muitas outras exposições. Conta pro ouvinte do Jornal das 12 da Supertuba, Djalma.
4: Nós teremos aqui exposições de animais, né? Nós vamos estar recebendo aí um número bem, bem grande de animais aqui na feira, né? Para exposições, né? Nós teremos aí o nosso tradicional leilão de terneiros e terneiras que ocorrerá no sábado, onde os animais do leilão estarão alojados lá na Epagre, e o leilão será transmitido ao vivo aqui para a arena, né? Então, quem quiser visitar os animais para leilão, né? Quem tiver interesse em adquirir animais, é só se dirigir para fazer visitação na Epagre no sábado pela manhã, e também depois retornando para a arena para poder participar do leilão. Nós teremos diversas atividades culturais aqui, apresentações musicais, né? Todos os dias teremos apresentações musicais, teremos aqui espaço kids para criançada, tá? Passeios de pônei, né? Teremos aqui touro mecânico, né? Teremos aqui uma diversidade de empresas expondo e comercializando produtos, e também teremos aí uma variedade aí de food trucks também na praça de alimentação. Lembrando que a nossa entrada é gratuita.
3: Beleza, e também tem shows, Djalma?
4: Sim, todos os dias teremos apresentações musicais, quinta-feira, sexta-feira, sábado e domingo. Todos os dias teremos apresentações musicais.
3: E com bandas, hein? Para fazer a alegria da população.
4: Com certeza, todos os dias aí teremos grandes cantores aqui, né? Carol Morena na quinta, teremos o Adolfo para encerrar no domingo, teremos a Vitor e Gabriel também no domingo, dentre outros.
3: Djalma, a partir do momento da abertura, 6 da tarde de amanhã, vai até domingo, é o dia todo, 24 horas, tem exceção, tem paradinha, como é que é?
4: Então, abrimos os portões na quinta-feira às 18 horas e segue até às 10 horas da noite. Na sexta-feira, vamos abrir os portões às 9 horas da manhã e irá até às 10 horas da noite. No sábado, às 10 horas da manhã, seguindo até às 10 horas da noite. E no domingo, abrindo às 9 da manhã até às 18h30.
3: Beleza, Djalma, eu circulando aqui na montagem, nos preparativos aqui, eu vi algumas falas diferentes, né? Tipo assim, gaúcha, uma senhora gaúcha, quer dizer, não tem local. É do Rio Grande do Sul, é de outros estados que estão expondo aqui para o grande público.
4: Não é, tá vindo bastante gente aí de várias regiões aí, não só de Santa Catarina, mas também pessoal do Rio Grande do Sul. Nós temos aí empresas, né, que estarão participando aqui da nossa feira, né, trazendo novidades, né, não só da nossa região, mas também de outras regiões aí, ou dentro do estado ou fora do estado.
3: Beleza, o prefeito está em Brasília, na Marcha dos Prefeitos, mas vai estar amanhã aqui para a abertura?
4: Com certeza.
3: Se ele não puder, está o vice-prefeito Denis.
4: Não. O Denis aqui vai estar aqui direto, né? Porque a família do Denis também vai estar participando da feira. Mas o prefeito, sim, a nossa abertura oficial da feira, ela ocorrerá na sexta-feira, tá? Em torno das 19 horas, entre 19 e 20 horas, tá? Vai ser a nossa abertura oficial.
3: Entre as grandes empresas, eu vejo aqui a Copagro, né, o Dionísio, que comanda a Copagro, tem a Ipagre aqui e outras grandes empresas, quer dizer, vai ser uma feira melhor do que o ano passado.
4: A expectativa é a melhor possível, né? A gente sempre planeja o evento no intuito de superar o ano anterior, né? Então, aumentamos o tamanho da feira, diversificamos, né? Temos um volume um pouco maior em comparação ao ano passado e a expectativa é muito boa.
3: Até porque, né, é uma feira em comemoração aos 156 anos do Tubarão, Djalma.
4: É isso aí. A Feira Agropecuária de Tubarão, ela faz parte do calendário oficial das festividades do município, né? Nós temos a Prefeitura Municipal como uma grande apoiadora e incentivadora da Associação dos Pecuaristas, não só a Prefeitura, mas também o Governo do Estado de Santa Catarina, né? E dentre outras entidades ligadas ao setor, né? Epagre, Sidasc, né? Sindicato Rural, juntamente com a Federação de Agricultura, dentre outros.
3: E com relação à previsão do tempo, vocês estão, é claro, de olho no tempo para que não seja de chuva, para coroar ainda mais essa grande feira, oitava?
4: Não, com certeza, né? A previsão do tempo a gente sempre acompanha, né? Até porque quem trabalha no campo tem que estar ligado no tempo 24 horas por dia. Mas para o nosso evento, pode vir tranquilo, porque a feira ela é toda coberta. Então, vai ser um espetáculo.
3: Exatamente, não só para a população de Tubarão, como de toda a região. É bom lembrar que quando acontece nesta época do aniversário do Tubarão, né, já estamos na 8ª feira agropecuária, população de toda a região da Morel e até de outros municípios.
4: A gente está tendo bastante retorno de pessoas de outras regiões do estado, né, procurando a gente aí no intuito de vir nos visitar. Então, assim, a nossa feira, ela abrange aí um público bem expressivo, né, e ele não só de Tubarão, né, mas eles vêm de outras regiões também.
3: Em termos de participação de empresas e tudo mais, tem melhorado, tem aumentado o número de expositores?
4: Tem, nós superamos o ano passado, né, nós já estamos aí com em torno de 110, 115 negócios participando da feira.
3: Um outro dia a gente estava comentando aqui, falando, né, na Super Tubar aqui no Jornal das 12, sobre a feira agropecuária e o pessoal cumprimentando pelo local da feira agora, o segundo ano consecutivo no espaço da Arena Multiuso, Djalma.
4: Ah, esse local ele é maravilhoso, ele tem uma acessibilidade muito boa, né, fácil para estacionamento, o local ele é todo calçado, né, então o local aqui ele é maravilhoso para a gente poder trazer, né, o homem do campo para a cidade aí, mostrar aí o nosso setor aí para todo mundo.
3: Além de exposição de gados, bois, né, que o pessoal pode arrematar, digamos assim, tem outras exposições que o pessoal pode participar também, fazer o negócio?
4: Sim, com certeza, que os animais que estarão expostos aqui, né, as cabanhas, né, vamos dizer assim, que vão estar participando, eles comercializam animais também, né, então eles vão estar aqui, os produtores estarão aqui presentes dentro da feira, colocando seus animais à disposição e também outros para negócio.
3: Beleza, Djalma, é claro que você está numa correria, todo mundo chama daqui, chama dali, o Djalma, inclusive tinha marcado presença nos estúdios, né, para nossa entrevista, mas Antônio, dá uma chegadinha aqui porque infelizmente não posso sair porque estou orientando toda a preparação da estrutura, tem que estar pronta até amanhã, digamos assim, por volta de 3 horas da tarde, porque às 6 começam as atividades.
4: Não, é isso aí, aqui nós estamos a todo vapor, né, então eu estou um pouco impossibilitado de sair daqui, porque a demanda é muito grande de trabalho, né? A gente está a semana toda aqui já na montagem, né? Então, graças a Deus que deu tudo certo, né, Antônio? Para vocês virem aqui, então, dei uma paradinha agora para poder atendê-los. E se Deus quiser, aguardamos todos vocês aqui conosco.
3: Inclusive, no momento que começou, viu, Ramon Silveira e ouvintes, a entrevista, antes de começar a entrevista, Djalma estava ao telefone, outras pessoas chegando para conversar com ele, porque ele é o diretor da Feira Agropecuária Tubarão. Djalma, para acrescentar aí mais algumas informações para o povo, para a população ficar bem ciente do que vai acontecer aqui, pode acrescentar, talvez, que eu não tenha feito a pergunta, né, para esclarecer bem ao nosso público ouvinte.
4: Bom, o nosso evento, ele é um evento gratuito, né, eu gosto de reforçar isso, né, e também passá-los que a gente vai ter aí uma participação forte do pessoal da agricultura familiar, né, vendendo, comercializando bastante produto de muita qualidade. Então, para quem é do meio urbano, né, que acha, lá só vai ter o pessoal do rural, não, nós vamos estar aqui com o evento aberto para atender também o público urbano. Venham com as suas famílias, tragam seus filhos, que a gente tem espaço para as crianças. Nós também teremos um espaço, Antônio, aqui para atender as crianças com necessidades especiais, né? A gente deixou um stand exclusivo aí para as crianças, né, com autismo, né? Então, assim, a gente deixou a feira lá toda preparada para poder receber a todo o público. Todo o público.
3: Beleza, Djalma, então confirmando, abertura oficial amanhã a partir das 6 da tarde, 18 horas e vai até domingo.
4: É isso aí, a abertura amanhã às 18 horas, né? Mas a abertura oficial do evento será na sexta, né? E vai até domingo às 18h30.
3: Por exemplo, amanhã abertura oficial na sexta-feira, sábado, quais são as principais atrações?
4: Então, na quinta-feira, né, nós teríamos aí uma noite para mulheres, né, que seria o Entre Safras e Sonhos, que é um evento beneficente, gratuito, mas tinha pulseira, né, um evento limitado, porque é servido uma janta, ele foi um evento limitado para 450 mulheres, já acabou os ingressos,
3: não
4: tem mais, e a fila de espera tem mais de 100 mulheres na fila de espera. Então, mas independente de estar ocorrendo o evento ou não, a feira vai estar aberta ao público, né? Então pode vir que vai ter outras atrações acontecendo durante o evento, fora o evento das mulheres, né? Teremos praça de alimentação, exposições e produtos à venda. Né? Na sexta-feira vamos abrir os portões às 9 horas da manhã, recebendo as crianças das escolas do município durante a manhã e a tarde, né? Fazendo um roteiro dentro da feira, né? E durante o dia aí, na parte da tarde, na sexta-feira nós teremos aí um julgamento de animais. Os animais que estarão em exposição irão a julgamento aqui por um técnico, né, de raças, onde a gente vai poder julgar e selecionar os melhores animais da feira, né? À noite, na sexta-feira, entre as 7 e 8 horas da noite, teremos a nossa abertura oficial, né? Na sequência, teremos um show musical para encerrar às 10 horas da noite. No sábado, vamos abrir os portões às 9 da manhã, né? Meio-dia, teremos uma apresentação musical durante a manhã e a tarde, e às 18 horas vamos iniciar o nosso leilão, que segue até às 10 horas da noite. E no domingo nós vamos abrir às 9 horas da manhã, né, já com apresentação musical ao meio-dia, e teremos aí uma apresentação musical também durante a manhã e a tarde para encerrar. Fazendo também mais um adendo, no sábado pela manhã nós teremos um dia de campo promovido pela Ipagre, que irá rodar às 10 horas da manhã, faz parte do cronograma da feira, só que ele é um evento que ele ocorrerá lá na Ipagre. Uhum. Né? Ele é um dia de campo, né? Para quem tem interesse, o centro de treinamento da Ipagre, para quem não conhece, ele é um centro maravilhoso, ele tem uma diversidade de culturas e que lá será apresentada nesse dia de campo. Né? Então, a partir das 10 horas da manhã, com o café da manhã servido lá na Ipagre, né? E também um almoço, então... quem tiver interesse em poder participar, né, a partir das 10 horas da manhã estará acontecendo também um dia de campo, né, só que lá na Ipagre.
3: Beleza. Djalma, muito obrigado pela entrevista e sucesso aí na 8ª Feira Agropecuária aqui em Tubarão.
4: Eu que agradeço a oportunidade, Antônio, um abraço, Ramon, e mais uma vez reforçando o convite aí a toda a população de Tubarão e região que venham nos prestigiar, porque o evento está maravilhoso.
3: É, principalmente a Rádio Tubarão, que tem muita audiência, não só em Tubarão, como em toda a região da Amurel. Não esqueça, você que está nos ouvindo, venha a partir de amanhã, quinta-feira, abertura. Vai ser uma abertura, né, para começar aí os trabalhos. E a partir de sexta-feira, aí muitas atrações na 8ª Feira Agropecuária Tubarão, aqui no espaço da Arena Multiuso, em comemoração aos 156 anos do aniversário Tubarão. Um abraço, Ramon, boa tarde e até a próxima.
0: Valeu, Antônio Bento, valeu, Djalma, 12:21, Capivari de Baixo alerta para lotação de pronto atendimento após aumento de casos de influenza. Pessoal, tem que se vacinar, né? A Prefeitura de Capivari de Baixo emitiu um alerta ontem, após a unidade de pronto atendimento do município operar acima de sua capacidade segura de atendimento em diversas faixas de horário, em virtude do crescente aumento dos casos de influenza. Diante desse cenário, os gestores da Secretaria de Saúde fazem um apelo à população para que só procurem UPA nos casos mais graves. Para casos mais a menos de gripe e outras enfermidades, o atendimento pode ser feito nas unidades básicas de saúde e pela ferramenta de telemedicina disponibilizada pela rede de saúde. A secretaria reforça que os atendimentos de urgência e emergência seguem sendo realizados normalmente, conforme a classificação de risco identificada nas triagens. Os profissionais solicitam a compreensão de todos e que sigam as orientações das equipes de saúde, especialmente os encaminhamentos às UBSs. A medida é estritamente técnica, adotada para garantir a segurança dos pacientes e a qualidade do atendimento. Conforme a Secretaria de Saúde, o pronto atendimento está trabalhando com a equipe completa e ampliada, e a situação está sendo monitorada continuamente, visando o melhor atendimento da população. 12:22. Olha, reclamação aí por parte de moradores da Escola Martinho Alves dos Santos. Todas as noites tem barulho aí de descarga de moto. A polícia chegou atrasada, né, depois de denúncias, inclusive deu um acidente esta semana. ali próximo da escola, e a gente pede para que o comando da Polícia Militar faça mais rondas, mais blitz ali na escola Martinho Alves dos Santos, à noite, principalmente na saída da aula. E, infelizmente, está havendo rachas, está havendo muita confusão. A reivindicação, a reclamação, o pedido é de moradores ali no bairro São Martinho. 12:23, a seguir, o Repórter Tubá, o mais bem informado. E hoje no Repórter Tubá, o assunto: SAMU volta a alertar para acidentes da rodovia SC-370 no trecho de Gravatal.
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0: Meio-dia 26, aqui no Jornal das 12. Boa tarde para a PID, que está ligada. Boa tarde aí, os nossos ouvintes estão ligados na Super Tuba 104.9. Kleber Farim. Alô, Kleber Favarim, boa tarde também para você. Boa tarde a todos os nossos ouvintes no YouTube, também no Facebook, dando boa tarde aqui também do Facebook. Deixa eu abrir aqui o pessoal, porque hoje o Antônio Bento não está comigo, né? E normalmente quem lê aqui os recados do Face é o Antônio Bento. Então, boa tarde aí para o Giovanni Weberes Espíndola, Marli Machado, né? Domingos, Vianney Jasper, boa tarde também. Vamos ao Repórter Tubá.
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12: O SAMU, que é o Serviço de Atendimento Móvel de Urgência, emitiu um novo alerta aos motoristas que trafegam pela SC-370, rodovia que liga Tubarão a Braço do Norte, após o aumento no número de acidentes e mortes registrados na via. De acordo com dados da Polícia Militar Rodoviária, entre os dias 5 de março e 12 de maio deste ano, foram registrados 54 sinistros de trânsito e 4 mortes ao longo da rodovia. O caso mais recente foi de um homem que morreu na noite de 8 de maio, numa sexta-feira, após uma colisão frontal entre um carro e uma carreta em Pouso Alto, Gravatal. O coordenador do SAMU em Gravatal, Felipe Macalão, chama a atenção para a situação.
13: A rodovia SC-370, por muitos anos, né,
9: ela foi uma rodovia que ceifou vidas. É uma rodovia que tem um trânsito pesado de caminhões, de veículos, né, de motocicletas, e nós temos muitos trechos dessa rodovia que, infelizmente, eles carecem, né, de sinalização, eles carecem de lombada, né, enfim. E muitos desses acidentes, eles têm sido causados por imprudência dos motoristas mesmo, né, a questão da pressa, enfim. Nós, quando inauguramos o SAMU de Gravatal em setembro de 2024, nós conseguimos manter do Jardim Andréia até o Pouso Alto, que é o trecho de Gravatal da SC-370, mais de um ano sem óbitos. A gente teve óbitos na rodovia como extensão, mas no trecho de Gravatal nós não tivemos óbitos, porque justamente o tempo resposta da ambulância chegar até a ocorrência. Contudo, de janeiro para abril, a gente já notou uma significativa aumento dessa demanda, né? Nós tivemos acidentes fatais aqui na rodovia, então a gente precisa estar muito atento em relação a estes casos que estão acontecendo com muita frequência, né? Então a gente precisa muito da colaboração de cada motorista para que a gente não transforme em tragédia, né? Esses dados que cada vez mais vem aumentando.
11: Como você vê essa situação também envolvendo motocicletas?
9: As motocicletas, né? Por serem um veículo mais ágeis, né? Então, tende, né? O condutor a sempre buscar furar a fila, né? Ultrapassar pela direita. Enfim, a motocicleta, nós sempre falamos que o para-choque da motocicleta é o condutor, né? Então, a gente precisa ter muita prudência, né? Essas duas mortes foram relacionadas à motocicleta, né? Infelizmente, mas também nós tivemos vários casos que tivemos registro de morte envolvendo veículos, envolvendo caminhão, vítimas que ficaram encarceradas dentro do veículo. Então é muito importante que, principalmente quem está conduzindo motocicleta, usar o capacete, sempre ter a direção defensiva, manter, seguir as leis de trânsito, reduzir a velocidade, né? E sempre sair com antecedência de casa, porque a pressa é o que vai causar esse acidente, com certeza.
11: Existem pontos mais críticos no trecho que o SAMU atende em Gravatal quanto aos acidentes?
9: A rodovia SC-370, por si só, ela já tem vários pontos que há muito tempo já deveriam ter redobrado parte de sinalização, né? Enfim, mas nós temos de Braço do Norte para cá, a gente tem a conhecida Sete Voltas, né? Ali é todo mês acontece um acidente, às vezes quase que semanal, já tivemos vários óbitos ali. No trecho do Pouso Alto, é um trecho que também tem muito registro de mortes, né? Nós temos aqui em Gravatal mesmo, nas proximidades do Posto São Marcos, é um local que registra acidentes semanalmente também. Então, existem vários pontos na rodovia que eles são gerados por causa que elas são pistas simples, então a alta velocidade, a ultrapassagem perigosa e essa mistura de carro, moto e caminhão vai juntar com a falta de atenção e imprudência, que infelizmente a gente vai ter o resultado que é o acidente.
11: Existe um período, um dia, um horário que vocês enfrentam mais situações?
9: Os acidentes, eles têm um perfil de acontecerem sempre na parte da manhã, quando as pessoas estão indo para o trabalho, ou no final do dia, quando elas estão voltando para casa. Esse é o horário que mais tem ocorrências de trauma na rodovia, né? Óbvio que a gente tem durante o dia, acontece justamente por causa da pressa, né? Eu tenho que sair de Braço Norte para Tubarão, então, enfim. A maioria desses acidentes estão ligados com imprudência.
11: E, como a gente observa, essa rodovia ela é muito importante, né? Que liga Braço do Norte, Tubarão, Tubarão, Braço do Norte. São muitos caminhões, carros, motocicletas. Transitando por isso, vale e acaba valendo esse alerta. Em casos de acidentes, quando acontece o acidente, o SAMU tem atendido com rapidez?
9: A nossa base hoje, ela está localizada num ponto estratégico da rodovia. Então, hoje, no trecho de Gravatal, a gente chega de 3 a 5 minutos em qualquer trecho, né? Para atender essas vítimas. Antes, quando não tinha o SAMU de Gravatal, dependia de SAMU de Braço Norte ou SAMU de Tubarão, ou de ter uma disponibilidade, né, de alguma unidade do bombeiro estar disponível. E, infelizmente, nós tivemos registro de vítimas que perderam a vida na rodovia justamente porque não tinham socorro imediato. Então, hoje, em 5 minutos, a gente já está chegando no local da ocorrência para fazer o primeiro atendimento dessas vítimas.
11: Felipe Macalão, que coordena o SAMU de Gravatal, então vale o registro atenção redobrada por parte dos motoristas e ter um pouco mais de paciência. Ah, eu tô com pressa, vou acelerar, enfim, vou sair ultrapassando. Calma, né? Vamos com calma. Melhor perder 5 minutos do que perder a vida.
9: É verdade. Manter a calma no trânsito, manter a distância do veículo da frente, crianças sempre veladas na cadeirinha, o celular, evitar utilizar o celular, se precisar, vá para o acostamento, sinalize, porque são medidas pequenas que vão fazer a diferença e não existe maior dor de que sofrer ou perder uma vida por uma imprudência de uma pessoa usando um celular. Enfim, a gente precisa ter muita consciência no trânsito. Os números já estão mostrando para nós que está muito grave, então a gente precisa da colaboração de todo mundo que transita pela rodovia.
11: Obrigado por atender a nossa reportagem.
9: Obrigado, Giovanni.
11: Repórter Giovanni Martins.
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0: que é o secretário de Proteção e Defesa Civil de Tubarão. 12:34, intervalo, a gente volta já, mas antes tem a previsão do tempo com ele, Daniel Panobianco.
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2: Municípios de Santa Catarina começam esta quarta-feira com frio intenso e formação de geada, principalmente no meio oeste, e planalto sul do estado, onde a temperatura está negativa. Ao longo do dia, o tempo segue firme na nossa região e o ar bastante gelado. Volta a esfriar bastante na madrugada desta quinta-feira e, mais uma vez, pode gear entre o meio oeste e a Serra Catarinense, com valores negativos de temperatura na relva. Uma frente fria vai passar por Santa Catarina no final de semana, trazendo chuva, principalmente a partir de domingo, no dia 24. A temperatura máxima hoje não passa de 19 graus e o frio na próxima madrugada vai a 6 graus apenas. Em Gravatal, Içara e Maruí, em Bituba, Jacinto Machado e Tubarão.
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7: Olá, eu sou Alexandra Aline, fonoaudióloga, audiologista do Complexo Médico Provida. 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Pode sinalizar desde a necessidade de uma limpeza de ouvido, o início de uma perda auditiva, ou mesmo alterações em outras partes do corpo. 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

0: Nutricionista Daniela Nandi, hoje vamos falar sobre um assunto bem pertinente, ainda mais com a chegada do frio, a falta da hidratação, a hidratação esquecida, porque no frio muitas pessoas acabam tomando menos água do que o costume. Lá no verão, muitas pessoas tomam mais água pela necessidade do calor, climas mais quentes. Agora, com a chegada do frio, essa hidratação, ela diminui consideravelmente. Daniela, seja bem-vinda aqui ao programa. Já fala um pouquinho conosco aqui com os ouvintes da Tubá, por que que as pessoas acabam tomando menos água nesses períodos de frio? Mas temperaturas agora já chegam aos 10, 11, 12 graus Celsius.
1: Muito obrigada pelo convite, né? Estamos aqui mais uma vez com a nossa querida audiência. Então, isso é bem recorrente, né? Uma pergunta bem recorrente mesmo a respeito da questão da hidratação. Então, assim, independente do clima, se está quente ou se está frio, o nosso corpo continua precisando, necessitando de água, porque a água faz parte de todas as reações químicas do corpo. Só que, claro, né, no calor, suando, acaba que fica mais perceptível, digamos assim, a sensação de sede. No inverno, parece que o corpo já pede algo mais quentinho, parece que a água não entra tão bem, né? Isso é verdade. Mas, de todo modo, o corpo não deixa de precisar dessa água, dessa hidratação, né? Porque tanto, né, para o cérebro funcionar, rim funcionar, fígado, digestão, emagrecimento, ganho de massa muscular, enfim, tudo necessita de água. Então, só porque a gente não tem a sensação de sede, não quer dizer que o corpo não esteja necessitando dessa água. Então, a gente precisa encontrar uma outra maneira de estar se hidratando, que talvez a água fria mesmo não apeteça tanto, né? Então, a gente precisa realmente encontrar uma outra forma. Tem várias formas, né? De a gente fazer isso.
0: São várias formas que você diz, e uma pergunta que talvez seja recorrente entre os ouvintes: sopas e caldos entram na conta de água do dia? Quantos pratos equivalem a um copo de água? Se é que entram, né, no caso, né?
1: Uhum. Então, a necessidade de água a gente calcula por quilo de peso. Então, essa história de são 2 litros de água por dia. Claro, o profissional da saúde, ele precisa de uma média, assim, né, para conseguir explicar, né, para as pessoas. Então, 2 litros é uma quantidade legal, mas, assim, o ideal mesmo é a gente fazer a nossa continha, quanto a gente precisa pelo tanto de peso que a gente tem. Então, no verão, a gente calcula 40 ml de água por quilo de peso. No inverno, isso baixa um pouquinho, 35 ml de água por quilo de peso. Claro que, se no verão a pessoa ainda fizer esporte ao ar livre e tal, esse 40 ml pode aumentar, né? Mas no inverno, se a gente trabalhar por volta de 30, 35 ml por quilo de peso, já é uma quantidade bem interessante. Quando a gente fala de hidratação, claro que o melhor cenário é a água, né? Pura, propriamente dita. Mas a gente pode utilizar também a água com gás, a gente pode utilizar chás, que ficam muito próximos da hidratação da água natural, da água a água. Quando a gente fala em alimentos, toda a água do alimento também entra na hidratação, só que ela não entra diretamente na hidratação. A gente precisa passar por um processo de digestão, por exemplo, uma sopinha, um caldinho, né? Vai passar por um processo de digestão para depois ser absorvido. Então, não é exatamente uma hidratação direta, mas pode colaborar, sim, para quem tem dificuldade de ingestão mesmo de água, né? E daí a quantidade é essa continha aí que a gente faz, né? Para saber a quantidade diária de líquidos a serem ingeridos.
0: Perfeito. Além da água, o que que hidrata de verdade? O chá conta como uma hidratação? O café desidrata? Um suco natural hidrata? Talvez um suco de melancia, um suco de laranja? O que que costuma hidratar nesses períodos? Também, claro, ainda mais para manter a energia, né? Temos os isotônicos, vamos já citar aqui um isotônico famoso, que é o Gatorade. Ele é uma possível hidratação também, uma válvula de escape para quem faz algum esporte?
1: Então, a melhor hidratação é a água, né? Isso não tenha dúvida. O chá, ele fica muito próximo da água, assim, para hidratar, porque ele praticamente não passa por processo digestivo nenhum. Ele tem alguns ativos enfim, mas seria a segunda melhor opção. Aí quando a gente fala já em café, em suco, aí já é uma hidratação bem secundária, porque vai passar, né? O café até desidrata um pouco, dependendo da quantidade que a pessoa toma, mas no final aquela água ali residual pode contar alguma coisa. O suco, ele é um alimento, é fruta, é frutose, vai estar vindo com muitas calorias, com muitos outros nutrientes, e que vai passar ali pelo processo digestivo até chegar na hidratação. Não seriam melhores opções, assim, ainda a melhor opção seria o chá. No caso dos desses eletrólitos ali, né, do Gatorade, enfim, aí a gente já tem uma outra situação, porque como ele tem muitos eletrólitos ali, né, sódio, potássio, entre outras cositas más, precisa realmente ter uma necessidade, uma perda de líquido bem importante para ter indicação de uso, porque senão a gente pode desbalancear essas questões no sangue, no organismo.
2: Ok, importante assunto aí que nós acabamos de ouvir. A água é o ano todo, tá? É claro que no verão a gente sente mais sede, mas não deixe de beber água também no inverno. Esfriou? A água é tudo. Ao acordar, tome pelo menos um copo d'água, porque ela faz todos os nossos órgãos funcionar, né, melhor ainda. Água, toma água, né, o dia todo. Não exagerar também, né? Os médicos recomendam aquela velha recomendação, tome no mínimo 2 litros de água por dia, mas não precisa tomar de uma vez, né, um gole bastante, né, 1 litro já, vamos dizer assim, 500 ml já de uma vez só. Não, vai bebendo devagarinho e tal, né, porque é só para hidratar, né, não deixar a garganta secar, principalmente ajuda na garganta, ajuda em tudo, os órgãos, né, a água em jejum é o primeiro líquido e é o melhor líquido do mundo, com toda certeza. 12:46, 12:46, daqui a pouquinho mais, nós vamos conversar com o secretário de Proteção e Defesa Civil de Tubarão, o engenheiro Rafael Marques, porque a Defesa Civil interditou hoje a ponte da rodovia Ageu Medeiros por risco estrutural. Tô vendo aqui a foto que está no site da Prefeitura de Tubarão. Isso aqui faz anos, né? Não é culpa dessa administração, mas está na hora, porque eu sempre falo que todos os prefeitos, todas as prefeituras têm ponte em pleno século 21, em pleno ano 2026, ponte de madeira ainda existe nessas comunidades. Pelo amor de Deus, né? Isso aí é coisa do passado. Tem que realmente solicitar documentação ao governo do estado, né, e colocar uma ponte de concreto, os famosos diques. Isso aí é coisa do passado, gente. Aí ficam aí agricultores, moradores, toda uma comunidade interditada, né, não consegue passar, ter aí a passagem, né, a trafegabilidade. Olha, ficam isolados aí, né, não podem transitar. Isso aí é horrível, é lamentável o que acontece aí, as comunidades do interior com essas pontes velhas, né, perigosas, ponte de madeira, e que o pior, né, só dá prejuízo no bolso aí, no nosso bolso, porque a prefeitura vai lá, coloca uma ponte de madeira, tal, dura, sei lá, 3-4 anos, depois tem que fazer tudo de novo. Tem que ser ponte de concreto, né? Não, era para não existir mais nenhuma ponte aqui, né, nesse Brasilzão. Falando de nossa região, pelo menos. A gente volta já, daqui a pouquinho, com mais informações, né? E já nós vamos falar sobre catarinenses podem renegociar débitos de ICMS, IPVA e ITCMD com desconto através do programa Recupera Mais. Boa notícia.

0: Morada, meio-dia 38. Hidratação esquecida. Mesmo com frio, beber água é fundamental. Alerta aí, nutricionista Gabriel.
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2: 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A hora certa. 12:49 na Rádio Tubá.
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0: volta, meio-dia e 51, Taratuba tá na melhor, sempre junto de você, Jornal das 12, dando boa tarde aqui para os nossos ouvintes que estão ligados com a mais ligada 104.9. Boa tarde aí para o Roque Mendes Machado. Boa tarde, Antenor Piana, né? Lá de União do Oeste. Terezinha Mota, dona Terezinha, está ligadinha sempre. Meio-dia e 52, daqui a pouquinho a entrevista com o secretário de Proteção e Defesa Civil, Rafael Marques, para falar sobre essa interdição da Ponte da Madre, lá da Geo Medeiros. Catarinenses podem renegociar débitos de ICMS, IPVA e ITCMD com desconto através do programa Recupera Mais, Lucas.
1: O programa Recupera Mais entrou na reta final para adesão às condições especiais de regularização de débitos estaduais. Os contribuintes catarinenses têm até o próximo dia 29 de maio para aproveitar os descontos oferecidos aos pagamentos de ICMS e ITCMD em atraso. No caso do ICMS, ainda é possível obter descontos de até 93% sobre multas e juros no pagamento à vista. Para o ITCMD, o desconto à vista é de até 60%. O secretário de Estado da Fazenda, Cleverson Sivert, reforça que após o dia 29 de maio, apenas o IPVA atrasado ainda poderá ser renegociado.
2: Até esse prazo, os contribuintes ainda podem aproveitar as condições especiais para ter descontos expressivos em multas e juros, né? No caso do ICMS, o desconto do pagamento à vista pode chegar a 93%. Já para o ITCMD, o desconto à vista é de até 60%. As opções de parcelamento para esses dois impostos também seguem disponíveis até 29 de maio. Importante lembrar que depois do dia 29, as condições especiais para o ICMS e ITCMD serão encerradas definitivamente. Vão permanecer no programa somente as renegociações do IPVA, com pagamento exclusivamente à vista, até o dia 30 de setembro.
1: O secretário Cleverson também fala dos objetivos da iniciativa e como acessar os descontos.
2: A segunda edição do Recupera Mais foi lançada pelo governador Jorginho Melo para justamente incentivar a regularização fiscal de pessoas físicas e jurídicas, oferecendo assim condições facilitadas para quitar pendências tributárias. Para aderir ao programa e consultar todas as regras, basta acessar a página da Secretaria da Fazenda na internet, www.cef.sc.gov.br.
1: Lançado em março, o Programa de Recuperação Fiscal de Santa Catarina arrecadou 643 milhões de reais até o último 17 de maio. Cerca de 60 mil contribuintes catarinenses renegociaram dívidas de ICMS, IPVA e ITCMD com o fisco. Reportagem Lucas Marques.
0: Obrigado, Lucas. Meio-dia e 54, Lucas volta aí, né? Para falar sobre os bombeiros de Santa Catarina, porque já atenderam mais de 9 mil vítimas de acidentes de trânsito neste ano. A corporação vem formando novos especialistas em resgate veicular. Ainda bem, porque vale a orientação sempre. Eu sei que você, pai, você, mãe, sempre fala antes de seu filho sair para uma festa, né, etc. Mas o pessoal tem que andar mais devagar, não ingerir bebidas alcoólicas, né? Ter calma aí. É, e quem vai para a festa tem que escalar um, ó, hoje é você que vai dirigir, você não vai beber hoje, entendeu? Porque nós estamos aí com falta de atendentes especialistas no resgate veicular. Muito triste essas situações aí, aquele acidente que aconteceu em Braço do Norte, aqueles jovens lá que bateram, né? Aquela neblina, quando vinham de uma festa, etc. Então a gente vê cada coisa aí, cada tragédia que a gente tá cansado de ouvir notícia ruim. Então vamos ouvir essa reportagem.
1: Nos primeiros quatro meses de 2026, o Corpo de Bombeiros Militar de Santa Catarina atendeu 7.480 ocorrências de acidentes de trânsito em todo o estado, com 9.094 vítimas. Os números reforçam a importância da capacitação contínua das equipes que atuam no resgate veicular. A área é uma das mais complexas e decisivas do atendimento pré-hospitalar. Para ampliar a capacidade de resposta resposta nessas ocorrências, o Corpo de Bombeiros concluiu, em Joaçaba, o curso de instrutor de resgate veicular. Com isso, a corporação conta com 18 novos instrutores especializados em salvamentos de vítimas presas às ferragens. Os novos instrutores atuam como multiplicadores do conhecimento em diferentes regiões catarinenses, difundindo técnicas e fortalecendo as equipes. O tenente-coronel Bruno Lisboa, presidente da Coordenadoria de Resgate Veicular do Corpo de Bombeiros Militar, destacou o acompanhamento e suporte feito em cada capacitação.
3: As nossas equipes têm, nesse mês, realizado diversos treinamentos operacionais, onde a coordenadoria vem monitorando e ajudando os batalhões nesses treinamentos. Teremos o nosso desafio estadual de resgate veicular no mês de outubro. E a gente deixa aqui o alerta, né, para as pessoas se conscientizarem da importância de usar cinto de segurança, não beber e dirigir após, cuidar com as manutenções de primeiro escalão do carro e qualquer coisa que precisar, ligue 193, Bombeiro Militar de Santa Catarina.
1: Além da qualificação técnica, esta edição do curso marcou um momento histórico para a corporação. Pela primeira vez, duas bombeiras militares concluíram a formação como instrutoras de resgate veicular no Corpo de Bombeiros de Santa Catarina. A sargenta Marciele, do 2º Batalhão de Bombeiros Militar, e a cabo Maria Elisa, do 10º Batalhão de Bombeiros Militar. O resgate veicular exige uma atuação altamente especializada. Além do atendimento às vítimas, as equipes precisam lidar com cenários instáveis, riscos de incêndio, vazamento de combustível e estruturas comprometidas. Reportagem Lucas Marques.
0: Valeu, Lucas. 12:58, doação de leite humano ajuda a salvar vidas de bebês prematuros em Santa Catarina. O Hospital Universitário da UFSC reforça a importância da solidariedade no Dia Mundial de Doação de Leite Humano. Nós vamos ouvir aí a reportagem da Amarilis Pequeno, da Rede de Notícias Acaerte, com a Isabel Cristina Alves Malisca, que é enfermeira e coordenadora da Central de Incentivo ao Aleitamento Materno do HU UFSC, e a Cailaine Gomes de Abreu, que é mãe de bebê prematuro internado na UTI neonatal do HU UFSC.
4: A doação de leite humano pode representar a diferença entre a vida e a recuperação de bebês prematuros internados em unidades neonatais. Na semana em que comemoramos o Dia Mundial da Doação de Leite Humano, o Hospital Universitário da Universidade Federal de Santa Catarina, em Florianópolis, reforça a importância da solidariedade das mães doadoras. O leite materno é considerado um alimento completo, rico em nutrientes e anticorpos essenciais para o desenvolvimento dos recém-nascidos, especialmente daqueles que nasceram antes do tempo ou enfrentam problemas de saúde nos primeiros dias de vida. A enfermeira e coordenadora da Central de Incentivo ao Aleitamento Materno do HU, Isabel Cristina Alves Malisca, explica que o leite humano funciona como uma proteção natural para os bebês mais vulneráveis.
5: O leite materno, ele é importante para todos os bebês. Ele confere muitas propriedades imunológicas de proteção, de neuroproteção do bebê. E para uma criança que está numa unidade neonatal, que está internada na UTI, ele torna-se ainda muito mais importante. Seja por ela ser um bebê prematuro ou por ter alguma intercorrência que necessitou a internação dessa criança.
4: Segundo Isabel, além de alimentar, o leite materno fortalece o vínculo entre mãe e bebê e ajuda na recuperação mais rápida das crianças internadas.
5: Uma pequena porção de leite, por exemplo, 100 ml, pode amamentar até 10 bebês internados em UTI. Com certeza é um gesto de carinho, de amor, e que vai ajudar tanto esses bebês a se recuperarem de uma forma mais rápida possível e terem alta da UTI, né, de forma mais rápida também.
4: A profissional destaca ainda que pequenas quantidades já fazem grande diferença. 100 mililitros de leite doado podem alimentar até 10 bebês internados em UTIs neonatais. No hospital universitário, mães que conseguem produzir leite além da necessidade dos próprios filhos também ajudam outros recém-nascidos. É o caso de Cailaine Gomes de Abreu, mãe de uma bebê prematura internada na UTI neonatal.
6: Eu estou bem orgulhosa de mim por estar doando esse leite, vou estar ajudando outras crianças, outras mães que não conseguem retirar o leite, o próprio leite para a filha. No começo, para mim, eu não estava conseguindo, e isso é um transtorno para a gente fica ruim. Então, eu retirando esse leite do ano para as crianças que precisa, eu acho que já vai estar ajudando muitas mães. Elas preferem muito um leite materno do que uma fórmula.
4: Para doar leite, a mulher precisa estar saudável e amamentando. Em Florianópolis, o Banco de Leite da Maternidade Carmela Dutra realiza, inclusive, a coleta domiciliar, facilitando o processo para as mães doadoras. Atualmente, o Brasil possui a maior rede de bancos de leite humano do mundo, referência internacional em solidariedade e cuidado neonatal. De Florianópolis, da Rede de Notícias Acaerte, Amarilis Pequeno.
0: Obrigado, Amarilis. 1:01, depois do intervalo, a entrevista ao vivo por telefone com o secretário de Proteção e Defesa Civil, Rafael Marques.
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0: 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Vamos ao telefone conversar ao vivo aí com o secretário de Proteção e Defesa Civil de Tubarão, engenheiro Rafael Marques. Secretário Rafael, boa tarde, tudo bem?
1: Boa tarde a ti, aos ouvintes.
0: Secretário, a Defesa Civil interdita a ponte da rodovia Geo Medeiros por risco estrutural. Explica pra gente o que aconteceu.
1: Bom, a gente foi acionado por moradores da região da Madre e também às vezes usuários que passavam pelo rio sob a ponte com embarcações, que notaram que tinha uma rachadura na estrutura da ponte. Hoje pela manhã a equipe se deslocou, né? O nosso engenheiro esteve no local e realmente constatou que uma viga de madeira principal, ela tem uma rachadura em toda a sua longitude e também já uma fratura no sentido transversal, ou seja, aquela ponte está sujeita a qualquer instante, ela vira abaixo com um peso passando em cima. Não dá para se estipular carro pequeno, caminhão, pelo estado daquela viga, né? Então a gente optou por impedir a passagem ali para evitar que venha ter algum acidente, né? Que mais grave.
0: Essa ponte é a ponte que fica lá no final da Estrada Geral da Madre?
1: Na verdade é a ponte que faz parte da rodovia Ageu Medeiros, né? A Geo Medeiros foi pavimentada, asfaltada praticamente em todo o seu trecho. Era um trechinho que estava sem asfalto, onde tem essa ponte. É bem a divisa, né? Tubarão, Laguna. O trajeto ainda pode ser feito, né? Logicamente, não mais ali pela rodovia, mas pela Madre. Não impede, é tranquilo. Quem vem de Laguna entra pela Madre via Tubarão e vice-versa, né? Tubarão indo pela Madre, pega o asfalto novamente e se dirige à Laguna. Então, para garantir, né, a segurança dos usuários, ali a gente sabe que tem um fluxo bastante grande de pessoas, né? Então a gente fez essa opção.
0: Seria o momento de aproveitar e, né, retirar essa ponte e colocar uma de concreto?
1: Sim, não resta a menor dúvida. Faz parte do projeto, né, da rodovia Ageu Medeiros, uma ponte ali e depois mais lá na frente, lá no Rio Corredor, né? Então, a gente já conversando, na verdade, esse projeto é tocado, né, pelo consórcio da Murel, consórcio Sim, a Murel Intermunicipal de Municípios, né? Essa já tem o projeto da ponte e possivelmente dentro de 60 dias já deve começar a construção dessa nova ponte, estaqueamento e todos os componentes de uma ponte. Então, na verdade, essa ponte, ela agora já estando fechada, né? Em seguida já começarão as obras para construção de uma ponte daí com duas vias, uma ponte transitável, né? Que essa que estava ali era uma ponte precária que passava um veículo por vez, né? Lembrando que ela, e até hoje de manhã, quando a gente fez essa constatação, também, né, a gente ligou para a Coordenadoria de Proteção e Defesa Civil de Laguna, que vieram também, constataram o estado daquela ponte, né? E também, assim como lá pelo lado de Laguna, já avisando pela imprensa, a comunidade, que terão que passar pela Madre para fazer o desvio, né, em função dessa obra ali.
0: Então, essa ponte que está interditada é a que fica na rodovia Geo Medeiros, não é a que Isso. fica lá no final da Madre, não. No final da Madre está não. Tudo ok.
1: Ok, ali é uma ponte de concreto já bem estabelecida, não. É aquela pequena ponte de madeira que é a saída do Rio da Madre, ou seja, o Rio Seco que sai no Rio Tubarão, né? É uma ponte, aquela ponte pequena de madeira que já vinha... no início da nossa gestão ela já tinha sido feita uma manutenção, mas como ali em função das obras, né, passaram acho que muitos caminhões, veículos pesados, ela rapidamente entrou em estado de decomposição e agora está numa condição que não oferece segurança para os veículos passarem.
0: Aí aquela documentação, né, o famoso DIC, né, que é solicitado ao governo do estado, né?
1: Isto é, na verdade, ela é continuidade dos diques. Só até lembrando, né, que esses diques foram construídos, terminados, né, em 1982. quando o Rio Tubarão foi retificado, né, após a enchente de 74, teve uma obra que começou em 1978 e terminou em 1982, que foi alargamento, aprofundamento, né, e indicamento, deixando ele mais reto possível. Então foi tirada a areia do Rio Tubarão e feito esses diques. Esses diques também servem para evitar inundações. Quando o rio transborda, ele sai da calha natural e tem esses diques que protegem de entrar para a região da Madre, Campo da Eira e aqui também próximo, né, no Campestre. Essa é a função desse dique, que inicialmente feito para proteção e também para a estrada, né? E é onde foi definido agora uns anos atrás, né, que seria asfaltada e que ela, felizmente, a gente tem uma rodovia hoje bem pavimentada, que vai facilitar o acesso às praias, né, do Farol, Camacho, Teresa. Então, é uma obra que está praticamente pronta, né, os trechos de asfalto, faltando agora essas duas pontes. Então, eles deverão começar em breve a construção dessa lá nessa divisa, onde é essa que a gente hoje interrompeu o tráfego.
0: Muito bem. Aproveitando que o senhor está comigo aqui no Jornal das 12, nessa enorme audiência da Rádio Tubá, gostaria de lhe perguntar sobre a questão ali, porque um ouvinte me perguntou há poucos dias atrás, eu não soube responder, né? E o senhor é a pessoa correta para responder, talvez, desta pergunta aí do ouvinte, porque os meteorologistas estão alertando, estão falando sobre o El Niño, que virá fortes chuvas, principalmente a partir de agosto, setembro, ali naquela região Capivari. Tubarão, Lados da Diamante, proximidades da rodovia Ivane Freta, a limpeza das valas também será feita, porque não existe nenhuma movimentação, perguntou este ouvinte para mim.
1: Bom, em relação a essa questão de próximo à usina pertencente ao município de Capivari, eu não posso responder. A prefeitura, né, de Tubarão vem desde o início do ano passado, independente desse fenômeno, né, do El Niño que está se formando lá no Pacífico, né, a gente vem fazendo limpezas, inclusive a gente está próximo ali, a gente está fazendo que vem do lado São Martinho, desaguando ali no Rio Tubarão, próximo ao Rio Capivari, a gente está fazendo limpeza nessas valas, não só em várias valas da cidade, a gente já limpou mais de 140 quilômetros de valas. Então a gente tem. Agora, nessa região específica ali, eu creio que seja Capivari, porque não tem nenhuma vala que seja de Tubarão, assim, pelo menos não me vem aqui na mente nesse instante. Eu não saberia dizer se Capivari está fazendo, mas eu creio que deva ter alguma ação também. Então, não saberia lhe dizer.
0: Tá certo, então. E mais alguma outra novidade, secretário Rafael?
1: Bom, além desse processo todo que a gente está fazendo essas limpezas, né? Em breve, né? Em breve deve começar a limpeza da vegetação no rio, aqui no Rio da Madre, esse rio seco, né? Que hoje está bastante comprometido, né? Em função da quantidade de aguapés e outras vegetações, que a água praticamente não circula. Então, eu imagino que nos próximos 15 dias já deve começar o processo de limpeza. Já houve uma licitação e essa licitação teve uma empresa vencedora. Provavelmente nesse sábado, a gente vem até entregar ordem de serviço para a empresa vencedora. Então, é uma grande novidade aqui, de imediato, esse processo da limpeza do rio ali vai acontecer, facilitando, né, o escoamento das águas em período de chuva também, que tem boa parte da água aqui da Vila Moema, do Campestre, da passagem vai para o rio, né, para o Rio Tubarão, ali para o Rio da Madre, que é o antigo leito do Rio Tubarão, e que hoje, com aquele material que está ali, tem uma dificuldade de escoar. E com essa limpeza, com certeza, é uma ansiedade muito grande dos moradores, né? Principalmente o pessoal da região da Madre, que nos cobraram muito, porque também dificultou a retirada de água para os campos de risicultura. Então, é uma obra muito esperada e a gente deve começar em breve.
0: Nossa, muito obrigado pela entrevista, secretário de Proteção e Defesa Civil do município de Tubarão, Rafael Marques. Uma ótima tarde de trabalho.
1: Obrigado, igualmente.
0: 1:14. Vamos ouvir parte do Papo Reto de hoje com o melhor comentarista político, o Haroldo de Oliveira Silva. Dura, fala, Dura.
2: notícias pipocam em todos os lados. Eu estou muito feliz com todas essas notícias. Isso é bom, notícias políticas, enfim. Mas é importante a gente discutir, é importante. Ontem à noite, falando sobre isso, vocês falam de política, tu e o Antônio, não só nós, as outras emissoras, TVs, rádios, jornais, estão falando. É notícia, porque é muito importante dia 4 de outubro. É muito importante. E nesse grupo que eu estava ontem à noite, nós estávamos em 6 pessoas. E eu perguntei, assim, fiz uma pesquisa, senadores da República, quem que você vai votar no senador de Santa Catarina para ver, né? Eu não vou aqui citar o resultado, os nomes, mas eles falaram o nome de um. Eu falei, não, eu quero de outro.
3: Porque os são seis, dois.
2: Os seis disseram, não, que dois. É um, rapaz, tá louco,
3: votação Dura. Em dois.
2: Aí eu expliquei pra ele, não, esse ano...
3: Tem que ser em dois.
2: Você é dois senadores que você vota. Vota no seu preferido e no menos preferido.
3: Vota, por exemplo, primeiro no Antônio Bento e depois no Dura.
2: Depois no Dura. É isso aí, eu aceito, eu vou ser eleito igual. Então, tá tudo certo, mas o que eu quero dizer é alertar as pessoas. Nessa eleição agora, você vai votar em dois senadores. Vota em presidente da República, vota nos senadores, vota em um deputado federal, em um deputado estadual e deu pra bola, certo? Ah, suplente de senador, você não vota nessas coisas. Ah, vice-governador, você não vota no nome dele. Ah, vice-presidente da República, você não vota nele, você vota sempre na linha de frente. Mas senador nesta eleição de 2006, são duas vagas, então você tem direito a votar em dois senadores. Em 2030, né? 2030, aí você vai votar num senador só, certo? Um senador. Então, é assim que funciona, né?
3: Só pra esclarecer...
2: Tem que completar 81 senadores lá do Senado Federal.
3: Exatamente. Só para esclarecer o ouvinte, né, que o senador tem mandato de 8 anos. A cada 4 anos, 2 renovam e outro, passando 4 anos, um só.
2: Isso.
3: Então, neste ano de 2026, serão 2 senadores. Daqui a 4 anos, um senador.
2: A cada 4 anos, renova 40 vagas.
3: Exatamente.
2: 40 vagas lá no Senado Federal.
3: Uhum.
2: Então, esse ano, tem tudo para renovar aí todo mundo aí. 40 vagas, né? Eu acho que dá 40 vagas.
3: Ô, Dura, mas vamos começar pela nossa região. Capivari de Baixo, é só até onde você nasceu. Capivari de Baixo.
2: Meu querido Capivari.
3: Aliás,
2: Dura, Capivari,
3: quando nasceu, era tubaronense, né? Era de Tubarão, Capivari. Depois virou distrito e agora, né, município de Capivari de Baixo. Tem uma encrenca muito grande entre Câmara de Vereadores e Prefeitura, prefeito Claudir. A Câmara aprovou um projeto de lei para a instalação de câmeras, né, em algumas secretarias. O que é que aconteceu? Foi aprovado na Câmara, foi para ser sancionado? Não, foi vetado. Voltou para a Câmara e foi derrubado o veto. Comenta aí, Dura.
2: Interessante que eu não sei porque que os prefeitos, eu quero falar pro Claudir direto, não vou mandar, vou fazer curva não para falar. Nós estamos no sistema, eles não entendem isso. Nós estamos num sistema onde existe dois poderes muito fortes politicamente, né? Então nós temos o executivo, o legislativo e o judiciário,
3: uhum,
2: certo? Cada um na sua. Agora, o executivo e o legislativo, eles trabalham muito próximos um do outro, né? Como fiscalizadores. A Câmara de Vereador não é nada mais, nada menos do que fiscalizadores dos atos do executivo. Só que tem executivo que tem a maioria, isso não é bom. Tem um lado que não é bom. Tem a maioria dos vereadores, né? No caso, vereadores, e aí. Facilita muito a vida do prefeito, mas facilita muitas vezes por um lado ruim, né? Sem análise, sem estudo, sem debate. Isso é uma situação, né? Nós temos a maioria achando que a maioria pode tudo, certo? Muitas vezes vai todo mundo pro brejo. A vaca acorda, tudo pro brejo.
3: Vai terneiro,
2: vai tudo. Então tem que tomar muito cuidado com essa maioria, tem que fazer o certo. Por exemplo, o projeto do Aurimar, o Aurimar hoje é oposição ao prefeito, ele pensa pensa na cidade, é verdade. A oposição, a Karine, a Heloíse, o Juninho, pessoas que estão lá fazendo oposição, e que eu, se eu fosse prefeito, agradeceria muito, porque eu chamaria eles pro meu lado e dizer assim: me explique por que que você é contra esse projeto. Ah, prefeito, é por isso, eu estudei isso, eu pesquisei isso, isso, isso, isso. Ah, aí eu chamo o meu chefe de gabinete, aí eu chamo o secretário e digo: olha, a vereadora Karine, vou dar um exemplo aqui, minha querida amiga vereadora Karine, por exemplo, ó, ela está dizendo que se esse projeto é isso, isso, isso, pode explicar, vocês é que mandaram o projeto, eu assinei aqui. Ah, não, prefeito, é um debate salutar, democrático, republicano. Aí, quando chega na casa legislativa, não tem como escapar. Agora, quando a coisa não começa na birrinha, aí fica difícil o negócio. Capivari começou mal desde o início em relação ao legislativo, essa relação legislativo e executivo. Tem a maioria acha que pode tudo. Agora, um simples projeto, né, de autoria do vereador Aurimar, que é muito importante, é evolutivo, é uma coisa que evolui muito para uma série de situações, que é colocar a câmara de monitoramento em órgãos, por exemplo, como posto de saúde, sei lá, pronto atendimento. Por quê? Muitas vezes os médicos, enfermeiras, nós, cidadãos, muitas vezes vamos e achamos que o médico tem que curar nós na marra, tem que diagnosticar nós na marra, e berramos porque somos cidadãos e pagamos impostos. Mas não sabemos de que temos que ter paciência com as coisas. E isso, o Aurimar, ele fez um projeto para que monitorasse tudo isso, sabe? Monitorasse para ver a razão dos dois lados. E no primeiro momento, esse projeto foi aprovado, né? Foi aprovado o ano passado e foi para o prefeito, né, sancionar. Como você bem explicou, ele vetou um projeto simples, uma coisa barata, uma coisa muito simples. Não tem dinheiro, vai atrás de emenda. Tem tantas emendas de 100 mil, 200 mil aí, dando sopa.
0: Ok, Vade do Papo Reto, +22, é hora da polícia. 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
4: Na polícia, dois homens condenados a mais de 33 anos de prisão por uma série de furtos qualificados em Tubarão foram presos no Rio Grande do Sul após ação conjunta das polícias civis de Santa Catarina e Gaúcha. As prisões ocorreram após troca de informações entre a Delegacia de Investigação Criminal, a DIC de Tubarão e a Draco de Caxias do Sul. Segundo a investigação, os condenados integravam um grupo criminoso especializado em furtos a estabelecimentos comerciais, oficinas mecânicas e residenciais em Tubarão no ano de 2018. O grupo agia principalmente durante a noite, quebrando paredes e obstáculos para invadir os imóveis e furtar diversos objetos. Após as investigações da Polícia Civil, os envolvidos foram identificados, processados e condenados pelo Poder Judiciário. Um dos homens já estava preso na penitenciária de Charqueadas por outros crimes. O segundo foi localizado e capturado na cidade de Antônio Prado, no Rio Grande do Sul. Segundo a Polícia Civil, as prisões reforçam o trabalho integrado entre os estados no combate aos crimes patrimoniais e no cumprimento de decisões judiciais. Uma mulher de 48 anos morreu após um acidente com uma fritadeira elétrica em uma lanchonete no centro de Orleans. O fato ocorreu na noite de ontem por volta das 9 horas. Segundo a polícia militar, a vítima sofreu uma descarga elétrica enquanto trabalhava na cozinha do estabelecimento. Conforme a PM, testemunhas relataram que ela caiu desacordada após um forte clarão. Funcionários tentaram prestar socorro imediato e acionaram o SAMU. De acordo com a polícia, a vítima foi encaminhada ao hospital, onde teve a morte confirmada. A polícia científica compareceu ao local para os trabalhos periciais. teve cumprimento de mandado de prisão São João Margem Esquerda em Tubarão. Ontem às 2h49 da tarde, a polícia militar realizou o cumprimento. Durante patrulhamento ostensivo, a guarnição abordou um homem de 55 anos em atitude suspeita. Após consulta ao sistema Via Copom e ao Banco Nacional de Medidas Penais e Prisões, foi constatado um mandado de prisão ativo em desfavor do abordado pelo crime de posse irregular de arma de fogo de uso permitido e receptação. Com condenação de 5 anos e 8 meses, o homem foi conduzido ao presídio regional da cidade de Tubarão e teve tráfico de drogas no São João Margem Esquerda em Tubarão. Ontem às 6h19 da noite, a polícia militar realizou uma ação de combate ao tráfico de drogas durante incursões em um conjunto residencial. Após informações sobre intensa movimentação relacionada ao comércio de drogas, as guarnições visualizaram um adolescente que tentou fugir ao perceber a presença policial, sendo abordado em seguida. Durante as buscas em um apartamento desocupado, os policiais localizaram 15 porções de maconha, 10 porções de cocaína e R$352 em dinheiro. Os materiais foram apreendidos e um boletim de ocorrência foi lavrado. Foram essas as informações da polícia no Jornal das 12.
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0: Com as informações da Jennifer, atendimentos adultos na emergência, 175 pessoas atendidas, no pronto, 43. Atendimentos pediátricos na emergência, 35 crianças atendidas, no pronto, 6. Nascimentos, nasceram 7 crianças, 4 meninos e 3 meninas. Tivemos, infelizmente, 3 falecimentos.
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0: Boa tarde aí para Marilda. Hoje, né, tem aniversário. Daqui a pouquinho nós vamos anunciar, Marilda. Também um abraço aí para o nosso ouvinte que está ligado. O Júnior Reis, né? Está ligadinho aí, está dizendo que Dura é irmão do Miguel Erdi, tá bom? Agora 1h27, vamos ao boletim esportivo e o destaque aí no esporte aqui sobre a sexta rodada do Catarinense Série B, que começa hoje com 2 jogos.
4: Vamos destacar o início da sexta rodada do Campeonato Catarinense da Série B. Vamos ter nesta quarta-feira 2 partidas. Destaque para o clássico de Blumenau. Daqui a pouco, 3 horas, no SESI Metropolitano contra o Blumenau. O jogo será tarde porque o SESI ainda não tem iluminação. Na classificação, o Metropolitano, ele é o sexto colocado com 7 pontos. O Blumenau é o vice-líder com 10. Então, pensando nos times de Tubarão, aqui vai ser melhor um empate. Teremos ainda nesta quarta-feira, 7:30, na Arena Joinville, Nação contra o Jaraguá. O Nação é o sétimo colocado com 6 pontos, o Jaraguá é o último com 1. A tendência é que o Nação conquiste os 3 pontos. Os dois times de Tubarão se preparam para jogar no final de semana, domingo, 3 da tarde, em Jaraguá do Sul, no João Marcato, Juventus contra o Ercílio Luz. No mesmo horário, aqui em Tubarão, jogo grande, Tubarão contra o Caravá. O Peixe, que anunciou nesta semana o lateral direito Tico, de 25 anos, que estava na Portuguesa Santista, a Portuguesa que ganhou a terceira divisão do Campeonato Paulista. São as informações com o repórter Giovanni Martins.
0: Ok, Giovanni, hoje o meu sobrinho Cássio completa aniversário. Ele mora em Canela Grande, né? Homenagem da tia Marilda, parabéns Cássio, que está hoje de aniversário, parabéns a você também que está de aniversário, muitos anos de vida, saúde, Deus abençoe. 1h29, ficamos por aqui com o Jornal das 12, que volta amanhã, eu e Antônio Bento, amanhã a partir do 12h. Eu volto daqui a pouco às 14h30 com o Balcão de Negócios, até lá.
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1: Louvado seja nosso Senhor Jesus Cristo.
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1: 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E o Papa se encontrou com fiéis e peregrinos.

0: forma dos ritos, mas também conduzir a igreja a contemplar e a aprofundar aquele vínculo vivo que a constitui e a une, o mistério de Cristo. A liturgia, com efeito, toca o próprio coração deste mistério. Ela é simultaneamente o espaço, o tempo e o contexto em que a igreja recebe de Cristo a sua própria vida, frisou o Papa, recordando o mistério cristão. O evento pascal, ou seja, a paixão, a morte, a ressurreição e a glorificação de Cristo, que precisamente na liturgia nos é tornado sacramentalmente presente, de modo que cada vez que participamos na Assembleia reunida em seu nome, estamos imersos neste mistério.
1: Cristo stesso è il principio interiore del mistero della Chiesa.
0: O próprio Cristo é o princípio interior do mistério da Igreja, povo santo de Deus, nascido do seu lado, traspassado na cruz. Na Santa Liturgia, com o poder do seu Espírito, ele continua a agir, santifica e associa a Igreja, sua esposa, à sua oferta ao Pai. Exerce o seu sacerdócio absolutamente único, ele que está presente na palavra proclamada, nos sacramentos, nos ministros que celebram, na comunidade reunida e em grau supremo na Eucaristia. A seguir, Leão XIV recordou que, segundo Santo Agostinho, ao celebrar a Eucaristia, a Igreja recebe o corpo do Senhor e torna-se aquilo que recebe. Torna-se o corpo de Cristo, morada de Deus, por meio do Espírito. Esta é a obra da nossa redenção que nos configura a Cristo e nos edifica na comunhão. Na Sagrada Liturgia, essa comunhão realiza-se por meio de uma boa compreensão dos ritos e orações, disse o Papa, citando o número 48 da Sacrosanctum Concilium. A ritualidade da Igreja expressa sua fé e, ao mesmo tempo, molda a identidade eclesial, sublinhou. Se a liturgia está a serviço do mistério de Cristo, compreende-se por que razão foi definida como simultaneamente a meta para a qual se encaminha a ação da Igreja e a fonte de onde promana toda a sua força. É verdade que a ação da Igreja não se limita apenas à liturgia. No entanto, todas as suas atividades, a pregação, o serviço aos pobres, o acompanhamento das realidades humanas, convergem para este culminar, disse ainda Leão XIV. De acordo com o Papa, no sentido inverso, a liturgia sustenta os fiéis, mergulhando-os sempre e de novo na Páscoa do Senhor. E por isso, através da proclamação da palavra, da celebração dos sacramentos e da oração comum, eles são revigorados, encorajados e renovados no seu compromisso de fé e na sua missão. Por outras palavras, a participação dos fiéis na ação litúrgica é simultaneamente interior e exterior, disse o Papa, acrescentando.
1: Ciò significa pure che essa è chiamata a dispiegarsi concretamente lungo tutta la vita.
0: Isso significa também que ela é chamada a manifestar-se concretamente ao longo de toda a vida cotidiana, numa dinâmica ética e espiritual, de modo que a liturgia celebrada se traduza em vida e exija uma existência fiel, capaz de concretizar o que foi vivido na celebração. É assim que a nossa vida se torna sacrifício vivo, santo, agradável a Deus, realizando o nosso culto espiritual. Por fim, Leão XIV convidou a nos deixar moldar interiormente pelos ritos, pelos símbolos, pelos gestos e, sobretudo, pela presença viva de Cristo na liturgia, sublinhando que outros aprofundamentos serão feitos nas próximas catequeses. A seguir, o Papa concedeu a todos a sua bênção apostólica.

0: Estou muito feliz em dar as boas-vindas à Sua Santidade, Aram I, católicos da Cilícia, da Igreja Apostólica Armênia, juntamente com a ilustre delegação que o acompanha. Esta visita fraterna representa uma importante ocasião para fortalecer os laços de unidade que já existem entre nós, enquanto nos aproximamos à plena comunhão entre nossas igrejas. Assim, o Papa começou a audiência geral desta quarta-feira, a segunda vez em 3 dias que encontrou Aram I no Vaticano. Na segunda-feira, na primeira visita oficial do Católicos a Leão XIV, o pontífice recordou a longa história da relação ecumênica com a sede Roma para o fortalecimento do caminho rumo à unidade na fé, apesar das recentes dificuldades. Na audiência geral, o Papa reforçou o empenho mútuo pelo diálogo para o restabelecimento da comunhão entre as igrejas ao se dirigir a Aram I em inglês.
1: Your Holiness, in these days when we prepare for Pentecost,
0: Sua Santidade, nestes dias em que nos preparamos para Pentecostes, invoco a graça do Espírito Santo sobre a peregrinação de vocês aos túmulos dos apóstolos Pedro e Paulo e convido todos os presentes a rezarem fervorosamente ao Senhor para que a visita e os encontros constituam mais um passo no caminho rumo à plena unidade. Rezemos também pela paz no Líbano e no Oriente Médio, mais uma vez dilacerados pela violência e pela guerra. Vossa Santidade, desejo expressar minha especial gratidão pelo seu constante empenho pessoal em prol do ecumenismo, especialmente no diálogo teológico internacional entre a Igreja Católica e as igrejas ortodoxas orientais. Além dos encontros oficiais com o Papa Leão XIV, durante a peregrinação em Roma, a delegação de Aram I também cumpre agenda no Dicastério para a Promoção da Unidade dos Cristãos e outros dicastérios da Cúria Romana. Na terça-feira, no Pontifício Instituto Oriental, o Católicos realizou uma conferência pública sobre os desafios das igrejas no Oriente Médio.
2: Um só corpo e um só espírito, assim como fostes chamados para a única esperança da vossa vocação. Da Epístola de São Paulo aos Efésios, capítulo 4, versículo 4. O lema da Semana de Oração pela Unidade Cristã iluminou o encontro de convivência ecumênica promovido, sexta-feira, 15 de maio, pelo Regional Nordeste 2 da Conferência Nacional dos Bispos do Brasil. O evento reuniu no Recife lideranças e fiéis leigos das igrejas católica, batista e anglicana que reafirmaram o compromisso com o diálogo como caminho para a fraternidade entre as comunidades cristãs. Durante a acolhida e abertura do encontro, o arcebispo emérito de Olinda e Recife e referencial para o ecumenismo na CNBB Nordeste 2, Dom Fernando Saburido, destacou a importância do evento em um contexto de polarização que assola o Brasil e ameaça dividir as comunidades de fé. O religioso fez a leitura do seu artigo A Unidade, Mandamento Divino e Vocação Nossa, que lembra quando, em 1965, o Concílio Vaticano II afirmou que a unidade é a própria vocação da Igreja. Por isso, todos os cristãos devem ser ecumênicos. A razão disso é, antes de tudo, porque a unidade é vontade de Deus e mandamento de Jesus Cristo. A divisão é contra a vontade de Cristo, manifestada nos evangelhos. Por isso, é um escândalo para o mundo e obstáculo para a missão, afirmou Dom Saburido. O pastor da Igreja Batista, Quino Cerqueira, conduziu a reflexão a partir do lema da Semana de Oração da Unidade Cristã 2026 e chamou a atenção para o atual estado do cristianismo ocidental que se apresenta ressentido, medroso e com um notável déficit de capacidade para o diálogo. O líder religioso também sublinhou que é preciso sair do ecumenismo de superfície para o ecumenismo de profundidade. Não se consegue passar do ecumenismo de fotografia para a comunhão na mística e na liturgia. O que obstrui essa passagem é a idolatria teológica. Libertar a teologia de seu vício idolátrico é tarefa pessoal e comunitária. Uma escuta teológica permanente e plurilateral é caminho promissor. O ecumenismo teológico é o que falta para que passemos do ecumenismo de superfície ao ecumenismo de profundidade, explicou. Ainda segundo o pastor Quino, o ecumenismo deve levar batizadas e batizados a serem verdadeiros discípulos de Cristo. Ao fim deste encontro, eu, pastor Batista, não devo sair ainda mais batista. Um ecumenismo como busca do outro que me reafirma em minha posição não leva a nada, senão ao ensimesmamento e à atrofia. Ao fim deste encontro, eu preciso ser menos batista e mais discípulo de Jesus, até que o ser batista ocupe apenas seu devido lugar. Uma maneira sincera e incompleta de acolher a tradição de Jesus, ressaltou. Após as falas, os participantes interagiram trazendo as experiências de promoção do ecumenismo em suas realidades. Entre elas, o trabalho do padre Everaldo Fernandes na diocese de Caruaru, Pernambuco, com encontros mensais de reflexão sobre espiritualidade, fraternidade e saúde mental. O pastor José Marcos, da Igreja Batista, também falou um pouco das ações ecumênicas que realiza há pelo menos 17 anos no Recife. O encontro de convivência ecumênica foi encerrado com um almoço de confraternização. Que assiste ao recrudescimento dos conflitos, com a paz ameaçada em várias frentes e ferida também no velho continente pela guerra na Ucrânia, a União Europeia deve tornar-se intérprete daquele esforço criativo de harmonia indicado por um dos pais fundadores, Robert Schuman, para quem está em andamento o processo de beatificação. Foi o que afirmou o cardeal secretário de Estado Pietro Parolin ao discursar na cerimônia de entrega da Ordem Europeia do Mérito, realizada esta terça-feira, 19 de maio, por ocasião da sessão plenária do Parlamento Europeu reunido em Estrasburgo. O reconhecimento, o primeiro desse tipo concedido por uma instituição da União Europeia, premia personalidades que contribuíram de forma significativa para a integração e a unidade do continente. O purpurado, ao transmitir à plenária a saudação do Papa Leão XIV, destacou que a harmonia entre os povos continua sendo uma promessa fundamental da União Europeia e um claro compromisso internacional da Santa Sé, conforme reiterado várias vezes pelo próprio pontífice. Na base dessa convivência civil, acrescentou, encontram-se valores que têm suas raízes na história cristã europeia e dos quais os pais fundadores se tornaram testemunhas eloquentes. Entre eles está, em primeiro lugar, a afirmação da dignidade humana, que é inviolável e deve ser sempre protegida em todas as fases da vida. O cardeal secretário de Estado concluiu sua intervenção renovando a disponibilidade da Santa Sé para colaborar com as instituições europeias a fim de serem juntos artífices da paz. Entre os 20 agraciados com o prêmio figuram, além de Parolin, também Angela Merkel, ex-chanceler da Alemanha, Lech Wałęsa, ex-presidente da Polônia, e Aníbal Cavaco Silva, que ocupou os cargos de presidente da República e primeiro-ministro de Portugal. O prêmio, conforme consta no site da União Europeia, foi instituído por ocasião do 70º aniversário da Declaração Schuman, que propunha a criação da Comunidade Europeia do Carvão e do Aço, primeiro núcleo do processo de integração que conduziu à atual União Europeia.
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0: Fala aí, galera, boa tarde, agorada. Estamos chegando com mais uma edição do Informalizando Informação com Humor no seu início de tarde, uma tarde de quarta-feira.
1: Quartou,
0: mano. Hoje é o Dia Mundial das Abelhas. É, a abelha é importante, né, cara?
1: É. Sim, cara, é um dos animais mais importantes da natureza.
0: Por que que ela é tão importante, cara, Everton Luiz, o guru?
1: Porque a abelha é responsável por 90% da polinização do mundo. É. Então, em todo canto que tem abelha,
0: legal, legal,
1: saiba que vai ser muito bem polinizada.
0: É, que difícil, né?
1: É bem difícil.
0: Polinizada. Pois é, mas tu sabe que não só as abelhas são agentes polinizadores, né?
1: Não, mas
0: outros
1: se
0: bichos também.
1: Sim, mas se a abelha sumisse,
0: até o morcego
1: teríamos
0: faz,
1: um problema.
0: Até
1: sim,
0: o morcego, é
1: qualquer animal, qualquer animal, qualquer animal.
0: Tu também.
1: Porém, entretanto, todavia, as abelhas, por causa da sua quantidade exuberante, ela tem um poder maior, né? Então, se, por exemplo, se a gente tivesse um declínio muito grande da população de abelhas,
0: eu matei
1: a gente
0: uma ontem.
1: Teria um problema.
0: É mentira.
1: A gente teria um problema bem grande.
0: É, né?
1: É, sim.
0: É verdade. Então tá bom, viva as abelhas.
2: É, por isso.
0: Não as abelhudas, as abelhas.
2: Era isso que eu ia falar, por isso se meta na vida dos outros, seja abelhuda.
0: Não seja abelhuda, não.
1: Isso.
0: Hoje é o Dia Nacional do Medicamento Genérico. Tem gente que curte, compra medicamentos genéricos. Tem uns que não, que só vão naqueles originais. Tem médico que receita a medicação lá e fala, pode comprar o genérico, tem médico que fala que não. Daí como é que a gente fica meio na dúvida, né? E agora?
2: Quando eu vejo...
0: Uns falam uma coisa, outros falam outra.
1: Bom, farmacêuticos
0: eu
1: falam que
0: eu já vou sempre no genérico, mais barato não.
2: É, isso é bom.
0: É, sim. Mas beleza.
2: Mas eu vou te falar que quando eu vejo o genérico, eu já fico assim, ó. Olha o torto já.
0: Eu não tenho... Eu vou de boas.
1: Diano, é que depende, né? Se o genérico é de boa qualidade ou não é. Porque tem aquele genérico que é popularzão, então a gente já sabe que aquele funciona, porque se ele é popular, ele funciona.
2: É, porque já foi testado em outras pessoas.
1: É, agora tem aquele genérico que a gente nunca ouviu falar, tá ligado?
0: Uhum.
1: E aí, esse genérico aqui, ele funciona ou não funciona?
0: Funciona,
1: não
0: sei. Dia do Comissário de Menores, hoje é o Dia Mundial da Metrologia. Não é meteorologia, e sim da metrologia.
1: Metrologia.
0: O que é a metrologia?
2: O estudo dos trens e metrôs que passam pelos trilhos da vida.
0: Exatamente.
1: Exatamente.
0: Perfeito. Dia Nacional do Técnico e Auxiliar de Enfermagem. Parabéns. A essa classe importantíssima também, aquele abraço. Parabéns pelo dia de vocês. E hoje é o dia do pedagogo também, né, pai? Então, a todos que são nessa área aí de pedagogia, aquele abraço, parabéns pelo belíssimo trabalho que vocês praticam dia a dia.
2: Exatamente. A vocês que também trabalham com várias pessoas que não chegaram, chegaram nos 25, 26 anos, mas ainda tem mentalidade de 18, 14,
0: uhum.
2: Você também é um pedagogo. Você que trabalha com crianças também é, não,
1: Exatamente. Boa. Inclusive, respondendo a tua pergunta...
0: Inclusive.
1: Cara, minha língua travou.
0: Mas tu falou certo na primeira, já?
1: É.
0: Na segunda
1: não,
0: também?
1: Não sei, mas aí minha língua travou.
2: Tá tudo bem, irmão.
1: É, respondendo a tua pergunta, o que é metrologia,
0: o
1: cara?
0: O que é a metrologia?
1: Metrologia é a ciência que estuda medidas. E as formas de calculá-las. Os fatores que interferem no processo de medição e problemas que possam atrapalhar os dados, ou seja...
0: Serve pra nada.
1: Não serve pra
2: nada. É inútil.
1: Não, cara, mas metrologia.
0: Vou estudar a medida, vou estudar um metro. Metro tem o quê? Um metro. Oh.
1: Oh. Um metro tem quantos?
0: Eu descobri que um metro tem um metro.
1: 60.
0: É. Enfim, a galera da metrologia, parabéns aí. Vocês são demais. Olá, né, galera? Até as 12h27, 12h28 estaremos aqui. Sou Bruno Vandresa, estou com Everton Luiz, com Lucas Marcos de Carvalho, trabalhos técnicos do Everton, as gravações do Lucas, a direção geral do padre Rafael Liano.
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0: E aí, galerinha, estamos no outono. A gente tá tentando
2: com sabedoria masculina aqui em off.
0: Nós não somos metrologistas, então não temos essa obrigação de saber, tá? Vamos lá, estamos outono, tempo bom em Tubarão, temperatura marcando. Deixa eu dar uma olhada aí, porque 34 não tá mais nem por decreto.
2: Né?
0: Quantos graus que tá mais ou menos agora? Everton Luiz, me ajuda aí, meu celular está meio.
1: 21.
0: 21,
1: cara.
0: 13 graus de diferença é pouco.
1: É quase nada.
0: O meu tá marcando 22. Aqui tá a umidade relativa do ar em
1: 30. É entre 20 e 22, por aí.
0: É entre 21 e 34 graus. Tá? 32% a umidade relativa do ar. Participe aí através do WhatsApp 36265177. Lives no Facebook e YouTube também. Hoje teve alguém no camarote, eu não vou lembrar quem. Hoje teve várias participações, mas uma senhora muito querida pediu uma música. E ofereceu, sabe para quem?
2: Não.
0: Para a galera do Informalizando. Ou seja, para nós todos. Viu? Ouvinte, eu só peço desculpas que eu não lembro qual das meninas que participaram hoje que ofereceu a música pra gente.
2: Ah, que legal.
0: Mas fica obrigado. Aqui o meu agradecimento, tá? Se estiver ouvindo, manda um oi, ó. Disse, ó, fui eu, tá?
2: É. Manda aqui no
0: obrigado 3, pela 3, lembrança.
2: Tipo 7, 7.
0: É. Tá bom. Everton Luiz. Opa. E aí, cara? Boa tarde. Certinho?
1: Certinho, tu.
0: Firmeza?
1: Tá bom. Ah, firmeza.
0: Tá cantando aquela música lá ainda, não?
1: Tô direto, cara.
0: Tá direto?
1: É só isso.
0: Não tem mais
1: não
0: jeito.
1: Não tem mais jeito.
0: Acabou.
2: O pior boa é que ele chega bem
0: ele
2: perto
0: faz
2: de imitar,
0: né? Entonação,
2: ele chega bem perto.
0: É. Tudo isso por quê? Porque de manhã, mais cedo, aí no show do rádio, nós tivemos uma entrevista.
1: Isso.
0: A entrevista era com a secretária de assistência social no município de Braço Norte.
1: Qual era o nome dela?
0: O nome dela é Vanusa.
2: E aí?
0: A Vanusa. Tem uma Vanusa que é cantora.
2: Né? Lembrou
0: só da porque Vanessa a Vanusa, ela não canta essa música. Quem canta é a Vanessa da Mata. E mesmo assim, ele cismou com a música.
1: E aí, acabou-se, né, cara? A gente já
0: gente
1: sabe,
0: louca,
1: já expliquei.
0: Isso aí,
1: é, né? Já expliquei aqui no programa que, às vezes, eu tenho tiques. E principalmente tiques musicais, né?
0: Uh-huh.
1: É, quando a música vem na minha cabeça, eu fico com aquela música pelo menos uns 3 dias. E tá aí, né? A última foi a Menina Veneno. Eu fiquei 4 dias cantando Menina Veneno.
0: Aí, de manhã mais cedo, ele tava batendo aí, rebatendo um sanduíche natural, eu cheguei pra ele, tu vai comer só isso. Ele mostrou a cambuca vazia, acabou. Cara, isso aqui é um manicômio.
2: Baita de um feeling, tá?
0: Isso é um manicômio, cara. Tá maluco. E aí, qual é a pauta pro dia de hoje?
1: Bom, hoje é quarta-feira, hoje é dia de opiniões impopulares, tá bom? Tô
0: maravilha.
1: Separando aqui algumas aqui.
0: Legal,
1: depois do
0: legal.
1: Intervalo comercial a gente vai saber.
0: E aí, Lucas Marcos, legal. Boa tarde.
2: Boa tarde, Bruno Vadrezen, Everton Luiz. A todos os ouvintes do Informalizando, very good,
0: Stephens. É, que bom, cara. E aí, essa espinha aí?
2: Cara...
0: Vez ou outra aparece uma dessas grandes aí na cara do cara.
2: É normal.
0: Na cara
2: aí
0: do cara.
2: Aí teve
1: na cara do cara.
2: A mãe falou assim, ó, tem uma espinha crescendo, fica tranquilo, não vou mexer. Aí passou um dia, estava eu... Pá! Aí a espinha cresceu mais, né? Aí não dá.
0: Tem como... Isso é charme, cara.
2: Eu também
0: é
2: acho.
0: Charme.
2: É uma pinta, tipo... Sério, acontece.
0: Tá bom, e aí? É tua pauta ou pautas? Vai,
2: pauta?
0: Fica à vontade, fala aí.
2: Minha pauta é... Motorista de táxi recebe funeral inusitado e viraliza na web.
0: Ah.
2: Na rede mundial de computadores. Mulher sofre atropelamento dramático ao atravessar a avenida e viraliza.
0: Seria um atropelamento dramático.
2: Cara, né? É maravilhoso. Eu fiquei de cara, não tem como narrar isso aqui, irmão. É muito bom.
0: Tá, beleza, então. Bom, eu vou trazer aqui o novo método anti-estresse chinês e também o homem que preferiu uma prisão de 10 ou 11 anos, se eu não me engano, cara, revelaram o paradeiro de ouro encontrado em naufrágio.
1: Ô, louco.
0: Pois é.
2: Calma, Lena.
0: Além disso, vamos ter o... Não é esse o método, não, é outro. Além disso, vamos ter o pensamento do dia charado hoje, a história, aniversário dos famosos do dia. Lucas Marcos Carvalho. Agora sim, Tom, pode soltar a trilha. Pensamento do dia.
2: Não mude por ninguém. Você já é insuportável assim.
1: Nossa, é.
0: Maravilha.
1: Ah, se for mudar, muda pra melhor, né, cara? Deixe de ser insuportável.
0: É.
2: O sábio.
0: Quê?
2: O sábio.
0: Hã?
2: O sábio.
0: O sábio.
2: Sabe que nada sabe.
0: É.
2: O tolo tem certeza de tudo. Os dois estão no mesmo grupo do WhatsApp.
1: É. É complicado, cara. E geralmente o tolo é aquele menino de 20 anos que acha que sabe tudo.
2: É.
1: É. Cara, eu escutei uma frase há um tempo atrás.
2: Tá querendo roubar minha vaga, irmão?
0: Ele tá comentando.
1: Tô comentando.
0: Comentando o pensamento.
1: Isso. Cara, eu escutei uma frase há um tempo atrás de que quanto mais você envelhece, mais você tem a certeza de que você não sabe nada. Porque quando você é jovem, você tem certeza de que você sabe tudo.
2: É.
1: Quando você é velho, você tem certeza de que você não sabe nada.
2: É.
1: E é realmente isso, cara. Às vezes eu me pego pensando e, cara... Que doideira. Eu não sei de absolutamente nada. Não. Não. Isso mostra o quanto eu tô velho mentalmente, né? Enfim.
0: Tá assim já.
1: Hã?
0: 13h58, depois eles comem de dois pensamentos. Vamos deixar.
2: Charada of the day. Quanto mais você perde, mais você tem.
1: Quanto mais você perde, mais você tem.
0: Mais eu perco e mais eu tenho? O que que poderia ser, Everton Luiz?
1: Não sei.
2: Pô, pior que a resposta tá fácil.
0: Bah,
2: tá
0: cara, cara. Deve ser muito fácil mesmo.
1: Deve ser bem fácil.
0: Vou dar uma pensadinha aqui, por enquanto eu não sei a resposta.
1: Ah, deve ser cabelo, cara. Porque quanto mais você perde cabelo, mais calvície você tem.
0: Não é isso.
1: Não, eu sei que não.
2: Não, mas...
1: Pelo menos eu tentei.
2: É isso aí. É isso aí, cara.
0: Eu não tentei. Não sei.
2: Não sabe?
0: Não.
2: 3626-5177, participe deixando recadinho no nosso WhatsApp ou nas lives no Facebook.
0: Bora faturar?
1: Bora.
0: A gente vai mais.
1: A gente volta, guri.
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0: Bom, 2h04, estamos de volta. Segundo e último bloco do Informalizando aqui na Super Tuba. Ô, meu jovem, repita a charada do dia.
2: O que é?
1: Clara e salgado.
2: Quanto mais você perde, mais se tem.
0: Pois é, eu disse aqui no intervalo comercial que a minha resposta seria o tempo.
2: com o tempo. Mas quanto mais você perde, menos você tem.
0: Mais idade você tem.
2: Boa, mas...
0: Tempo barra idade seria duas palavras para essa resposta, né? Porque quanto mais tempo tu perde, mais idade tu tem.
2: Mas aí também
0: a
2: calvície faria sentido também.
0: Também, é verdade. Então, não sei, não.
2: 3626-5177.
0: Tentei também.
2: É isso aí, tá tudo certo. Boa tarde, jovens. Mandem um abraço para o Jaquinho.
1: Fala, Jaquinho. Aquele abraço, vocês estamos juntos.
2: É isso aí. Pois
0: então, deixa eu trazer essa aqui primeiro, que é bem rapidinho. Vocês andam muito estressados, não, assim?
2: Cara,
0: ou tem alguns momentos de muito estresse na semana de vocês?
2: Eu tenho.
0: É? E tu, Everton Luiz?
1: Se eu tenho momentos de estresse na minha semana?
0: É.
1: Ah, cara, dificilmente eu me estresso com alguma coisa. Mas se eu poderia dizer que eu me estresso com algo, sim, às vezes eu me estresso com algo.
0: Pois é, porque lá na China, né, eles estão usando um método para... eliminar, né, para diminuir o estresse, né? Os adultos agora estão usando chupetas como forma de aliviar o estresse. O bico, né? Tradicional aí que a criançada, os bebezinhos usam.
2: Uhum.
0: Agora eles estão fazendo as chupetas, né? Os tradicionais bicos anti-estresse aí, e adultos estão utilizando também. Então tá estressado, vai lá, compra uma chupeta, né? Daí estão fazendo um tamanho um pouco...
2: Maior,
0: né? Adulto, pra adaptar, né, ali ao adulto, né? E eles estão se utilizando desse método lá pra ficarem mais calmos, relaxado, né? Bom, muita gente relata sensação de calma e segurança, mas...
1: deve ser, sim.
0: Mas dentistas e psicólogos alertam. Pode causar problemas nos dentes e na mandíbula e não substitui uma terapia de verdade. Everton, e aí? Usaria ou não pra ficar mais calmo?
1: Cara, eu acho que existem outros métodos, né?
2: Mas explica mais o que tu acha disso.
1: Não, eu acho que existem loucos pra tudo.
0: Né?
1: Existem malucos pra tudo. Principalmente lá na China, né, cara?
0: Estão dizendo
1: a China,
0: que...
1: Na verdade, a China é um mar de coisa maluca, cara.
0: É.
1: Se você for pesquisar, principalmente programas de televisão, cara, tem umas paradas tão bizarras.
0: É verdade.
1: Que tu não entende, tá ligado? Tipo... Cara, tem reality show de... aquilo que tinha... Não, deixa quieto.
0: Deixa quieto?
1: Deixa quieto.
0: Bom, além de a chupeta tamanho adulto, né, ser vendida pra combater o estresse, estão falando que ajuda até, pra eles lá, né, a parar de fumar. É, viu? Então é só vantagem, ô Lucas.
1: Mas é porque essa parada de parar de fumar até que faz sentido, porque tu deixa uma compulsão por outra, tá ligado? Mas é doideira.
0: Pois é.
2: Eu... Não, eu prefiro relaxar com outra coisa. Mas não sei, acho que é muito estranho, não acho. E no Brasil acho que isso não seria aceito, né?
1: Você sofreria bullying aqui no Brasil, né?
2: Mas é que assim...
0: Se o cara tá andando na rua...
1: Não penso.
0: Tá bom.
1: Não penso.
0: Vamos lá. Duas horas com 7 minutos. Quem é que vai agora?
2: Já falo aqui. Aqui, ó. Uma mulher viralizou nas redes sociais após simular que sofreu um atropelamento ao se deparar com um carro na via. Aliás, deixa eu abrir um parênteses aqui. Um abraço pro Eder Leizin, que mandou um recadinho, a foto dele, que ele tinha colocado fone de ouvido e tinha ligado ali pra ouvir.
0: Tá.
2: Informalizando. Um abraço, querido.
0: Valeu.
2: Uma mulher viralizou nas redes sociais após simular que sofreu um atropelamento ao se deparar com um carro na via. O caso aconteceu na quarta-feira do dia 31 de julho de 2024. Na Avenida Jovino Fernandes Salles, em Alfenas, Minas Gerais. A cena foi capturada por uma câmera de segurança de uma residência. Nas imagens, é possível ver o momento em que a mulher de moletom rosa aparece encostada em uma van e, de repente, ela entra na frente de um carro e o veículo consegue frear. No entanto, a mulher se joga em cima do capô do carro, escorrega e cai no chão. A polícia militar e o corpo de bombeiros não foram acionados. Cara, isso, sabe por que é mais engraçado?
1: Ela escorregou e caiu no chão.
2: Ela fez o seguinte, ela esperou o carro. Aí o carro...
0: Esperou o contato.
2: Parou.
0: O contato não veio.
2: Ela tava atrás da van. Aí ela esperou o carro chegar. Quando o carro chegou perto, ela foi pra via. E aí o carro conseguiu frear, porque ele não tava muito veloz. Aí ele conseguiu frear, ela virou de costas e esperou ele chegar. Quando ele chegou, ela se joga no capô, aí ela arrasta
0: fala perto
2: as costas.
0: Aí, fala perto aí.
2: Ela arrasta as costas como se ela tivesse... É que eu tô tentando simular.
10: Não, porque ela tá fazendo assim.
0: Ou seja, ela só queria um atestado.
2: É, aí ela só queria um atestado. Ela se esfregou no capô do carro e depois ela cai. Tipo, é extremamente ridículo.
0: Tem quantos anos a senhora é? É uma velha?
2: Olha isso. É extremamente
0: ridículo. É uma velha? Ó. É essa aí que tá de capuz aí?
2: Está de rosa na Avenida Meliante.
0: Tá, vamos narrando. Ela tá paradinha com sua jaquetinha com um gorrinho rosa. Oh, o carro vem. Pente. Ela foi.
2: Ela se joga e aí ela arrasta as costas. E ela cai.
0: Ela tava só com coceira.
2: Ela estava com coceira. Tava
0: querendo coçar. Ela dá uma coçadinha nas costas e depois ela se joga, né?
2: Meu Deus.
0: Que loucura, né, galera?
2: Foi um acidente dramático esse.
0: Não, bonito daí. Olha só, ela podia ter causado uma zebra violenta aí, porque atrás tinha outro carro.
1: Nossa, já
0: ainda
1: pensou?
0: Bem que o ainda carro bem. De trás conseguiu frear, porque daí ia dar uma colisão traseira.
1: Sim.
0: E aí, de fato, a mulher ia ser jogada longe.
1: Aí a lei da inércia ia entrar em ação.
0: Aí ela ia conseguir um atestado de óbito.
2: Na verdade, se tu parar pra pensar e analisar alguns fatos... Em relação à gravidade, à física, talvez quem tivesse mais danos não fosse exatamente a mulher. Mas tudo bem, eu vou deixar esse comentário para outra hora, porque não é o momento de fazer.
0: Tá certo, então. Everton Luiz, hoje tem quadro, então?
1: Tem, cara. Tem e opiniões impopulares. Eita. Opiniões impopulares, tá bom?
0: Falou um e na frente.
1: Sim. Calma. Vamos lá. Esse daqui é bem interessante, cara. É uma opinião bem estranha. Nas condições corretas, você provavelmente usaria crack.
0: Que?
1: É a opinião do cara, vamos ver.
0: Mano.
1: É muito fácil olhar pra pessoa viciada e pensar, comigo nunca aconteceria. Só que essa certeza costuma vir de um lugar muito confortável. É fácil você se achar muito forte quando você ainda tem casa, comida, banho, cama, rotina e algum mínimo de controle sobre a sua vida. A verdade é que muita gente já vive se escorando em alguma coisa para aguentar o dia, como por exemplo, doce, cigarro, álcool, remédio para ansiedade, comida ou compras compulsivas, trabalho em excesso, enfim. Só que como algumas dessas coisas são socialmente aceitas ou cabem na vida normal, a pessoa não enxerga como dependência ou nada do tipo. Ela só chama aquilo de hábito, uma válvula de escape, um lazer ou autocuidado.
2: Perfeito.
1: Agora, apaga todas essas coisas, tira essa pessoa de tudo disso. Tira o emprego, a casa, a segurança, a família por perto, a perspectiva de futuro e bota ela na rua com fome, com frio, medo, vergonha e sem saber como vai sobreviver até amanhã. Nessa situação, a distância entre eu jamais usaria isso e eu preciso de alguma coisa para aguentar mais uma noite fica muito menor do que a maioria das pessoas gostariam de admitir. Não estou dizendo que todo mundo usaria crack. Eu estou dizendo que muita gente confunde estabilidade com caráter. Antes de olhar para um viciado como se ele fosse uma pessoa inferior, talvez valha perguntar quantas muletas você usa hoje só para continuar funcionando. Às vezes, a diferença entre você e ele não é virtude. É CEP, dinheiro, rede de apoio, sorte e o fato de que a sua queda ainda não foi funda o bastante. Que isso.
0: Nossa.
1: Foi bem... foi bem fundo ele, cara.
0: Ele que falou isso? Verdades que muita gente não se atenta que são verdades, né, cara? É isso?
2: É, eu acho que a gente entra numa análise até bem, bem interessante sobre uma coisa que eu acho que ela causa bastante danos à sociedade. Que é o fato de tu achar que o bem e o mal são como se fossem magias, assim, sabe? A pessoa, ela nasce má, nasce boa e pronto, e tá feito, e vice-versa. Que não são as condições que interferem nisso. O fato de tu ter muitos erros na vida, de tu, às vezes, não ter chances. Eu não defendo que isso seja que a gente tem que passar a mão na cabeça de pessoas, não é isso. É só tentar entender de onde o problema nasce para tentar uma solução mais eficaz. Sim. E, ao meu ver... A gente começa a negar, querendo dizer, nasceu ruim porque é ruim assim, porque blá blá blá, e sabe? Não, eu que tenho virtudes, tu que tá na rua, tem que aguentar a dificuldade que tu tens que vai dar tudo certo. Cara, não é bem assim. Tu nem sabe se o dia de amanhã vai chegar e como vai chegar o dia de amanhã. É uma coisa muito imprevisível. Por exemplo, tem pessoas que moram na rua que morrem de frio, então tu realmente não sabe se amanhã tu vai estar bem. É muito complicado. E a gente tem que ter uma análise bem melhor sobre essas coisas. E, de fato, é verdade que a gente tem muitas dessas muletas para tentar sobreviver.
1: Sim.
2: A cerveja, a história da própria cerveja já diz isso. De como a sociedade, até bem antes dela, usava outras coisas para fugir da realidade. Sabe? É cultural. Se tu vê alguns livros antigos, até livros artísticos, uma Odisseia da Vida ou livros antigos, sempre tem menções a coisas que eles usavam para sair da realidade por conta de ser difícil enfrentá-la. Então sempre houve esse tipo de coisa. O ser humano, com o tempo, conseguiu estudar e deixar que algumas delas não fossem tão danosas como outras. Só que, infelizmente, as mais danosas são mais baratas. Então é mais simples de chegar. E todo mundo precisa, cara. Todo mundo precisa da rota de fuga.
0: É, pô, bem verdade. Falou muitas verdades, mas mesmo assim é uma opinião impopular. Muita gente não pensa assim, né, cara?
2: É verdade.
1: É, cara, que é um assunto
0: complexo.
1: Muita
0: gente que tá ouvindo agora, daí vamos puxar aqui uma galera, tipo, morador em situação de rua, aqueles que têm uma dependência. Mas por quê? Daí, justamente, né? Perderam toda a base que, de repente, já tinham em outro momento da vida. De repente tinha uma família, estavam estáveis, deu um problema, perdeu família, morreu alguém ou perdeu o emprego, perdeu o rumo, foi pra rua.
2: Uhum.
0: E o que tinha mais próximo ali pra aliviar um pouco da dor dele eram as drogas, mais baratas,
2: sim,
0: mais alcançáveis. Ele entrou nesse mundo tal e ficou dependente disso, né, cara? Mas sim, todo mundo pensa, ah, é fraco. O cara ali é fraco, pô. Como é que ele não soube dizer não pra isso, né?
2: Não,
0: cara. Mas ninguém sabe das lutas, das batalhas que ele teve na vida pra chegar ao ponto, ao fundo do poço que ele está nesse momento, né, cara?
1: Tem um ditado popular aí, né, cara? Ninguém sabe o que se passa na casa do vizinho. Então, e realmente, ninguém sabe o que se passa na casa do vizinho,
0: foram
1: cara.
0: Foram ditas muitas verdades aí. Mas, enfim, é uma opinião impopular.
1: Pensa
0: que
1: quem
0: quer ou quem é fraco, quem...
1: É uma opinião impopular... E é complicado tu julgar. Como eu disse, é um assunto bem complexo, cara. Bom, próximo. Olha só, essa daqui é bem doideira também, ó. Crianças não são inocentes. Aí ele coloca em anexado aqui uma imagem que diz o seguinte. É um depoimento, né? Hoje descobri que minha filha de 7 anos realmente mentiu sobre a outra namorada do meu marido como vingança por ter sido castigada. E que ele nunca me traiu. Estamos bem avançados no processo de divórcio e ele não quer me perdoar por não ter acreditado nele quando negou tudo. É, cara, é complicado. Aí ele complementa aqui, né, essa fala. As crianças podem sim ser más, podem mentir e podem ter desvio de caráter. Esse papo de que toda criança é inocente é bobagem. Elas podem nascer más por natureza, por serem seres humanos. Muito por isso eu não tenho filhos e nem tenho vontade de ter. Não é a verdade que tudo depende da criação. Elas nascem com características próprias que não podemos prever ou mudar. E faz sentido isso, cara.
2: Eu discordo da essência dessa parada.
1: Sim, é. Bom.
2: Mas eu acho que as crianças não são inocentes. Agora eu discordo de. Eu acho que elas nascem muito hábeis. Elas são muito inteligentes.
1: Mas elas vão aprendendo, né?
2: O meio vai influenciando demais.
1: O meio influencia demais.
0: Uma criança que começa a fazer picuinha, mentirinha, é porque ela tá num meio em que isso acontece, né?
1: Sim, que ele vê, alguém fazendo.
0: Aquilo ali é o normal pra ela, então isso. Ela o faz sem maldade naquele momento. Depois, claro, vai ficando...
2: Sim, sagaz.
0: Vai ficando má, na verdade. Vai aprendendo com aquilo ali. É uma maldade, se ela continuar, é porque ela quer ser assim, né?
1: Se pra ela é normal, ser mal é normal.
2: O que a criança é, é que ela é inconsequente. Porque ela não sabe, ela vai aprendendo a gravidade dos erros, mas às vezes ela demora a aprender essa gravidade. Uhum. Ela faz, é maldade, mas ela não sabe até onde isso vai.
0: Quais serão os prejuízos para as pessoas envolvidas, né? Pelo que ela fez ali.
2: Exatamente.
0: Mas ali, no caso, a filha dela... mentiu sobre o namorado da mãe, no caso,
1: ter traído ela e tal, tá ligado?
0: Mas então, era mentirinha, então?
1: Aparentemente era mentira.
0: Ela não teve o que queria e tal, foi lá e contou uma mentirinha, estão se divorciando e o cara ficou bravo porque ela não acreditou nele.
1: Exatamente.
0: Rapaz, que menininha.
1: Isso acontece muito, cara.
2: A filha de Chucky.
1: Muitos casos de homens que já foram presos também, né, injustamente, que foi comprovado que a criança depois foi lá e desmentiu tudo, mas o cara ficou um tempo na cadeia lá. E a gente sabe que lá dentro da cadeia eles sofrem, né, então... É difícil, cara. É complicado, né?
2: Ô, tá maluco, irmão.
1: É complicado. Imagina ser preso injustamente.
2: Isso saiu de uma criança, cara. Isso.
1: Entendeu? É difícil acreditar, treta, né, cara? É difícil acreditar. Treta. Mas tem isso aí.
0: Yes. Bom, mas enfim, é impopular.
1: É impopular,
0: eu
1: cara.
0: Eu acho que as crianças são inocentes. Sim. Cara, é porque elas são muito cedo inseridas em situações que não deveriam estar, sim, né? Por muita gente.
2: Sim, tá, sim. Por que aí, tu acha que ela, cara, é inocente? Tipo assim,
0: porque ela tem toda a pureza, toda a inocência e tal, e ela vai aprendendo com o convívio das pessoas, né? Por se exemplo, tem pessoas maldosas, sim, né? Que a influenciam de modo incorreto, ela começa a perder essa tal inocência, mas que nascem com ela, nascem. A pureza,
2: não.
0: Inocência.
2: Tá, eu concordo que elas nascem com a inocência, mas eu não acho que elas são, porque a maior parte do tempo da vida delas, elas aprendem tantas coisas que elas não são mais puras.
0: Não, sim, elas são induzidas a...
2: É. E tipo, por exemplo, ó, pra tu ver como ela é inconsequente, ela faz uma ofensa que sabe que machuca o coleguinha, porque sim, porque sabe que vai machucar. Ela não faz ideia de que aquilo no futuro vai dar um problema pro menino, mas ela sabe que aquilo vai machucar, ela faz por isso.
1: Sim, sim, então, sim.
2: Sabe?
0: Depois eu tenho até me cobrem, depois do programa tem um exemplo pra falar pra vocês, né, em relação à minha filha, o que aconteceu no colégio, mas enfim, não cabe aqui falar, sim, mas depois eu falo pra vocês.
1: Mas é complicado, cara, e de fato eu acredito que o ambiente molda muito, né? Por exemplo, existem aquelas crianças que nascem num meio onde o casamento do pai e da mãe já não tá dando muito certo, né? Então já tem aquele processo de separação, né? Aí a criança geralmente fica com a mãe e a mãe vai fazendo a cabeça da criança contra o pai, né? E a criança vai crescer com aquilo. Cara, muitos casos, né, que eu já vi de criança que não fala com o pai porque a mãe falou que o pai era aquilo e também a criança nunca mais procurou o pai pra saber se ele era aquilo ou não era.
0: Uhum.
1: Saca?
0: E a criança, na verdade, é a mãe, né?
1: É, ou o pai. E a criança é a mãe ou o pai. Exatamente.
0: Menos criança e a criança.
2: Menos criança
0: que pode fazer isso, né? A não ser que tu tenha um excelente motivo pra fazer, se de fato... É, tu tá com teu filho e o cara que tava junto contigo, de fato, era um otário.
1: Sim,
0: era
1: sim.
0: Não valia nada, tal. Daí ela só tu vai contando a verdade. Mas a gente sabe que no momento da raiva, né? Aquele rancor todo que fica por, sei lá, por um relacionamento que acabou de uma maneira inadequada, por qualquer motivo, começa a contar um monte de groselha lá, um monte de mentirinha, como se fosse verdade. E a criança pega aquilo como verdade.
1: E a criança pega aquilo como verdade.
0: É de uma infantilidade sem tamanho, né, cara?
1: É aí tu tem duas crianças.
0: Vai induzir a criança ali a não gostar do pai, sendo que ele é um cara legal.
1: Não gostar do pai, né? Porque o relacionamento de vocês dois não deram certo.
0: Ou tem pai também que vai falar também.
1: Os exemplos servem para os dois lados, tá ligado?
0: Claro, dois lados.
1: Então é complicado, cara.
0: Loucura.
1: Enfim, é isso aí. Quarta-feira que vem tem mais.
0: Tá bom, vamos ao Hoje na História. O que aconteceu no dia 20 de maio em anos anteriores?
2: Eu ia ter certeza aqui, mas eu sei que foi sobre um confronto que aconteceu. A independência do Timor-Leste, que tem a ver com a Indonésia. Quem traz as informações?
1: É ele, né, cara? O Claudinho da Marcelo Paz.
2: Diga aí.
10: Em 20 de maio de 2002, um pequeno país do continente asiático, chamado Timor-Leste, que fora colonizado pelos portugueses, teve reconhecida internacionalmente sua independência, se constituindo em um Estado soberano, filiado à ONU, após um longo processo que envolveu décadas de ocupação estrangeira, conflitos armados e um referendo popular. Os portugueses chegaram à ilha de Timor no século XVI e estabeleceram uma colônia. Durante o século XIX e o início do século XX, Portugal enfrentou dificuldades administrativas e guerras locais em Timor-Leste. Durante a Segunda Guerra Mundial, o Timor-Leste foi ocupado pelas forças japonesas após a rendição de Portugal. Em 1975, o processo de descolonização adotado pelo governo português após a Revolução dos Cravos provocou a retirada das forças portuguesas da região, momento em que a Frente Revolucionária do Timor-Leste declarou sua independência. No entanto, 9 dias depois, a Indonésia invadiu Timor-Leste e anexou o território como sua província. A ocupação indonésia durou quase 24 anos e resultou em uma resistência brutal por parte dos timorenses. Em 1999, a Indonésia concordou em realizar um referendo em Timor-Leste para determinar seu status político. Quase 80% da população votou a favor da independência. A resposta do exército indonésio e das milícias pró-Indonésia foi violenta. Para evitar o massacre da população pró-Indonésia, houve intervenção da ONU, que criou na região um governo de transição para assegurar a independência, que foi reconhecida pela maioria dos estados nacionais do mundo, inclusive o Brasil, em 2002. Timor-Leste, ainda hoje, enfrenta desafios significativos no desenvolvimento de sua infraestrutura e na superação da pobreza. Esforços estão sendo feitos para melhorar os serviços básicos, como educação e saúde, e promover o desenvolvimento econômico sustentável do país e do seu povo.

0: Pois é, valeu, professor. Um abraço e até amanhã, 12h26, agora aniversariantes famosos do dia. Hoje é Cher, atriz e cantora norte-americana, 80 anos.
1: Parabéns, Cher.
0: Cauã Raymond, ator, 46.
1: Parabéns.
0: Busta Rhymes, rapper, 54. Lucélia Santos, atriz, completa hoje, 69. Mirella Santos, modelo e apresentadora, 43 anos. E eu deixei o mais famoso para o final. Sabe quem está de aniversário hoje?
1: Não sei.
0: Dom Adilson Pedro Buzzi.
2: Aê! As paradas aí, né, meu?
0: Completa hoje 61 anos. Dom Adilson.
1: Parabéns.
0: Parabéns. Que Deus lhe dê muita saúde, que lhe dê muita sabedoria.
1: Amém.
0: Continue o guiando nessa missão bonita.
1: Vem aí direto. Cara.
2: Continue guiando ele na missão bonita, que é nos guiar. Então, bom pastor.
1: Exatamente.
2: Um grande abraço pra ti.
1: Sou bom pastor.
2: Ovelhas guardarei.
1: Alô, Dom Adilson. Aquele abraço pro senhor. Estamos juntos.
0: Vamos lá. Charadinha, repete aí, traz a resposta.
2: Charada de hoje, quanto mais você perde, mais você tem. Tava na cara, o sono.
1: Quanto mais você perde, mais você tem?
2: Claro. Quanto mais sono tu perde, mais tu
0: deixa
2: tens
0: de dormir, vai acumular, tu vai ter mais sono depois.
1: Sim.
0: Boa,
1: sim,
0: valeu.
1: Sim, muito bom.
0: Ô Everton Luiz, um abraço, cara, até amanhã.
1: Ah, um abraço, caras, até amanhã.
0: Valeu, Lucas Marcos, um abraço e até amanhã também, cara.
2: Um abraço em Tetimal Road.
0: Vamos embora, na sequência tem Tuba Notícias e logo depois Balcão de Negócios. Tchau.

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1: Boa tarde. Tudo o que acontece na região sul de Santa Catarina você confere agora no Tubar Notícias. Gerência de Trânsito de Tubarão realiza melhorias nos semáforos. A Prefeitura de Tubarão, por meio da Gerência de Trânsito e Mobilidade, está realizando a substituição das lâmpadas incandescentes nos semáforos da cidade por módulos de LED. A iniciativa integra um esforço contínuo de modernização da infraestrutura viária municipal e visa proporcionar mais segurança, economia de energia e melhor visibilidade para motoristas. E a Prefeitura de Imbituba deu início a uma importante transformação na gestão territorial com mais tecnologia, precisão e eficiência para o planejamento da cidade. Foram assinadas as ordens de serviço que autorizam o início dos trabalhos de georreferenciamento e a atualização cadastral em toda a cidade. Somados, os investimentos ultrapassam 2,6 milhões de reais. Acesse e leia essas notícias completas em radiotubar.com.br. O Tubar Notícias retorna às 13h50 da tarde com mais informações. Para a Rádio Tubar, Gabriel Rodrigues.
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0: 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E aproveitem, porque o balcão só vai até, né, 2h57. Tá certo? Não adianta mandar no final do programa, porque eu sou obrigado a encerrar o programa no final. 3 horas entra a consagração. Então vamos aproveitar, mandar já o seu anúncio. Não deixe para o final, né? Porque o programa tem menos de 30 minutos, tá bom? Então apenas faça o alerta aí, porque o pessoal chega no final, coloca, daí não dá tempo de rodar, né? Sinto muito. São 2h32. A apresentação de Ramon Silveira, trabalhos técnicos aí, mesa de áudio do Davi Henrique e a direção geral do padre Rafael Liano.
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0: Em Tubarão, tempo bom, temperatura. Neste momento, nós estamos aí no centro morro da Catedral com 18 graus. E não passa disso aí, né? Principalmente amanhã. Amanhã vai ser o dia mais frio. Vai ser mais frio ainda. Ou vai ser o mais frio até o dia de amanhã. Vamos lá. Vendendo, comprando, alugando. 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Vamos ao telefone. Alô, boa tarde, quem fala?
2: Boa tarde, Ramon. Tudo bem, amigo?
0: Opa, tudo bem. E aí, o que, que nós vamos anunciar?
2: Então, vou anunciar o mesmo telefone.
0: Tá.
2: Vou dar mais um toque.
0: Sim.
2: É um celular Samsung, é um Galaxy A12, película de vidro, estado de conservação zerada, tá bonitaço, não tem arranhão, não tem nada trincado, tem nota fiscal, tá na caixa, tem carregador, tá? Tá bonitaço mesmo, né? Ah, olha só, vê se não é

0: A12 Galaxy, película de vidro, tá? Câmera, tudo certinho, câmera frontal, é tudo, tudo, tudo, tudo que a pessoa quer no celular. Ela só vai botar um chip e o cartão de memória e usar, né? Botar um crédito, ou se não, fazer um planozinho e sair usando, porque não vai fazer mais nada com ele.
1: 150 pila, um celular Samsung A12.
0: É, não é fácil, cara. Olha, eu... É porque eu tenho um meu já, né? Esse eu comprei agora, novo, né? Eu precisava de um celular maior, tal, mais potente, né? E aí, tô vendendo esse que eu fiquei com ele tá, esse tempo todo e nunca me incomodou.
1: Certo.
0: O telefone, Ramon, é o 48-92-00-3560. Então, 92.
1: Deixa eu anotar aqui, porque o pessoal de repente vai pedir. Então, celular, né?
0: Isso.
1: Deixa eu ver aqui, eu já tinha notado
0: o seu, acho que já
1: há poucos dias atrás, mas... sobre esse celular, né? O A12, né?
0: Isso. É,
1: tratar.
0: Telefone é o código daqui, 48, né?
1: Tá.
0: E 92 00-3560. Olha só a loucura que eu tô fazendo.
1: Então tá bom.
0: Botando um celular desse a R$150.
1: Obrigado, Adriano. Valeu.
0: Um abraço, amigo.
1: Um abraço. 2h37, vamos ouvir aqui. Deixa eu ver. Primeiramente, vou ler. 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E vamos ouvir o primeiro áudio aqui, o Lauro. Fala aí, Lauro.
2: Boa tarde, Ramon. Quem fala é o Lauro. Vou pôr um anúncio. Vende-se uma propriedade no bairro São Martinho, Extremando a Vipel. Estou pedindo 250 mil. Aceito carro no negócio, até 100 mil. Quem tiver interessado é ligar para o 991-890773. Esse número é do zap. Eu mando foto. Aceito o propósito. Obrigado, Ramon, e um bom serviço.
1: Valeu, 2h38. Vende-se um terreno na Barranca. Na Barranca Pescaria Brava, terreno com 6 hectares, todo cercado com casa, galpão, poço artesiano, frente para a estrada. E um terreno em Siqueiro, Pescaria Brava, medindo 60 metros de frente por 37 de fundo, com ótima localização. Aceita o carro no negócio, tratar pelo 988-467847. 988-467847. Vamos ouvir o próximo áudio.
3: Ô Ramon, boa tarde, Ramon. Ô Ramon, ainda continuo vendendo essa morada aí, Ramon. Essa morada aí é uma casa de 2 pisos com 2 salas embaixo e um apartamento em cima. E ela fica localizada aqui na... próxima aqui à Retífica Santa Catarina. Aqui perto do Angelone. Aí se alguém tiver interesse, aí dá uma ligadinha no 996-69-1113. Ok, Ramon? Aí o preço aí é a combinata, Ramon. Valeu, obrigado. Hein? Tudo de bom aí.
1: Ok. Vamos ver. O que nós temos? Ainda o ouvinte está digitando aqui, né? Está digitando. Vamos ver aqui, ó. Vamos ouvir o anúncio do Genésio. Bota aí.
4: Ô, Ramon, boa tarde, é o Genésio. Ô, Ramon, quer dar uma forçadinha nos meus anúncios aí? Tá. Primeiramente, eu quero alugar

0: Minha sala aqui no bairro de São João, margem direita, na rodovia Norberto Brunato, sala mede 4 por 12, tá? Tem banheiro, né, certinho ali, estacionamento próprio, tem já comércio do lado ali, ela tem uma repartição, atrás dá para fazer alguma coisa lá, né? A pessoa se interessar nesse tamanho aí da sala aí, 4 por 12 aí, a pessoa dá uma ligada aí e a gente conversa o preço aí, tá? O preço é tranquilo, tá bom? Telefone para contato é 99622-3375. 99622-3375 para falar com o Genésio. Ramon, obrigado, um abraço, uma boa tarde, fica com Deus.
1: 2h41 aqui no Balcão de Negócios. Deixa eu ver o que, que nós temos aqui. Vamos lá, aqui ó, no balcão. Antes, vamos ver essa aqui, ó. Coloca aí.
2: Ô Ramon, boa tarde. Ô Ramon, eu tenho um lote ali na guarda da guarda mais esquerda para vender, ali no, na rua do posto de gasolina, lá no final. É um lote vazio que tem ali. É, esse lote é enterrado, tudo certinho, tem um poste para construir já, né? A estrada já é com a rua é calçamento e lajota, né? E esse lote aí, Ramon, eu peço 50 mil de entrada, tá? E o resto eu parcelo por mês, eu também troco no carro também, se um carro do mesmo valor aí, de uns 30, 40 mil, ou até no valor de 50, vai depender do carro. E o resto eu parcelo por mês, tá bom? Valeu, Ramon, um abraço. E meu telefone é 988-102536. Fala com o Janger.
1: Muito bem. Vamos ver aqui. Vamos ouvir esse áudio.
3: Boa tarde, Ramon. Aqui é a Maria Helena, aqui de Congonhas, né? E eu quero reforçar aí a venda, esse anúncio aí de a venda de uma cama, box, né? A cama e a base separada do colchão, né? Explicar bem que pode pensar que aquela cama, aquele outro colchão completo, né? Então, aí eu tô aqui para vender, né? Se alguém tiver interesse de vir aqui dar uma olhadinha ou me ligar para saber, né, mais alguma coisa. O valor é R$350 e então é isso, tá? Obrigada. Tchau.
1: São 2h43. Tem mais aqui, vamos ouvir.
4: Ramon, boa tarde. Eu tô vendendo uma bicicleta elétrica, aro 14, pretinha. Ela é dobrável, tem. Ela é bem econômica, assim, ela chega a fazer 42 quilômetros por carga. E eu tô vendendo essa motinha aí, essa bicicleta elétrica aí, por 2.200. É o mesmo preço que eu comprei. Aí, quem quiser interessado, pode ligar pro 3626-6214 ou 99991-8291. Tá bom, Ramon? Falou, obrigado, boa tarde.
1: Valeu. Aqui no balcão de negócios, 2h44 aqui nós temos um anúncio que diz o seguinte: vendo ou troco uma máquina de costura reta industrial, seminova, marca Ciruba, valor 1.200. Valor 1.200 ou dou de entrada em Honda Biz e faço volta à vista. Tratar pelo 99641-7641. 99641-7641. Tá? Alô, boa tarde, quem fala?
5: Boa tarde, Ramon. É a Maricela. Olha só. Esse homem que falou aí do celular, baixou o preço e tal, deu o número. Acontece que esse número é lá do Maranhão.
1: Não, é DDD 48.
5: É, mas é lá do Maranhão. Pode uma coisa dessa?
1: Não atende? Não. Você tá colocando algum número a mais aí ou a menos que tá dando errado?
5: Não, tenta ligar pra tu ver, ligar no Maranhão. Eu acho que ele é de lá e
1: Como é que? Não, eu conheço ele mora aqui na Toca, eu conheço ele. É o Adriano, eu conheço ele.
5: Pede pra ele me ligar, que eu tenho interesse nesse celular. Eu vou te dar o meu número, pode ser?
1: Deixa eu ver aqui.
5: Eu tenho o número dele, eu já liguei, mas não dá certo.
1: Não, dá certo sim. É que você não tá sabendo ligar.
5: Pode passar meu número pra ele.
1: Qual é o seu número?
5: É 48, né? 99683.
1: Para aí, 9683.
5: 2025.
1: Seu nome?
5: Maristela.
1: Então, Adriano, tá ouvindo aí, Adriano? Liga pra Maristela.
5: Tá bom, obrigado.
1: 99683-2025. 99683-2025. O nome dele é Adriano, tá?
5: Tá bom, obrigado.
1: Valeu. São 2h46. Aqui, ó. Vamos ver aqui, ó. Vendo um violão Janine por R$600. O que mais ele vende? Um terreno em Gravatal por 380 mil, na escritura. Tratar pelo 999-50-0829. 999-50-0829. Alô, boa tarde.
6: Boa tarde, Ramon. É a Bruna, tudo bem?
1: Diga.
6: Eu tenho aqueles dois cachorros ainda para doar, que não sou Martim, que eu tô indo embora morar numa kitnet. E na kitnet não cabe eles. E também estou procurando uma bicicleta aí para comprar, para trabalhar, se alguém tiver um precinho top, aí entrar em contato comigo. Aí eu vou deixar meu WhatsApp, é 48-9619-2428, fala com o Bruno.
1: Repita.
6: É 48-99619-2428 no final.
1: Então tá bom. Muito obrigado, hein?
6: Isso é zap, tá bom? Obrigado, Ramon. Tenha uma boa tarde.
1: Boa tarde. Vamos ver aqui o que, que nós temos. Vamos ouvir aqui, ó.
7: Boa tarde. Olá, Ramon. Aqui na Estiva, eu tenho uns patos para render aí. Tem uns. Quem tiver interessado em comprar uns patos para criar. Eu estou interessado aí. Eu vendo aqui. Vou tratar aqui no telefone 99960866. Tá ok? Uma boa tarde.
1: Valeu. Vamos ver aqui. O Diógenes vende um molinete para pesca, 200 pila. Tratar pelo 3632-4268, tá? Vendo um aspirador robô por R$250 ou troco por algo de meu interesse. 984-13-6937. Tem um Fusca, ano 69, branco, relíquia, para vender. Tratar com Jaime. Uma casa mista em Criciúma para vender. Tem 3 quartos, 2 banheiros, garagem para 3 carros, toda, né, todo murado. Toda murada. Portão eletrônico, é escriturado e averbado. E vende-se ou troca-se uma casa de alvenaria na Praia de Campo Bom? Na Praia de Campo Bom, casa grande, 3 quartos, 1 banheiro, garagem fechada. Tratar tudo isso com Jaime pelo 99864-9731. 99864-9731, DDD 48. Vamos ouvir o áudio. Coloca aí, chinês.
4: Ô, Ramon, boa tarde. Eu ainda estou vendendo aquela bicicleta elétrica, pretinha, dobrável, na hora 14. Essa bicicleta está novinha, está zerada. Estou vendendo, ele é bem bom mesmo, tá? Bem econômico. E eu estou vendendo ele por 2.100. Eu estou baixando o preço, ó, 2.100. Hoje, para vender, tá bom? Quem quiser interessado, só pedir para telefonar para o 3626-6214, 3626-6214, 99991-8291. Tá bom, Ramon? Obrigado, boa tarde.
1: Boa tarde. Alô, quem está na linha?
8: Oi, boa tarde.
1: Ô,
8: Ramon, eu queria passar as coisas aqui do rapaz do celular para R$150.
1: Tá. É o DDD 48.
8: Tá, vai devagarzinho para marcar, tá?
1: Tá.

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0: tarde para você que está aqui no Santuário, na Capela São José. Boa tarde a todos.
1: Boa tarde.
0: Boa tarde para você que está aí em casa, ouvindo a Rádio Aparecida ou as rádios e emissoras associadas aí por todo o Brasil. Nós temos rádios associadas desde o Amazonas até o sul do Brasil, transmitindo este momento para chegar na casa de todo mundo, no trabalho, na rua, ouvindo pelo rádio, a Rádio Aparecida transmitindo, junto com essas emissoras coligadas, associadas, a consagração.

0: a Nossa Senhora. O nosso abraço fraterno a todos que nos ouvem pelas rádios por todo o Brasil. Sou o Padre Battistini, missionário redentorista, e trabalho aqui na Pastoral do Santuário. Em nome do Pai, do Filho e do Espírito Santo.
1: Amém.
0: Rainha do céu, alegrai-vos.
1: Aleluia.
0: Porque quem merecestes trazer em vosso puríssimo seio.
1: Aleluia.
0: Ressuscitou como disse.
1: Aleluia.
0: Rogai a Deus por nós.
1: Aleluia.
0: Exultai e alegrai-vos, ó Virgem Maria.
1: Aleluia.
0: Porque o Senhor ressuscitou verdadeiramente.
1: Aleluia.
0: Oremos. Ó Deus, que vos dignastes alegrar o mundo com a ressurreição do vosso Filho Jesus Cristo, Senhor nosso, concedei-nos, vos suplicamos, que por sua mãe, a Virgem Maria, alcancemos a alegria da vida eterna. Por Cristo nosso Senhor.
1: Amém.
0: Podem sentar enquanto o Edmar, nosso organista, canta, nos preparando para o momento de meditação catequética. Cantemos.

Você que está nos ouvindo pela rádio, você que está nos ouvindo e seguindo pelo nosso portal A12, pela Rádio Aparecida, pelo YouTube Aparecida ao Vivo, já vai deixando aí na sua casa a sua água reservada, de preferência água filtrada, para que depois você pode beber, pode dar para todos os que moram com você na sua casa, água para beber, então água filtrada. Enquanto você vai me ouvindo pelo rádio, você já vai aí pegando a sua jarra, já vai pondo água, né? Se você tiver água mineral, melhor ainda, né? Já põe ali, já tá pronto, só benzer, tá bom? E você que tá aqui na Capela São José, já vai deixando reservadinha aí a tua água. O evangelho de hoje de João, Jesus diz assim: Deus me deu esses que estão comigo. Deus me enviou para anunciar a verdade. E estes que estão comigo não são deste mundo. Eles pertencem ao mundo do quê? Ao mundo de Deus. Quem é de Deus permanece em Deus. Quem não é? E Jesus diz: a não ser o filho daquele que deixou de viver, o filho da condenação. Quem é o filho da condenação? Judas. Judas vendeu Jesus por 30 moedinhas, que eram as moedas usadas para comprar escravos no tempo de Jesus. Judas se preocupou mais com o ter e não com o ser. Queria ter, né? Era mais importante ele ter o poder de levar os guardas até Jesus, o poder de negociar com aquele povo no Sinédrio. Olha, isso sequer que Jesus, Judas estava preocupado. Puxa vida, né? Ele poderia ter aproveitado tanto a capacidade de ter ficado com Jesus, aprender as coisas com Jesus, aprender o caminho que é de Deus, mas não. Judas não quis viver as coisas de Deus. Ele quis viver as coisas do mundo. Para ele era mais importante as coisas do mundo, as 30 moedinhas, o poder que ele criou para levar aqueles para poder prender Jesus. Era mais importante isso. Que pena, né? Judas poderia ter aproveitado muito mais. Agora, quem é de Deus vai viver o caminho de Deus. Todos nós somos batizados, todos nós somos cristãos, e Cristo nos quer com ele. Por isso que Jesus no evangelho diz: meu Pai me deu esses que estão comigo, estes eu peço para Deus, não deixe que o mal caia sobre estes. Por quê? Eles são de Deus, nós somos de Deus. Então Jesus está pedindo que Deus tire o mal da nossa vida, para que a gente possa ir para o encontro de Deus. Ninguém leva carro, ninguém leva casa, ninguém leva fortuna para o céu, né? Nada disso. Isso pertence ao mundo. Para Deus é mais importante cada um de nós do que os bens, a fortuna. Isso não resolve nada, né? O mais importante é quem somos nós. Hoje aqui no santuário, de manhã, tinha um casal, 76 anos de vida matrimonial, e durante a missa das 10h30, eu ainda falava e olhei para eles, falei: nossa, quando lembrei 76 anos de vida de matrimônio, quantos altos esse casal passou, quantas tristezas esse casal passou, quantos desafios esse casal passou, quantas noites mal dormidas esse casal passou, quantas alegrias e conquistas da família esse casal passou. E vieram no santuário pela manhã, né, andando devagarzinho, 76 anos de vida matrimonial. Hoje tem outros que vieram celebrar
a vida matrimonial aqui, tantos anos de vida de matrimônio, ou começando, ou está namorando, começa agora este momento de se colocar na vida de Deus, sermos de Deus, vivermos as coisas de Deus. Isso é muito mais importante, a unidade da família, seguir os princípios que Deus quer de nós, aquilo que Jesus pede para Deus, tire o mal da vida deles, tire o mal da nossa vida, para que a gente possa viver bem. Só que nós temos que viver bem de que forma? Também nos colocando à disposição para servir a Deus. Os discípulos se colocaram a serviço, largaram rede, família, trabalho, seguiram Jesus, porque sabiam que em Jesus era certeza de suas vidas. Então hoje, você que veio louvar, agradecer, você que está conosco pelas rádios, pela internet, louvar, agradecer a Deus por tudo que Ele tem feito de maravilhas na nossa vida. E esse mesmo Cristo que no domingo passado foi aos céus, os anjos anunciaram, da mesma forma que Ele foi, Ele vai voltar. Então, quando Ele voltar, Ele tem que nos encontrar preparados para encontrar cada um de nós fazendo bem, para que a gente possa ir para junto de Deus, que é todo bem. Então hoje você veio ao santuário, você hoje nos ouve pelas rádios por todo o Brasil, você hoje nos segue pela internet, pelo YouTube, pelo A12. Pegue a sua água, você que está aqui na igreja, pegue aí a sua água, você que está aí em casa, segure a sua água, lembre-se de pedir a bênção de Deus, que esta água seja força aí na vida da família. Oremos. Deus eterno e todo-poderoso, quisestes que pela água, fonte de vida e princípio de purificação, as nossas almas fossem purificadas e recebessem o prêmio da vida eterna. Abençoai as águas que os romeiros trouxeram ao santuário, de todos os que estão em casa com as suas águas, que sejam proteção na vida de cada um, e renovai em nós a fonte de vida de vossa graça, a fim de que nos livre de todos os males e possamos nos aproximar de vós com o coração puro e receber a vossa salvação, e que ela recorde as águas do nosso batismo como fonte de água que jorra para a vida eterna. Por Cristo nosso Senhor. Amém. Amém. Quem está aqui na capela, fica de pé. Você que está aí em casa, tem Nossa Senhora Aparecida aí? Pega a Nossa Senhora. Não tem? A Nossa Senhora que você tiver. Ai, padre, eu não tenho nenhuma Nossa Senhora na minha casa. Não tem problema. Põe a mão no coração e agora nós vamos fazer a nossa consagração, estendendo as mãos em direção à Nossa Senhora Aparecida. Ó Maria Santíssima, pelos méritos de nosso Senhor Jesus Cristo, em vossa querida imagem de Aparecida, espalhais inúmeros benefícios sobre todo o Brasil. Eu, embora indigno de pertencer ao número de vossos filhos e filhas, mas cheio do desejo de participar dos benefícios de vossa misericórdia, prostrado a vossos pés, consagro-vos o meu entendimento, para que sempre pense no amor que mereceis. Consagro-vos a minha língua, para que sempre vos louve e propague a vossa devoção. Consagro-vos o meu coração, para que depois de Deus vos ame sobre todas as coisas. Recebei-me, ó Rainha incomparável, vós que o Cristo crucificado deu-nos por mãe, no ditoso número de vossos filhos e filhas. Acolhei-me debaixo de vossa proteção, socorrei-me em todas as minhas necessidades espirituais e temporais, e sobretudo
na hora de minha morte. Abençoai-me, ó celestial cooperadora, e com vossa poderosa intercessão, fortalecei-me em minha fraqueza, a fim de que, servindo-vos fielmente nesta vida, possa louvar-vos, amar-vos e dar-vos graças no céu, por toda eternidade.

0: Senhor esteja convosco.
1: Ele está no meio de nós.
0: Por intercessão de Nossa Senhora Aparecida, São José, a bênção de Deus Todo-Poderoso, Pai, Filho, Espírito Santo.
1: Amém.
0: Vamos em paz e que o Senhor vos acompanhe.
1: Graças a Deus.
0: Obrigado você que rezou conosco pelo portal A12, pelo YouTube, pelas rádios associadas à Rádio Aparecida para todo o Brasil. Vamos dar uma salva de palmas para quem está lá em casa. Viva Nossa Senhora Aparecida! Viva São José! Viva Cristo! Boa tarde a todos!

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Boa tarde, está no ar o Cine Clube, seu espaço exclusivo sobre filmes e séries. O programa tem a apresentação de Gabriel Rodrigues, trabalhos técnicos de Davi Henrique, gravações de Lucas Carvalho e a direção geral do padre Rafael Uliano. Hoje o meu comentário vai ser sobre Missão Impossível 8, ou melhor, Missão Impossível O Acerto Final, filme de sequência de Missão Impossível O Acerto de Contas, e foi lançado em 2023, um dos melhores filmes da saga, pra mim o melhor filme da saga, né, é Missão Impossível 7, e aí sim, Missão Impossível 8 é o segundo melhor da saga, na minha opinião. Longa-metragem fantástico, acabei vendo no sábado, achei genial em muitos momentos, alguns momentos acabei também tendo um certo derramamento, não de cansaço, mas de que eu acho que poderiam explorar e dar mais profundidade a certos assuntos. Mas aqui nesta crítica vou comentar o que eu achei, ou do que eu também penso sobre a franquia em um futuro próximo, de uma forma mais rápida e também, é claro, direta. Sem sombra de dúvidas, então, o ator Tom Cruise é o mestre dos filmes de ação em Hollywood nas últimas 3 décadas. O ator retorna como Ethan Hunt em Missão Impossível O Acerto Final, que acerta na ação, nostalgia e na definição de ação ao limite em uma produção que encerra uma saga que só cresceu. Desde 1996, a franquia Missão Impossível colocou-se à disposição do grande público para aulas de ação. O ator Tom Cruise é o rosto e o nome principal dessa saga ao longo dos 8 filmes. E não é por menos também que ele interpreta um personagem tão marcante quanto um herói dos quadrinhos. O 8º filme chegou a ser veiculado como o último da saga, e até pode ser, sendo uma despedida emocionante e à altura para este personagem. Porém, é claro, pode não ser, pois há espaço para muito mais filmes que podem tirar o fôlego do espectador em uma leva de novos personagens. Em Missão Impossível O Acerto Final, Ethan e sua equipe precisam encontrar o submarino Sevastopol, afundado em algum lugar no oceano. Nele, há uma arma específica capaz de derrotar a inteligência artificial que ficou conhecida como a Entidade. Ethan e seus comandados precisam encontrar a arma e derrotar Gabriel antes que o vilão controle a entidade e destrua o mundo para sempre. O número de referências aqui aos primeiros filmes é bem grande, bem como a ligação com O Acerto de Contas, o 7º filme, um dos mais memoráveis da saga, e é claro, são conexões importantes. Além de serem também uma homenagem que funciona como uma despedida, ainda colocam histórias para contar. O 8º filme respeita toda a construção da franquia de ação, que coloca em consideração a seguinte frase: o sacrifício vale a pena para salvar o mundo da própria humanidade egoísta e desesperada? Essa pergunta aqui, a gente obtém essa resposta, pelo menos, no final do filme. A resposta, é claro, ela vai se construindo durante toda a trama. É algo bem direto, que o personagem Ethan Hunt costuma ser. Direto, não muito prático e inteligente. Christopher McQuarrie dirige o filme pela 4ª vez. Desde Nação Secreta, ele vem fazendo trabalhos coerentes ao lado de Cruise, Simon Pegg, Ving Rhames e demais atores conhecidos. A continuidade de um só diretor torna tudo mais fácil de ser trabalhado. Portanto, O Acerto Final, uma sequência direta de O Acerto de Contas, não precisa fazer toda uma volta explicativa e detalhada sobre quem é o vilão ou quem está na equipe IMF. No entanto, o roteiro detalha situações no primeiro ato que são necessárias, tornando a dramatização como um ponto focal para a primeira hora do filme. Contudo, torna-se interessante um certo estilo dramático em um filme de ação e escapismo, assim fornecendo mais material para a produção poder trabalhar e caminhos a serem seguidos pelo protagonista e coadjuvantes. Então, comparado ao filme anterior, este aqui engloba muitas subtramas e, é claro, encerra todas elas. Mas nem sempre essas tramas secundárias são necessárias. A participação surpresa de um personagem já conhecido da saga é uma história de apoio que serve como chave para encerrar um capítulo. A quantidade de informações aqui em tela pode ser prejudicial para alguém que não está acostumado com a saga ou viu outros longas desta franquia, mas não coloque em risco uma experiência ruim. O principal problema de O Acerto Final é justamente inflar várias histórias que precisam se interligar com a trama primária, seguindo uma narrativa que vai ficando densa e detalhada demais, mas que consegue enxugar algumas pontas soltas em sequências de alto nível. O lógico aqui é bem trabalhado. A ameaça de guerra nuclear, que chega a assustar, e aqui vai também na questão do realismo, assusta muito a humanidade na vida real também. Só que no filme parece que assusta apenas
os norte-americanos, os Estados Unidos. Entre políticos e militares, a pouca presença de outras nações como ponto de apoio ou interferindo na missão de Ethan é um dos erros do longa-metragem. Esse erro de continuidade é gritante quando a Rússia chega a colocar soldados para combater a equipe IMF liderada por Benji, interpretado por Simon Pegg. Ao que deveria ser uma margem para dar profundidade no assunto, foi algo para viabilizar uma facilidade no roteiro, que é bom, mas ele poderia passar por uma outra revisão. A gente tem informações sobre processos de reescritas durante as greves dos roteiristas e atores, que acabou, certa forma, atrapalhando este desenvolvimento do filme e toda a sua produção. Mas não, é claro, que colocou lá embaixo este longa-metragem muito brilhante. Apesar de alguns atrasos, algo não ficou de fora: a ação imediata. A corrida clássica do Ethan, com a câmera aberta, as cenas angustiantes com foco na preparação do personagem que foi treinado para as missões e a trilha sonora elevada e explosiva. Essas são peças-chave no filme, que desafia o limite de Ethan e sua equipe, e ainda mais desafia toda uma produção envolta para entregar o melhor. A ação é o que mais importa para a Missão Impossível, em toda a franquia, que com o passar dos anos, teve um crescimento em narrativa e sequências de tirar o fôlego. O elenco está em seu melhor momento na saga, possivelmente é a atuação mais incisiva de Tom Cruise. Hayley Atwell, a atriz que interpreta Grace, entendeu muito bem a sua personagem e consegue ter momentos marcantes com ela. O ator Simon Pegg, junto com Ving Rhames, possuem seus momentos, assim como Paul Clementiff, que ganha mais espaço aqui neste longa-metragem comparado ao sétimo filme. O problema novamente está no vilão, um tanto caricato, mas que em questões de performance com Ezay Morales tem um texto muito melhor que o seu anterior. Que daí, o Gabriel, neste oitavo filme, tem uma questão que envolve muito melhor lá do que no sétimo longa-metragem. No sétimo, ele tá bem mais caricato, bem mais insuportável. Nesse aqui, ele tá chato, insuportável. Tá caricato também, mas muito menos do que no sétimo. Olha, pode ser que não seja o melhor Missão Impossível, mas o acerto final deixa marcado e cravado na franquia a humanidade de Ethan, seus problemas internos e sua vida pela missão. Através de acrobacias, cenas angustiantes e o trabalho com nervosismo e ansiedade por mais, o oitavo longa-metragem tem seu brilho em saber fornecer o que o público quer ver. Missão Impossível, o acerto final, é um filme em tom de despedida que coloca Tom Cruise em uma série de homenagens ao longo de uma narrativa densa, direta e cheia de ação. Com um elenco excelente e uma parte técnica formidável, o oitavo filme é um presente para quem muito aguardava com carinho este longa-metragem. Então, minha nota para Missão Impossível, o acerto final, é 9. Pode ser o último filme, pode não ser, eu espero que não seja. Fato, porque eu gosto muito da franquia. Para mim, a melhor franquia de ação de todos os tempos. Tom Cruise é o melhor ator de ação do cinema. E aqui, o Christopher McQuarrie é o melhor diretor de ação atualmente, junto com o Joseph Kosinski, que aí vai lançar Fórmula 1 daqui um mês, mais ou menos. Foi o diretor de Top Gun Maverick. Espero muito ver um outro filme. E fica aqui, não menos importante, por último, uma situação muito bacana no filme: a cena do submarino. Se você tem certo nervosismo, costuma roer unha, fica bem ansioso por cenas assim, essa cena aqui é fantástica, a melhor cena do filme, na minha opinião. Certo, pessoal? Vem aí de Banda 4 Bar no 104.9 FM. Um abraço e até mais.

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0: Boa tarde. Tudo o que acontece na região sul de Santa Catarina, você confere agora no Tubá Notícias. Semana do MEI 2026 tem início na próxima segunda-feira. A partir da próxima segunda-feira, inicia-se em todo o país a 17ª semana do MEI, promovida pelo SEBRAE, em parceria com a Sala do Empreendedor e da Secretaria Municipal de Indústria, Comércio e Serviços. O evento tem foco em gestão, inovação, marketing, acesso a crédito, compras públicas e desenvolvimento financeiro. E o município de Gravatal recebeu um novo veículo destinado à Coordenadoria Municipal de Proteção e Defesa Civil. O novo veículo é um Jeep Renegade 4x4. Acesse e leia essas notícias completas em radiotubá.com.br. A partir das 5 horas da tarde de hoje, você acompanha o Tubá Notícias Última Edição. Para a Rádio Tubá, Gabriel Rodrigues.
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4: Municípios de Santa Catarina começam esta quarta-feira com frio intenso e formação de geada, principalmente no meio oeste, oeste e planalto sul do estado, onde a temperatura está negativa. Ao longo do dia, o tempo segue firme na nossa região e o ar bastante gelado. Volta a esfriar bastante na madrugada desta quinta-feira e, mais uma vez, pode gear entre o meio oeste e a Serra Catarinense, com valores negativos de temperatura na relva. Uma frente fria vai passar por Santa Catarina no final de semana, trazendo chuva, principalmente a partir de domingo, no dia 24. A temperatura máxima hoje não passa de 19 graus e o frio na próxima madrugada vai a 6 graus apenas. Em Gravatal, Içara e Maruí, Imbituba, Jacinto Machado e Tubarão.
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pessoa, faz barulho, Maceió! Muito obrigado, gente. Aê!

0: Obrigado, gente.
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4: Está começando o Tubá Notícias, última edição. Hoje é quarta-feira, dia 20 de maio de 2026. O programa tem a apresentação de Gabriel Rodrigues, trabalhos técnicos de Davi Henrique, gravações de Lucas Carvalho e a direção geral do padre Rafael Uliano. Você acompanha o Tubá Notícias, última edição, aqui no 104.9 FM, Rádios Net, YouTube e Facebook da Rádio e TV Tubá. Também pode nos acompanhar através do Instagram, arroba Rádio Tubá, e acessar o nosso portal de notícias, radiotubá.com.br. E frio chegou. A assistência social de Tubarão reforça a preocupação com famílias carentes e pessoas em situação de rua.
5: Saudações a você que acompanha a programação da Rádio Tubá. Dessa vez, a nossa pauta aqui no município de Tubarão fala sobre assistência social. A gente fala das ações de acolhimento que são promovidas pela Secretaria Municipal de Assistência Social Mulher e Família e fala de um acréscimo, preocupação a mais nesse momento do ano, onde as temperaturas caem de forma vertiginosa e esta preocupação com as pessoas em situação de rua é duplicada, digamos assim, pela Secretaria Municipal da Assistência Social. A gente conversa agora com a secretária Heloísa Cabral e ela faz um balanço de como estão funcionando e da efetividade das ações de acolhimento promovidas pela pasta e como é feito todo este tratamento das pessoas acolhidas, pessoas em situação de rua. Secretária, obrigado por aceitar o convite da Rádio Tubá e por estar aqui conosco. Como é que tá? Tudo bem?
6: Tudo bem, eu que agradeço a oportunidade de nós explanarmos um pouco sobre o trabalho realizado pela assistência social.
5: A gente fala das ações de acolhimento, desde o início do atual governo foi intensificado, é um trabalho que a gente vê da assistência social com apoio da saúde, também das forças de segurança. E nesse momento do ano, secretária, quando as temperaturas caem, é uma preocupação a mais, né? Tem noites que é inviável, digamos assim, dessas pessoas estarem na rua, até mesmo pela própria saúde, pela questão do frio. Então, é uma preocupação, imagino eu, a mais para a sua pasta, né?
6: Sim, na verdade, foi uma solicitação já no início do governo Sorato e Denis que nós trabalhássemos com estratégias diferentes frente às pessoas em situação de rua. E nós podemos falar que nós viemos evoluindo nas ações realizadas, né?

0: As forças-tarefas de acolhida acontecem, né, desde então, mas nós temos funcionários das 7 às 19 que andam fazendo pela cidade inteira, bairro, verificações, buscando acolher essas pessoas, dar uma oportunidade, sensibilizar. A chegada do frio nos traz uma atenção maior, então nós intensificamos os números de abordagem noturnas, né, porque o nosso objetivo é, naquele momento, resgatar aquela pessoa para nosso parceiro, um grande parceiro, João 316, fazer o alcance dessa pessoa para que ela vá para lá, tome um banho quente, coma uma comida quentinha, troque de roupa e tenha uma cama quente para passar a noite. Isso é bem interessante porque as pessoas acham que acolher, ajudar no frio é distribuir o cobertor, né? E distribuir o cobertor, você deixa a pessoa naquela mesma vulnerabilidade do tempo.
1: É um paliativo máximo, né?
0: Isso, do frio, da chuva. Então, a nossa abordagem, ela é diferente, ela é nesse convencimento. Olha, às vezes a pessoa não quer o tratamento, mas diante do frio, ela aceita pela primeira vez a nossa mão, né? Essa mão estendida e ir para uma casa de acolhida. Às vezes já passa a noite e já entende, não, eu poderia estar aqui, eu não precisaria estar na rua. Ano passado foi muito notório isso, né? O nosso convencimento, eles dizerem, ah, eu não quero o tratamento, mas vamos passar a noite lá? Pelo menos você fica quentinho, você, né? Então tá, para isso eu vou. Então foi muito importante a gente traçar uma estratégia, né? Nós temos também, né, vale ressaltar, que não são só as pessoas em situação de rua. Nós atendemos muitas famílias nos CRAS e no CREAS de muita vulnerabilidade. Se você pensar, cobertor, a roupa de frio é muito cara. Sim. Essas pessoas não têm isso, né? Então, nós já começamos a fazer um pedido que quem for mexer no seu guarda-roupa, ou mexa propositalmente, né? Nos doem, né? Ali a secretaria está ao lado do Banco Itaú, na frente do calçadão, roupas de frio, para criança, secretária, para adulto, nós temos precisamos para todos os públicos. Assim como os cobertores, né? Essa época, para vocês entenderem, quando nós vamos às casas, às vezes, para fazer uma visita, nós fazemos visitas técnicas às casas, né? Por uma necessidade de alimentação, por uma necessidade de algum benefício, as pessoas fazem a pergunta. Então, tem gente que diz, não, eu não tenho nada. Ah, eu vim do norte, eu não tenho nem roupa de frio. Vim do Nordeste, não tenho nem roupa de frio. Ah, vim do Rio Grande do Sul, perdi tudo. E aí, a gente estende a mão nesse sentido de fazer a campanha, de pedir para as pessoas, né? Às vezes você tem lá um cobertor que você não usa mais, uhum, uma blusa que já está meio apertada, meio larga, meia. Tudo isso colabora para que a gente possa fazer essa ajuda e dar esse suporte a essa população que mais precisa.
1: É verdade. Me recordo que no ano passado houve uma campanha com o Corpo de Bombeiros, né, secretária, dessa arrecadação de agasalhos. Terá alguma campanha mais enfática esse ano? Está chegando frio agora, ainda está cedo, mas terá alguma campanha nesse sentido?
0: Já conversei com o Corpo de Bombeiros, que isso é uma campanha a nível de estado, né?
1: Sim.
0: E eles estão se organizando e aí, startando, nós estaremos abraçados de novo. A campanha do ano passado foi um sucesso, mas como a campanha ainda não foi startada, nós começamos já a fazer o pedido, porque como o dia de hoje já é um dia gelado, né?
1: Sim.
0: Então as pessoas já precisam dessas roupas. E é notório quando a gente leva para os CRAS, que é onde a população frequenta, para atendimento ou para grupos, nós deixamos disposta quanto que as pessoas necessitam. Então, assim, às vezes você vê uma criança só com uma blusinha de manga curta na escola, não é porque ela tá, é porque ela tá com frio, né? E aí, graças a Deus, o nosso prefeito e a secretária Marlise fizeram um trabalho de excelência, né, na distribuição dos uniformes, então isso já ameniza bastante. Mas a gente realmente precisa estar preparado para dar esse suporte à população.
1: Então já pode levar na Secretaria da Assistência Social.
0: Exatamente, exatamente. Estamos abertos ali para receber. Ah, eu tenho aqui em casa, não tem como levar. Dá uma ligadinha ali na assistência e a gente vai buscar, né? Esses dias uma senhora disse, olha, eu tenho algumas coisas, até achei engraçado que ela disse, vem aqui buscar na minha casa, eu moro no bairro tal, era mais sítio, mas meu marido colheu, tem muito aipim. Nós estamos indo, fomos lá, buscamos a doação dela, agradecemos imensamente, né? E distribuímos já na sequência para as famílias, no outro dia, para as famílias carentes, né?
1: Sim.
0: Então é isso, assim, todo mundo que estiver disposto a estender a mão, né? Isso é muito importante. Vale ressaltar uma ação que nosso setor de pessoas em situação de rua vem realizando nas últimas semanas, em parceria com a Secretaria de Saúde, né, que desde o começo a Secretaria de Saúde, a Polícia Municipal, a Polícia Militar têm sido parceiros incansáveis, né? As casas de recuperação, mas nós começamos nas últimas semanas a vir com a médica do CAPS para fazer as abordagens. Porque nós temos casos de pessoas que nós fizemos abordagem, vai para a comunidade terapêutica, fica 2 dias, é porta aberta a comunidade, né? Ninguém fica se não quer, mas essas pessoas são, saem, né? O vício, né? A abstinência não faz que fique. Então essas pessoas precisam passar por uma internação hospitalar, né, para limpar um pouco o organismo do álcool, das drogas, para que tenha discernimento, para que a gente consiga conversar, para seguir o tratamento na comunidade. E essas pessoas que nós temos abordado com os médicos já estão colocando suas vidas em risco, né? Porque já não tem mais discernimento do que fazem, como agem. Então a médica tem vindo, tem avaliado, seja na praça, seja no bairro, não importa onde estejam, né? E tem laudado para que a gente possa fazer uma internação involuntária. Então, semana passada nós tivemos algumas pessoas que foram, estamos bem esperançosos que esse tempo do hospitalar dê para eles esse discernimento de aceitar a comunidade terapêutica, mas eu digo que nós viemos melhorando sempre o processo, olhando para ele, revisitando. Nós temos agora uma sede, né, que fica perto da Caixa Econômica da Margem Esquerda, preparada com estrutura para receber essas pessoas, e temos realizado lá oficinas, né? Essas oficinas são para quê? Para que eles consigam enxergar que eles possuem qualidades e que o mercado busca essas qualidades. Uhum. Então, já tivemos psicólogas, tivemos o pessoal do Cine, né? Então, cada semana é trabalhado um tema.
1: É verdade. E esta questão da internação involuntária, a lei a gente sabe que é complicada, né? Uhum. É uma questão que tem que ser trabalhada com muito cuidado. E essa presença da médica do CAPS, ela é extremamente necessária, né, secretária? Para que ela faça essa avaliação e decrete que, de fato, essa pessoa não está em condições de tomar uma decisão por si própria. Questão do vício, do álcool, das drogas, enfim. E é esta médica que pode decretar, então, um caso de internação involuntária, é isto?
0: Exatamente. Porque essa pessoa, né, nós temos casos que a gente faz a abordagem social, a pessoa na hora diz, vamos no CAPS agora, vamos passar pela médica, pelas enfermeiras, tá todo mundo lá esperando, o CAPS faz um trabalho de excelência, né, prepara, acolhe, e no entanto, ele chega lá, quando o carro da abordagem vai, daqui a pouco elas ligam, o fulano não tá mais aqui, ele fugiu. Ele não chega nem a passar pelo atendimento, né? Nós convencemos, quer dizer, nós insistimos, né? Insistimos, mostramos, ele vai, como quem diz, vou, né? Para fazer a vontade, senão elas vão continuar aqui, né? E chega lá, ele não espera o atendimento e vai embora. Então, trazer, né, a médica, trazer a coordenadora, que é a Diciane, faz um excelente trabalho, para a rua, junto com a nossa equipe, com a Daiane, com a Carol, com a Fábio, nós temos uma equipe valorosa, né? O Damásio, o Daniel, meu Deus, se eu fosse citar, né? São, não larga as nossas mãos. Mas ela vai, ela consegue enxergar ali, né? Naquela pessoa, ela conversa, ela observa as reações, encontra eles num estado totalmente de drogadição, encontra alcoolizado, então ela consegue ver que por si só ele não responde mais pelos seus atos.
1: É verdade. E quando a gente fala dessas ações e a questão das pessoas em situação de rua é muito complicada, e havia uma posição meio conformista, digamos assim, da sociedade, né, secretária? Ah, mas o Estado também não faz nada e nada funciona. Uhum. Tá sendo feito, né? Foi dada essa iniciativa de primeiro com a abordagem social e também com, se necessário, esta internação involuntária. Então, está sendo feito algo por parte do poder público também, né, secretária?
0: É uma bandeira, né, do governo Sorato e Denis, eu costumo relatar, porque o prefeito está sempre conosco, querendo saber, participando das abordagens, né? Ele vai, ele vê como funciona, ele olha ali como é que a gente aborda, ele vê a resistência dessas pessoas. Então, assim, é uma bandeira, tanto que investimos, né, nesse local com uma estrutura melhor. Então, eu acho que é um governo que fez um olhar diferenciado para essa situação. Se nós formos olhar as mídias sociais, né, os meios de comunicação, a gente vê como cidades de Santa Catarina estão penando, né, por ter um grande número e as ações infelizmente não tá frutificando, não terem conseguido resultados. Nós temos sim, né, um problema diário que é os transeuntes, os passantes que a gente fala, né, são pessoas que vêm de outra cidade e acabam ficando aqui. Esses dias a gente teve um caso que a pessoa disse que estava indo de Porto Alegre para Florianópolis e o ônibus parou na rodoviária que aí ele parou para comprar duas cervejas. Ele desceu. Quando o motorista viu ele bebendo e entrou, o motorista proibiu, disse que ele não continuaria a viagem. O que que ele fez? Não, vou ficar aqui em Tubarão. Então, assim, eles não têm nada a perder, entendeu? Então, quando nós abordamos, não, vou ficar por aqui. E eu volto a dizer, né, eu sempre bato muito numa tecla, a única forma de a assistência conseguir alcançar essas pessoas é a sociedade se conscientizando que ela não pode dar esmola. Que ela não pode dar dinheiro, que ela não pode. Ah, eu tô na entrada do mercado, ah, mas ele está com fome. Se ele estiver com fome, a assistência vai sanar essa fome. Nós temos convênio, café da manhã, almoço, jantar, mas é a única forma de a gente conseguir alcançá-los. Mas nós temos casos, fica na frente, a gente quando aborda diz: não, só estou esperando, a dona fulana foi ali comprar para mim uma coxinha, um suco. Então, o dinheiro que eles recebem do Bolsa Família, porque a maioria, a grande maioria recebe, uma parte está comprometida com empréstimos e a outra parte eles usam com drogas. Eles falam nas abordagens, eles citam para nós, né? Mas aí, por quê? Eles não se preocupam em como que eles vão passar o mês se alimentando, porque eles ganham todos os dias várias refeições. Então, é o restaurante que dá para não se incomodar, é a pessoa que passa no calçadão e dá uma moeda de moeda em moeda, é quem te aborda na sinaleira, na frente dos mercados. Nós temos que fazer uma união de forças, deixar, né, de fazer isso é um assistencialismo, né? Não resolve o problema daquela pessoa, né? Nós continuamos a alimentar, né, que ela continue naquela situação. Nós estamos, na verdade, alimentando dentro de uma cidade maravilhosa como Tubarão o tráfico, né? Porque se ele não tivesse esse ganhar, né, o mês inteiro para comer, ser sustentado, ele se obrigaria a não comprar droga para poder se alimentar, ou ele se obrigaria a procurar assistência para que nós possamos ajudar. Então, nós clamamos à sociedade, que a sociedade, cada vez que for as mulheres, né, que esclareçam para os seus maridos: olha, não vamos dar. Abre o vidro. Procura assistência social. Ah, já procurei. Não, procura. Eles estão dizendo que estão lá para ajudar. Eles têm as alimentações, têm o tratamento, né? Eu digo, ninguém quer uma cidade onde não possa ter a liberdade, né, de ir numa praça, de transitar com seus filhos, mas eu acho que eu não sou parte dessa estratégia para que isso não aconteça. E o cidadão é uma parte fundamental para que nós não vamos trazer mais, né, desse público para Tubarão, porque eles se conversam nos albergues, eles se conversam nas cidades que eles se encontram e eles dizem: não, lá o povo é muito caridoso, né? E aí, poxa, é bom, né? Então eu venho para cá, já que eu vou ganhar bem, bastante, eu fico por aqui.
1: Muito bem. Secretária, então, com relação às temperaturas, em relação às ações, é de se imaginar que nas próximas semanas as ações continuarão intensificadas, né?
0: Sim.
1: Agora que o inverno
0: sim.
1: aperta.
0: No inverno inteiro, nós intensificamos as ações. Muitas vezes elas acontecem de dia, nós mudamos até os horários, estamos dando preferência à noite, né? Porque é onde a gente consegue alcançar, esse público já está se recolhendo nos locais para descansar.
1: É verdade. Secretária Heloísa, algum ponto que não abordamos aqui na nossa conversa e você gostaria de trazer à audiência da Rádio Tubá, o microfone à sua disposição.
0: Muito obrigada. Nós estamos no Maio Laranja, né? O mês de combate ao abuso sexual de crianças e adolescentes. Então, acabamos de fazer uma campanha, né, muito forte com a Secretaria de Educação, em parceria, onde nós apresentamos de forma lúdica, né, um teatro, fazendo todo o esclarecimento para mais de 700 crianças sobre o que seria, né, o abuso, o que pode, o que não pode, o que elas precisam, confiança que eles precisam ter. Ano passado já fizemos essa ação, o objetivo é alcançar toda a rede, né? Mais de 1000 crianças passaram pelo teatro, fazendo um entendimento e o esclarecimento. Hoje o tempo está um pouquinho feio, mas temos a programação de fazer uma passeata nos próximos dias, saindo da rodoviária velha, vindo indo até a praça, para que a gente chame atenção para a sociedade do quão grave é esse tema e do quanto nós precisamos nos atentar. Acontece em todas as classes, acontece nos mais diversos ambientes e nós precisamos estar atentos e cuidar das nossas crianças.
1: Muito bem, conversamos com a secretária municipal de assistência social, mulher e família, Luísa Cabral, pautas das ações de acolhimento e também pautas de maneira geral da secretaria, como o Maio Laranja, que estamos abordando, estamos trazendo as informações aqui ao longo da programação da Tubá. Muito obrigado, viu, secretária, e seguimos à disposição de tudo que for de interesse público na sua pasta.
0: Eu agradeço a oportunidade, só vou ressaltar que aqui em Tubarão nós tivemos ano passado o primeiro seminário que discutia práticas sobre as pessoas em situação de rua a nível de Amurel, né? E amanhã nós temos, nessa terça-feira, né? Temos o segundo seminário que vai acontecer em Braço do Norte, abordando todos os temas, pessoas extremamente qualificadas, trabalhando, buscando nos desenvolver ainda mais para trabalhar com as pessoas em situação de rua.
1: Muito bem. Heloísa Cabral, secretária de Assistência Social, Mulher e Família de Tubarão, falando conosco aqui na Rádio Tubá.
2: Vamos fazer um intervalo aqui no programa e na volta, o repórter Tubá com muitas informações para você.
3: Alesc em um minuto.
4: E se a merenda escolar pudesse ser colhida no quintal da escola? Em Santa Catarina, isso agora é lei.
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0: Estamos de volta aqui com o Tubá Notícias, última edição. Vamos ao repórter Tubá. SAMU volta a alertar para acidentes na rodovia SC-370 no trecho de Gravatal. As informações quem traz é o Giovanni Martins.
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2: O SAMU, que é o Serviço de Atendimento Móvel de Urgência, emitiu um novo alerta aos motoristas que trafegam pela SC-370, rodovia que liga Tubarão a Braço do Norte, após o aumento no número de acidentes e mortes registrados na via. De acordo com dados da Polícia Militar Rodoviária, entre os dias 5 de março e 12 de maio deste ano, foram registrados 54 sinistros de trânsito e 4 mortes ao longo da rodovia. O caso mais recente foi de um homem que morreu na noite de 8 de maio, numa sexta-feira, após uma colisão frontal entre um carro e uma carreta em Pouso Alto, Gravatal. O coordenador do SAMU em Gravatal, Felipe Macalão, chama a atenção para a situação.
3: A rodovia SC-370, por muitos anos, né? Ela foi uma rodovia que ceifou vidas, é uma rodovia que tem um trânsito pesado de caminhões, de veículos, né, de motocicletas, e nós temos muitos trechos dessa rodovia que infelizmente eles carecem, né, de sinalização, eles carecem de lombada, né, enfim, e muitos desses acidentes eles têm sido causados por imprudência dos motoristas mesmo, né, a questão da pressa, enfim. Nós, quando inauguramos o SAMU de Gravatal em setembro de 2024, nós conseguimos manter do Jardim Andréia até o Pouso Alto, que é o trecho de Gravatal da SC-370, mais de um ano sem óbitos. É, a gente teve óbitos na rodovia como extensão, mas no trecho de Gravatal nós não tivemos óbitos, porque justamente o tempo resposta da ambulância chegar até a ocorrência. Contudo, de janeiro para abril, a gente já notou uma significativa aumento dessa demanda, né? Nós tivemos acidentes fatais aqui na rodovia, então a gente precisa estar muito atento em relação a estes casos que estão acontecendo com muita frequência, né? Então a gente precisa muito da colaboração de cada motorista para que a gente não transforme em tragédia, né? Esses dados que cada vez mais vem aumentando.
2: Como você vê essa situação também envolvendo motocicletas?
3: As motocicletas, né? Por serem um veículo mais ágeis, né? Então, tende, né? O condutor a sempre buscar furar a fila, né? Ultrapassar pela direita. Enfim, a motocicleta, nós sempre falamos que o para-choque da motocicleta é o condutor, né? Então, a gente precisa ter muita prudência, né? Essas duas mortes foram relacionadas à motocicleta, né? Infelizmente, mas também nós tivemos vários casos que tivemos registro de morte envolvendo veículos, envolvendo caminhão, vítimas que ficaram encarceradas dentro do veículo. Então é muito importante que, principalmente quem está conduzindo motocicleta, usar o capacete, sempre ter a direção defensiva, manter, seguir as leis de trânsito, reduzir a velocidade, né? E sempre sair com antecedência de casa, porque a pressa é o que vai causar esse acidente, com certeza.
2: Existem pontos mais críticos no trecho que o SAMU atende em Gravatal quanto aos acidentes?
3: A rodovia SC-370, por si só, ela já tem vários pontos que há muito tempo já deveriam ter redobrado parte de sinalização, né? Enfim, mas nós temos de Braço do Norte para cá, a gente tem a conhecida Sete Voltas, né? Ali é todo mês acontece um acidente, às vezes quase que semanal, já tivemos vários óbitos ali. No trecho do Pouso Alto, é um trecho que também tem muito registro de mortes, né? Nós temos aqui em Gravatal mesmo, nas proximidades do Posto São Marcos, é um local que registra acidentes semanalmente também. Então, existem vários pontos na rodovia que eles são gerados por causa que elas são pistas simples, então a alta velocidade, a ultrapassagem perigosa e essa mistura de carro, moto e caminhão vai juntar com a falta de atenção e imprudência, que infelizmente a gente vai ter o resultado que é o acidente.
2: Existe um período, um dia, um horário que vocês enfrentam mais situações?
3: Os acidentes, eles têm um perfil de acontecerem sempre na parte da manhã, quando as pessoas estão indo para o trabalho, ou no final do dia, quando elas estão voltando para casa. Esse é o horário que mais tem ocorrências de trauma na rodovia, né? Óbvio que a gente tem durante o dia, acontece justamente por causa da pressa, né? Eu tenho que sair de Braço Norte para Tubarão, então, enfim, A maioria desses acidentes estão ligados com imprudência.
2: E, como a gente observa, essa rodovia ela é muito importante, né? Que liga Braço do Norte, Tubarão, Tubarão, Braço do Norte. São muitos caminhões, carros, motocicletas transitando por isso, vale e acaba valendo esse alerta. Em casos de acidentes, quando acontece o acidente, o SAMU tem atendido com rapidez?
3: A nossa base hoje, ela está localizada num ponto estratégico da rodovia. Então, hoje, no trecho de Gravatal, a gente chega de 3 a 5 minutos em qualquer trecho, né? Para atender essas vítimas. Antes, quando não tinha o SAMU de Gravatal, dependia de SAMU de Braço Norte ou SAMU de Tubarão, ou de ter uma disponibilidade, né, de alguma unidade do bombeiro estar disponível. E, infelizmente, nós tivemos registro de vítimas que perderam a vida na rodovia justamente porque não tinham socorro imediato. Então, hoje, em 5 minutos, a gente já está chegando no local da ocorrência para fazer o primeiro atendimento dessas vítimas.
2: Felipe Macalão, que coordena o SAMU de Gravatal, então vale o registro, atenção redobrada por parte dos motoristas e ter um pouco mais de paciência. Ah, eu tô com pressa, vou acelerar, enfim, vou sair ultrapassando. Calma, né? Vamos com calma. Melhor perder 5 minutos do que perder a vida.
3: É verdade. Manter a calma no trânsito, manter a distância do veículo da frente, crianças sempre veladas na cadeirinha, o celular, evitar utilizar o celular, se precisar, vá para o acostamento, sinalize, porque são medidas pequenas que vão fazer a diferença e não existe maior dor de que sofrer ou perder uma vida por uma imprudência de uma pessoa usando um celular, enfim. A gente precisa ter muita consciência no trânsito. Os números já estão mostrando para nós que essa está muito grave, então a gente precisa da colaboração de todo mundo que transita pela rodovia.
2: Obrigado por atender a nossa reportagem.
3: Obrigado, Giovanni.
2: Repórter Giovanni Martins.
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0: Vamos fazer um intervalo no programa. Você fica agora com a previsão do tempo com Daniel Panobianco. Vamos saber como é que fica o tempo aqui em Tubarão nesta semana.

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1: Municípios de Santa Catarina começam esta quarta-feira com frio intenso e formação de geada, principalmente no meio oeste, oeste e planalto sul do estado, onde a temperatura está negativa. Ao longo do dia, o tempo segue firme na nossa região e o ar bastante gelado. Volta a esfriar bastante na madrugada desta quinta-feira e, mais uma vez, pode gear entre o meio oeste e a Serra Catarinense, com valores negativos de temperatura na relva. Uma frente fria vai passar por Santa Catarina no final de semana, trazendo chuva, principalmente a partir de domingo, no dia 24. A temperatura máxima hoje não passa de 19 graus e o frio na próxima madrugada vai a 6 graus apenas. Em Gravatal, Içara, Imaruí, Imbituba, Jacinto Machado e Tubarão.
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6: 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A hora certa.
7: Na Super Tubá, 5 horas e 33 minutos.
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9: E vamos com mais informações aqui no Tubá Notícias, última edição, que você está acompanhando no 104.9 FM, Rádios Net, YouTube e Facebook da Rádio e TV Tubá. Na linha comigo, a nutricionista Daniela Nandi. Hoje vamos falar sobre um assunto bem pertinente, ainda mais com a chegada do frio, a falta da hidratação, a hidratação esquecida, porque no frio muitas pessoas acabam tomando menos água do que o costume. Lá no verão, muitas pessoas tomam mais água pela necessidade do calor, climas mais quentes. Agora, com a chegada do frio, essa hidratação, ela diminui consideravelmente. Daniela, seja bem-vinda aqui ao programa. Já fala um pouquinho conosco aqui com os ouvintes da Tubá, por que que as pessoas acabam tomando menos água nesses períodos de frio? mas temperaturas agora já chegam aos 10, 11, 12 graus Celsius.
10: Muito obrigada pelo convite, né? Estamos aqui mais uma vez com a nossa querida audiência. Então, isso é bem recorrente, né? Uma pergunta bem recorrente mesmo a respeito da questão da hidratação. Então, assim, independente do clima, se está quente ou se está frio, o nosso corpo continua precisando, necessitando de água, porque a água faz parte de todas as reações químicas do corpo. Só que, claro, né, no calor, suando, acaba que fica mais perceptível, digamos assim, a sensação de sede. No inverno, parece que o corpo já pede algo mais quentinho, parece que a água não entra tão bem, né? Isso é verdade. Mas, de todo modo, o corpo não deixa de precisar dessa água, dessa hidratação, né? Porque tanto, né, para o cérebro funcionar, rim funcionar, fígado, digestão, emagrecimento, ganho de massa muscular, enfim, tudo necessita de água. Então, só porque a gente não tem a sensação de sede, não quer dizer que o corpo não esteja necessitando dessa água. Então, a gente precisa encontrar uma outra maneira de estar se hidratando, que talvez a água fria mesmo não apeteça tanto, né? Então, a gente precisa realmente encontrar uma outra forma. Tem várias formas, né? De a gente fazer isso.
9: São várias formas que você diz, e uma pergunta que talvez seja recorrente entre os ouvintes: sopas e caldos entram na conta de água do dia? Quantos pratos equivalem a um copo de água? Se é que entram, né, no caso, né?
10: Uhum. Então, a necessidade de água a gente calcula por quilo de peso. Então, essa história de são 2 litros de água por dia. Claro, o profissional da saúde, ele precisa de uma média, assim, né, para conseguir explicar, né, para as pessoas. Então, 2 litros é uma quantidade legal, mas, assim, o ideal mesmo é a gente fazer a nossa continha, quanto a gente precisa pelo tanto de peso que a gente tem. Então, no verão, a gente calcula 40 ml de água por quilo de peso. No inverno, isso baixa um pouquinho, 35 ml de água por quilo de peso. Claro que, se no verão a pessoa ainda fizer esporte ao ar livre e tal, esse 40 ml pode aumentar, né? Mas no inverno, se a gente trabalhar por volta de 30, 35 ml por quilo de peso, já é uma quantidade bem interessante. Quando a gente fala de hidratação, claro que o melhor cenário é a água, né? Pura, propriamente dita. Mas a gente pode utilizar também a água com gás, a gente pode utilizar chás, que ficam muito próximos da hidratação da água natural, da água-água. Quando a gente fala em alimentos, toda a água do alimento também entra na hidratação, só que ela não entra diretamente na hidratação. A gente precisa passar por um processo de digestão, por exemplo, uma sopinha, um caldinho, né? Vai passar pelo processo de digestão para depois ser absorvido. Então, não é exatamente uma hidratação direta, mas pode colaborar, sim, para quem tem dificuldade de ingestão mesmo de água, né? E daí a quantidade é essa continha aí que a gente faz, né? Para saber a quantidade diária de líquidos a serem ingeridos.
9: Perfeito. Além da água, o que que hidrata de verdade? O chá conta como uma hidratação? O café desidrata? Um suco natural hidrata? Talvez um suco de melancia, um suco de laranja? O que que costuma hidratar nesses períodos? Também, claro, ainda mais para manter a energia, né? Temos os isotônicos, vamos já citar aqui um isotônico famoso, que é o Gatorade. Ele é uma possível hidratação também, uma válvula de escape para quem faz algum esporte?
10: Então, a melhor hidratação é a água, né? Isso não tenha dúvida. O chá, ele fica muito próximo da água, assim, para hidratar, porque ele praticamente não passa por processo digestivo nenhum. Ele tem alguns ativos, enfim, mas seria a segunda melhor opção. Aí, quando a gente fala já em café, em suco, aí já é uma hidratação bem secundária, porque vai passar, né? O café até desidrata um pouco, dependendo da quantidade que a pessoa toma, mas no final aquela água ali residual pode contar alguma coisa. O suco, ele é um alimento, é fruta, é frutose, vai estar vindo com muitas calorias, com muitos outros nutrientes, e que vai passar ali pelo processo digestivo até chegar na hidratação. Não seriam melhores opções, assim, ainda a melhor opção seria o chá. No caso dos desses eletrólitos ali, né, do Gatorade, enfim, aí a gente já tem uma outra situação, porque como ele tem muitos eletrólitos ali, né, sódio, potássio, entre outras cositas más, precisa realmente ter uma necessidade, uma perda de líquido bem importante para ter indicação de uso, porque senão a gente pode desbalancear essas questões no sangue, no organismo.
9: E ainda quanto à questão, agora saindo da hidratação, já pulando um pouquinho para, ainda continuando no frio, né? Mas já pulando um pouquinho do comodismo, essa falta de prática esportiva ainda acaba afetando, claro, como você é uma nutricionista já voltada ao esporte, acaba afetando também, querendo ou não, a musculatura, né? E talvez esse comodismo ainda. Fiz um esporte lá no verão, lá em janeiro, fevereiro, voltei agora somente em junho, julho. Com o frio, com essa chegada do frio, pode ocasionar, na verdade, em maiores lesões, talvez, para quem já não está acostumado, porque tá em casa, tá comendo bastante, tá assim, a torto direito, comendo, porque é o frio, né? Aí volta a praticar um esporte. Pode causar alguma lesão, ainda mais neste sobrepeso que a pessoa consiste nesse período?
10: Outra coisa que é bem importante a gente ressaltar, que tu tocou aí numa ferida, né? Atividade física. Atividade física, ela é necessária em todas as etapas da vida e para sempre. Não é algo que deva ser feito de forma sazonal ou para emagrecimento. A gente sabe que o gasto calórico de uma atividade física, ele pode até chegar a ser um gasto bem importante, dependendo do esporte e do tempo que a pessoa pratica por dia ou por semana. Mas, na verdade, a gente não deve praticar atividade física pelo emagrecimento, né? A gente deve participar de atividades físicas pela saúde mesmo, para manter a manutenção de uma quantidade de músculos importantes ali, interessantes, saudáveis para o organismo, né? O motivo pelo qual a gente às vezes não consegue suplantar uma doença ou acaba desenvolvendo um diabetes ou ficando sem mobilidade muito cedo é pela falta de consistência na atividade física. Então, eu digo que musculatura é a nossa poupança de saúde para o futuro. De forma que você fique funcional aos 60, 70, 80, 90 anos. Que você não caia de cama, que você não caia numa cadeira de rodas, num andador, numa muleta, né? Que você possa se abaixar para pegar um bulizinho e fazer o seu cafezinho, trocar de roupa sozinho, continuar tomando banho sozinho. Então, assim, emagrecimento é a última das situações que a gente pensa quando a gente pensa em atividade física. É manutenção de vida, de saúde para o futuro mesmo, né? Inclusive, a gente tem os últimos estudos que relacionam a quantidade muscular da coxa com resistência à insulina e diabetes. Então, quanto menor a massa muscular da coxa, eles estudaram a coxa, mas isso, né, a gente pode pensar no corpo inteiro, né? Mais tendência ao diabetes e resistência à insulina a pessoa tem. Então, quanto maior a massa, menor o diabetes. Quanto menor a massa, maior o diabetes. Veja que está diretamente relacionado com toda a nossa saúde. Então, independente do frio ou não, é muito importante a prática consistente da atividade física. Duas vezes por semana, se a pessoa não consegue mais, é melhor do que nenhuma. O ideal seria, claro, 3, 4, 5 vezes na semana. Mas tudo que a pessoa conseguir praticar, melhor. Porque isso que tu falou é muito verdade, né? As pessoas acabam deixando para praticar só em períodos de calor para manter a forma, para tirar as gordurinhas extras que se formam, né, com a superalimentação. E aí acaba vindo as lesões. E aí é onde a gente não pode cair, né? Tem que manter sempre a consistência.
9: Perfeito. Para encerrar a nossa entrevista, Daniela, agora vai chegando também a festa junina, a festa julina. É paçoca, é pinhão, é fundi, é cachorro quente, é chocolate quente, é quentão, é... E tem quem tome cerveja e refrigerante também, aquela bem gelada, num frio de 6, 7 graus à noite, às 9 da noite, nas festas ainda, nas igrejas, né? Muitas festas juninas nas igrejas também. para o pessoal que gosta dessas comidas típicas da festa junina? Como comer alimentos que aquecem sem exagerar nas calorias? Já citei alguns aqui, o fundi, o pinhão, quem tem o amendoim também, querido não, a pessoa come o amendoim. Mas esses alimentos mais quentes, o fundi, o pinhão ou o chocolate quente, também o quentão. Como é que a pessoa não pode exagerar nesse aspecto dessa comida maravilhosa que é, né?
10: Em primeiro lugar, a gente tem que ver a frequência, né? Porque, por exemplo, tu participar de uma festa junina por semana, digamos, né? Um sábado à noite... no mês, digamos, 4 festas juninas no mês, você comer essas coisas até o seu ponto de saciedade, tranquilo. Você pode, se você estiver num processo de emagrecimento, pode ser que você não emagreça, porque acabou comendo essas calorias extras, mas também você não vai engordar. Agora, se essa festa junina for de quarta a domingo e você acabar exagerando, você pode ganhar quilos importantes aí dentro desse mês, né? Então, a questão tá na frequência, de, né, não suplantar, digamos, as suas calorias da semana ali, porque se você cuida a semana inteira, chega lá, descamba, né? Aí vai ganhar peso, não tenha dúvida, né? E se for uma frequência muito alta também. Então, cuidar para não ser uma frequência tão alta. Se tiver uma frequência alta de festas, tentar eleger alguma para comer coisas a mais e manter mais ou menos a alimentação nas outras, né? Então, tentar não ser uma frequência tão alta e comer até o ponto de saciedade, deu. Não ficar comendo mais porque está gostoso. Aí vai comendo mais um e mais um e mais um e daí sai de lá rolando, né? Como a gente fala. Então,
9: sai redondo, né?
10: Redondo.
9: Perfeito, então. Daniela, muito obrigado por atender a Rádio do Bar, falar sobre esses assuntos importantes, também referentes à hidratação, para o pessoal que precisa tomar bastante água aí, continue tomando bastante água. Para o pessoal que não toma água, vá tomar água. E também sobre esse assunto do comodismo, das práticas esportivas, que é necessário termos atividades físicas durante a semana. A gente vê aí muitos idosos já, querendo ou não, 60, 70, 80 anos, caminhando na beira-rio, 7, 8 horas da manhã num frio. E o jovem, que tem 25, 30 anos, tá tudo bem, tá trabalhando, né? Mas não vai caminhar na beira-rio no final de semana, por exemplo. Aí fica a nossa crítica aqui também, né?
10: Também
9: pro apresentador também aqui. O apresentador, às vezes, não vai caminhar. Muito obrigado.
10: Ai, ai, ai.
9: Muito obrigado, Daniel, por atender a Rádio Tubá. Quando tivermos mais assuntos, a gente volta a conversar.
10: Pode chamar, estou sempre à disposição. Muito obrigada.
9: Intervalo no programa e na volta o boletim de notícias da Rádio Vaticano.

0: 9,98. Filezinho Sassami Nati IQF 1 kg, 16,98. Coxinha da Asa Canção congelada 1 kg, Amigos de Aço paga 11,48. Batata branca 7,98 o quilo.
1: Etiqueta laranja do Giassi.
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0: E vamos com mais informações aqui no programa As Últimas do Tubar Notícias, última edição. Você está acompanhando aqui no 104.9 FM, também Rádios Net. E o Papa Leão 14 responde a um jovem inquieto: o tempo é um mestre e cura as feridas. As informações são da Rádio Vaticano.
1: Não se apresse em compreender tudo de uma vez. O tempo é um mestre paciente e cura as feridas. A oração diária, mesmo que simples e breve, a escuta da palavra de Deus, a celebração dos sacramentos e o convívio com pessoas sábias ajudarão você a reconhecer quais relações valorizar e fazer crescer e quais cultivar sem julgamento. Este foi o conselho de Leão 14 a Pietro, um jovem estudante de Reggio Calabria. Numa carta publicada na revista Piazza San Pietro da Basílica Vaticana, dirigida pelo franciscano conventual Enzo Fortunato, ele confidenciou ao pontífice que sentia muita inquietação e confusão interior, especialmente no que diz respeito às relações e aos laços construídos ao longo do tempo. Tenho medo, escreve Pietro na edição de maio, de perder todas as amizades que conquistei nesta fase da minha vida, não só na escola, mas também na paróquia e no meu dia a dia. O Papa tranquiliza o jovem lembrando-o: você é amado por Jesus, não de forma abstrata, mas pessoalmente, exatamente como você é hoje, com suas perguntas e seus sonhos, com seus medos e seus desejos. Esse amor o precede e sempre o acompanhará. Não depende das escolhas que você irá fazer ou dos caminhos que você percorrerá, acrescenta o bispo de Roma, recordando que Jesus conhece bem a experiência da amizade. Ele chamou seus discípulos de amigos, compartilhou o pão e a caminhada com eles, foi amigo de Lázaro, Marta e Maria. Ele viveu laços verdadeiros e autênticos, até mesmo ao ponto de viver a luta da separação e da traição. Por isso, continua o Papa, Jesus seria o primeiro a compreender o seu medo de perder as amizades que marcaram estes anos. Para você, nem tudo permanecerá igual, mas o que foi autêntico não se perde. Aliás, o verdadeiro amor não se dissolve e permanece para sempre, amadurecendo mesmo quando muda de forma. Na carta, Pietro confidencia que sonha em caminhar com alguém na estrada do amor de Cristo, mas, continua ele, as minhas certezas relacionais estão vacilando. Temo não conseguir sequer discernir quais são os laços autênticos que valem a pena preservar e nutrir e quais são os menos sinceros dos quais posso prescindir. Santo Padre, conclui a carta, por tudo isto e pelo meu futuro imediato, peço-lhe que interceda por mim, para que eu possa compreender como conviver com este sentimento de inquietação e nostalgia que me acompanha e ser capaz de seguir serenamente o meu caminho, fazendo sempre a vontade de Deus. Em sua resposta, o Papa tranquiliza o jovem destacando como seu sonho de uma família fundada no amor de Cristo é também um dom precioso para a Igreja. Proteja-o com confiança. O Senhor não decepciona os desejos que ele mesmo acendeu no coração. Asseguro-lhe minhas orações. Peço para você a graça da paz interior, da confiança e de uma visão clara de sua vida. Confio a Maria, conclui Leão 14, que ainda jovem aprendeu a confiar, apesar de guardar no coração perguntas maiores do que ela.
0: E Judiciário Catarinense alerta para a violência sexual infantil na internet.
2: Em um mundo em que a infância cabe dentro de uma tela, o perigo também passou a entrar por ela. A violência sexual contra crianças e adolescentes pode começar com uma curtida, uma conversa aparentemente inocente ou um convite a um jogo online. A desembargadora Cláudia Lambert de Faria, responsável pela Coordenadoria Estadual da Infância e da Juventude do Tribunal de Justiça de Santa Catarina, ressalta que essa realidade exige atenção redobrada. Ela lembra que muitas situações acontecem de forma silenciosa e muitas vezes sem que os adultos percebam os sinais logo no início. Dados levantados pelo Fundo das Nações Unidas para a Infância, a Unicef, divulgados em março deste ano, revelam que uma em cada cinco crianças e adolescentes de 12 a 17 anos no Brasil foi vítima de uma violência sexual facilitada pela tecnologia no último ano. O levantamento estima que cerca de 3 milhões de meninas e meninos tenham sofrido algum tipo de abuso ou exploração sexual no ambiente virtual. Para a desembargadora, o diálogo é uma das formas mais importantes de proteção. Crianças e adolescentes precisam saber que podem conversar com pais ou responsáveis sobre o que vivenciam em ambiente virtual sem medo ou constrangimento. A atenção aos sinais também é considerada essencial. Mudanças bruscas de comportamento, isolamento, alterações no sono, queda no rendimento escolar, agressividade excessiva ou timidez repentina podem indicar que algo não está bem. Desde o início do ano, o Estatuto da Criança e do Adolescente também passou a contar com a versão digital e atualizada. Ele reúne legislação, materiais educativos e conteúdos voltados à proteção integral de crianças e adolescentes, inclusive sobre segurança no ambiente virtual, direitos e canais de denúncia. Mas além do acesso à informação e das ferramentas de proteção, a coordenadoria do tribunal reforça que o acolhimento continua fundamental diante de qualquer relato ou suspeita de violência. Do Tribunal de Justiça de Santa Catarina, em Florianópolis, Marcelo Fernandes para Tubá.
0: E vamos agora com o quadro Educação no Ar.
3: A Caerte apresenta Educação no Ar. O programa Educando Cidadãos, coordenado pelo Ministério Público de Santa Catarina, completa um ano de atuação com a extensão das ações voltadas à formação ética, cidadania e combate à corrupção. A iniciativa já reúne mais de 70 instituições parceiras e agora chega à rede estadual de ensino. A secretária de Estado da Educação, Luciane Cereta, destaca a importância do projeto para a formação dos estudantes catarinenses.
4: A educação que transforma vai além do conteúdo. Ela forma valores, atitudes e prepara os nossos estudantes para viver em sociedade com responsabilidade, respeito e consciência cidadã.
3: A parceria entre o Ministério Público e a Secretaria de Estado da Educação deve alcançar mais de 280 mil estudantes em 868 escolas estaduais. Além da rede estadual, o programa também avança em Florianópolis com um projeto piloto em escolas municipais da capital. O coordenador do Educando Cidadãos no Ministério Público de Santa Catarina, promotor Afonso Guizo Neto, afirma que o objetivo é fortalecer o controle social e a participação da comunidade.
5: O Educando Cidadãos, longe de ter uma resposta imediata e uma solução mágica, ele prima por formar uma cultura de respeito às regras. Formar uma cultura onde o controle social é uma arma cidadã, que é compreendida não só pelo cidadão que está habilitado a exercê-la, mas pelos poderes constituídos, que começam a respeitar e até a se precaver de denúncias da atuação do controle social, que não atua só nesse plano de punição dos desvios de condutas, mas acima de tudo um controle social que busca propor soluções a partir da análise concreta dos problemas locais. Daí o reforço do município no Educando Cidadãos, é na comunidade que ocorrem os problemas e ali que as soluções devem ser encontradas.
3: Além das atividades em escolas e universidades, o programa já promoveu ações culturais, palestras, podcasts e projetos ligados ao esporte, incluindo parceria com o Surf Brasileiro. A integrante da coordenação externa do projeto, Verônica Rodrigues Pacheco, reforça que a iniciativa depende da participação da sociedade para fortalecer uma cultura de integridade em Santa Catarina. São

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Rainha do céu, alegrai-vos, aleluia, porque quem merecestes trazer em vosso seio, aleluia, ressuscitou como disse, aleluia. Rogai a Deus por nós, aleluia, exultai e alegrai-vos, ó Virgem Maria, aleluia, porque o Senhor ressuscitou verdadeiramente, aleluia. Ave Maria, cheia de graça, o Senhor é convosco. Bendita sois vós entre as mulheres, e bendito é o fruto do vosso ventre, Jesus. Santa Maria, Mãe de Deus, rogai por nós, pecadores, agora e na hora de nossa morte. Amém. Oremos. Ó Deus, que vos dignastes alegrar o mundo com a ressurreição do vosso Filho Jesus Cristo, Senhor nosso, concedei-nos, vos suplicamos, que por sua Mãe, a Virgem Maria, alcancemos as alegrias da vida eterna. Por Cristo, Senhor nosso. Amém.

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0: Alô, meus amigos da Super Tubá, aquele abraço. Começa aqui o programa Show de Bola com os destaques de hoje. Eduardo Batista afirma que Criciúma precisa se recriar na Série B. Em duelo inédito, Guarani reencontra velhos conhecidos contra o Barra na Série C. Metropolitano vence Blumenau em clássico da cidade pelo catarinense da Série B. Volta Redonda e Avaí, Novo Horizontino e Chapecoense, jogos de hoje pela Sul-Sudeste. Os jogos de hoje pela Libertadores da América e pela Copa Sul-Americana. Vamos analisar também alguns resultados de ontem nestas duas competições. As informações de Ercílio Luz e Tubarão no nosso Show de Bola, que tem a apresentação de Paulo Garcia, trabalhos técnicos de Davi Henrique, participação Antônio Faustino, com a direção geral da emissora do padre Rafael Uliano. Em nome de todos, para você, muito boa noite e aquele abraço. Alô, Antônio Faustino, boa noite. Alô, Faustino, boa noite.
1: Boa noite. Boa noite, Paulo Garcia, Davi Henrique. Boa noite, torcedor tubaronense. Aquele abraço.
0: Bom, nós vamos falar já já sobre Tubarão e Ercílio Luz. Mas antes, a gente tem que falar do jogo desta tarde, lá em Blumenau. Porque tem a ver, né, com o Ercílio e com o Tubarão, que já projetam os seus jogos nesta sexta rodada. Então, em duelo local, o Metropolitano bateu o Blumenau hoje pela sexta rodada do catarinense da Série B. O duelo terminou em 1-0 para o Metrô no SESI lá em Blumenau, colocando a equipe entre os líderes com 10 pontos da competição. O gol que garantiu os 3 pontos para a equipe mandante foi anotado por Ariel. Caravaggio, Blumenau, Metropolitano e Fluminense estão empatados na briga pela liderança, porém o Caravaggio e o Fluminense ainda não entraram em campo pela sexta rodada. O Metrô volta a campo pelo estadual na próxima quarta-feira, dia 27, quando visita o Jaraguá, lanterna da competição no estádio João Marcato. Já o Beck recebe o Guarani de Palhoça no SESI, em Blumenau, também na próxima quarta-feira, mas antes disso, neste domingo, a equipe visita o Azures pela Série D do Campeonato Brasileiro. Então não deu aquele empate, ô Faustino, que a gente torcia que desse entre Metropolitano e Blumenau, mas dos resultados, poderia ser pior aqui uma vitória do Blumenau sobre o Metropolitano. Então, dos resultados, não foi o pior essa vitória aqui do Metropolitano, porque tanto o Ercílio quanto o Tubarão podem se aproximar e, no caso do Tubarão, até passar esses dois aí.
1: É, exatamente. Deu aquela nossa segunda opção, né? A gente torcia até por um empate, mas não ficou de todo ruim, porque com o empate, o Blumenau iria a 11. E aí agora o Metropolitano entrou ali no bolo e tal, mas deixou o Tubarão em condições de assumir a ponta, caso o Fluminense não ganhe o jogo dele e o Tubarão ganhe do Metropolitano. Então, acho que ficou uma vitória aqui para as equipes de Tubarão, para o Tubarão e para o Ercílio Luz. Esta vitória do Metropolitano ficou de bom tamanho. Claro que agora o Tubarão precisa fazer a parte dele e o Ercílio Luz também, para ficar nesse bololô ali na frente, brigando por aquilo que todo mundo quer, que é a primeira posição do campeonato. De qualquer maneira, a gente vê um campeonato muito embolado até o sexto lugar, ou até o sétimo, porque o Nação daqui a pouco vai jogar também e contra o Jaraguá, né? Esse Jaraguá aí não oferece medo para ninguém, então provavelmente é mais um que vai entrar naquele bolo ali, Paulo.
0: Nação que tem 6 agora pode chegar a 9. O jogo do Tubarão é contra o Caravaggio na próxima, não contra o Metropolitano, que jogou não, hoje Caravaggio. Aí com o Blumenau. Isso, aqui, é o Caravaggio. Vamos falar do Ercílio, então, uma palhinha, porque daqui um pouco o noticiário completo, mas o Ercílio tem 7 pontos, vencendo, no domingo ele vai a 10, e no mínimo ele vai empatar com Blumenau e Metropolitano, independente aí do jogo do Tubarão, com o Caravaggio, independente do jogo do Fluminense, o Ercílio, se ele vencer no domingo, ele já alcança o Blumenau e o Metropolitano. E aí, claro que aqui no jogo de Tubarão, se houver um empate, o Caravaggio vai assumir a liderança com 11 pontos, dependendo do jogo aí do Fluminense. Se der uma vitória do Tubarão, bom, se der uma vitória do Caravaggio, vai a 13 pontos, então ele abre bastante. Mas se der uma vitória do Tubarão, o Tubarão vai a 12, e aí, com o Ercílio vencendo lá, indo a 10, fica todo mundo ali no bolo novamente.
1: Exatamente. E se o Fluminense não ganhar o jogo dele da rodada, daí o Tubarão fica líder isolado após 6 rodadas. É uma situação bem legal aí para as equipes de Tubarão. Agora vão depender deles. Eles vão ter que fazer um resultado positivo no fim de semana, tanto o Tubarão contra o Ercílio Luz, para não perder esse foco ali da frente, né? Porque se porventura as equipes não vencerem, daí pode começar a preocupar em termos de chegar lá na ponta de cima. Ah, mas não acabou o primeiro turno ainda. Mas o segundo, com certeza, vai ser muito mais disputado, porque vai estar todo mundo ligado, né? Neste momento, nós temos 6 equipes aqui, ou 7 equipes, que o Nação também está nesse bololô aqui. Então, são 7 equipes que vão estar lutando jogo a jogo, ponto a ponto, para voltar para a Série A do Catarinense.
0: E daqui um pouco vamos acompanhar então o Nação contra o Jaraguá, mas aí de olho no Nação, né? Porque ele pode chegar a 9 pontos também. Então, o Nação também aí, ganhando seu jogo hoje, já encosta ali na frente daquele pessoal. Mas o Tubarão então joga no próximo domingo em casa, partida 3 da tarde, contra o Caravaggio. Que jogo vai ser esse, meu amigo? Que jogo vai ser esse? Pode valer a liderança, tanto para um quanto para outro.
1: Exatamente, exatamente. O Caravaggio, que é o líder, ele quer se manter ali, ele quer ficar naquela posição de líder. O Tubarão, vencendo, ele pode ser o líder isolado, ou no máximo ficar um ponto atrás do Fluminense de Joinville. Então, é um jogo muito importante. O Tubarão está se preparando, os ingressos já foram colocados à venda a partir de hoje, a R$50, com 25 a meia entrada. As mulheres pagam meia entrada, qualquer idade, não tem problema. Os aposentados não, os que têm mais de 60 anos, independente se for aposentado ou não, mais de 60 anos de idade, ele paga meia entrada. Crianças até 11 anos não pagam. Então, tudo isso já está à venda aí pelo site Minha Entrada ou na sede do Tubarão para o jogo do próximo domingo, às 15h, contra a equipe do Metropolitano. E hoje teve mutirão ali no Domingos Gonzalez. Os torcedores foram lá dar um trato no estádio, pintar meio fio, e é muito importante esta participação do torcedor, não só na hora do jogo, não só no dia do jogo, mas também estando ali, colaborando com o clube. Isso é muito importante, né, Paulo?
0: É, mas daqui um pouco a gente detalha tudo isso no noticiário aqui de Ercílio Luz e de Tubarão. Bom, Novo Horizontino e Chapecoense se enfrentam amanhã, quarta-feira, às 19h, aliás, hoje, né? Hoje, às 19h, no estádio Jorge Ismael de Biasi, em Novo Horizonte, no jogo de ida da semifinal da Copa Sul-Sudeste. O Tigre do Vale, o Novo Horizontino, se classificou para a semifinal ao terminar na vice-liderança do Grupo A, com 11 pontos. Em 6 jogos, foram 3 vitórias, 2 empates e 1 derrota. O Aurinegro terminou empatado em pontuação e saldo com o Caxias, mas levou a melhor no número de gols marcados, 8-6. Na última rodada, a equipe que joga a competição com o time sub-20, sob o comando do técnico Jean Rodrigues. A Chapecoense mudou o planejamento e decidiu priorizar a busca pelo título da Copa Sul-Sudeste. Com isso, os atletas que estão disputando a Série A do Campeonato Brasileiro devem entrar em campo hoje em busca de um resultado positivo. A classificação para a semifinal foi conquistada pelo clube com um time alternativo e comandado pelo técnico Celso Rodrigues e Nívia de Lima. Então, o Chapecoense mudou a sua estratégia, porque sabe que a coisa está feia aí na Série A do Campeonato Brasileiro, e de repente, ganhando a Copa Sul-Sudeste, ela garante pelo menos uma vaga na Copa do Brasil do ano que vem. Então, por isso a mudança aí de tática da Chapecoense, né?
1: É, ela começou a aproveitar aqueles jogadores, aquilo que a gente pensava, né? Que se classificasse, chegasse na semifinal e tivesse data para utilizar o time principal, ela ia utilizar, se não todos, mas uma boa parte, e é o que ela já está fazendo nesse jogo de ida, né? Contra o Novo Horizontino, porque ela sabe da importância do jogo. E depois, deixar para decidir aqui no, na Arena Condá, né? Para buscar esta vaga na fase seguinte, que é o que você falou. É muito importante, porque a Chapecoense está mal na Série A do Campeonato Brasileiro. Isso quer dizer que se ela cair para B, ela não tem vaga garantida na Copa do Brasil do ano que vem. No entanto, se ela for campeã da Sul-Sudeste, ela fica com esta vaga garantida. E depois pode até trabalhar mais tranquila. E aí alguém pode dizer, ah, mas ela pode conquistar a vaga pela Série A do Campeonato Catarinense do ano que vem. Pode, mas pode não conseguir também.
0: E outra coisa, né? Mesmo que utilize os jogadores da Série A nesta Copa Sul-Sudeste, não inviabiliza a participação deles nos jogos da Série A. Dá para jogar quarta e domingo tranquilamente.
1: Não, é por isso que eu digo, assim, tendo a data certa e dá para jogar, ela pode colocar aí o seu time principal, sim. E acho que não só pode, ela precisa, porque a Chapecoense, ela buscando um título desse aí, por exemplo, ela pode dar uma revigorada no grupo, uma animada no grupo, para depois se voltar só para a Série A do campeonato e Copa do Brasil, né? Não podemos esquecer que a Chapecoense derrotou, eliminou o Botafogo e ainda continua na Copa do Brasil.
0: Volta Redonda e Avaí entram em campo hoje também às 19 horas no estádio Raulino de Oliveira em Volta Redonda pelo jogo de ida da semifinal da Copa Sul-Sudeste. O Volta Redonda, que começou muito bem a competição, vem de duas derrotas consecutivas na Copa Sul-Sudeste, resultados que fizeram a equipe cair da liderança para a segunda colocação do Grupo B. Apesar do momento de instabilidade, o tricolor de aço garantiu a classificação para as semifinais como vice-líder da chave. O Avaí começou mal a Copa Sul-Sudeste, mas venceu as três últimas partidas da primeira fase e conseguiu se classificar em primeiro lugar do Grupo B. Na última rodada da competição, venceu o Sampaio Correia por 2-0 na ressacada e carimbou a liderança. Na Série B do Campeonato Brasileiro, o Leão da Ilha não vence há 7 jogos. Perdeu no domingo para o Vila Nova por 2-0. E daí o Avaí também, com o mesmo objetivo da Chapecoense, ou seja, uma vaga na Copa do Brasil do ano que vem.
1: É, e os mesmos problemas que a Chapecoense tem, né? Porque o Avaí também está mal na Série B, deu uma declinada danada na Série B do Campeonato Brasileiro e está de olho nesse título da da Sul-Sudeste, porque daí garante a vaga para a Copa do Brasil do ano que vem, né? Coisa que o Avaí terá que conquistar por outros meios, caso ele não venha a subir para a Série A do Campeonato Brasileiro. E a gente fala isso por quê? Porque o regulamento da Copa do Brasil, ele mudou a partir deste ano e todos os 20 clubes da Série A, eles não só estão na Copa do Brasil, como estão numa fase mais quente, mas entram mais para frente. Então, o Avaí busca esta vaga via Sul-Sudeste, assim como a Chapecoense, para estar presente na Copa do Brasil do ano que vem.
0: Após sofrer a primeira derrota na Série C do Campeonato Brasileiro, o Guarani tem um desafio inédito para buscar a reabilitação. O Bugre viaja a Santa Catarina para enfrentar o Barra no próximo sábado, às 17 horas, pela 8ª rodada da competição nacional. Será o primeiro confronto entre as duas equipes na história, fundado em 2013 e administrado pelo mesmo grupo que comanda o Hoffenheim da Alemanha. O clube catarinense, né, o Barra, disputa a terceira divisão de forma inédita após conquistar o título da Série D no ano passado. A partida também marca a primeira visita do Guarani à Arena Barra, localizado às margens da BR-101, aí na cidade de Itajaí, bem na divisa com Balneário Camboriú. O estádio tem capacidade para 5.000 torcedores, com uma carga de 500 lugares destinada à torcida adversária. E para além do ineditismo do confronto, o Guarani vai cruzar com rostos familiares no fim de semana. O elenco do Barra conta com o zagueiro Everton Alemão, o volante Matheus Barbosa e os atacantes Renan Bernabé e Gabriel Silva, todos com passagem pelo Brinco de Ouro. Bernabé e Gabriel Silva, inclusive, participaram da campanha do Mugli na Série C de 2025. É o Barra escrevendo a sua história, jogando agora contra adversários renomados no Brasil, adversários que ele nunca tinha enfrentado. E daqui para frente vai ser assim, né?
1: É, o Barra está consolidado, né? Aqui no futebol de Santa Catarina, a gente já pode dizer que o Barra é uma daquelas equipes que vai representando o estado e está cada vez crescendo mais. Tomara mesmo, eu torço por isso, que seja sempre assim, né? Que não seja mais uma daquelas de uma parceria que daqui a pouco tem fim ou coisa parecida. Tomara que o Barra siga crescendo cada vez mais, porque quanto mais equipes com capacidade para representar o estado de Santa Catarina, mais o estado cresce, mais a nossa federação fica forte junto à CBF para ter coisas boas aí dentro do futebol, né?
0: E após 3 empates seguidos da Série B do Campeonato Brasileiro, o Criciúma voltou aos treinos hoje com foco no Operário do Paraná. A bola rola no domingo em Ponta Grossa às 20h30. O tricolor tenta vencer o mês de maio com 4 compromissos fora de casa entre os 6 primeiros da competição. Até o momento, empatou com o Cuiabá e Juventude fora e o Atlético de Goiânia no Heriberto Ilze. Pela frente, tem o compromisso com o Operário do Paraná e Avaí. Eduardo Batista volta a contar com o zagueiro Bruno Alves, que cumpriu suspensão. Por outro lado, vive a expectativa de que o goleiro Ayrton e os atacantes Romarinho e Cauê Santos sejam liberados pelo departamento médico, que, aliás, vive lotado esse departamento médico do Criciúma, né?
1: O departamento médico do Criciúma é um verdadeiro hospital. É muita gente e isso já foi, inclusive, questionado com a direção, com o departamento médico do Criciúma. O que que ocorre? O que que há? O pessoal tá tentando descobrir o que é alguma coisa. Se é o piso lá do CT Antenor Angeloni, o que que é? Porque as lesões, elas são praticamente parecidas. Os tipos de lesões são mais ou menos parecidos. E aí tem que descobrir, tem que ver o que que está acontecendo, né? Porque o time não pode toda a vida estar com 5, 6, 7, 8 jogadores. Outro dia teve 13 no departamento médico. É muita coisa, né? Alguma coisa precisa ser feita, descobrir o que que está acontecendo e cortar o mal pela raiz.
0: E ele pega um Operário no Paraná, que tem sido um adversário difícil de ser enfrentado, né? A gente lembra que o Paraná é o campeão paranaense de 2026, então não é qualquer time, é o campeão do Paraná.
1: É, exatamente, e que vem bravo agora, né? Porque vem de derrota, foi eliminado da Copa do Brasil, então ele vai querer se restabelecer e esse adversário que ele pensa é o Criciúma. E o Criciúma precisa ir muito focado para esse jogo lá no Paraná, porque é um compromisso difícil, não é fácil de jogar lá dentro, não.
0: É, e foi eliminado pelo Fluminense na Copa do Brasil. Foi ao Maracanã e não tremeu, não.
1: Não, foi lá e jogou o que tinha que jogar. Perdeu o jogo por 2-1, né? Tinha empatado em casa, perdeu por 2-1 lá, mas jogou de cabeça erguida.
0: 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Vamos lá, Tubarão, agora vamos falar tudo sobre o Peixe, que está ultimando os preparativos, ultimando porque já estamos no meio da semana, e então daqui para frente é quinta e sexta, sábado já dá uma aliviada para jogar no domingo às 3 da tarde, né? Contra o Caravaggio, adversário que já complicou a vida de alguns por aí, Metropolitano que o diga, o Jaraguá, em quem o Caravaggio meteu uma goleada de 8-0, coisa que não acontece todo dia também. E os torcedores do Tubarão empolgados, inclusive aí ajudando ali a pintar a assessoria de imprensa do Tubarão, que aliás tem trabalhado, né? Tem mandado aí notícias, e a gente tem divulgado sempre aqui, inclusive com sonoras do técnico, de jogadores e tal. Então, eu acho que é isso que tem que fazer uma assessoria de imprensa nos dias de hoje, né? Naqueles tempos em que a rádio designava um repórter para cobrir o dia a dia do clube, claro que o repórter ia lá, entrevistava a qualquer hora o técnico, a qualquer hora o jogador, a qualquer hora o dirigente. Hoje não pode mais. Hoje, para dar entrevista, a assessoria de imprensa é quem dirige. E então não há mais por que manter um repórter cobrindo o dia a dia, como eu fiz no Ferroviário e no Ercílio. Fui repórter que cobriu o dia a dia, tanto na Vila quanto no Animal Costa. E hoje isso não acontece mais. Então, a assessoria tem que abastecer, municiar a imprensa para que a imprensa possa repassar para os torcedores do clube aquilo que vai acontecendo. E hoje a informação é desse mutirão feito pela torcida lá na Vila, né?
1: E aí eu quero mandar um abraço, né, Paulo, para Bianca Coan, que é a assessora de imprensa do Tubarão, exerceu luz, é bom dizer que ela esteve no Aníbal Costa e fazia lá um trabalho brilhante, hoje está fazendo esse trabalho brilhante pelo Tubarão. E ela nos passou exatamente isto, que os torcedores estiveram hoje pela manhã na Vila, e ela mostrando ali, né, os torcedores dando um trato ali no estádio para o jogo do próximo domingo. Então, ela mostrou torcedores, homens e mulheres, pintando meio fio, lavando cadeiras, tirando a poeira, passando aquele pano úmido. Então, tudo isto feito pelos torcedores. E é muito importante esse tipo de ação. Para as nossas equipes aqui, que são... Nós somos... As equipes de Tubarão não são equipes cheias da grana, cheias do dinheiro, que tem uma série de funcionários para estar fazendo esse tipo de trabalho, né? Então, muito importante, os torcedores ali estiveram, fizeram isso tudo. Se não terminaram, eles voltam amanhã para terminar. Então, é o Tubarão se preparando para o jogo do próximo domingo. Um jogo que pode valer a liderança do campeonato para o Tubarão. Com uma vitória, ele pode estar assumindo a liderança, desde que o Fluminense não vença o jogo dele. Então, é muito importante. Eu volto a falar sobre preços dos ingressos, que já estão à venda, né? Já estão à disposição. Os torcedores podem procurar os ingressos para Tubarão e Caravaggio, que vai acontecer no estádio Domingos Silveira Gonzalez, no domingo, às 15h. Arquibancada, local, R$50 e meia entrada R$25. A arquibancada visitante também R$50 e meia entrada R$25. E pode esperar, porque a torcida do Metropolitano vem, hein? Do Caravaggio vem, hein? É pertinho, eles gostam, eles vão estar lotando aqui o local dos visitantes, pode ter certeza disso. Ainda informando que pelo site, né? Você compra no site Minha Entrada, aí tem uma taxinha de 10% em cima do valor que você vai pagar. Crianças até 11 anos acompanhadas de um adulto não pagam, e a retirada da cortesia infantil deve ser feita. Não é porque a criança vai chegar lá com a pessoa, com um torcedor maior, vai entrar pela mãozinha. Não, ele tem que primeiro passar para ser credenciado, para ele ficar com o ingresso de cortesia. Porque esta criança, ela vai estar dentro do estádio, e num evento desse tem o seguro para as pessoas que lá estão. Então, essa criança, ela precisa também estar habilitada para o Tubarão não ter nenhum tipo de problema com isso. Então, e as mulheres, né? As mulheres, você já sabe que mulheres só paga meia entrada, além de quem tem mais de 60 anos. Então, está tudo preparado, você pode comprar o seu ingresso. O torcedor do Tubarão está animado, o Tubarão vem de uma vitória em cima do Metropolitano em Blumenau, e eu tenho certeza que domingo nós teremos o maior público até agora do Tubarão no campeonato, e olha, se não for o maior público do campeonato até agora. Eu não tenho dúvidas de que o torcedor do Tubarão vai atender o chamado da diretoria, vai atender o chamado da torcida organizada para lotar as arquibancadas do Domingos Silveira Gonzalez.
0: Perfeito. Só para reforçar então que todas essas informações aí sobre ingressos, sobre o mutirão feito lá no estádio, tudo isso foi repassado pela assessora de imprensa do Tubarão. Né? Então, a gente quer deixar isso aqui registrado e parabenizar, inclusive, pelo trabalho que faz. Eu acho que o trabalho lá é bem feito, em termos de assessoria de imprensa. Terminou o jogo, já tem uma sonora do técnico, e aquela coisa toda, né? Então, parabéns.
1: E ela já informou, inclusive, aqui no site, de que amanhã tem a coletiva do Zata, às 13h30, né? A coletiva vai acontecer um pouco mais cedo, porque na sequência a sala de imprensa vai passar por reparos, então é mais um trabalho que vai ser feito no Domingos Gonzalez, e a gente fica tranquila, porque a gente já sabe que esta sonora com o Zata vai chegar pra gente, né, Paulo?
0: Perfeitamente. Olha só, Tubarão, para mim, já fez um gol ao manter o jogo para domingo às 15h. Eu repito aqui o que já falei outro dia. Quando o time tá bem, torcedor vai, domingo, vai sábado. Então, domingo e outra coisa, né? O jogo estava marcado para domingo, não houve mexida na tabela, aquela coisa que confunde a cabeça do torcedor. Às vezes o cara se programa em função de uma data e horário, daqui um pouco muda, ele já não muda mais os planos dele, aí já não vai pro jogo. Então, parabéns ao Tubarão por ter mantido o jogo para domingo às 15h. E olha, vocês vão ver que é isso mesmo, acho que vai ser o maior público até agora na Vila neste campeonato, né?
1: É, exatamente, e eu repito, se não for o maior público do campeonato até agora, porque até agora a gente não teve público, o maior foi aquele 1.800 na abertura Blumenau e Tubarão lá em Blumenau, depois foi tudo daí para baixo, e eu acredito que o Tubarão possa ultrapassar, porque o Caravaggio é aqui do lado, e eu tenho certeza que o Caravaggio vai trazer os 200 torcedores que têm capacidade ali na arquibancada, eles vão estar aqui, com certeza. Então é importante que o torcedor do Tubarão lote a sua parte também para incentivar a equipe, porque não vai ser um jogo fácil, vai ser um jogo difícil. Mas que dá para o Tubarão vencer e, quem sabe, assumir a liderança do campeonato catarinense. É um campeonato muito difícil, muito disputado. Você tem que aproveitar ponto a ponto, principalmente quando está em casa, que é o caso do Tubarão agora, e que vem de uma vitória fora de casa. Nesse campeonato não é muito comum as equipes vencerem fora de casa. Foram pouquíssimas vitórias fora de casa. O Tubarão fez a dele, e contra um concorrente direto, contra o Metropolitano.
0: E tomou só um gol até aqui no campeonato.
1: Exatamente.
0: Foi muito bom.
1: E foi o gol do Tubarão, né?
0: Gol do Jaraguá. O Zata, fica aquela expectativa aqui para nós, né? Porque os treinos aí são fechados e tal. Se o Luan Parede vai ser escalado para começar.

0: o Tinoco, ele vai estar improvisando e deixando dois centroavantes no banco, né? Eu acho que ele não vai fazer isso.
1: Muito bem. Então agora 19 horas, vamos ao intervalo e a gente já volta com mais Show de Bola, falando daqui um pouco sobre o Ercílio Luz aqui no programa.
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1: 19 horas e 2 minutos. 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Olha, o Ercílio vai então a Jaraguá do Sul no próximo domingo, jogo às 3 da tarde. Estaremos aí fazendo uma transmissão simultânea, né? Do Tubarão contra o Caravaggio e do Juventus com o Ercílio Luz. Então, no domingo vai ser isso aí, os dois jogos às 3 da tarde. E eu gosto disso, que não mude o horário, que domingo à tarde eu acho excelente para futebol. Sábado à tarde ou domingo à tarde. Quarta-feira, no caso, quem tem iluminação evidente pode jogar à noite, se a tabela marcar para quarta-feira, que eu também não concordo. Quando a tabela marca para o fim de semana, puxar para quarta-feira à noite, com esse frio, com o inverno aí, é muito difícil o torcedor ir ao estádio. Então, mas tem jogo que não dá para mudar. É quarta-feira à noite, não é? Como foi aquele do Ercílio contra o Blumenau, não dava para mudar. Porque o Blumenau tem calendário a cumprir também na Série D do Campeonato Brasileiro. Mas quando muda, por mudar para terça, para quarta noite, acho que jogo à noite, nesta época do ano, é complicado, com esse frio aí. Mas, antes disso, né, antes do próximo jogo em casa, que será o clássico, que aliás está marcado para quarta-feira, 19h30, né, dia do aniversário da cidade, com várias atividades lá na Arena Multiuso, por conta do aniversário da cidade, a missa de aniversário da cidade. Mas, enfim, acho que o pessoal ali do Ercílio está olhando tudo isso e ver o que pode fazer. Eu até, falei há pouco, estou muito contra mudança de dia e horário de jogo. Está na tabela, deixa o torcedor ir pela tabela. Mas, nesse caso específico, eu acho interessante que o Ercílio reveja ou que veja essa situação. É aniversário da cidade, muita coisa lá na Arena Multiuso, missa de aniversário da cidade aqui na Catedral, tudo isso. Mas, Antônio Faustino, antes disso tudo, tem aí Juventus e Ercílio, em Jaraguá do Sul. E a classificação aponta o Ercílio em 6º lugar com 7 pontos,

0: Ou seja, se ele vencer, ele chega a 10, conforme falamos há pouco aí. Pelo menos o Blumenau e o Metropolitano, ele alcança. E aí vai depender do Caravaggio e Tubarão e vai depender também do jogo do Fluminense. Então, o Ercílio, eu acho o seguinte, nesse campeonato de pontos corridos, ainda está muito cedo para dizer quem é quem. Eu acho que só lá pela segunda rodada do retorno, pela terceira rodada, é que a gente pode poder dizer, olha, esse aqui está com cara de que vai para a Série A no ano que vem. Mas, por enquanto, acho muito cedo. Só que não dá é para deixar o pessoal se afastar muito, porque depois correr atrás é difícil. Então, Ercílio tem que ir com tudo para vencer esses Juventus, que é possível, né?
1: Exatamente, Paulo. Tu tem que ter a condição de dizer quem é quem ali na frente. E tu não pode. O Ercílio Luz, aqui contra o Juventus, com todo o respeito aos Juventus, o Ercílio Luz precisa de uma vitória para poder ficar aqui no bolo de frente. Porque se ele empatar, por exemplo, ele vai a 8 pontos. Vai ficar numa distância da turma ali da frente. E são vários. São várias equipes que vão estar ali entre ele e os demais. Tem Caravaggio, tem Blumenau, tem Metropolitano, tem Fluminense, tem Tubarão. E o Ercílio Luz, que hoje é o sexto colocado, se ele só empatar, ele vai a 8. E ele não alcança ninguém desses aqui. Ele vai continuar ali atrás de todo mundo. E pode abrir uma vantagem, como você falou. Se o Fluminense, por exemplo, vencer o jogo dele, vai a 13. Se o Caravaggio vencer o Tubarão, vai a 13. Se o Tubarão vencer o Caravaggio, vai a 12. Então, tudo isto vai distanciando. Por isso que o Ercílio Luz precisa fazer uma vitória lá para fazer 10 pontos, porque daí ele já iguala pelo menos com 2 ali, com o Metropolitano e com o Blumenau. Pelo menos com esse ele já vai ter 10 pontos. Aí ele vê o que acontece com os outros ali da frente. Então, não tem jeito, tem que buscar a vitória. Eu conversei hoje com o assessor de imprensa do Ercílio Luz sobre jogadores suspensos, não tem nenhum. E no departamento médico, ele disse que o clube dá informação na sexta-feira, né? Se tem algum jogador que esteja. Outro dia a gente foi pego de surpresa com a não presença do Vitinho num jogo, e o Vitinho ele estava fora do jogo porque estava contundido, né? Então é importante a imprensa saber, e não é a imprensa, é a imprensa saber para dizer para o torcedor, né, o que está acontecendo. Então, ele prometeu que na sexta-feira ele fala sobre esse jogo de domingo. Eu conversei com ele também esse assunto que você trouxe aqui, sobre o clássico na quarta-feira, 7:30 PM. E ele me taxou de que sim, que o clássico na quarta-feira vai ser às 7:30 PM. Mesmo sendo feriado em Tubarão, e com todas as festanças que você falou aí do dia do município, o Ercílio Luz mantém o clássico para a quarta-feira, né, dia 27, às 7:30 PM, no estádio Aníbal Torres Costa.
0: Aí vai entender, né? Cidade toda parada. Ah, mas aí vem gente da região, mas a massa torcedora dos dois está aqui em Tubarão. Então, num dia de feriado, numa quarta-feira à tarde, um ótimo dia para fazer jogo, mas a diretoria deve ter estudado aí alguma coisa que faça com que ela mantenha o jogo para quarta-feira, 7:30 PM. E aí fica a torcida do torcedor para que não seja uma noite muito fria, né? E quem gosta de atrações culturais, artísticas, não sei se vai preferir o jogo ou vai lá na Arena Multiuso. E aí tem o pessoal que não perde a missa, né? E especialmente a missa de aniversário da cidade. Então, tem tudo isso. Mas
1: exatamente, Paulo.
0: O que nós falamos aqui outro dia foi que eles são pagos, alguns lá dentro, e bem pagos, para definir essas coisas. Então,
1: Exatamente. Eu só não sei, porque esse pessoal que está trabalhando no Ercílio Luz, eles não são da cidade, são gente que foram contratados de fora, que chegaram, alguns chegaram agora aqui para trabalhar no futebol de Tubarão. Eu não sei se eles vejam direitinho, porque se eles acompanharam toda a programação que vai ter no dia do aniversário de Tubarão, os horários, os eventos que vão acontecer em tudo quanto é lugar, na Arena Multiuso, em vários locais. Se eles viram isto tudo e querem encarar, concorrer com tudo que vai acontecer na cidade, inclusive com a missa, com a catedral lotada no horário, no mesmo horário do jogo, tudo bem. Eu acho que é uma vontade deles, se eles estão sabendo de tudo isso. Se não estão, seria importante eles dar uma olhada, porque é o clássico, gente. É as duas equipes da cidade. E aquilo que você falou, vem gente da região, vem. Mas quem vem mesmo para valer é o torcedor do Ercílio e do Tubarão.
0: É isso aí. Então vamos pro jogo de domingo, né? Lá em Jaraguá do Sul, com o Juventus recebendo o Ercílio Luz, e aqui em Tubarão, no Tubarão, recebendo a equipe do Caravaggio. 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Vamos ao intervalo, a gente volta já para fechar o programa com o terceiro bloco.

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0: 19 horas e 13 minutos. Olha só, o Santos quer anular o jogo contra o Coritiba, naquela derrota por 3-0, por conta da substituição por erro do Neymar, né? Não era ele para sair e o árbitro disse, não, agora já trocaram, agora fica fora. Bom, e para conseguir a anulação da partida contra o Coritiba, o Santos terá que convencer o Superior Tribunal de Justiça de que, além de arbitragem ter cometido um erro de direito, aplicação equivocada da regra, na substituição por engano de Neymar, o equívoco foi suficiente para alterar o resultado do confronto. É o que consta no parágrafo 1º do artigo 259 do Código Brasileiro de Justiça Desportiva. Por meio de um comunicado oficial, o Peixe informou hoje que o seu departamento jurídico entrou com uma ação no órgão para solicitar a impugnação do confronto na Neoquímica Arena, que terminou com o placar de 3-0 para o Coritiba. Então, vamos aguardar o que que dá, mas a gente já prevê aí muita dificuldade para o Santos conseguir o seu objetivo, né?
1: É, nunca vai conseguir, né, Paulo? Pelo amor de Deus, que culpa tem o Coritiba, né, nessa bronca toda aí? Acho que se tem que ter punição ali, é para quem estava trabalhando no jogo. É, para quem estava ali, o delegado. Para que que precisa 2/4 árbitros, um delegado, um não sei mais quem, o assistente que corria do lado, ele também poderia ter percebido isto. Eu não sei o que deu na cabeça dos caras. Eles foram lá, o papel que foi entregue, o próprio Neymar depois pegou o papel lá da mão do quarto árbitro e mostrou na câmera de que estava lá, era o número 31 e não o 10 para ser substituído, e os caras foram lá e substituíram. E aí o seguinte, é um erro de direito? É, mas não podia voltar atrás. O Robinho Júnior entrou, o jogo reiniciou, aí não tinha mais como, a substituição foi concretizada. Ah, houve um erro, tá, mas o Coritiba tem o que a ver com isso? Eu acredito que chance zero para anular um jogo desse.
0: E o Neymar, hein? Todo mundo achando que o homem já estava bom da perna e tal, agora hoje a informação de que ele tem uma lesão na panturrilha e que deve demorar uns 10 dias para tratar isso, e aí já está convocado. Então quem não queria o Neymar da seleção tem mais uma esperança aí de que ele não vá. Eu, particularmente, quero que ele vá.
1: Não, Paulo, mas o médico do Santos hoje explicou isso. Nós vamos entregar o Neymar inteirinho para a seleção. Porque essa lesãozinha, que segundo o médico é uma lesãozinha que ele tem, era que eles estavam atendendo ele ali fora no problema da substituição. Era exatamente esse tipo de lesão. E tanto que ele não queria sair do jogo. Então, ele se sentia em condições de continuar na partida. Eu acredito que esse não vai ser o caso. O Neymar vai para a Copa e aí muita gente está dizendo o seguinte, mas não vai ser titular. Gente, vai ser o Neymar e mais 10. Para que ele vai levar o Neymar para deixar no banco? Isso ele não vai fazer. Aí é uma incoerência dele. Eu acho que é o seguinte, se você está levando o jogador, você está sentindo que ele está bem. Você não vai levar jogador para uma Copa do Mundo para dispor dele 15 minutos finais ou coisa parecida. Ele pode até jogar 30, 40... 45, mas ele vai ser titular. Eu acredito isso. O Ancelotti não vai fazer nada diferente disso.
0: É, mas eu tenho as minhas dúvidas em relação à titularidade. Aliás, que foi divulgado aí também, é que antes da, na semana passada já, o Ancelotti ligou pro Neymar e falou, olha, se você for, não tem garantia de que vai ser titular e também não tem garantia de que vai receber a faixa de capitão. E o Neymar, não, tudo bem, eu quero ir. E outra coisa aqui, ainda em relação à contusão. Aí o Neymar ficou sendo atendido fora do campo ali e tal, botaram aquele spray milagroso. Água e ele queria voltar para o campo. Será que se ele voltasse, ele não poderia aumentar a gravidade da lesão e de repente ficar fora aí da Copa do Mundo? Então, às vezes, né, como diz o ditado, Deus, às vezes, Deus escreve certo por linhas tortas, né?
1: É, há males que vêm para bem, né? Também. Pode sim. Pode ser até que naquele equívoco ali da arbitragem ele foi beneficiado, né? Foi preservado, de repente, de uma situação é pior de uma situação maior. Mas eu acredito, eu também acredito que essa questão da faixa de capitão já está definida com o Casemiro desde que ele chegou ao Brasil, eu acho, o Ancelotti. Então, mas eu acho que não é a faixa de capitão que o Neymar quer, nem a gente quer também. O que a gente quer é que ele, se ele for escalado para a Copa do Mundo, que ele jogue, porque a gente tem muita esperança do Neymar na Copa do Mundo, pelo futebol que a gente sabe que ele pode jogar, pelo respeito que o futebol dele dá às outras seleções. Ele é muito importante para o Brasil. Eu via no Estevão, para mim, que seria a atração do Brasil na seleção brasileira, mas o Estevão machucou e não foi nem convocado, né?
0: Pois é, olha só, os meninos do Brasil, como o Brasil produz bons jogadores, né? Respeitados lá no exterior, principalmente. O jornal Tutto Esporte divulgou hoje a lista de 100 jogadores que concorrem ao prêmio Golden Boy de 2026, garoto de ouro, né? Que isso será dado ao melhor atleta sub-21 do futebol da Europa nesta temporada. 7 brasileiros estão na disputa, incluindo Endrick, do Real Madrid, Estevão, do Chelsea, e Ian, do Bournemouth. Os garotos aí, né, estão com tudo. Os 7, ó, Endrick, do Lyon, Estevão, do Chelsea, Cauã Elias, do Shakhtar, Ryan, do Bournemouth, o Souza, do Tottenham, o William Gomes, do Porto, e Vitor Reis, do Girona. Então, os meninos do Brasil, uma pena que esse Estevão machucou e não vai para a Copa. Esse cara é muito bom de bola.
1: Muito bom de bola, vai fazer uma falta danada para a seleção, mas assim, ó, ele que se prepare bem, porque ele vai ser muito bom jogador. Eu não tenho nenhuma dúvida, o Estevão, em algum momento, ele vai concorrer e vai ganhar aquele troféu de melhor jogador da temporada. Não tenho dúvida disso, né? E tomara que essa lesão dele não seja algo que mexa muito com ele, porque o moleque é muito bom de bola. E aí a fábrica, né? A fábrica de jogadores brasileiros. Olha o que você viu aí. 7 meninos do Brasil concorrendo a esse prêmio. Então mostra que o nosso Brasil, ele produz craques. O que ele não está produzindo é uma organização melhor no futebol nacional.
0: Libertadores da América, resultados de ontem: Coquimbo Unido 3, Tolima 0, Fluminense 2, Bolívar 1, Rosário Central 4, Universidade Católica da Venezuela 0, Santa Fé 2, Platense 1, Ausred 1, Mirassol 2, o Boca Juniors 1, Cruzeiro também 1, e Independente Del Valle 4, Libertad 1. Vamos aqui, começando com o Fluminense, né? 2-1 no Bolívar. O Fluminense vencia por 1-0, precisava fazer uma diferença de 2 gols, né? Na vitória. Vencia por 1-0, deu uma bobeira, deixou o Bolívar empatar, e depois, para fazer o segundo gol, deu o que fazer. Então, o Fluminense poderia estar hoje numa situação muito bem melhor, dependendo só de si na última rodada para classificar, mas agora depende de um tropeço do Bolívar. Então, o Fluminense ontem no Maracanã, com 70 mil pessoas, 68 mil no Maracanã, não conseguiu a vitória. Lamentável, né?
1: Exatamente. Perdeu uma grande oportunidade o Fluminense, né? Porque dava para fazer diferente, para fazer melhor. Apertou, teve possibilidades, o Cano retornou, e enfim, mas não foi o suficiente para deixar essa situação aí de ficar dependendo só dele na Libertadores da América. E agora ele vai precisar da última rodada, onde ele, Fluminense, tem 5 pontos, o Bolívar tem 5 pontos, e o Independente, o Rivadavia, que já está classificado com 10 e já é o primeiro colocado também com 10, ele vai enfrentar o Bolívar, mas e daí? Ele já vai estar totalmente classificado, é na altitude, pode de repente até poupar os jogadores num jogo como esse, né?
0: E quem vai parar esse Mirassol na Libertadores da América? Ausred 1, Mirassol 2, não quis nem saber se o jogo era na altitude ou no nível do mar. Foi lá e ganhou, é isso aí que se faz, né?
1: Esses times, eu lembro uma vez que o Atlético Paranaense foi jogar lá na altitude, a primeira vez que ele foi. E todo mundo ia lá e reclamava, e chorava, e chiava. O Atlético foi lá, fez um jogo, deu um passeio no adversário e voltou para casa. Não vi ninguém falar de altitude. Mas aí quando perde, quando não ganha, daí eles falam da altitude. O Mirassol foi lá, venceu, classificou, é o primeiro colocado garantido, tem 12 pontos, então está totalmente aí tranquilo, né, a equipe do Mirassol. Quer dizer, o primeiro colocado garantido, não, ele até porque tem o outro jogo aqui entre o Lanús, né, e o Alvalade, e ele pode, o Lanús também pode chegar a 12 pontos, mas nesse momento é o Mirassol quem está muito próximo de ser o primeiro colocado deste grupo G. Então, Mirassol fazendo história.
0: Isso. Rapidamente aqui, Boca Juniors 1, Cruzeiro 1. Resultado normalzinho, né? Esse aí normalzinho.
1: É, normalzinho. O Gerson foi expulso, deixou o Cruzeiro com um a menos por uns 20, 25 minutos. Mas o Cruzeiro resistiu bem e conseguiu um ponto.
0: Na Sul-Americana ontem, Audax Italiano 2, Barracas Central 0. O City Torque 4, Deportivo Riestra 1, São Paulo 1, Milionários também 1, América de Cali 1, Tigre 1 e o Deportivo Cuenca 2, Recoleta também 2. Aqui destaque para o empate do São Paulo contra o Milionários em casa com a estreia do Dorival Júnior. Não entrou com o pé quente.
1: Não entrou. E o São Paulo desperdiçou uma grande oportunidade de garantir a classificação e complicada, né? Porque o São Paulo vem numa situação muito difícil, vem em queda livre no brasileiro e estava invicto, né, na Sul-Americana, mas ele precisava de um resultado interessante ontem.
0: Na Libertadores hoje, já em andamento, Nacional do Uruguai 0, Universitário também 0, LDU Quito e Lanús jogam às 21h30, Flamengo e Estudiantes às 21h30, Palmeiras e Cerro Porteño também às 21h30, Júnior e Sporting Cristal às 23h e Cusco Independente Medellín também às 23h. Na Copa Sul-Americana, já em andamento, Santos 1, o San Lorenzo 0, Boston River 1, O'Higgins 0, Olímpia 0, Vasco da Gama 0 até o momento, Independente Petroleiro e Botafogo jogam às 21h, Grêmio e Palestino às 21h também, e às 21h30 River Plate e Bragantino. Na Copa Sul-Sudeste, aqui o Novo Horizontino 0, Chapecoense 0 até agora, e Volta Redonda 1, Avaí 0. Volta Redonda já vai ganhando aqui do Avaí. São 19h26. Encerramos assim o nosso show de bola. Até amanhã, Antônio Faustino.
1: Um abraço, Paulo. Até amanhã, se Deus quiser. Tchau.
0: Galera, um abraço. Muito obrigado pela sintonia. Amanhã estaremos de volta no mesmo horário. Tenham todos um bom final de quarta-feira e até amanhã. Tchau.

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0: Boa noite.
1: Boa noite.
0: Estamos na sétima semana da Páscoa, logo após a ascensão de Jesus, nos preparando nessa semana dentro do que chamamos novena do Espírito Santo para a festa de Pentecostes, que vamos celebrar no domingo. Sábado à noite é a vigília, domingo a festa de Pentecostes. É a novena que estamos agora dentro, e como os apóstolos com Maria Santíssima no cenáculo ficaram 9 dias clamando o Espírito Santo, ele veio. A igreja, nas preces que faz, celebra o mesmo novenário. Iniciemos então, em nome do Pai, e do Filho e do Espírito Santo.
1: Amém.
0: A graça e a misericórdia daquele que era, que é e que virá, nosso Senhor Jesus Cristo, esteja sempre convosco.
1: Bendito seja Deus que nos reuniu no amor de Cristo.
0: Que o Espírito Santo te tome pela mão e te ajude a orar como convém. Incline a sua cabeça um instante. Para fazer esta entrega, cantemos agora pedindo o Espírito Santo. Que as palavras desta música sejam as palavras da tua oração.

Esta canção dizia: já não quero aquilo que não te agrada. Por isso o Espírito Santo coloca em dentro de mim, meu coração, um tal desejo do céu que me faça não querer mais o mundo velho do pecado, aquilo que tem me roubado a paz, me roubado de mim mesmo. Senhor, eu não sei como pedir perdão, mas eu quero fazer um ato profundo de entrega nesta noite. Ajuda a minha fraqueza, fortalece o meu querer, para que a minha vontade venha e permaneça junto de ti, eu consiga superar os motivos da minha queda, os meus vícios, o meu pecado, aquilo que tem me tirado o sono, me roubado a paz. Ajuda-me, Senhor, vem, cura-me profundamente no mais interior de mim com a força do teu Espírito. Lava-me agora, que esta água derramada sobre mim simbolize o meu batismo, aquilo que aconteceu no dia do meu batismo, um novo nascimento. Canta para receber a aspersão.

0: pelo sinal da Santa Cruz, livre-nos Deus nosso Senhor Jesus Cristo de todos os nossos inimigos. Que Deus se manifeste
1: e o mal se afaste.
0: Deus Todo-Poderoso tenha compaixão de nós, perdoe os nossos pecados e nos conduza à vida eterna.
1: Amém.
0: Em pé, glorifique o Cordeiro, ainda estamos no tempo pascal. Aquece o coração cantando junto.

nossas intenções hoje. O sétimo dia de Zenir Marçal Rosa, agradecendo o aniversário de casamento de Lucas e Marisley, 3 anos, por todos os nossos falecidos, pelas almas do purgatório, por quem hoje encerra mais uma novena, para muitos de vocês é a 9ª novena, pela saúde de Aline, Josiane, Salete, todos aqueles que estão doentes. Queremos pedir também por aqueles que acompanham em casa pela internet, pela Rádio Tobá, esta Santa Missa. Oremos. Deus de misericórdia, concedei benigno a vossa igreja congregada no Espírito Santo, servir-vos de todo o coração, unida em sincero amor. Por nosso Senhor Jesus Cristo, vosso Filho que é Deus, e com

Leitura dos Atos dos Apóstolos. Naqueles dias, Paulo disse aos anciãos da igreja de Éfeso: Cuidai de vós mesmos e de todo o rebanho, sobre qual o Espírito Santo vos colocou como guardas, para pastorear a igreja de Deus, que ele adquiriu com o sangue do seu próprio Filho. Eu sei, depois que eu for embora, aparecerão entre vós lobos ferozes, que não pouparão o rebanho. Além disso, do vosso próprio meio aparecerão homens com doutrinas perversas, que arrastarão discípulos atrás de si. Por isso, estais sempre atentos. Lembrai-vos que durante 3 anos, dia e noite, com lágrimas, não parei de exortar a cada um em particular. Agora entrego-vos a Deus e à mensagem de sua graça, que tem poder para edificar e dar a herança a todos os que foram santificados. Não cobicei prata, ouro ou vestes de ninguém. Vós bem sabeis que estas minhas mãos providenciaram o que era necessário para mim e para os que estavam comigo. Em tudo vos mostrei que, trabalhando deste modo, se deve ajudar os fracos, recordando as palavras do Senhor Jesus que disse: Há mais alegria em dar do que em receber. Tendo dito isso, Paulo ajoelhou-se e rezou com todos eles. Todos, depois, prorromperam em grande pranto e, lançando-se ao pescoço de Paulo, o beijavam, aflitos, sobretudo, por lhes haver ele dito que não tornariam a ver-lhe o rosto. E o acompanharam até o navio. Palavra do Senhor. Graças.

Senhor Deus, suscitai vosso poder, confirmai este poder que por nós manifestastes, a partir de vosso templo que está em Jerusalém. Para vós venham os reis e vós

manifestai o seu poder por sobre as nuvens, sobre Israel, eis sua glória e sua grande majestade. Em seu templo, ele é admirável.

Naquele tempo, Jesus ergueu os olhos para o céu e rezou, dizendo: Pai Santo, guarda-os em teu nome, o nome que me deste, para que eles sejam um, assim como nós somos um. Quando eu estava com eles, guardava-os em teu nome, o nome que me deste. Eu guardei-os e nenhum deles se perdeu, a não ser o filho da perdição, para se cumprir a escritura. Agora, eu vou para junto de ti e digo estas coisas, estando ainda no mundo, porque eles tenham em si a minha alegria plenamente realizada. Eu lhes dei a tua palavra, mas o mundo os rejeitou, porque não são do mundo, como eu não sou do mundo. Não te peço que os tires do mundo, mas que os guardes do maligno. Eles não são do mundo, como eu não sou do mundo. Consagra-os na verdade. A tua palavra é verdade. Como tu me enviaste ao mundo, assim também eu os enviei ao mundo. Eu me consagro por eles, a fim de que eles tenham, também sejam consagrados na verdade.

0: Ave Maria, cheia de graça, o Senhor é convosco. Bendita
1: sois vós entre as mulheres, e bendito é o fruto do vosso ventre, Jesus. Santa Maria, Mãe de Deus, rogai por nós, pecadores, agora e na hora de nossa morte. Amém.
0: Existe uma diferença entre estar cercado pela escuridão e deixar que a escuridão habite dentro de você. É muito diferente isso. Estar cercado por ela é uma coisa, é inerente à natureza humana. Você vive no mundo. Deixar que a escuridão habite dentro de você é uma questão de permissão sua. Costuma-se dizer que a água que afunda o navio não é a que está fora, é aquela que entra para dentro do navio. A que está dentro é que afunda um barco, um navio. Eu preciso partir desse princípio, porque Jesus hoje falou: não peço que os tires do mundo, mas que os preserves do mal que há no mundo, que existe no mundo. O mundo aqui, na linguagem de São João, é um mundo sem Deus. Sabe aquele mundo que tenta seduzir, confundir, esfriar a fé? Mas Cristo Jesus hoje diz: fique firme na verdade. Não se deixe levar por vozes confusas. Porque você vive como discípulo de Jesus no mundo, sem permitir que esse espírito mundano domine o seu coração. O espírito mundano é o da vingança, é o da ira, é o do desespero. Tudo aquilo que você sabe que rouba a paz. A chave é sempre essa: roubou a paz, não vem de Deus, vem do anticristo. E Jesus diz: consagra-os na verdade, Pai. A palavra de Deus não é enfeite. A palavra de Deus é um fogo que vem, transforma, purifica, diz o que a gente não quer, é um remédio amargo, sacode a gente, chacoalha, sai bravo da igreja, mas vai entrando, vai entrando, vai entrando. É como o conselho de um amigo sincero, que não passa a mão na cabeça, diz aquilo que você não quer ouvir, mas precisa ouvir. Amém? E Deus é um amigo sincero. Vou repetir aquilo que Jesus disse: não peço que os tires do mundo, mas que os guardes do mal. Você não nasceu para fugir da realidade. Nasceu para transformar a realidade. Que realidade? A sua casa, a sua família, o seu trabalho, o seu círculo de amigos, o mundo, com aquilo que você aprendeu. Porque você sai da igreja levando um tesouro que Jesus chama de fermento, sal, luz, para fazer a diferença onde você vive. Faz uma análise da tua vida. Há um tempo atrás, sem Deus, você devolveria esperança para as outras pessoas? Talvez não. Agora, se você vê alguém numa situação de fundo de poço, você já tem algo a dizer, porque você recebeu. Você consegue dar aquilo que recebeu. Ninguém dá aquilo que não tem. Mas você aprendeu de Cristo, abasteceu o seu coração. E a palavra hoje na primeira leitura é belíssima, não é? Deus ama aqueles que se doam com alegria. Era a despedida de Paulo de uma comunidade. Ele disse: eu confio que eu formei bem vocês na palavra de Deus. Porque existe uma luta que é invisível. Ela não é só física, ela é espiritual também e se torna psicológica, porque ela afeta o mundo. O mundo sem Deus, ele tenta moldar as pessoas pela mentira. Eu acho que pelo egoísmo, pela superficialidade. E dizer isso não é um chavão, não, é verdade. Cristo chama você à santidade no meio dessa batalha toda. Em que sentido que o Senhor diz isso? Porque hoje em dia as pessoas ensinam: se você puder mentir para ter sucesso, minta. Se você puder se fazer aquilo que não é, faça, mas contanto que você tenha sucesso. Jesus diz: isso aí não é viver. É um viver em função dos outros, não do ser. Pai Santo, guarda-os no teu nome, dizia o Senhor Jesus. Existe uma proteção espiritual nessa frase, entenda bem. Existe uma proteção espiritual para quem permanece em Deus, né? Quem vive longe da oração se torna vulnerável. Quem vive em Deus, Jesus já garantiu: guarda-os em teu nome. Então há uma proteção de Deus, não pode duvidar disso. Judas se perdeu, diz o evangelho de hoje, porque Jesus, não é porque Jesus falhou, mas porque Judas fechou o coração diante de Jesus. Repete assim: o perigo não é cair, o perigo é acostumar-se longe de Deus. Tem gente que acostumou a viver longe de Deus, e às vezes você olha, não são pessoas ruins, mas são pessoas vazias. São pessoas vazias, falta-lhes um sentido maior. Jesus também diz assim: eles não são do mundo. Isso significa que o nosso valor não pode depender de aplausos humanos. Eu vou dizer aquilo que agrada as pessoas para ser aplaudido, mas daí você está negando muitas vezes aquilo que Deus quer que você faça, não é? E há pessoas que são infelizes por isso, não conseguem se firmar a sua verdade a partir da sua fé diante dos outros. Eu acho que há muitas pessoas vendendo a alma em troca de curtida, gente, na internet, ou de prazeres rápidos, ou de aparências vazias, né? E é como se Jesus perguntasse hoje, citando aquela outra passagem do Evangelho: onde está o teu coração? Porque ele diz: onde está o teu tesouro, está o teu coração. A grande pergunta é: onde está o teu coração? Ali está o teu tesouro, não é? Então, o discípulo verdadeiro vive no mundo, é uma pessoa como as outras, mas não deixa esse mundo negativo morar dentro dele. Ele é tentado, mas ele deixa o vendaval entrar se quiser. Ele faz uma seleção daquilo que entra no seu coração. Eu acho interessante porque a santidade nesse sentido não é isolamento. Ela não nos isola, é um testemunho, é ser luz onde existe escuridão, de forma serena, de forma simples, não é? Jesus poderia ter pedido muita coisa ao Pai por nós, porque esse discurso ele fez logo antes de Judas negar ele, beijar, trair, na quinta-feira santa, depois de lavar os pés dos discípulos. Jesus não pediu conforto para a gente, mas ele pediu

0: vale apenas. É isso que é ser cristão. É nadar contra a corrente muitas vezes. Repete assim: o céu nunca foi conquistado pelos acomodados, mas sim pelos ousados em Deus.
1: Mas sim pelos ousados em Deus.
0: E a frase de Jesus quando diz assim, ó: consagra essa gente na verdade, Pai. É como se Jesus dissesse e ensinasse que a palavra de Deus não serve para massagear o nosso ego, mas é uma palavra que corta, como diz São Paulo, ela purifica, ela converte. Essa é a verdade. Jesus vem e sabe o que é melhor para nós. Há muitos cristãos por aí que querem um evangelho sem cruz, que querem uma fé sem renúncia, que querem uma santidade sem combate, mas isso não existe. Não existe. O que torna você melhor? Os desafios que você vence. Isso vale para tudo, para o seu trabalho, para a sua empresa. Quantos trabalhos, quantos desafios você precisou vencer? Mas foi no combate. Alice alguém. Se não me falha a memória, é Provérbios 27 e 17, ou 17 e 27, que diz assim: se você não consegue sozinho, junte-se com a oração de alguém que tem mais céu, tanta fé como você. Porque daí diz o provérbio: ferro afia o ferro. Uma pessoa se mantém firme junta de outra. Ela supera as dificuldades, sozinha é mais difícil. Agora, nesse processo também, estamos na novena de Pentecostes, é essencial termos a direção do Espírito Santo. O Espírito Santo não vem para nos deixar emocionados apenas. Ele vem para transformar profundamente. Ele quer criar guerreiros. Não quer criar apenas pessoas que se emocionam. Por isso que Jesus diz: eu vou enviar o Espírito da verdade, e depois vocês vão ser enviados ao mundo como o Pai me enviou. Isso é missão, isso é coragem, isso é entrega, isso não é coisa para gente melosa, né? O meu medo da pessoa que só vive emocionada na fé é que quando surge o problema, a crise, a perseguição, ela some. O dia que ela não sente nada, ela some. O dia que não houver nada de novo, de novidade na igreja, ela desaparece. O evangelho é muito mais do que isso. Eu não posso ser uma presença apagada se eu tenho o Espírito Santo. Onde eu chego, eu preciso levar os três elementos: a paz, a esperança e a verdade. Eu acho que a maior crise do mundo hoje não é política, não é econômica, não é espiritual. Porque muitos perderam o sentido do verdadeiro Deus. Quando se perde esse sentido do verdadeiro Deus, e aqui eu digo claramente Jesus Cristo, Senhor e Salvador, com o seu evangelho, nós cometemos as maiores barbaridades. Daí sim, em todas as áreas e esferas, política, social e por aí vai, econômica, não é? O que se tenta fazer hoje no mundo é isso: apagar a influência cristã do evangelho da sociedade. Veja a Europa. Agora me diga se não é uma luta espiritual. Claro que é. Quando você vê isso acontecendo, é uma luta espiritual. Por isso eu preciso estar fortalecido. E quem não ora, se enfraquece. Quem não escuta a palavra, se endurece. Quem não vive a comunhão com os outros, esfria na fé, dia menos dia. Porque é isso que Satanás quer. E ele age, ele é esperto, ele é vivo. Ele quer que você se afaste dos seus. Ele quer dividir famílias. Ele quer destruir valores. Ele quer esfriar corações. Por isso Jesus orou pela unidade. Antes de morrer, ele disse: que vocês sejam um, sejam um, sejam um, sejam um. Unidos, unidos, unidos, unidos. Só assim vocês vão conseguir enfrentar os inimigos e ficar fiéis. Mesmo quando todos desistem, os cristãos não desistem. Eu estava lendo uma estatística na China e achei ótimo. O número de cristãos católicos e evangélicos na China em alguns anos vai superar o número de pessoas oficialmente inscritas no Partido Comunista. Porque não se consegue conter o evangelho. Se ele é uma força viva, não se consegue. Mesmo tentando abafar e sufocar clandestinamente, ele vai entrando, e sempre foi assim na história da igreja. Mas à custa de muito sofrimento. Eu preparo o caminho para os que vêm depois, mas eu semeio hoje na dor e na lágrima, não é? De tudo isso que eu falei, Jesus quer dizer isso: santidade não é uma perfeição instantânea, não é um isolamento do mundo, é uma decisão diária minha, de permanecer com Cristo quando todos fogem. Jesus se consagra por mim e por você hoje. Eu acho que a oração já estava no horizonte de Cristo quando ele rezou. Porque o amor verdadeiro é assim: ele gera na cruz, ele se preocupa com os outros, né? Há muita gente que quer a bênção de Deus, mas não quer compromisso com Deus.

E o evangelho de hoje exige posicionamento. Não existe neutralidade espiritual. Ou aproximamos pessoas de Deus, ou afastamos as pessoas pelo nosso testemunho vazio, que é tão ruim como contra-testemunho, né? Por exemplo, juventude, os filhos precisam de testemunhos autênticos, né? Referências, não pais mornos na fé. Isso é terrível. O discípulo de Jesus vive não dessa aparência religiosa, da intimidade com Deus. Então Jesus hoje, quando ora por você, ele diz: você não está sozinho, mesmo no vazio, mesmo quando você tem, nós vamos cantar agora, essa sensação do nada, minha vida não tem sentido, nada dá certo, tudo deu errado, ali Jesus está orando com você. Há um trecho da música que diz: no fundo do poço, Deus estava lá, né? Deus me alcançou, ele orou por mim, para que eu tivesse forças de sair dessa. Ele deu um sentido para a minha vida. Ele não deu um amor passageiro. Ele deu uma vida eterna para mim. E depois ele te desafia: eu vou te enviar para o meio do mundo. Porque lá tem amigos seus esperando uma palavra. Tem um familiar esperando uma palavra. Tem alguém que você não sabe que vai cruzar o seu caminho esperando o seu testemunho. Então saia hoje daqui com essa decisão firme: eu não quero mais viver uma fé morna, superficial, só de emoção ou acomodada, não. Eu preciso que tu acendas dentro de mim esse fogo do teu espírito que não apaga jamais, que não apaga não. Amém? Amém. Canta, talvez esta canção seja você. Em algum momento da vida você já passou por isso. No fundo do poço, no nada, no vazio, ali Deus estava. Canta junto.

Senhor, a pior dor é a dor da falta de sentido na vida, de não saber mais por que se vive, não saber mais no que se acredita, não saber mais onde buscar esperança. Uma dor que é gerada na frustração com pessoas que nós amamos. Um vazio que cai quando nós esperamos, criamos expectativas sobre alguém ou sobre uma situação. Essas pessoas não correspondem àquilo que nós almejamos e desejamos. Quando colocamos nossa esperança e segurança unicamente naqueles que nos cercam, muitas vezes caímos no nada. Algumas vezes essas pessoas não têm culpa porque não percebem o mal que fazem para nós mesmos. Eu posso apenas pedir, Pai, firma-me na verdade. Firma o meu coração no Teu Espírito Santo, na verdade do Teu Evangelho, para que quando surgirem essas frustrações, essas decepções, esses problemas, essas traições, ou mesmo a não correspondência de um amor que eu espero, quando tudo isso surgir, mesmo assim, eu não perca o foco, eu não perca a esperança, eu não desespere, eu encontre motivos para me reerguer, para dar a volta por cima. Não é fácil, Senhor, no fundo do poço não é fácil, mas Tu estás conosco, Tu nos estendes a mão, Tu nos afirmas com toda certeza, essa luta não é apenas sua, eu estou com você, o meu Espírito Santo te reconstrói por dentro. Essa cicatriz é sinal de que você está vencendo a batalha, você já venceu muita coisa, mas ainda há outros desafios pela frente. Eu peço apenas, Senhor, aquieta o meu coração, às vezes tão agitado. Cada frustração nova provoca dentro de mim agitação. Há dias em que eu estou bem, há dias em que eu não estou bem. Vem auxílio da minha fraqueza. Peço mais uma vez, aquieta o meu coração, sereniza o meu coração. Que eu não pague o mal com o mal, que eu não deseje o mal, que eu espere aquilo que de direito Tu tens reservado para mim. E se for de Tua vontade, que os desejos do meu coração aconteçam, mas se for da Tua vontade, do modo como Tu queres, não do modo como eu espero. É difícil entender isso, Senhor, para mim mesmo é difícil entender isso, mas eu espero em Ti, no Teu tempo e nas Tuas promessas. Canta uma última vez esse refrão.

0: oração do abandono. Diga comigo: meu Pai, eu me abandono em Ti.
1: Meu Pai, eu me abandono em Ti.
0: Faz de mim o que quiseres.
1: Faz de mim o que quiseres.
0: O que fizeres de mim, eu Te agradeço.
1: O que fizeres de mim, eu Te agradeço.
0: Estou pronto para tudo e aceito tudo.
1: Estou pronto para tudo e aceito tudo.
0: Desde que a Tua vontade se faça em mim.
1: Desde que a Tua vontade se faça em mim.
0: E em tudo que criastes. Nada mais quero, meu Deus.
1: Nada mais quero, meu Deus.
0: Nas Tuas mãos entrego a minha vida.
1: Nas Tuas mãos entrego a minha vida.
0: Eu Te dou minha vida, meu Deus.
1: Eu Te dou minha vida, meu Deus.
0: Com todo o amor do meu coração.
1: Com todo o amor do meu coração.
0: Porque eu Te amo, Senhor.
1: Porque eu Te amo, Senhor.
0: E é para mim uma necessidade de amor.
1: E é para mim uma necessidade de amor.
0: Dar-me inteiramente a Ti.
1: Dai-me inteiramente a Ti.
0: Entregar-me em Tuas mãos sem medida.
1: Entregar-me em Tuas mãos sem medida.
0: Com uma confiança infinita.
1: Com uma confiança infinita.
0: Porque Tu és meu Pai.
1: Porque Tu és meu Pai.
0: Eu confio em Ti.
1: Eu confio em Ti.
0: Glória ao Pai, ao Filho e ao Espírito Santo.
1: Como era no princípio, agora e sempre. Amém.
0: Em nome do Pai, e do Filho, e do Espírito Santo.
1: Amém.
0: Sentados, ofertemos então, renova a Tua confiança. Se puder, nos ajude, agradecemos.

0: Orai, filho e filha da verdade, para que o meu e o vosso sacrifício seja aceito por Deus Pai Todo-Poderoso.
1: Receba, o Senhor, por tuas mãos esse sacrifício, para a glória do seu nome, para nosso bem e de toda a sua santa igreja.
0: Acolhei, Senhor, nós os pedimos, o sacrifício que instituístes, e pelos sagrados mistérios que celebramos em vossa honra, dignai-vos completar a santificação de todos os que salvastes. Completar a santificação de todos os que salvastes. Por Cristo nosso Senhor.
1: Amém.

Deus, a perene efusão do Espírito Santo, pastor e guardião de nossas vidas, ele nos chama a unânime oração, e a exemplo de Maria e dos apóstolos, tenhamos a espera de um novo Pentecostes. Por esse mistério de santificação,

Na verdade, Pai, vós sois santo, fonte de toda santidade. Santificai, pois, esses dons, derramando sobre eles o vosso Espírito, a fim de que se tornem para nós o corpo e o sangue de nosso Senhor e Salvador Jesus Cristo. Ele, estando para ser entregue, abraçando livremente sua santa paixão, tomou o pão, pronunciou a bênção de ação de graças, partiu e o deu a seus discípulos, dizendo: tomai todos e comei, isto é o meu corpo, que será entregue por vós.

Do mesmo modo, no fim da ceia, ele tomou o cálice em suas mãos e, dando graças novamente, o entregou a seus discípulos, dizendo: tomai todos e bebei, este é o cálice do meu sangue, o sangue da nova e eterna aliança, que será derramado por vós e por todos para a remissão dos pecados. Fazei isto em memória de mim.

Celebrando, pois, o memorial da morte e ressurreição do vosso Filho, vos oferecemos, ó Pai, o pão da vida e o cálice da salvação. E vos agradecemos porque nos tornastes dignos de estar aqui na vossa presença e vos servir. E suplicantes os pedimos que, participando do corpo e sangue de Cristo, sejamos reunidos pelo Espírito Santo num só corpo. Lembrai-vos, Senhor, da igreja nascida em Pentecostes e espalhada pelo mundo inteiro, que ela cresça na caridade em comunhão com o Papa Leão, nosso bispo Adilson, os bispos do mundo inteiro, presbíteros, diáconos, os ministros do vosso povo. Pedimos pelos irmãos e irmãs que partiram, as almas do purgatório, as intenções de hoje, o sétimo dia de Zenir Marçal Rosa, acolhei-os junto a vós na luz da vossa face. E enfim vos pedimos, tende piedade de todos nós e dai-nos participar da vida eterna. Com a Virgem Maria, Mãe de Deus, São José Operário, seu esposo, os apóstolos, hoje lembramos São Bernardino de Sena e o seu grande amor pelo nome de Jesus, a Beata Albertina, os santos que neste mundo viveram na vossa amizade, a fim de vos louvarmos e glorificarmos, por Jesus Cristo, o vosso Filho.

0: O Senhor nos comunicou o Seu Espírito Santo no dia do nosso batismo. Com a confiança e a liberdade de sermos filhos e filhas de Deus, podemos dizer sem medo: Pai nosso,
1: que estais no

0: O pão nosso de cada dia nos dai hoje. Perdoai-nos as nossas ofensas, assim como nós perdoamos a quem nos tem ofendido. E não nos deixeis cair em tentação, mas livrai-nos do mal.
1: Livrai-nos de todos os males, Pai, dai-nos hoje vossa paz. Ajudados pela vossa misericórdia, sejamos sempre livres do pecado, protegidos de todos os perigos, enquanto aguardamos a feliz esperança e a segunda vinda do nosso Salvador Jesus Cristo.
2: Vosso é o reino, o poder e a glória para sempre.
1: Senhor Jesus Cristo, dissestes aos vossos apóstolos: eu vos deixo a paz, eu vos dou a minha paz. Não olheis os nossos pecados, mas a fé que anima a vossa igreja. Dai-lhe, segundo o vosso desejo, paz e unidade. Vós que sois Deus, com o Pai e o Espírito Santo.
2: Amém.
1: A paz do Senhor esteja sempre convosco.
0: O amor de Cristo nos uniu.

0: Evangelho segundo João, capítulo 15, versículo 26 e 27 diz: quando vier o defensor que eu vos mandarei, o Espírito da verdade que procede do Pai, ele dará testemunho de mim e vós dareis testemunho também. Disse o Senhor, aleluia. Eis o Cordeiro de Deus que tira o pecado do mundo.
1: Senhor, eu não sou digna de que entreis em minha morada, mas dizei uma palavra e serei salva.
0: Corpo de Cristo, guarde minha alma fiel até a vida eterna.
1: Amém. A Sagrada Comunhão é receber Jesus Cristo presente na Eucaristia, de maneira que ao comungar, entre em nós mesmos Jesus Cristo, vivo, verdadeiro Deus e verdadeiro homem, com seu corpo, alma e divindade. Você que está em sua casa participando desta celebração, faça no silêncio do seu coração a sua comunhão espiritual.
0: Assim que receber a comunhão, comungue em frente ao ministro, ao padre, ao diácono. Não leve para o banco, por favor.

Oremos. Senhor, a participação no Divino Sacramento aumente sempre em nós a vossa graça, e purificando-nos pela sua força, nos torne cada vez mais dignos de

Sente um momento, por favor. Uma pessoa da família de Zenir Marçal Rosa, o sétimo dia de hoje, para receber a vela, por favor.

0: Vamos fazer a novena em seguida, Nossa Senhora. Quem se lembra da mãe, o filho se lembra dele. Retiro para casais, dia 13 de junho, às 14h, começa na Capela São Tomé, termina com a missa das 19h, dia 13, dia de Santo Antônio. Bom dia para fazer retiro de casais, hein? Organizado pelas Irmãs Adoradoras da Misericórdia. Inscrições com elas ou na Secretaria da Paróquia. Tem que se inscrever antes. Sexta-feira agora, missa com novena São José às 16h, pelos desempregados, os que têm causa na justiça, os endividados. E 19h30 temos reunião do Conselho da Forania no Monte Castelo. Final de semana agora, temos sábado a vigília de Pentecostes na missa da noite e domingo a missa de Pentecostes, nascimento da igreja. Os nossos coroinhas e acólitos estão fazendo a campanha das tampinhas e dos lacres para a gincana dos acólitos e coroinhas, para representar a nossa paróquia. Quem tiver, traga, pode trazer na secretaria da paróquia, pode trazer antes das missas, e assim nós vamos separando de forma adequada. Obrigado hoje ao Grupo Luz mais uma vez, a todos que ajudaram na música, nos ministérios, na palavra, na acolhida, no altar, na transmissão. Na missa da manhã tínhamos, novamente, frio pra caramba, mas um grupo grande assim. Queremos agradecer a Deus por tantas pessoas de fé. Amém?
1: Amém.
0: Quando nós terminamos a novena aqui, muitos costumam perguntar o que fazer com o cordãozinho. Você pode levar para casa, usar de novo, pode queimar ou pode amarrar na cruz, lá fora, na grade, em torno do cruzeiro, como um testemunho de fé, para quem está terminando hoje. Vamos então acolher a arca, vamos fazer os pedidos, vamos cantar juntos.

0: minha Mãe Santíssima, minha advogada, Virgem desatadora dos nós, hoje a minha oração é de gratidão por tantos nós que eu já consegui desatar na minha vida. Mas tu sabes que muitos que estão aqui ainda têm dificuldades para resolver, Mãe. Eu agradeço já por vires com teus longos dedos de misericórdia. Primeiramente, secar as lágrimas dos meus olhos, me acolher em teu abraço de mãe, me fazer recebedor de mais uma graça. Mãe desatadora, eu te agradeço por desatares tantos nós, mas ainda peço, dá-me a graça de conseguir crescer em santidade, em fé. Que os problemas que eu estou passando não me tirem o ânimo e a alegria de viver. Um dia de cada vez, uma vitória de cada vez, contigo será possível. Tu continuas dizendo ao meu coração, não desiste, faça tudo o que o meu filho disser, faça tudo o que o meu filho disser, do jeito de Jesus. Maria desatadora dos nós, roga por mim.
1: Maria desatadora dos nós, roga por mim.
0: Que suba a tua prece, como sobe o incenso, assim diz o Salmo.

0: coração a Nossa Senhora Desatadora dos Nós. Virgem Maria, Mãe do Belo Amor, Mãe que jamais deixa de vir em socorro a um filho aflito, Mãe cujas mãos não param nunca de servir seus amados filhos, pois são movidas pelo amor divino e a imensa misericórdia que existe em teu coração. Volta o teu olhar de compaixão sobre mim, vê o emaranhado de nós que há em minha vida. Tu bem conheces meu desespero, a minha dor e o quanto estou amarrado por causa destes nós. Maria, Mãe que Deus encarregou de desatar os nós da vida dos seus filhos, confio hoje o cordão que eu estou segurando, o símbolo da minha vida em tuas mãos. Ninguém, nem mesmo o maligno, poderá tirá-la do teu precioso amparo. Em tuas mãos não há nó que não possa ser desfeito. Mãe poderosa, por tua graça, o teu poder de intercessor, de intercessão, junto a teu filho e meu libertador Jesus, recebe hoje em tuas mãos este nó, este problema, essa dificuldade. Desata tudo isso para a glória de Deus para sempre. Sois a minha esperança. Ó Senhora minha, sois a minha única consolação dada por Deus no Calvário. A fortaleza das minhas débeis forças, a riqueza das minhas misérias, a liberdade com Cristo de tantas prisões e cadeias. Ouve minha súplica. Guarda-me, guia-me, protege-me, ó seguro refúgio. Maria desatadora dos nós, roga por minha família.
1: Maria desatadora dos nós, roga por minha família.
0: Canta Nossa Senhora com teu poder e desate o nozinho.

0: celebração da missa da paróquia de São José Operário de Oficinas.
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1: Está no ar a Voz do Brasil. As notícias do governo federal que movimentaram o país no dia de hoje.
2: Olá, boa noite.
3: Boa noite para você que nos acompanha em todo o país.
2: Quarta-feira.